0: fala, mas permanece para sempre. Às vezes qualquer coisinha, irmão, nós já sentimos abalado, fracassado. Ainda tem muitos que dizem, ah, eu acho que vou pegar tudo e vou jogar para cima e vou sair de baixo. Não é assim não, irmão. Se vem a luta, a vitória é maior ainda, em nome de Jesus. Senhor, meu Deus, meu Pai, abençoe, Senhor, a continuação deste programa. Olhe agora para esta pessoa que está orando comigo agora, Senhor. O Senhor conhece os problemas, o Senhor conhece o propósito de cada coração. Senhor, aquele que tem alguém que está enfermo na família, o Senhor passa aí aonde essa pessoa está e leva para ele a cura e a libertação segundo a tua vontade. Que Deus nos abençoe em nome de Jesus. Amém.
1: Amém. Graças a Deus, né, irmãos? Mais uma segunda-feira, né, para que o nome do Senhor seja glorificado, exaltado e adorado. Agradecemos ao Senhor por um final de semana abençoado pelo nosso Deus, um começo de semana também abençoado. E queremos engrandecer e adorar o nome do nosso Deus, porque só o nome do Senhor é digno de ser adorado, exaltado, glorificado. E nós agradecer por tudo, né, irmãos? Pelo fôlego de vida, pelo ar que respiramos, pela roupa, o calçado, o emprego que o Senhor nos deu, a porta que o Senhor abriu. Temos que agradecer a Deus por tudo e em tudo, tá, irmãos? Porque muitas vezes, né, o Senhor faz tanto por nós e nós não agradecemos ao Senhor, né? Não lembramos de agradecer ao nosso Deus, né, irmão? De dizer, Senhor, graças te dou por tudo que o Senhor tem feito na minha vida, né? Eu sou tão pecador, tão falho, mas o Senhor tem olhado para mim, tem derramado da sua graça, tem aberto a porta, tem curado, tem libertado, tem feito maravilhas. Então temos que agradecer a esse Deus que está, né, sempre, sempre ouvindo o nosso clamor, né, nos dando da sua graça, né, nos dando ali da sua grande e eterna misericórdia, porque o Senhor é e sempre será o Deus Todo-Poderoso, né, irmãos? Se ele fizer, ele é Deus, se ele não fizer, ele continua sendo Deus. E nós temos que, o quê, irmãos? Nos achegar ao Senhor, né, clamar, buscar, se colocar diante da presença dele, porque sabemos que só ele, irmãos, pode fazer algo na nossa vida. Temos, né, o nosso amigo, a nossa amiga, mas só vai nos ouvir, mas não pode fazer nada. Agora o Senhor não, o Senhor vai nos ouvir, o Senhor vai poder fazer aquilo que eu e você precisamos. Porque a palavra do Senhor diz, clama a mim, responder-te-ei, e anunciar-te-ei coisas grandes e firmes que não sabes. Então, quando olhamos para essa palavra, podemos ver o agir do Senhor nas nossas vidas, e temos que clamar, temos que buscar, temos que agradecer, temos, né, irmãos, que entregar a nossa vida ali na presença do Senhor, da nossa família, na presença do Senhor, e dizer, Senhor, tudo eu entrego nas tuas mãos e te dou graça. Se o Senhor fizer, te dou graça. Se o Senhor não fizer, continua agradecendo ao Senhor por tudo e em tudo. Porque esse é o Deus que merece toda a honra, toda a glória e todo o louvor. Você já pode continuar, mandar a tua mensaginha, né, irmãos? 3910-1230, tá? Para alguém que está aniversariando ou apenas um pedido de oração. Aqui a oração, ela é rápida. Mas ali na igreja das 11, às 11h30, o pastor está ali com o seu joelho dobrado, orando, buscando, intercedendo a Deus pelo teu pedido de oração, tá bom? Então, pode já começar a mandar teu pedidinho de oração aí, o oferecimento para alguém que está aniversariando. A irmã Almira, lá na área 2, já está lá ligadinha conosco, a irmã Maria Oliveira, a irmã Maria Maciel, já estão lá com os radinhos ligados, né? O irmão Naor também, o irmão Nicanor também já está lá com o radinho, né, irmãos, a todo vapor. Que o Senhor possa abençoar a cada um dos irmãos. A irmã Delair também já está lá, né, irmãos, ligadinha conosco. Que Deus venha abençoar grande e poderosamente a vida ali da irmã Delair e do irmão Capote e toda a sua família, né? O irmão Elton Rodrigo, ele diz, a paz do Senhor, estou na escuta, peço oração por mim, Elton Rodrigo, Natan, Ana Laura, Ana Luísa, Jéssica e toda a minha família. Vamos orar, tá bom, irmão? E tenho certeza que Deus vai entrar com providência na tua vida, tá? A irmã Vilma Rodrigues, né? E o presbítero irmão Arcendino em Ponta Grossa também já estão lá ligados conosco. Que o Senhor venha abençoar grande e poderosamente. A minha filha Elisângela também já está lá ligadinha conosco. Ela, o Adriel, a pastora Nina e a Paixãozinho Maria já estão lá, né, irmãos, assistindo. Que o Senhor venha abençoar. E você pode continuar mandando, tá bom, irmãos? E eu já vou falar aqui, né, irmãos, por bairros, né, irmãos? Ali no São Félix, Jardim Europa, São Rafael, Rio Alegre, Caíque, BNH, Sem Casa, Santa Rita, São Luís, Bonavila, São Silvestre, São João, Imbaúva, lá na Vila Nicolau, em Ortigueira, Castro, Ponta Grossa, Reserva, Curiúva, tá? Está aí os irmãos já ligadinho conosco, que o Senhor, né, venha abençoar a cada um dos irmãos, né, que eles chegam ali no mercado e falam, ah, não esqueça, eu sei que não tem como falar todos os nomes, né, mas manda pelo bairro. Então, sinto-se abraçado pelo programa Chama Viva e também pela igreja Chama Viva, todos os bairros aí. A irmã Lourdes também já está lá ligada conosco, a Lourdes Souza, né, que ela tivemos junto ali, ela disse, irmã, não perco nem segunda e nem quinta. Então, que Deus abençoe ela e toda a sua família. A Evelyn Silva, né, a filha do Oswaldinho, ela diz, oi, vô, mandando oi para vocês, tá bom? Deus abençoe, Evelyn, você, Oswaldinho e toda a família aí seja abençoada por Deus. A irmã Vilma, ela diz, paz do Senhor, irmão Sebastião, irmã Vânia e irmã Tereza, agradeço as orações, meu marido já está bem melhor, Deus abençoe. Amém. Então, graças a Deus, né, irmãos, ele está melhor, mas Deus vai trabalhar e vai fazer a obra por completo, tá bom, irmã Vilma? Fica tranquila que Deus não faz pela metade, ele vai fazer tudo bem feitinho aí, e vocês só vão agradecer o nome santo do Senhor. A irmã Sueli também, na Bonavila, né, já está lá ligadinha, ela diz, a paz do Senhor, pastor Sebastião, pastoras Tereza e Ivana, estou ouvindo o programa, está uma benção. Peço oração por meus filhos, minha família, ofereço o programa e a oração e o louvor para o meu filho Fernando, vai fazer aniversário amanhã. Deus abençoe ele com muitos anos de vida, saúde, na presença do Senhor. Amo muito meu filho. Deus abençoe vocês, a família, o ministério, todos da rádio, todos os ouvintes. Amém. Sueli da Bonavila. Amém. Que Deus abençoe o Fernando, né? Viu, Fernando? Que Deus te abençoe muito aí, tá? Muitos e muitos anos de vida, tá? Com a bênção do Senhor sobre a tua vida. Receba o oferecimento da tua mãe aí pra você. E nosso também aqui, as felicitações aí pelo teu aniversário. Que seja não só hoje, né? Mas muitos e muitos anos aí pra frente, tá bom? E você pode continuar mandando, irmão, tua mensagem, 3910-1230. O irmão Antônio Rodrigues também já está lá ligado conosco. Deus abençoe, irmão Antônio. O senhor e toda a sua família sejam abençoados pelo nosso Deus. O irmão Oliveira, a irmã Gislaine também já estão ali. A Sueli, a Leia também já estão lá ligadinhas. O senhor Geraldo, a dona Neia também. E lá em reserva, né, o irmão Daniel, a sua esposa, o irmão Adão, a irmã Eva, a irmã Derlita, a irmã Eugênia e os demais ali de reserva, que o Senhor possa abençoar a cada um de vocês aí que estão ligadinho conosco, tá bom? Que o Senhor abençoe grande e poderosamente a cada um dos irmãos aí que estão ligados conosco, tá bom, irmãos? Que o Senhor abençoe poderosamente, tá? E nós vamos já ouvir o primeiro louvor, né? Tem bastante mensagem aqui para me ver, então vamos já ouvir o primeiro louvor dessa noite. Amor incomparável com o irmão Nascimento. Vai para a Manadir, que gosta muito deste louvor, e também ali, né, para a Li e o Adriel também, a Maria, que gostam muito deste louvor. Receba aí. E para o Fernando, que está aniversariando, e para todos os aniversariantes, receba este louvor aí para o teu elevo espiritual.

0: ligadinho conosco. Deus abençoe ali o pastor Adão, a irmã Elaine, a irmã Elisa, o Lucas e toda a família ali do pastor Adão seja abençoado pelo nosso Deus. O irmão Gilberto, da área 3, né? Ele é da Igreja Deus e Amor, está lá ligadinho conosco. Deus abençoe, irmão Gilberto, o senhor, a sua família, sejam aí agraciados pelas bênçãos do Senhor. O irmão Edinho, também do Jardim União, está pedindo oração por ele e a sua família. Amém, tá, irmão? Que Deus abençoe. O irmão José e a irmã Marilda, da área 1, né? Eles estão oferecendo para o irmão Anderson Luciano Taxista, para o irmão Cirinaldo, né? E pedindo oração por eles. Vamos orar sim, tá bom, irmão? A irmã Luciana Mello também está lá nos assistindo. Deus abençoe, Luciana, você, a irmã Luzia e toda a tua família aí sejam abençoados pelo nosso Deus. E Deus é um Deus abençoador, né, irmãos? Um Deus grande, poderoso e misericordioso. O irmão Lauro Ortiz também, né, irmãos? Está lá ligadinho conosco ali em Ortigueira, está oferecendo para sua esposa Marli, para os seus filhos, para os seus netos, para toda a família Ortiz, para o irmão Serinaldo, para o irmão João Eloir, para o irmão Vanadir, para o pastor Tonico, para o irmão Pedro Bueno, para o irmão Reginaldo do Posto Boa Vista, para o irmão Antônio, para o irmão Zé Pretinho da Vila Godói. Está pedindo oração por ele e toda a sua família. Vamos orar sim, tá bom? O irmão Vanadir também já está ligado lá, está oferecendo para todos os ouvintes que estão aí ouvindo, para sua netinha, para o seu netinho, para sua filha, para o seu genro e todo o pessoal do Conjunto Atlântico. Receba aí, então, o oferecimento do irmão Vanadir e para a irmã Ruth e para o irmão Dirceu também. Que o Senhor abençoe grande e poderosamente a cada um dos irmãos. Também já está lá conosco a irmã Cleonice, o irmão Joani, o irmão João Martins, o André também já está lá ligado. Que Deus possa abençoar grande e poderosamente a cada um dos irmãos, sempre ligadinho aí conosco. O irmão Tcheco e a irmã Marili também ali no Jardim Bandeirante, como também o irmão Altamir e a irmã Cida. Que Deus abençoe grandemente. A irmã Rosi Siqueira também está lá ligada conosco. Que o Senhor abençoe grandemente a vida da irmã Rosi. Tá, irmã Rosi? Que Deus abençoe. Daí, bom, quero ver quem mais que está aqui, irmãos. Também, o irmão Josias Mendes, também. Vamos ver o que ele está dizendo aqui. Ele diz, Pai do Senhor, pastor Sebastião, pastoras Tereza e Ivânia. Estamos na escuta desse maravilhoso programa. Quero oferecer para a dona Odete e a Fátima, que estão ouvindo aqui na Sem Casa. Amém. Que Deus abençoe ali a dona Odete, a Fátima, que sejam aí abençoadas por Deus e receba aí o oferecimento do irmão Josias Mendes, tá? Que está oferecendo para vocês todos os louvores aqui rodados. Então vai aí para o elevo espiritual de cada um de vocês, tá? A irmã Jaqueline Camargo, né? A filha da irmã Delaíra e do irmão Capote também está lá. Ela diz a paz, irmãos. Amém. Que Deus abençoe ela e toda a sua família ali. Sejam abençoados pelo nosso Deus, tá, irmãos? E você pode continuar mandando tua mensagem, irmãos. 3910-1230, tá? Oferecimento para alguém que está aniversariando ou apenas um pedido de oração, tá bom? Pastora Tereza, com seu oferecimento.
1: Cumprimento a todos com a paz do Senhor. Para mim é um prazer imenso poder cumprimentar a todos com a paz do Senhor. Nessa quinta-feira, nessa segunda-feira abençoada, o qual o Senhor nos concede essa oportunidade. E aqui nós estamos com muito prazer, com muita alegria, em poder comunicar, cumprimentar a todos com a paz do Senhor. Os irmãos aqui de Telêmaco Borba, os irmãos da cidade vizinha, os irmãos de perto, de longe, os irmãos que têm nos honrado com sua sintonia, os irmãos do programa Chama Viva. Que Deus abençoe a todos os irmãos nessa segunda-feira abençoada, o qual passemos uma semana, um final de semana maravilhoso, né? E o Senhor nos honrou. E aqui nós estamos para agradecer o Senhor por tudo que o Senhor tem feito por nós. Que maravilha, os irmãos que estão nos escutando pelo rádio, assistindo pela live, pelo Facebook. Que Deus abençoe a todos os irmãos, né? Eu quero oferecer um bonito hino que vai para o elevo espiritual de todos os irmãos. Com Joel e João na harpa de Davi, esse hino vai para o elevo espiritual de todos os irmãos que está sintonizado no programa Chama Viva nessa segunda-feira. Quero fazer alguns oferecimentos para os irmãos aqui de Telêmaco Borba. Muitas vezes o nosso tempo passa muito rápido, muito depressa, mas o Senhor sempre está nos honrando e sempre está nos dando a oportunidade e é motivo de muita alegria para nós. Que Deus abençoe a todos. Quero oferecer também para a irmã Luzia, sua filha. Que Deus abençoe a irmã Luzia com muita saúde, com muita felicidade ali na Sem Casa. É os irmãos da Sem Casa, né? E tem mais irmãos ali na Sem Casa, sintonizado, né? O missionário João, a missionária Josenilda, o irmão Josia Mendes, a sua esposa, a irmã Malta, o irmão Zé Mendes, a irmã Ivone, a irmã Lourdes Souza, lá na São Luís, a irmã Valacir, também o Zaqueu, que Deus abençoe toda a família da irmã Lourdes lá, a família do Zaqueu, que Deus abençoe, e os demais irmãos que estão sintonizados ali no programa Chama Viva, que Deus abençoe a todos, né? Também as irmãs ali da Sem Casa, que o irmão Josia Mendes citou, que Deus abençoe as irmãs que está sintonizado, que Ele está oferecendo para elas, que Deus abençoe cada um, né, desse povo que está servindo o Senhor. Que Deus abençoe a todos, né, irmão? E também quero oferecer ali no Jardim Bonavila, quero oferecer para a irmã Fátima, ela é irmã da pastora Vânia, com toda a sua família, também os demais irmãos ali do Jardim Bonavilha, o pastor José, a irmã Linda Mir, com toda a sua família. E tem mais irmãos ali, que muitas vezes a gente não se lembra o nome, mas está sintonizado no programa Chama Viva, que Deus abençoa. Os irmãos também do Jardim São Roque, que Deus abençoa, o pastor Adão, a irmã Elaine, a irmã Elisa, o irmão João da Silveira, a irmã Neiva, também o irmão Joani, a irmã Cirlei, né?

Os demais irmãos, a irmã Cláudia Brizola, o irmão Antônio Rodrigo, e a irmã Maria Francisco, o irmão Lorival, a irmã Ivonete, a irmã Sandra ali, do irmão Uri, que Deus abençoa. É uma série de irmãos que muitas vezes a gente não pode falar o nome de todos, porque são muitos. Mas que Deus abençoe a todos os irmãos que estão sintonizados no programa Chama Viva. Também os irmãos do Jardim União, quero oferecer para o Josué, para a Josiana, para o Oswaldinho, para a Vanilza, para as crianças, para a Evelyn, que Deus abençoe. Também o irmão Adilson Pedrosa, sua esposa lá da chácara, lá do Jardim União. E os demais irmãos ali, que estão sintonizados ali no programa Chama Viva, que Deus abençoe a todos. Também na área 1, quero oferecer para o irmão José, irmã Marilza, que Deus abençoe. E os demais irmãos, irmão Jorge, a irmã Maria José e os demais irmãos ali da área 1, área 2 ali, que Deus abençoe a todos ali, os irmãos do Jardim Bandeirante, São João, Jardim Alegre. Ali é um lugar de muita gente, mas que Deus abençoe. E o programa Chama Viva tem chegado até ali, né, irmão? Que Deus abençoe os irmãos, né, que está nos escutando pelo rádio, pelo Facebook, pela live. Que Deus abençoe a todos os irmãos. Também quero oferecer para a pastora Nina, o irmão Adriel, a Maria, a Elisângela. Quero oferecer para a irmã Leoni, o irmão Elias Pimentel, a irmã Isaíra, que é a sobrinha da irmã Leoni. Que Deus abençoe os demais irmãos ali. Que Deus abençoe a todos os irmãos que estão sintonizados ali no programa Chama Viva. Que Deus abençoe a todos. Quero oferecer para o irmão Vanadir também, para sua esposa, a irmã Silvanira, e os demais irmãos, o irmão Lauro Ortiz, lá em Ortigueira, sua família, os irmãos do Imbaú também. Quero oferecer para os irmãos do Imbaú, que está sintonizado no programa Chama Viva. Que Deus abençoe. Os irmãos de reserva, é muito irmão. O irmão Cindino Machado, lá em Ponta Grossa, a irmã Vilma Rodrigues. Os irmãos do Mirante Tamandaré, né, irmão? Que são bastante irmãos sintonizados. A irmã Rosilda Siqueira. A irmã Rosilei, a irmã Rose, com toda a sua família. A família Venâncio, que Deus abençoe a todos ali, né? O meu irmão, o pastor Sebastião Furubino da Costa, minha cunhada Clarissa, o pastor Lino, a irmã Maria. É muita gente ali, né, irmão? Que Deus abençoe a todos. Também os irmãos de Santa Catarina, o irmão Sidney Barro, lá em Brusque. E também o irmão pastor José, pastora Creide, lá em Itapuá, o irmão Manuel. Os demais irmãos que estão sintonizados, o Ismael, a Miriam, lá em Irani, Santa Catarina. Que Deus abençoe, o Davi. É uma série de irmãos que está sintonizado, mas que Deus abençoe a todos. Os irmãos do Sul e do Norte, quero oferecer para os irmãos de Londrina, para a Marta, para o Alessandro, para a Dona Tereza, para o Josia, lá em Assis, São Paulo, e o meu sobrinho aqui em Araruna, meu irmão o Salvador Furbino da Costa, Geraldo Furbino, Wagner Costa, a minha ex-cunhada Roseli. Tem muita gente ali, muitas vezes eu não sei nem o nome de todos, mas são muitos irmãos sintonizados. Rosimara Maria da Costa, lá em Moarama, no Paraná, que Deus abençoe. A Creuza Venanço, a Ângela, lá em São José dos Pinhais. Também o Daniel Sá, que Deus abençoe a todos, né, ali em São José dos Pinhais. É uma série de irmãos. E vamos ouvir esse bonito hino que vai para o elevo espiritual de todos. Também quero oferecer para o irmão Silvio Barro, aqui em Telêmaco Borma. Também a sua esposa, a irmã Fernanda, e os demais irmãos ali que estão nos assistindo. Que Deus abençoe a todos. Eu quero oferecer esse bonito hino que vai para o elevo espiritual de todos esses irmãos queridos, que está sintonizado no programa Chama Viva. Mas antes quero deixar uma palavra que está na Bíblia, né, em São João. São João 14, que diz: não se turbe o vosso coração, creia em Deus, creia também em mim, pois na minha casa há muitas moradas. Se não fosse assim, não teria dito. Imagina, o Senhor não é homem para mentir, né, irmão? Se ele falou que tem muitas moradas, porque tem. Ele tem lugar para todos nós. É só nós não se preocupar. Não podemos se turbar o coração. Não podemos, né, se entregar pelo que nós escuta, pelo que nós vê, né, muitas vezes, né? Que o Senhor tem muitas moradas para nós. Nos nossos dias há muita dificuldade, muitos problemas. O pessoal vive metido em muitos problemas, né? A gente não sabe mais o que fazer,
Ninguém acredita, a gente não tem mais por onde ir. Mas o Senhor está dizendo: não se turbe o vosso coração. A esperança, o Senhor sabia desses dias difíceis. O Senhor sabia desses dias difíceis que a igreja ia passar, né? Um problema sem solução. Muitos vai sair da igreja, muitos já saiu da igreja, muitos não quer nada com Deus. Eles não acreditam que Deus tem solução para o problema de jeito nenhum. É enfermidade, é tanta coisa que assola, né? Mas o Senhor disse: não se turbe o vosso coração. E aquele que serve a Deus em espírito e em verdade, ele não se preocupa mesmo, não. Não podemos se preocupar, né? É só entregar nas mãos do Senhor e falar: Senhor, em ti eu confio, né? E ficar bem tranquilo, irmão. Podemos dormir, deitar na nossa cama, dormir tranquilo, levantar, tomar o nosso café, almoçar, jantar, sentar, né? Se puder deitar um pouco, deita também, descansar, porque o Senhor, né, prometeu de nos abençoar e as suas promessas não falham. Vamos ouvir esse bonito hino que vai para o relevo espiritual de todos esses irmãos. A harpa de Davi com Joel e Jônia, que vai para o relevo espiritual de todos os irmãos.

graças a Deus, né? A irmã Elza, ali do São Félix, né, está oferecendo programação para o seu filho Aguinaldo, também pedindo oração. Para a irmã Almira na área 2, para a dona Rosa ali na São Francisco, receba também nosso oferecimento, dona Rosa. Para sua filha Neide ali na São Francisco, para a irmã Ivone, receba o oferecimento da irmã Elza. Pastora Nina também já está lá ligadinha conosco. A Linda e o pastor José também já estão lá ligadinhos conosco. O Everton, né, do Ferro Velho, tá ali, né, irmãos, ligadinho conosco. Ele diz: a paz aqui é o gringo. Que Deus abençoe ali o gringo, né? Também nos ouvindo, que o Senhor abençoe. Ah, quero ver quem mais está aqui, irmãos. O irmão Luiz, lá do Embaú, ele diz: a paz do Senhor, estamos ouvindo o programa aqui em Embaú. Que Deus abençoe sempre vocês e o pastor. Amém, irmão Luiz. Que Deus abençoe grandemente a vida do irmão, tá? Que sempre está ligado conosco. E os demais irmãos ali no Embaú também, que o Senhor venha abençoar, que sabemos que é uma audiência muito grande ali no Embaú. Que o Senhor possa abençoar grandemente lá na Vila Nicolau também. Temos uma grande audiência ali. O Adriel também já está lá, mandou aqui que também já está lá nos assistindo. Que Deus abençoe. E você pode continuar mandando tua mensagem, irmão, 3910-1230, tá? Oferecimento, né, para alguém que está aniversariando, ou apenas um pedido de oração, como temos vários pedidos de oração aqui dos irmãos que estão pedindo oração, né, mas em favor da sua família, em seu próprio favor, né? Então, que o Senhor venha abençoar grande e poderosamente a cada um dos irmãos que estão aí. A irmã Elenir, o Cassiano também já estão lá ligadinho conosco. Que o Senhor abençoe poderosamente, né, esses irmãos, sempre ali nos, né, tirando um tempinho para nos ouvir. Que o Senhor abençoe. A irmã Cleonice também ali na Sem Casa, que o Senhor abençoe grande e poderosamente, né, irmãos? São tantos, tantos irmãos, né, que nós temos que, né, irmãos, fazer um drible, que nem diz a turma aqui, para, né, alguns irmãos a gente consegue falar o nome, outros a gente fala só pelo bairro, né? O pastor Antônio também já está lá, né, nos ouvindo. O pastor Antônio Manteiga, ele diz: pastor Antônio, estou ouvindo, só glória, Deus abençoe. Amém, pastor Antônio, que Deus abençoe grandemente a vida do senhor aí, tá bom? E você pode continuar mandando tua mensagem, irmãos, tá? E a gente vai aqui, né, irmãos? Ali no Puma também, irmãos. Tem o André que fala: não esqueça de nós aqui no Puma. Ali no Puma, os motoristas. Chegou esse horário, tá todos os radinhos ali ligados nos caminhões ali, né, irmãos? Ele falou: inclusive eu tô lá com meu radinho ligado. Então, que Deus abençoe todos os motoristas ali. E também o André, que já está lá ligadinho conosco. Que o Senhor possa abençoar grande e poderosamente, tá, irmãos? O irmão Didi, a irmã Regina também ali já estão ligadinho conosco. Que o Senhor abençoe poderosamente. A irmã Cleusa Venâncio, de São José dos Pinhais, também já está lá ligadinho conosco. Deus abençoe, irmã Cleusa, grandemente, a irmã e toda a sua família aí, e os demais irmãos que estão aí nos ouvindo. Que o Senhor abençoe poderosamente. E lá no Mauá, né, irmãos, o irmão Sadi, a irmã Olímpia, também já estão com o rádio ligado. Que o Senhor venha abençoar grande e poderosamente a cada um dos irmãos, sempre ligadinho conosco. Ainda dá tempo de você mandar a tua mensaginha. O irmão Elias Pimentel também, irmãos, está aqui. Ele diz: a paz do Senhor para vocês, estamos ouvindo, Elias e esposa Isaíra. Amém. E a irmã Ruth também, né? A mãe ali do irmão Elias, né, que estão lá ligadinho conosco. Que o Senhor possa abençoar grande e poderosamente. Você continue mandando aí tua mensagem. Assim, irmãos, ali no Barreiro dos Crentes, também uma grande audiência, né? Que o Senhor abençoe grandemente aquele pessoal ali em Curiúva também temos uma grande audiência ali. Que o Senhor possa abençoar poderosamente, porque sabemos que Deus é um Deus de poder, de graça e de vitória. E lá em Ortigueira também, a irmã Dinilda e seu esposo estão já lá nos ouvindo. E voltamos para Telêmaco, né? Mas está ali a Dorli, o seu Leocir,
que também já estão lá ligados conosco. Que o Senhor venha abençoar grande e poderosamente a cada um dos irmãos. Mas vamos já ouvir mais um louvor e eu já volto com os nossos patrocinadores, né? As pessoas que estão, que nos ajudam, né? A levar a palavra do Senhor. Os irmãos que, né, chegou no dia, estão ali, né, irmãos, rente conosco, levando a sua oferta, né, porque o Senhor tem abençoado, né, irmão? Todos eles chegam ali, entregar o dinheiro e já falam, olha, como Deus tem me abençoado, como Deus tem feito na minha vida, depois que eu comecei a ajudar vocês no programa. Então, que o Senhor abençoe e continue abençoando mais e mais ainda, tá bom, irmãos? Grande e poderosamente, tá? Então, este louvor para todos os nossos ouvintes e também para os nossos patrocinadores. Que o Senhor abençoe e receba este louvor aí para o elevo espiritual de cada um de vocês. Taça de Lágrimas, Servos do Rei.

0: na escuta. Que Deus abençoe vocês. Amém, irmã Cleusa. Que Deus abençoe também a irmã e toda a sua família, tá bom? Irmãos, né? Graças a Deus, queremos agradecer a Deus por tudo e em tudo. E dá tempo ainda de você mandar o teu pedido de oração ou teu oferecimento para alguém que está aniversariando, tá bom? 3910-1230, tá? Manda aí, que aqui a oração é muito rápida, né? Porque o nosso tempo ele voa muito rápido. Mas ali na igreja, das 11 às 11h30, o pastor está lá com o seu joelho dobrado, intercedendo e clamando por você e por cada pedido de oração aqui feito, tá bom? 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Que Deus abençoe ali o Carlinhos grandemente, ele, todas as suas empresas, seus funcionários ali sejam abençoados, a Linda com o pastor José também, a Cris, que Deus abençoe a Cris, a Vitória, Maria, o Ravi e toda a sua família ali sejam abençoados pelo nosso Deus, a Dorli também, que o Senhor abençoe a Dorli, a sua família, o seu Leocir também, a irmã Linda Mir na Rua Assunção, que Deus abençoe. A irmã Lourdes na Bonavila, Deus abençoe a irmã Lourdes, grandemente a sua vida, de toda a sua família e também já, né, irmãos, ali também a missionária Zeneide, né, a nora ali da irmã Lourdes, que também nos ajuda nessa empreitada, que o Senhor abençoe grandemente a vida da missionária Zeneide e toda a sua família ali, tá? Sejam abençoados pelo nosso Deus. A Iracema lá na Charqueadinha, Deus abençoe, Iracema, grandemente a tua vida, tá bom? Voltamos aqui, né, para Telemaco Borba, o irmão Capote e a irmã Delair também. Que o Senhor abençoe grandemente esses irmãos também nos ajudando. Pastora Nina, que Deus abençoe, Pastora Nina, a senhora, toda a sua família, o Adriel, a Ali, a Maria e os demais aí que sejam também abençoados juntamente com a Pastora Nina, tá? 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Que Deus abençoe o pessoal ali do Mercado Costa, a Jandira e os demais irmãos. Que Deus abençoe também, né, irmãos, os nossos patrocinadores de quinta-feira, que é o irmão Eliel e a irmã Mira ali do restaurante Maju 2, e também o irmão Josney com a irmã Daiane, também ali do Assados Ebenezer, tá? 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Que Deus abençoe a cada um dos irmãos aí que nos ajuda, tá, irmãos? Vamos ver aqui. A irmã Julita, ela diz, peço oração por mim e Claudemilson Fernandes, que Deus tenha misericórdia da sua vida. Está desviado dos caminhos do Senhor, mas creio nas orações de vocês. Deus abençoe e põe o nome dele no caderno de oração. Será orado sim, tá, irmã? Vou passar para o pastor ali e com toda certeza ele voltará para os caminhos do Senhor, né? O Cláudio está fora dos caminhos do Senhor, mas Deus entra com providência, tá bom? O irmão Emerson Silva, ele diz, a paz de Jesus, tudo bem? Tudo bem, irmão Emerson. O irmão Emerson, né, irmãos, é filho do finado pastor Luiz, né? Que já dorme no Senhor. Que Deus abençoe ele. A irmã Francisca, né, ela diz, a paz do Senhor Jesus, peço oração por mim, abraço para vocês. Amém, que Deus abençoe grandemente ali a vida da Chica, que já está lá ligadinha conosco. E você ainda dá tempo, tá, irmãos, de vocês mandar, né, o teu pedido de oração, oferecimento para alguém que está aniversariando. Que o Senhor abençoe a cada um dos irmãos, pastor.
1: É isso aí, minha irmã. Tudo que é bom dura pouco. E o programa Chama Viva está chegando ao fim. Mas nós prometemos, se o Senhor dá tempo para nós e dá outra oportunidade, nós estaremos aqui quinta-feira novamente falando do amor de Deus. Eu também preciso das vossas orações, porque os irmãos sabem que a gente vai passando os 70 anos, vai ver nos 80 anos, já fica cheio de enfermidade. Mas graças a Deus eu já falei bastante do amor de Deus. E quando Deus me dá a oportunidade, eu continuo falando. Mas a medicina me disseram que era capaz que eu não ia voltar a falar novamente. Era capaz que ficava sem fala. Mas graças a Deus, eu continuo falando. Tive um problema muito grande de esquecimento, mas nenhum dia eu não esqueci que eu tenho uma alma para apresentar a Deus. Porque às vezes, irmão, a gente tem tanta saúde, né? Tem tanto ânimo, mas não tem ânimo, irmão, de oferecer um jejum. Não tem ânimo, irmão, para ir na igreja. Eu, mas a irmã Teresa, ela está aqui do meu lado. Nós teve um tempo que nós morava 40 e poucos quilômetros a retirada da igreja para nós tomar ceia. Era 40 e poucos quilômetros. Nós saímos de um lugar por nome Borba e ia até Faxinal de São João. E ali eu dirigi um culto. E no outro dia, de madrugada, para Guaraniaçu, que era a nossa central, e participava da ceia e chegava ali no Faxinal de São João depois da meia-noite. Dormia na casa do irmão Urbano e no outro dia nós ia trabalhar, levantava de madrugada. E aquele desejo de ir na igreja, aquela vontade na igreja. Agora hoje, irmão, todo mundo tem carro e parece que é uma má vontade de ir na igreja. E graças a Deus, esses 40 quilômetros que eu estou dizendo para o Simão, eu mais a irmã Tereza, nós ia de a pé, ainda levando a Martinha no colo, né? E graças a Deus estamos aqui para a honra e para a glória do nome de Jesus. E o Senhor me dando força, eu quero continuar falando que só Jesus salva, que só Jesus cura e Ele liberta. Ei, se você não é liberto, é porque você não crê que Jesus tem poder para te libertar, para libertar a sua família. Senhor meu Deus, meu Pai, abençoe poderosamente, Senhor, a continuação deste programa. Abençoe os irmãos que estão orando comigo agora, para que das 11 às 11h30 estamos ali de joelho, entregando o seu pedido de oração nas mãos do Senhor. Eu não posso fazer nada, Mãe Teresa não pode fazer nada, mas o Deus que nós servimos, irmãos, Ele pode fazer tudo que o homem não pode fazer, Deus pode fazer para nós. Que Deus te abençoe, Deus abençoe a continuação desse programa. E das 11 às 11h30 estamos de joelho na presença de Deus.
0: O irmão Rodrigo também está aqui, né? Ele diz: a paz do Senhor Jesus. O Rodrigo manda um abraço para a irmã Joana, para o tio Luiz Carlos e Marilene do Jardim Alegre. Então tá aí, irmão Luiz Carlos, irmã Marilene, irmã Joana. Receba aí o abraço do Rodrigo, oferecendo a programação para vocês. E todos ali do Jardim Alegre, né? Que sabemos que há uma grande audiência ali no Jardim Alegre. Que os irmãos sejam abençoados pelo nosso Deus, porque Deus é Deus abençoador, Deus grande, Deus poderoso e Deus misericordioso, né, irmãos? E se estamos aqui, irmãos, não é pela nossa vontade, mas é a vontade do Senhor. E que nós venhamos, né, irmão, como eu sempre digo, diminuir e o Senhor venha crescer. E nós diminuir cada dia mais, mas o Senhor venha crescer, porque Deus é Deus e é Deus de poder, de graça e de vitórias. É aquele Deus, né, irmãos, que faz do nada tudo e do tudo nada. Esse é o Deus que nós servimos. Então queremos agradecer ao Senhor por tudo, por podermos estar aqui, pela vida de cada um dos nossos ouvintes, pela vida de cada um dos nossos patrocinadores e as suas famílias, que sejam sempre abençoadas pelo nosso Deus, porque Deus pode abençoar grande e poderosamente, tá bom? E queremos, né, te convidar para estar conosco aqui na quinta-feira, se o Senhor disser que sim, vamos estar aqui com mais um programa Chama Viva, levando aí louvores para o teu elevo espiritual, a palavra para o, né, de encontro ao teu coração e à tua necessidade. Que o Senhor abençoe, que você tenha aí uma noite abençoada na presença do Senhor e até quinta-feira, se o Senhor disser que sim.

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Quero cumprimentar a todos os irmãos, a paz do Senhor Jesus, graças a Deus, né? Mais uma segunda-feira, hoje é dia 18, talvez 5 de 2026. Esse é o programa Louvor e Adoração. Sou Dirceu Fernandes e aqui estou para mais um dia. Mais um dia abençoado que o Senhor nos deu, né? Hoje nós vamos até a meia-noite, eu daqui e você daí junto, nós vamos fazer essa programação. Eu quero deixar ler um texto aqui da Epístola de Paulo aos Colossenses, no capítulo 3, do verso 13. Ele nos ensina um versículo muito conhecido de todos, né? 3:13, ele diz assim: suportem-se uns aos outros, perdoe as queixas que tiverem uns contra os outros.

Perdoe como o Senhor lhe perdoou. Bonito isso, né? Perdoe as queixas que tiverem uns dos outros. Perdoe como o Senhor lhes perdoou. O que o Paulo aqui quer dizer com isso, né? Paulo, ele está nos ensinando como que nós devemos, ou como devem ser o comportamento de quem segue a Cristo no dia a dia, especialmente nos relacionamentos. Ele fala que suportem uns aos outros. Ele não está dizendo para aguentar alguém por obrigação, não. É ter paciência com as falhas, as limitações e diferenças das pessoas. Nós temos que entender que as pessoas que nós convivemos ou convivem com a gente, não é fácil. Sempre vai haver atrito, haver desavença, vai haver algo que nós não gostamos, né? Sempre alguém vai bater de frente com a gente. Sempre a verdade do outro vai prevalecer. Sempre a minha verdade tem que ser maior, não a do outro. Ou seja, a do outro tem que ser maior, né? Sempre é assim. Só que ele fala que é para nós perdoar, né, as queixas. Isso vai além de nós ignorar. O que significa liberar a pessoa da dívida? Ou seja, emocional, não ficar guardando mágoa, alimentando ressentimento, guardar aquela... Se alguém magoou, eu não vou perdoar ele. Mas o tal fulano me falou tal coisa assim. E eu não gostei. Não poderia ter falado isso pra mim. Né? Quantas vezes nós ouvimos coisas que desagradam a gente. Né? Machucam a gente, magoam, bate na gente. E muitas das vezes nós queremos partir para a ignorância, né? Ou seja, revidar naquilo. Ou seja, querer agir da maneira que a pessoa agiu com a gente. Não é? Não é verdade isso? Às vezes a gente quer pagar a pessoa com a mesma moeda. E não é por aí. Porque se nós fizer como ela fez para nós, ou seja, se eu quiser responder ela na mesma altura que ela respondeu, me falou alguma coisa, nós vamos... Que diferença vai ter na um do outro? Nós vamos ser igual. Hã? Vamos ser igual a ela. Daí nós vamos ter que repreender alguém de sabendo que nós somos igual. Estamos agindo e fazendo da mesma forma. Não é isso? Nós temos que entender que como o Senhor nos perdoou, ou seja, como o Senhor lhe perdoou, esse é o ponto central da história. O perdão do perdão não é humano, é o de Cristo. Perdão completo, perdão sem ficar cobrando depois, perdão mesmo é quando não merece. Perdão é não ficar relembrando a mesma coisa, batendo, né? É esquecer.

Deus não fala que quando nós aceitamos eles, nossos pecados já era. Nós somos a nova criatura. Se nós queremos que Cristo nos perdoe, nós também temos que aprender a perdoar, porque segundo as Escrituras, ela diz que é jogado no mar do esquecimento, né? Nossos erros. Imagina, todos os dias nós magoamos e falamos algo a Deus que não devemos. Cobramos Deus, né, de coisas que Ele não tem que fazer. Negociamos com Deus, né? Às vezes nós estamos negociando com Ele. Ah, não, se o senhor fizer isso, eu faço tal coisa. Eu vou numa campanha tal, vou fazer tal campanha, né? Ah, será que estamos agradando a Deus com isso? Nós vamos negociar com Ele, né? Eu vou lá porque vai fazer tal coisa. Não, não é. Nós temos que ir na igreja, ou seja, falar com Deus, dobrar o nosso joelho e agradecer por tudo que Ele é, não porque Ele faz. E aí nós desagradamos a Deus porque nós não acreditamos no que Ele fala, né? E nós, imagine só, eu e você cobrando Deus, hein? Que nós erramos durante o dia. Pensamento, fala, falamos coisas incríveis, né? Desagrada, imagina? Imagina se o Senhor não perdoasse, né, nós, pelas nossas falhas, nossos erros, nossas atitudes, porque nós temos umas atitudes que, olha, somos falhos, ser humano, nós erramos sim. Mas nós temos que se conformar no que nas Lamentações de Jeremias, se não me engano, capítulo 3, ele fala que as misericórdias do Senhor se renovam a cada manhã, né? Imagine, o perdão deles se renova a cada manhã. Entre eu e você, né? Ele fala que o perdão tem que ser completo. O que que completa? Esquecer. Não podemos ficar aquele martelando aquele negócio na nossa cabeça. Sabe por quê? Às vezes alguém fala alguma coisa pra gente e a gente fica guardando, remoendo aquilo, né? Não libera perdão, não libera aquilo. O coração tá magoado, triste, angustiado. E vira um câncer dentro da gente, sabe? Do coração. Fica corroendo aquilo. Né? Perdão é perdão, é esquecer. Às vezes a pessoa, a gente sabe, a pessoa não tá certo, mas nós temos que entender uma coisa, que o perdão, mesmo quando não merece, nós temos que pedir perdão. Tem uma frase que as pessoas, eles falam assim, que o humilhado será exaltado, né? Não, não é assim. Não é o humilhado será exaltado. Não é assim. É aquele que se humilha. Tá? É quando alguém erra, você sabe que está errado, você já me perdoa. Tá bom? Tá bom? Esqueci. Ah, você me perdoa? Perdoei. Opa. Só que daí depois, tipo, passa um mês, 2 meses, e lembra de novo. Rapaz, olha. De novo. Paulo está dizendo assim: tratem os outros como a mesma graça que vocês receberam de Deus. Olha. Graça. Graça. Ó, graça. Favor imerecido. Tá pensando nisso? Nós não merecia nada de perdão, nada de misericórdia, nada disso.
Ele é bem simples, né? O que o Paulo está ensinando. Nós temos que ser uns cristãos, uns seres humanos saudáveis. Não é feito de pessoas perfeitas, mas de pessoas que sabem lidar com os erros e com a paciência, perdão constante. O que que nós entendemos disso? É simples que o Paulo ensina que nós temos que entender que o ser humano erra. Assim como eu erro, você erra. E da mesma forma que nós queremos que nos perdoe, da mesma forma que nós queremos a graça, nós também temos que fazer o mesmo. Não é isso? Jesus fala assim, se você quer que alguém faça algo para você, faça você primeiro. Sabe, eu estou falando com pessoas que estão com o coração partido de angústia de que alguém falou algo que você não gostou, ou te magoaram, machucaram. Mas só tem uma forma de você ser liberto disso, dessa angústia: o perdão. Olha só, Jesus lá não. Depois de levar pancada, coroa de espinho, cuspe na cara, Pedro negado, tudo isso aconteceu com ele. Ele olha e fala assim: perdoa, porque não sabe o que fazem. Às vezes nós fazemos coisas que, se nós pensássemos um pouquinho, nós não fazia, nós não agia. Só que naquela. Aquela. Impulso. Às vezes nós falamos coisas que não devemos. E uma ação provoca uma reação. Não é? Aí alguém fala. Você fala, alguém fala, e aí vira um atrito, e daí saem mágoas, palavras maldizidas, ações. Mas faça isso, perdoe, dê o perdão. Ah, mas eu vou estar se humilhando para alguém? E como que. Se quer que Jesus te perdoe, como se quer que Deus te perdoe se você não é capaz, ou eu e você não somos capazes de perdoar ninguém? É aí tudo é a ferro e fogo. E não é assim que funciona. O salmista Davi diz que o único jeito de entrar no reino do céu é quando seu coração estiver limpo, puro. Se nós não temos coragem de chegar em alguém e pedir perdão, mas eu ganho de xingar, não tem coragem, né? Falar. Mas pedir perdão, nós não temos coragem. Ah, não, mas eu não vou me olhar, ela me humilhou. Mas Jesus se humilhou. E aí, olha, eu vou levar tudo o pecado dessa galera aí. E vou libertar eles. O que está faltando para você pedir perdão para alguém? A humildade não é você se rebaixar para alguém, não. Humildade não é você se colocar menor do que uma pessoa, não.

A humildade é amar alguém. E amor não é com palavras. É com ação. Amor, todo mundo fala. Mas agir, que é difícil. Pense nisso. Só uma reflexãozinha para nós pensarmos um pouquinho. Vamos ouvir essa canção com a Eliane Fernandes? Deus não te esqueceu.

0: Muito bem, são 23 horas e 30 minutinhos na capital do papel. É. Eu daqui, você daí me ajude a fazer essa programação, hein, galera? É, rapaz, me ajude aí, parece que foram tudo viajar.
1: Vocês, o pessoal foram viajar, é? Tá tudo quieto, até o WhatsApp.
0: Pois
1: tá
0: é, quieto. Não sei o que aconteceu aí. Credo. Ô, me ajude a fazer essa programação, hein, galera? Irmã Ruth, segunda-feira, tá aí. Irmã Ruth, irmã Liane. Aí, o irmão Roger. O pastor Roger, olha só. Falando assim, ó. Estão aí fazendo essa junção. Os apresentadores, os locutores. Eu estou só dando uma passadinha hoje, porque não deu pra irmã Ruth vir. Tá chovendo. Tá muito frio. Quero mandar um abraço pra minha querida e adorada esposa que tá em casa. Foi em casa. Meu sogro, João Nuno, também, que tá escutando, tá colado lá no rádio. Daqui a pouco eu mando uma música de viola pra ele, só pra nós ver. Oh, é, tá friozinho lá fora, mas tá bom, tá gostoso. E eu quero já avisar vocês, olha só. A gente fez umas correrias arada aí, sabe? E toda segunda-feira vai ter um sorteio. Entendeu? Coisa boa. Então, quantas vocês me mandarem mensagem aqui, eu vou anotar tudinho e vou mandar pra dona Ruth. Sabe? E depois ela vai juntar. Quanto mais mensagem vocês mandarem, mais chance de ganhar vocês têm. É. Então, mande mensagem, fale, peça a canção, que eu vou tocar pra vocês a melhor canção que vocês pedirem. Eu já tenho uma galerinha aqui comigo e esses nominhos já vão lá pra irmã Ruth. Daqui a pouco eu vou anotar aqui e vou deixar anotadinho pra ela. Segunda-feira... Vem? Vai vir fazer o programa já. Segunda-feira. Eu ia fazer um sorteio hoje. Mas eu falei, não vou fazer. Porque se essa galera não vão querer me ajudar, lá vai ser pouquinha gente, então daí não compensa. Se passar de 20 camarada aqui, eu vou fazer um sorteio. Vou mesmo. Agora eu me resolvi. Vou. Eu quero mandar um abraço, sabe, pro meu amigo. Eu vou, conforme eu vou falando, vocês vão entender o que tem aqui pra nós. 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
0: Aí, ó, tá vendo? 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Tá comigo aqui o irmão Luiz Fernando. Ele disse, a paz do Senhor, meu amigo. Diácono Luiz Fernando diz, a paz do Senhor, Jesus Cristo, irmão Dirceu, estou ouvindo o programa. Meus parabéns. Um ótimo apresentador. Opa, tô aprendendo. Ofereço para minha família, minha esposa, Serlene, e para todos os nossos irmãos ouvintes e para todos os nossos amigos católicos, ofereço para minha mãe Leonilde e para minha irmã Luísa e família. Deus abençoe, que palavra boa. Paz do Senhor Jesus Cristo. Amém, meu irmão. Tamo junto aqui, é nós aqui fazendo. Me ajude aí, que nós estamos fazendo. O meu amigo Vanadir, deixa eu ver quem está aqui também. O Rodrigo. Ele diz assim, paz do Senhor, aqui é o irmão Rodrigo, aqui do condomínio Atlântico. Manda um abraço para os meus tios lá do Jardim Alegre, Luiz Carlos Marlene. Um abração para vocês. Marlene Pistori, nossa, que legal. Que faz hora que eu não vejo os Pistores. O Carlos Pistori e a Marlene. Deus abençoe você. Se puder tocar um louvor... da Cassiane, com muito louvor.

0: Eu agradeço, com certeza. Daqui a pouquinho nós estaremos tocando essa canção para você ouvir, sim. Pode ficar ouvindo. É, também aqui, quem mais está aqui? A irmã Eliane. É, a irmã Eliane está aqui. E ela diz assim, a paz do Senhor, Maurício, eu estou aqui na escuta, oferecendo a programação para a irmã Ruth e para o meu esposo Adilson. É, e na família, como que é? A família também oferece programação para todos do Jardim União. É a irmã Eliane aqui. Toque o louvor com dinamite e barros, pode ser qualquer um, ofereço para o meu esposo que ele gosta. Ah, daqui a pouquinho, tenho tocando essa canção do dinamite e barros. Olha aqui também o Vanadir, esse aqui é meu fiel escudeiro, esse aqui não me larga de jeito nenhum. Tem mais um aqui que é um fiel escudeiro meu. Fala, Vanadir.
1: A paz do Senhor, aquele irmão de seu Fernando.
0: Mande.
1: Que Deus abençoe o irmão no programa nessa noite. O Marroy não está aí, né?
0: Não.
1: Esse é o programa para todos os ouvintes, então, que estão escutando o programa dessa noite. Eu e minha esposa aqui, peço oração para mim, por ela, a toda a minha família, o conjunto a todos, minha filha, meu neto, minha netinha, meu genro, todos lá da conjunto a todos, todos os moradores do conjunto a todos. Lá da Pedreira de Embaú, nosso irmão Coti. E gostaria de ouvir um hino de Jair Pires, Igreja Velha. Fez para toda a sua família, irmão, e eu e aqui em casa, tamo junto.
0: Isso aí, é, o Coti e a irmã senhorinha me abandonaram, não ligaram mais para mim.
2: Irmão Dirceu, estou me ouvindo, eu e a esposa Isaíra, se puder, apanhar um hino de Ferreira e Ferreirinha para nós ir. Moda de viola, então.
0: Olha aí, rapaz. Eu vou colocar uma pra você com o João Nuno, com o seu João. Ele gosta de viola também. Pode deixar. Nossa, irmão Josué Tavares aqui. Esse é meu amigo. Esse aqui é meu fiel escudeiro também.
3: Paz do Senhor, irmão Anderseu. Estamos ligados no programa aí, irmão Anderseu. Faz hora desde que começou.
0: Olha aí.
3: Irmão Anderseu, se for possível, o senhor tocar pra nós aí o Vaso Quebrado com Gerson Rufino. É isso para todos os irmãos que estão ouvindo a 91.5 aí.
0: Com certeza, irmão Josué, com certeza. Daqui a pouquinho estaremos tocando essa canção para você e pode ficar tranquilo, escutando aí. É, também aqui, Erenita Barros, ela diz assim, se for possível, mande para mim o contato do Virado Paulista. Mas olha só, e é bom. O negócio é bom. Eu já mando pra você, irmã. Eu já mando aqui, tá bom? Quem mais tá aqui comigo? É o Adão. Olha, rapaz, esse também é meu fiel escudeiro. É, diz a paz do Senhor, irmão Dirceu, toque com o Fernando, ovelha. Daqui a pouquinho. Adão da reserva, irmã Eugênia, daqui a pouco ela me liga. Ô, irmão Eugênia, cadê você? Essa galera da reserva, do Embaú aí. Vamos. É, rapaz, tem... Esse pessoal do Embaú, será que viajaram? Acho que não, né? Vamos fazer aí o que que... Tá bom, vamos ouvir uma canção bonita aqui agora. Primeiro, daqui um pouquinho eu já... Ah, Dinei tá aqui também. Eu vou soltar Dinei. Fale, Dinei.
4: Pai do Senhor, irmão Dirceu.
0: Amém.
4: Tudo bem?
0: Tudo, graças
4: Quero
0: a Deus.
4: Quero oferecer a programação pro pastor Ismael, que está aniversariando hoje.
0: Rapaz!
4: Ele fez aniversário dia 14, que ele nasceu, e hoje que ele foi registrado. E quero concorrer a esses brindes aí, tá bom? Um abraço a todos os ouvintes. Quero também oferecer para o meu esposo que está aqui te ouvindo.
0: Rapaz, tá aí, ó. Tá um homem, ó. Ó, se tiver carne, nós estamos juntos, ó.
5: Meu aniversário. Nossos parabéns.

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0: vou.
1: onde quer, que dia quer. Vou marcar agora na minha agenda aí.
0: Vamos lá comer essa carnaralhada, rapaz do céu. Lá na casa do Maeco. Rapaz. Quem convidou hoje? Mas tá bom. Daqui um pouquinho estaremos.

Eu vou passar essa nova era de vocês tudo, né, pra Ruth daqui a pouco. E daqui a pouco ela já vai colocando aqui pra fazer o sorteio pra vocês. Vocês viram o que tem, o que eu coloquei ainda? Tem mais alguns por aí ainda. Toda segunda-feira vai ter algo diferente. Vocês vão ver só. Coisa boa. Vamos ouvir uma canção bonita aqui com o Jonas Vilar, Deus e Promessa. E eu já volto conversando mais um pouquinho com vocês.

0: Muito bem, são 22 horas e 48 minutinhos. Olha só, e tem mais uma galera aqui, a irmã Ruth também, né, quer falar. Fala, minha querida.
1: A paz do Senhor, meu amor, a paz do Senhor a todos os ouvintes que estão ligadinhos com a programação. Quero mandar um abraço aí para todos que estão
2: tá
1: ligadinhos com
2: bife
1: a programação,
2: de
1: louvor e adoração.
2: Ai, ai.
1: E também avisar que hoje não podemos, né, estar junto com vocês por motivos pessoais, mas a partir da próxima segunda-feira vamos estar juntas novamente aí fazendo essa programação.
0: Ai, ai.
1: Eu e a irmã Eliane Marcondes, a gente vai... a partir de agora fazer, né, a programação que o irmão Roger passou para nós, né? Quando ele puder, ele vai estar aí, mas quando ele não puder, a gente vai estar aí com vocês fazendo essa programação, atendendo com muito carinho, enquanto você manda a tua mensagem, os pedidos de louvores, e nós vamos lá atender cada um dos ouvintes com muito carinho. Estamos aqui, eu e meu pai, escutando a programação abençoada, oferecendo a programação para todos que estão ouvindo. E quero mandar um abraço muito especial para a irmã Júlia, para o irmão Jamil, para a Janice, para a Josiane, né, para a família toda ali, a família Jota, né, que perderam ali um ente querido, né, a mãezinha da irmã Júlia. A gente não pode estar ali com eles, mas eu mando o meu abraço, né? Que Deus fortaleça o coração de cada um deles, que Deus esteja com eles ali em todos os momentos. Não é fácil nessa hora, a gente fica até sem palavras para dizer, mas saiba que nós estamos orando por vocês aí, para que Deus venha fortalecer o coração de cada um de vocês. E a partir da próxima segunda, fique ligadinho conosco, vamos estar aí com a programação abençoada, com muitos sorteios, e tenho certeza que vai ser bênção a programação, como está sendo hoje, né? Participe aí com o Dirceu, liga para ele, manda, pede o seu louvor, manda a sua mensaginha, e eu tenho certeza que ele vai atender vocês com muito carinho. Eu ofereço a programação aqui para o meu pai, que está junto comigo, para o meu esposo e para todos que estão ouvindo. Deus abençoe cada um de vocês.
0: Ai, ai, ai. A irmã Eliane falou, eita glória, glória, glória, glória, meu irmão, aí vai vir, olha só, tem uma galera aqui, daqui a pouco, não sei não, se chegar umas 20 eu faço um, se não chegar, não vou fazer, tá bom? Quem mais tá aqui comigo? Pera aí. A irmã Adriana Moreira, Elisa Paz do Senhor, irmão Dirceu, uma ótima noite, estou aqui ligadinha na programação. Quero participar do sorteio, se for possível, um hino Eram Sem Ovelha. Opa, daqui a pouquinho nós estamos soltando esses louvores sem ovelha. Então, os hinos que vocês pediram aqui, eu estou tocando. Vou tocar aqui, tá bom? Deus abençoe a tua vida. A Josiane Mendes, ela diz assim, a paz do Senhor, irmão Dirceu, estamos na escuta aqui, nas 100 casas, eu vou tocar o hino com Victorino Silva. Ai, rapaz, aí sim... Vitorino Silva. Quem mais daqui? Quem que tá aqui? É o Silas Nascimento, como diz o irmão Roger, Nascimento. A paz do Senhor, aqui é o pastor Silas Nascimento da Reserva. Mas olha, ofereço programação para todos os ouvintes, em especial ao cooperador Roger e a família e os irmãos aqui do bairro Saraiva. Que Deus abençoe esse povo, hein? Do bairro Saraiva da Reserva, onde o irmão Roger congrega, o pastor Silas Nascimento, como ele diz, né? Que Deus abençoe a sua vida, pastor. Olha nessa, vem aqui dar uns glória aqui na rádio pra gente se conhecer, né, pastor? Tá bom? Deus abençoe a sua vida, a sua família, o quadro de obreiro, que Deus possa continuar lhe abençoando. A irmã Eliane diz assim, eita glória. Quem que é? Ah, paz do Senhor, tá? A irmã Adriane Moraes. Adriane Moreira. Amém, obrigado. Deus abençoe a vida de vocês, tá bom? Mas eu tenho mais uns áudio aqui, parece que... Deixa eu ver aqui. Não, né? Vamos tocar uma música agora, bem bonita, uma canção bonita. Agora. Essa aqui vai boa. Eu quero oferecer essa canção aqui, sabe, pra quem? por irmão Elias Pimentel e por seu João Nunes. É ele que gosta de música de viola. Olha lá. Ferreira e Ferreirinha. É. Crente Meia Sola. Vamos ver aí. São 22 horas e 52 minutos.

Ai, aí, o creme de meia sola. Ai, aí, rapaz. O cara chega atrasado e bom, hein? Mas já são 22 horas e 55 minutinhos, tá bom? Esse é o programa Louvor e Adoração. Apresentação do irmão Roger, né? Irmã Ruth, irmã Eliane, mas hoje é eu que tô aqui. Me ajude aí, ó. Vamos lá, galera.

Mas também quero mandar um abraço lá pra Vila, pra São Silvestre. É, pro irmão José. Lá, que Deus abençoe a vida de vocês aí. Também quero mandar um abração àquele povo ali da São João também, que Deus abençoe. Ah, aquele pessoal ali do Jardim União também, os nossos obreiros abençoados ali. Nosso pastor Genésio, que Deus abençoe a vida dele. Eu quero tocar mais uma canção agora aqui, ó. Me pedindo aqui, Igreja Velha. Vamos ouvir aqui essa canção bonita aqui, com Jair Pires, a pedido do meu amigo Vanadir.

saudade. Mas que saudade imensa. É isto mesmo, minha velha igreja. É a saudade que está aqui dentro de mim. Quando me lembro daqueles dias maravilhosos que você me amava, como também me ensinou a amar. Olha, as coisas por aqui hoje estão muito diferentes. E com grandes saudades eu me lembro de você. Obrigado, minha igreja, por tudo que você fez por mim. Você continua aqui, dentro de mim. Muito obrigado.

Muito bem, são 22 horas, 23 horas e 2 minutinhos. É, você tá ouvindo Quésia Trindade, Só Jesus. Canção muito bonita essa canção.

0: Olha só, o Elias Pimentel tá agradecendo pela canção que ele ouviu ali. Deus abençoe pelo hino. O Lauro Ortiz, lá da cidade das Ortigueiras. Fala, Lauro.
1: Fala, senhor.
0: Amém?
1: Seu.
0: Amém?
1: Aqui é o Lauro Ortiz,
0: da Ortigueira.
1: Queria esse programa para a Maria, meus filhos, meus netos, para toda a minha família, os Ortiz, o Sirinaldo, o irmão João Eloir, o irmão Jamil, o irmão Júlia, o de mamãe, o Pedro Bueno, o Reginaldo Pos Boa Vista, o Zé Pretinho na Vila Godói, o pastor Tonico Moraes, vocês da Raba, tudo ouvindo. Peço oração para mim e minha família. Rode um louvor aí com os anjos de Judá. Pula, pula.
0: Pula, pula.
1: Senhor, Lauro Ortiz.
0: Com certeza, Lauro. Daqui a pouquinho. Estarei tocando essa canção para vocês. Eu vou falar, não vou estar falando muito, porque eu tenho bastante música pedida, bastante canção pedida aqui. E se eu começar a falar aqui, aí, seguinte, daí não dá tempo, né? Ah, meu sogro tá ouvindo lá, disse que tá grudado no rádio. Ah,

do céu. Daqui um pouco eu toco mais uma. Vamos ouvir uma canção bonita aqui com meus amigos Miguel e Clair. Ô Miguel, você tá dormindo já? Se você não estiver dormindo, manda um salve então. Tá bom? Senão eu não vou tocar mais toda a tua música. Você tá dormindo, você não escuta. Vamos ouvir uma canção bonita, Miguel e Clair, Paz no Vale. 23 horas e 4 minutinhos.

Muito bem, você ouviu Miguel e Clair, Paz Novare. E essa canção aqui, Valdir e Maico, Jesus Está na Casa. Quem gosta é o meu Elias Pimentel, essa dupla abençoada.

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0: 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Mas vamos lá, tem mais quem falando comigo aqui? Deixa eu ver aqui. Ah, meu amigo Carlos Aparecido, tá aqui o homem. Esse camarada canta bem. Caralho, mais bonito. Teve esse dia aqui no programa do Rodrigo aqui. Rapaz, amanhã pesado estamos aqui. É, o programa Jesus é o Caminho. Pastor Rodrigo, Pastor Joe, Deus abençoe a vida de cada um de vocês. Fala, Carlinhos, não me esconda nada.
2: A paz do Senhor.
0: Amém.
2: Seu.
0: É nóis.
2: Como é que você tá, abençoado? Só na bênção.
0: Quase que eu chamei você pra mim aqui
2: meu
0: hoje.
2: Meu irmão Carlinhos. Ô, negócio seguinte. Tamo aí ligadinho ouvindo esse programa, é uma bênção. Mandar aí um abração aí pro Roger.
0: Né, Roger Silva tá lá na nossa reserva.
2: Tá aí presente, mas com certeza ele tá lá ligadinho ouvindo, né?
0: Tá trabalhando bastante.
2: Se for possível aí, Dirceu.
0: Opa.
2: Toca aquele não da dupla Carlos Ademir aí, o Valeu. Remédio.
0: Ah, o remédio.
2: Vê se você consegue achar aí. Remédio aí, cara. A dupla Carlos e Ademir aí.
0: Deixa comigo.
2: Valeu, Dirceu.
0: Beleza, valeu. Deixa
2: Deus
0: comigo.
2: Abençoe.
0: Amém.
2: Ligadinho
0: amém.
2: Ouvindo esse programa abençoado.
0: Tamo junto, é nóis. Daqui a pouquinho eu já vou soltar. Vou parar de falar e vou tocar essas músicas aqui, porque senão não vai dar certo. Eu quero tocar aqui, ó. Vaso Quebrado com Gerson Rufino. 23 horas e 18.

Muito bem, são 23 horas e 26 minutinhos. Você viu Sem Ovelha. E vamos mais de canção. Vamos aqui com Dinamite Barros. A irmã Eliane pediu pro seu esposo. Dinamite Barros, tem que ser grande. É, tem que ser pequeno para ser grande.

Olha aí, você ouviu? É, Dinamite Barros, tem que ser pequeno para você ser grande. É, são 22 horas e 29 minutinhos. Vamos com mais uma canção bonita aqui. Vamos lá, um clássico, Vitorino Silva. Essa.

0: Muito bem, você ouviu S, com Vitorino Silva, Relíquia. Olha aí. E essa canção é Te Adorar no Meu Prazer, com Edson Araújo. Renato Edson Araújo. Seguinte, se você mandar mensagem aqui, eu vou anotar aqui e mandar pra Ruth. E aí vocês vão concorrer. Segunda-feira, vocês vão concorrer. É. Aí ela que vai ver o que, que ela vai sortear. Que tal que você ganhe um combão lá do assado dos Ebenezer, hein? Imagine. Imagina um viradão do Paulista. Bistecão também. Bão também, né? Ou uma Big Pizza. Vocês mandarem aqui, tem chance. Quanto mais vocês mandarem aqui, mais vocês têm chance de ganhar. Imagina só, segunda-feira, você ganhar aquela baita daquela pizza, hein? Ou então, viradão no Paulista, imagina. E aí você ganha os guardas, tipo, você ganhou na segunda-feira, no domingão você ganha o combo lá do assado Zé Benerd, sai lá buscar, não precisa nem fazer almoço, né? A irmã Sandra, ela tá falando aqui.
1: A paz do Senhor, presbítero Dirceu.
0: Amém.
1: Eita, glória. Tô na escuta aqui, hein, presbítero.
0: Olha lá.
1: Deus abençoe. Deus abençoe grandemente a vida do Senhor.
0: Pastor Joe.
1: É bênção de Deus.
0: Ah, tá aí. Põe teu nome aqui, Joe. Que tal que você ganha, né, Joe? Nossa, Deus abençoe a vida de vocês. Olha aqui, isso aqui que é fé. O Elidio Pimentel disse assim, vou ganhar. Pensa. É, tá aí, tá vendo? Ah, deixa eu avisar. Mais uma coisa. Você vai ter que ficar escutando o programa até às 23h45, mais ou menos, pra eles fazer o lanche. Que daí é o seguinte, e se você não estiver na live, que eles vão fazer live. Olha só, eles vão fazer live. Aí chamar, né? Eles vão fazer por aqui, pelo WhatsApp. E aí, vai ter mais gente, né? Então, ande hoje que pode. Não é dessa, tá bom? 23 horas e 38 minutinhos. Vamos de Cassiane. Com muito louvor.

0: Canção bonita, Cassiane, com muito louvor. Olha aqui, tem meu irmão aqui. É, o irmão Rodrigo, ele mandou mais um áudio aqui.
1: Passei, irmão Dirceu. Aqui é o irmão Rodrigo, do Conjunto Atlântico. Bota meu nome no sorteio, eu sou o sobrinho da Marilene Pistori,
0: mas
1: do
0: já
1: Luiz Carlos
0: tá aqui.
1: Pistori.
0: Já?
1: Deus abençoe.
0: Amém, já tá aqui o nome. Ixi. Aqui já vai estar concorrendo já. São 23 horas e 44 minutinhos. Vou tocar mais uma canção bonita aqui. Com Gilberto e Ronaldo. Ah, não. É Gilberto Fernandes. A ovelha.

0: Muito bem, você viu com Gilberto Fernandes, Ovelha. Lá pra reserva foi essa canção. Ah, irmão Cristiano Pinheiro, tá aqui também.
1: Boa noite.
0: Boa noite.
1: Irmão, pastor.
0: Irmão
1: Dirceu.
0: Tamo aqui.
1: Abençoado, irmão Dirceu. Deus abençoe muito sua vida.
0: Amém, a sua também.
1: Pastor que tá aí na rádio, que eu não lembro o nome dele. Mas estamos aqui
0: hoje não
1: na
0: tá, sou só eu.
1: E, irmão Dirceu, se puder, mais tarde, tocar nosso menininho bonitinho. Choque fogo, choque fogo. Cheguei na casa já.
0: Tá bom, já topo ele.
1: E quero participar do sorteio
0: Tá
1: também,
0: bom.
1: irmão do céu.
0: Tá aqui também já.
1: Sou a Cristiane Pinheiro aqui. Vai ser em casa?
0: Pode deixar comigo, já
1: Deus
0: tá
1: abençoe,
0: anotado.
1: uma boa noite. Que Deus guarde e proteja vocês.
0: Amém, Jesus, você também. Tá aqui já. Galera, eu quero agradecer a todos vocês que fizeram comigo essa programação, hein? Me ajudaram a fazer. Segunda-feira, irmã Ruth tá aqui, eu vou passar todos os nomes. Não deu aqui o que eu falei 20, não deu, faltou. É, eu vou passar todos os nomes de vocês aqui pra irmã Ruth. E segunda-feira ela vai fazer o sorteio. Eu ia fazer um sorteio de um combo hoje. Se tivesse 20 pessoas, eu ia fazer um sorteio de um combo lá do Assado Ebenezer. Mas fica pra semana que vem. Só que escutem bem a programação, tudo. E daí ela vai fazer sorteio. Esses nomes vão continuar aqui. Se ligar também, vai mais chance de ganhar. Mais chance. Já vai anotar também e vai... vai jogar isso aqui junto, fazer os papelzinhos junto. E daí, se sair, né? Você vai ser o dono do combo. Pra você pegar no domingão. Tá bom? Na segunda-feira que vem, ela vai estar aqui. E ela vai fazer esse sorteio, tá bom? Vamos orar ao Senhor. Senhor, nosso Deus e Pai, no nome de Jesus, eu quero agradecer ao Senhor pelas bênçãos que o Senhor tem nos dado, por ter nos protegido, nos guardado. Eu pedi ao Senhor que o Senhor bem abençoe esses teus filhos, Senhor, todos que participaram comigo e também aqueles que não puderam participar, Senhor. Os caminhoneiros que estão na estrada, que Deus possa, que o Senhor possa cobrir eles de bênçãos, Senhor, dar livramento e guardar. Onde que eles coloquem a planta dos pés, que sejam abençoados. Pai, em nome de Jesus, eu te agradeço por mais essa oportunidade que o Senhor nos deu, Senhor. Porque essa foi a única. Essa não volta mais, Senhor. E eu te agradeço por tudo. Por isso nos guarda, nos proteja, livra-nos de todo armadilha e cilada do inimigo. Cubra-nos com teu manto sagrado, esconde-nos debaixo do teu sangue e nos guarda. Em nome de Jesus Cristo. Amém! São 23 horas e 50 minutinhos. Eu vou tocar mais duas canções aqui. E fiquem todos na paz do Senhor Jesus. E até segunda-feira que vem, em nome de Jesus, casa com as irmãs, irmã Ruth e irmã Eliane, estão aqui. O irmão Roger, quando ele puder, ele vai vir fazer, mas elas que vão fazer, tá bom? Mas que Deus possa guardar cada um de vocês, tá bom? Vamos ouvir Carlinhos e irmão Carlinhos e o irmão Ademir, Remédio.

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3: 6:01.

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2: 1:20.

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1: 1:29.
2: Em presença de Deus nesse lugar. E aonde a presença dele está, meu irmão, não tem como ficar calado, tem que abrir a boca e dar glória mesmo. Ô, glória, Jesus!

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Lembro-me com saudade da minha querida vovó Anália, que hoje já descansa no Senhor, que louvava a Deus com esta linda canção e que através dela muitas almas foram alcançadas. Fica aqui a nossa homenagem.

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1: 12:20.

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1: 12:39. Alô!

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1: 12:50.

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1: 326.

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1: 3:47.

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2: 4:23.

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1: Quatro e 43.

0: Eu decido, Senhor. Poste esse aplauso a Ele.
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3: 4h52.

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1: 5:18.

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Oi. Obrigado, obrigado. Estamos juntos. Juntos rumo à perfeição. Com certeza, o autor da vida eterna, o Todo-Poderoso, te ajudará a ti e à tua família. Com certeza, irmão Joel, irmã Raquel, Deus abençoe vocês. Em o nome do precioso Jesus Cristo. Meu precioso irmão e ouvintes, olha o telefone do pastor Aparecido para que você possa fazer como fez o irmão Joel e a irmã Raquel, enviar o seu pedido de oração, colocar o seu nome na oração. No final deste programa de rádio, o código de área é o 42. Código de área 42. O telefone do pastor Aparecido Araújo é o 999-77-7177. Vou repetir o telefone. Vamos anotar o número do telefone do pastor. Código de área, o 42. 42-999-77-7177. Envie sua mensagem através do WhatsApp. Faça o seu pedido de oração. Faça o seu pedido de batismo. Em nome de nosso Senhor Jesus Cristo. Com certeza, o céu estenderá as mãos até você, até a sua família. Com certeza, vocês serão grandemente abençoados. Hoje recebemos o testemunho do irmão João. O irmão João mora lá no Três Bico, município de Cândido de Abreu. E ele foi curado milagrosamente de um câncer. Havia um câncer no braço dele. E ele já havia marcado a cirurgia do câncer. Quando voltou ao médico, não foi encontrado mais o câncer tinha desaparecido. O doutor Jesus entrou em cena. Acredite, meu irmão, minha irmã, o nosso Deus é maior do que a enfermidade que te pegou. O nosso Deus é maior do que o problema da sua família. O nosso Deus é maior do que o problema financeiro que te pegou. Com certeza, dê uma oportunidade para Jesus e ele vai te ajudar. Pastor, mas eu estou endividado, endividada. Não importa, meu irmão, minha irmã. Se você tomar Deus em sua palavra, ele agirá em seu favor. Uma certa vez, uma mulher estava endividada e ela tinha filhos. E os credores iam levar o seu filho para pagar a dívida. Mas a mulher acreditava no Todo-Poderoso. Então ela foi até a casa do profeta Eliseu. E contou toda a história ao profeta Eliseu, o homem de Deus. O que aconteceu que o homem de Deus disse a ela: vá para sua casa, tome emprestado vasilha de seus vizinhos, entra você e o seu filho, feche a porta após si. Toma o pouquinho de azeite que você tem. E comece a despejar. E ela fez. Ela disse ao filho: me traz uma vasilha. E ele trouxe a vasilha. E ela encheu aquela vasilha. E logo ela disse: ele me traz outra vasilha. E outra vasilha. E outra vasilha. E outra vasilha. Até que ela pediu: traga-me mais uma vasilha. O filho disse: acabou as vasilhas. O azeite parou. Ela simplesmente voltou até o profeta do Deus Altíssimo, o homem de Deus.

e falou com o homem de Deus o milagre que havia acontecido. O homem de Deus disse àquela mulher: vai e vende o azeite, paga a sua conta, suas dívidas e viva com o restante. Meu irmão, minha preciosa irmã, meu precioso ouvinte, esse é o nosso Deus. Não só pagou a conta dela, mas diga: viva com o restante. Ele é o nosso Deus de abundância. Ele abre caminho aonde não há caminho. Ele é o caminho, creia nele de todo o seu coração. Ô, Mateus, Gabi, jovens que tanto nos ajuda. Mais um hino para essa audiência maravilhosa. Hino bonito, vamos lá, com muita fé.

Amados e preciosos ouvintes, nosso irmão Márcio, ali em Palmeira, o irmão José Burgatti, estaremos orando, irmão José Burgatti, com certeza. O Márcio, que vai batizar sábado. Sábado é dia de Santa Ceia aqui em Ponta Grossa. No tabernáculo, sábado é dia 6. E haverá batismo às 18 horas. Irmão Márcio, confirma se você pode estar aqui às 18 horas. Tá bom? E haverá batismo na Rua Sertaneja, número 36. Às 18 horas haverá batismo. Logo às 19h30 iniciaremos o culto de Santa Ceia aqui no Tabernáculo em Ponta Grossa. Mas amanhã é dia 2 e amanhã é terça-feira, amanhã é culto de Santa Ceia em Irati, na Rua Barão do Rio Branco, número 250. Rua Barão do Rio Branco, número 250, às 19h30 em Irati, culto de Santa Ceia. Vamos para lá, irmão Arildo. Vamos, irmã Maristela. Dá um alô para nós que vocês vão nos esperar no posto, ali no posto de gasolina. Vamos tomar a Santa Ceia. Logo na sexta-feira. Na sexta-feira, é dia 5, é no Mato Branco. No Mato Branco, em Imbituva, o culto é no dia 5, na sexta-feira, culto de Santa Ceia. Ô, irmão Silvio, família, na Água Branca, toda essa região. Irmão Silvio, dá um toque depois no telefone, dizendo, pastor, venha buscar, nós traremos vocês para a ceia ali no Mato Branco. Com certeza, vamos juntos festejar a grande vitória do amor divino. Ô, semana abençoada, sábado é em Ponta Grossa, a Santa Ceia no dia 6, às 19h30, lembrando que às 18 horas nós temos o batismo. Domingo é dia 7, domingo nós estaremos em Telêmaco Borba, no dia 7, às 19h, 19h, na rua Travessa Angico, número 136, no Parque Limeira, área 1 em Telêmaco Borba. Todos os meus ouvintes são convidados. Vamos juntos e juntos sermos abençoados por Deus. Toda a igreja em Telêmaco Borba, esforce-te. Não perca o culto do próximo domingo. Vamos com muita fé. Meus preciosos irmãos e ouvintes, já a mensagem chegando aqui no WhatsApp. Anote aí o telefone do pastor Aparecido. Manda sua mensagem agora, envia sua mensagem, fazendo o seu pedido de oração. O nosso Deus pode, Ele é o poderoso, então Ele pode nos ajudar. Ele é o nosso grande ajudador, Ele é o socorro, bem presente na hora da angústia. Ele pode te ajudar, meu irmão. Ele pode nos ajudar, minha irmã, com certeza. Olha, o telefone do pastor Aparecido Araújo, o código de área é o 42. O telefone é o 999-77-71-77. Pode enviar sua mensagem de texto. Faça o seu pedido de oração. Faça como fez o Pedro, ali de Prudentópolis, da Água Bonita. O rapaz sofria de ataque epilético desde criança. E ele acreditou, ele era ouvinte do programa de rádio. E um certo dia ele fez um pedido de oração e ele creu. Nunca mais deu ataque epilético no Pedro. Ele foi curado milagrosamente. Acredite no Deus do céu. É centenas e centenas que...
que tem sido curado de câncer, de leucemia. Olha, testemunho por todos os lugares. É verdade. Outra coisa, o Senhor nosso Deus é o grande ajudador. Testemunho de casais que já estavam praticamente separados, outros separados, mas eles colocaram a fé em ação, e eles clamaram por ajuda divina, e eles me ligaram, e eles imploraram por misericórdia de Deus. E logo o demônio do divórcio foi embora, e o casal vive bem, a família vive bem, os filhos têm o pai e a mãe na casa. Oh, coisa maravilhosa! Tudo é possível àquele que crê. Você crê? Vou repetir o número do telefone. Você vai enviar sua mensagem para o pastor Aparecido Araújo. O código de área é o 42. O telefone é o 999-77-7177. Vou repetir o telefone. 999-77-7177. Eu espero tua mensagem. Faça como dezenas de irmãos têm feito. Peça o seu batismo em um nome de nosso Senhor Jesus Cristo para perdão dos pecados. E receberei o dom do Espírito Santo. Arrependa de seus pecados. Tomamos uma decisão pelo céu. O céu te espera. Entrega o teu caminho ao Senhor. Confia nele. Ele tudo fará. Agora, vou repetir o endereço de nossas igrejas e o convite para você estar junto. Não fique simplesmente admirador da mensagem, mas entre nessa verdade. Aquele que amar a pai, mãe, filho, filha, marido, mulher, mais do que a mim, disse Jesus, não é digno de mim. Tome sua decisão pelo céu. Não tenha medo dos problemas. O nosso grande Deus, que soluciona os problemas, ele está conosco. Olha o nosso povo de Irati, Fernando de Pinheiros, Ossim, Teixeira Soares, toda aquela região, Rio Azul, Rebouças. Olha o nosso endereço do nosso tabernáculo em Irati. Rua Barão do Rio Branco, número 250. Nosso culto, terça-feira, amanhã, eu estarei em Irati, às 19h30, 19h30, com muita fé. E você e sua família são convidados para estar conosco e juntos ser abençoado. Sexta-feira é a vez de Imbituva, Mato Branco, é verdade. O nosso tabernáculo em Mato Branco. Sexta-feira é dia 5, nós estaremos no Mato Branco às 20h, 20h, para um culto no Tabernáculo da Fé. Vamos para lá com muita fé, meu irmão, minha irmã. Temos certeza que você vai ser ajudado. Toda a região está sendo convidado. Venha com sua família, venha provar da graça, venha provar da misericórdia, venha provar da ajuda divina. O nosso culto em Ponta Grossa, sábado agora, no próximo sábado, é culto de Santa Ceia, é dia 6 em Ponta Grossa, e a rua é a Rua Sertaneja, número 36, na frente do parque, da Praça do Parque Autoestrada. Venha você e sua família, vamos juntos ser abençoados. Domingo é dia 7, domingo é vez de Telêmaco Borba, Imbaú, toda essa região, sim, é verdade, Reserva, Ortigueira, olha, Palmital do Natingui, Lajado Bonito, toda essa região, Telêmaco Borba, é na rua Travessa Angico, número 136, Parque Limeira, área 1, domingo,
às 19 horas com muita fé. Amados, Deus abençoe a todos. Vamos ouvir mais um hino. Vamos lá, Matheus, Gabi. Vamos lá com muita fé. Aleluia.

Aleluia. Glória a Deus. Amados, a leitura da Bíblia Sagrada, na abertura de mais este programa de rádio, foi no Evangelho de São Lucas, no capítulo 15, e o versículo 17 e o versículo 18, aonde o filho pródigo tomou uma decisão. Posso pensar nele arrependido de ter deixado a casa do pai,

ele pensou que era só festa. Mas logo o dinheiro acabou. E quando acaba o dinheiro, a saúde, você vai ver que também terminam esses chamados amigos. Amigos e amigas, interesseiros e interesseiras. Essa é a verdade. Quantos que desejam voltar para a casa do Pai Celestial? Dê uma olhada no que ele falou. E caindo em si, disse: quantos trabalhadores de meu pai têm abundância de pão, e eu aqui pereço de fome. Levantai-me-ei, e irei ter com meu pai, e direi-lhe-ei: pai, pequei contra o céu e perante ti. Meu precioso irmão, irmã, posso nesse momento pensar o grande arrependimento se ele pudesse parar e voltar de novo. Mas ele se arrependeu e tomou uma decisão. Ele não ficou lá no chiqueiro dos porcos, ponhando defeito na casa do pai. Não. Ele voltou arrependido. Quando ele encontrou com o pai dele, e o pai veio encontrá-lo, ele voltou completamente arrependido e disse: pai, eu pequei contra o céu e contra ti. Não sou digno de ser chamado teu filho. Esse é o regresso de um filho pródigo, que gasta o seu dom, gasta a sua saúde com algo que não é satisfatório para a tua alma, para a tua vida. Mas cai dentro dele um verdadeiro arrependimento. Nós temos visto muitas conversões sem arrependimento. Eu mesmo tenho visto pessoas descer as águas para serem batizadas. Umas duas delas que eu me lembro, entre mais de 1000 que eu já batizei, descer mascando goma, chiclete. Oh, irmão, irmã, joga essa coisa fora. Arrependa dos seus pecados. Não é aquele batismo porque o namorado pertence àquela igreja. Não é aquele batismo por causa da moça ou do rapaz. Mas o batismo que nós estamos falando é aquele batismo que o pecador se arrepende de seus pecados e toma uma decisão como filho pródigo, voltando-se para a palavra, voltando-se para o assim diz o Senhor. E quando ele chega ali, ele está arrependido. Ele tem vergonha da vida passada. Oh, meu irmão, minha irmã, nós encontramos o mundo religioso, o mundo denominacional, quando converte um traficante, eles têm que chamar o traficante lá na frente. E o traficante fazer propaganda do tráfico. Quando converte uma prostituta, ela tem que falar toda a vida dela. Você está fazendo propaganda da prostituição.
Na verdade, o arrependimento, quando há um verdadeiro arrependimento, a pessoa, ele tem vergonha de lembrar daquele passado dele. Ela tem vergonha de lembrar daquele passado dela. Ela não gosta, ela não se sente bem. Porque ela nasceu de novo. Ela não se sente bem de lembrar que esteve naquela fossa de lama, com mau cheiro. Não. Agora, ela já tomou banho no sangue do Senhor Jesus Cristo. Já foi perdoado de seus pecados, recebendo o nome do Senhor Jesus Cristo para perdão dos pecados. Então, recebe o perfume de Jesus Cristo. Ela não tem prazer em contar o passado. Não, aquele ladrão tem vergonha de lembrar o que ele já fez. Esse é um arrependimento. A Bíblia diz que ele tem nojo até da roupa do pecado. Ele tem vergonha até daquelas fotografias, aqueles vídeos, com aquelas roupas mal vestidas. Ela tem vergonha de postar aquela foto dela com aquela mini saia, com aquele biquíni lá na praia. Eu estou falando para aqueles que se arrependem de seus pecados. Eu estou falando para as pessoas que se convertem. Sim. Nós encontramos ainda em Atos capítulo 3, e o versículo 19. Arrependei-vos, pois, e convertei-vos. Não há como se converter sem arrependimento. Fazer meia volta. Arrependei-vos, pois, e convertei-vos, para que sejam apagados os vossos pecados e venham assim os tempos do refrigério pela presença do Senhor. Que versículo 19 que deve chamar a atenção do pecador e logo trazer ele ao verdadeiro arrependimento. Na rádio Antena Sul, eu estou há mais de 30 anos gritando para o pecador se arrepender. Rádio Nova Mensagem, há 31, 32 anos, gritando para o pecador se arrepender. O único objetivo, meu irmão, minha irmã, é ver você nascer de novo. Nascer da água e do Espírito, ser batizado de acordo com a Bíblia Sagrada. Não é o batismo da religião fulana, da ciclana, não. É da forma que os apóstolos batizaram, é da maneira que a igreja no dia de Pentecoste batizou. Arrependei-vos, pois, e convertei-vos, para que sejam apagados os vossos pecados e venham assim o tempo do refrigério pela presença do Senhor. Enviei ele a Jesus Cristo, o que já dante vos foi pregado, o qual convém que o céu se contenha até aos tempos da restauração de tudo, dos quais Deus falou
pela boca de todos os seus santos profetas, desde o princípio. Eis aí essa restauração. Mas restauração do quê, pastor? Restauração do batismo em nome de nosso Senhor Jesus Cristo, para perdão dos pecados. Um arrependimento e logo um batismo em nome do Senhor Jesus, para que você seja perdoado de seus pecados. Logo o sangue de Jesus Cristo te purifica de todo pecado. Casa limpa, casa lavada, casa purificada, casa para o Deus eterno habitar nela. Claro que isso me traz alegria, isso traz estímulo da minha alma. Ele está interessado em você. Limpar esta casa que é você. Limpar esta casa onde habitava demônios de adultério. Onde habitava demônios de homicídio, de crime, de roubo, de traições, de mentira. Logo ele, o dono dessa casa, manda embora o inquilino que estava nela destruindo esta casa. E o dono dessa casa faz uma limpeza na casa. Põe o nome dele nesta casa, que é o nome sobre todos os nomes, é o nome do Senhor Jesus Cristo. E vem com seu sangue, São João, capítulo 1, na primeira epístola do apóstolo São João, capítulo 1, versículo 7, o sangue de Jesus Cristo, seu Filho, nos purifica de todo pecado. Casa limpa, casa purificada, para o Deus Santo habitar nela. Pastor, nunca mais eu terei os maus pensamentos? Eles podem voltar e bater na porta da sua mente. É verdade bater, mas quando ele chega ali e encontra o dono da casa, o Todo-Poderoso, o Espírito Santo, o Soldado Valente, dizendo: essa casa tem dono, essa casa está ocupada. Sim, mas eu fiz isso com João, com José, com a Maria, com o Sebastião. Não, ele não é mais aquela pessoa, ele nasceu de novo. Agora, o proprietário desta casa é santo, é o Espírito Santo. Oh, programa de rádio que merecia você passar para os seus colegas de trabalho. Oh, programa de rádio que merecia você passar para a família. Vamos passar o contato. Diga: ouça, ouça, é a verdade. Dá uma olhada para Atos, capítulo 2, versículo 37 a seguir. Dá uma olhada para você ver. Restauração de todas as coisas, começando pelo seu batismo em nome do Senhor Jesus Cristo. Logo para a Santa Ceia, com pão asmo, com vinho puro, ou com vida vivida, Cristo em vós, a esperança da glória. Mas ouça, isso foi no dia de Pentecoste, as primeiras conversões. E ouvindo eles isto, compungiram-se em seu coração e perguntaram a Pedro e aos demais apóstolos: que faremos, varões e irmãos? E disse-lhe Pedro: arrependei-vos e cada um de vós seja batizado em nome de Jesus Cristo para perdão dos pecados, e receberei o dom
do Espírito Santo. O batismo é em nome do Senhor.

Jesus Cristo, meu irmão, minha irmã, se você não ouviu o batizador, o pastor, o missionário, invocar o nome do Senhor em seu batismo, liga para mim e diga: pastor, eu quero ser batizado em nome de nosso Senhor Jesus Cristo. Eu me lembro que o meu batismo, você pode pensar, não foi assim. Eu quero algo verdadeiro. Eu quero o perdão de meus pecados. E disse-lhe Pedro: arrependei-vos e cada um de vós seja batizado em nome de Jesus Cristo para perdão dos pecados e receberei o dom do Espírito Santo. Porque a promessa vos diz respeito a vós, a vossos filhos e a todos que estão longe, a tantos quanto Deus, nosso Senhor, chamar. Deus está te chamando, essa promessa é tua. Que grande oportunidade o autor da vida concedendo para a gente começar de novo. O segredo dos que triunfam é começar de novo. O filho pródigo disse: eis, vou ter com meu pai. Vou dizer: eu pequei contra o céu e contra ti. Não sou digno de ser chamado filho. Mas estou aqui na tua presença. E ele foi recebido com festa. Mas ele voltou arrependido. Arrependa de seus pecados. Arrependa de seus maus caminhos. Arrependa dessas religiões fracassadas. E tome Deus. E Deus em sua palavra. Sim. Ainda nós encontramos em Atos capítulo 4. A partir do versículo 9. Veja. Isso que diz assim: olha, pastor Nelson. Irmã Giovana, irmã Isaura, a pequena Beatriz, as religiões dizem, tanto faz. Não, o nosso Deus, ele não pisa em sua palavra, ele permanece o mesmo ontem, hoje e eternamente, ele não muda. Se ele ressuscitou um morto, quando ele andava aqui, Lázaro, 4 dias depois de morto, ele é o mesmo nesta noite, pode ressuscitar de novo. Se ele curou um paralítico, ele está aqui. Ele é o mesmo de novo. Ele continua sendo o mesmo ontem, hoje, eternamente. Dá uma olhada para as Escrituras de Atos capítulo 4, versículo 9 a seguir. Quando os apóstolos foram interrogados, visto que hoje somos interrogados acerca do benefício feito a um homem enfermo e do modo como foi curado, seja conhecido de vós, todos e de todos os povos de Israel, que em nome de Jesus Cristo, o Nazareno, aquele a quem vós crucificaste, e a quem Deus ressuscitou dos mortos, em nome desse, é que este está são diante de vós. Ele é a pedra que foi rejeitada por vós, os edificadores, o qual foi posta por cabeça de esquina. E nenhum outro há salvação, porque também, debaixo do céu, nem o outro nome há dado entre os homens pelo qual devamos ser salvos. Meu irmão, eles estavam sendo interrogados a respeito da cura, com qual autoridade? Aquele paralítico que pedia esmola na porta do templo. Quando Pedro e João iam entrando ali, e ele estendeu as mãos pedindo uma esmola, um dinheiro,
Pedro volta-se para ele e diz: eu não tenho ouro e nem prata. Estava dizendo assim: eu não tenho dinheiro. Poderia alguém que está pedindo, mas o que você tem? Mas Pedro responde: o que eu tenho, isso te dou. A igreja primitiva não tinha dinheiro, não era rica em bens materiais, mas elas tinham algo que as igrejas não têm hoje. Elas tinham o poder do nome de Jesus Cristo. Quando Pedro diz: o que eu tenho, eu te dou. Em nome de Jesus Cristo Nazareno, levanta e anda. E ele andou na presença de todos. Não era para aqueles líderes religiosos dobrar o joelho e dizer: esses homens estão com a verdade. Mas eles perseguiram os mensageiros. A história se repete. Jesus Cristo é o mesmo ontem, hoje e eternamente. Mas o nome, o único nome dado entre os homens pelo qual devemos ser salvos, é Senhor Jesus Cristo. Oh, meu ouvinte, e nesse nome você será curado, nesse nome tua família será abençoada. Vamos lá, Mateus, a parte de um hino, o Doutor Jesus, e logo eu estarei orando por todos.

0: Jesus, meigo Salvador, grande curador, o Todo-Poderoso, Senhor, o irmão Joel, a irmã Raquel, o irmão Márcio e família, o irmão José Burgatti e família, a irmã Patrícia e família, o irmão Isaías e família, e milhares de meus ouvintes, pelo poder da palavra do Deus vivo, recebe a cura, recebe a libertação, demônio que separa casais, família, Satanás, deixe as famílias em nome de Jesus Cristo, demônio de falência de empresa, demônio de divórcio, toda obra maligna, você está desfeito, deixe as famílias, deixe as pessoas em nome do Senhor Jesus Cristo. Amados e preciosos ouvintes, nós já estamos chegando ao final de mais um programa de rádio. O telefone do pastor Aparecido, o código de área é o 42. O telefone é o 999-77-71-77. Liga para o pastor, envia sua mensagem, estaremos te atendendo com muito amor, com muito carinho. Na Rádio Antena Sul e Rádio Nova Mensagem, nós voltaremos amanhã às 20 horas. E na Rádio Nova Mensagem, povo de Deus, obrigado pela audiência e até amanhã, com a fé no Filho de Deus, a fé que vence o mundo.
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4: 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Suplico de todo o coração. 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Peço com confiança, encha-me o coração de esperança. Quero servir. 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Peço com sinceridade. Quero o seu amor sentir. Neste dia nascendo, vou logo agradecendo. Obrigado pelo viver. Derrama no mundo a fraternidade, que acabe toda a maldade e o sofrer. Sei que sou sua criação, obra de tuas mãos e de teu amor. Não peço que tire de mim a tentação, não quero a solidão, quero o teu carinho. Que eu seja instrumento de Jesus, tenha o mesmo sentimento, mostra-me o caminho. O sol é luz, é dia como seduz. Abençoa-me em nome de Jesus.
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7: Agora são 7:02. Muito bom dia. Já está no ar mais uma edição do Repórter TV. Na manhã desta terça-feira, hoje é dia 19 do mês de maio do ano de 2026. De acordo com o calendário, hoje é o dia do físico, dia dos acadêmicos de direito, dia nacional das defensorias e defensores públicos, hoje é dia nacional de combate à cefaleia, hoje também é dia nacional e mundial da doação de leite humano, também dia mundial da doença inflamatória intestinal e ainda dia mundial do médico de família e comunidade. E a partir de agora, nós vamos juntos até às 9 horas da manhã. Nosso foco a partir desse momento é a informação. Você vai ficar sabendo de tudo, os últimos acontecimentos das 24 horas passadas. Você vai ficar sabendo, vai ficar muito bem informado aqui dentro do Repórter TV. Daqui a pouquinho a gente vai começar com a previsão do tempo para todo o estado do Paraná. Também para Telêmaco Borba, nesta terça-feira, como que vai ser o restante da semana. Tinha previsão de frio, né? Mas não tá tão frio assim, né? Mas daqui a pouquinho a gente vai falar como vai ficar o tempo ao longo desta terça, quarta, quinta e sexta-feira. Também já Marcelo Correia trazendo informações de segurança pública, os fatos que chamaram a atenção nas últimas 24 horas. Cat Neves já com seu giro de notícias, destaques daqui a pouquinho. Ainda a Agência de Notícias do Paraná, sempre com uma informação importante. Vamos trazer notícias também dos sites dos Campos Gerais, do Estado e também pelo Brasil. Vamos trazer mais informações do esporte, a participação do

0: do Bem. Daqui a pouquinho a gente vai saber por onde vai estar o caminhão da Feira do Bem nesta quarta-feira. E claro que a sua participação junto com a gente aqui dentro do Repórter TB já já é liberado para o seu WhatsApp. Manda mensagem aqui para a gente, tá bom? Fique à vontade. 3910-1230 é o nosso WhatsApp para você participar e interagir junto com a gente, né? Então fique muito à vontade, já está liberado o contato para sua participação. Para começar, vamos dar um pulo aí na previsão do tempo e para todo o estado do Paraná.
1: Bom dia, eu sou Paulo Barbieri, meteorologista. Este é o boletim Se Me Pare em Forma com a previsão do tempo para 19 de maio de 2026 no Paraná. Nesta terça-feira, com o avanço de uma massa de ar frio, a estabilidade atmosférica volta a predominar em grande parte das regiões paranaenses. Devido à incursão dos ventos do oceano, entre as regiões leste e os Campos Gerais, haverá uma maior concentração de nuvens, com registros de chuvas fracas, chuviscos ocasionais. A presença da massa de ar frio favorece o declínio das temperaturas e mantém a sensação de frio em todas as regiões paranaenses. O amanhecer será gelado entre as regiões sudoeste e sul do estado, com os termômetros registrando temperaturas abaixo dos 10 graus. Mesmo durante a tarde, as temperaturas seguem amenas, com os termômetros não ultrapassando os 24 graus no interior do estado. 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
0: Muito bem, 7h07. Telêmaco, Borba, segundo o CIMEPAR, tem mínima hoje de 14 graus no final da madrugada, máxima podendo chegar a 20. Não passa de 20 graus hoje a temperatura aqui em Telêmaco, Borba, com dia nublado. Segundo o CIMEPAR, não tem previsão de chuva, e sim de dia com tempo fechado, nuvens escuras, céu carrancudo nesta terça-feira. E amanhã, daí sim o tempo firma, com período tempo integral com sol na quarta e na quinta-feira para nossa região. Amanhã a mínima cai para 11, quarta-feira mínima de 11, máxima de 21. Na quinta, mínima de 9, máxima de 20. E depois tem previsão de chuva, com períodos de sol e nuvens, na sexta e também no sábado aqui para nossa região. Neste momento, tempo fechado, tempo feio, tempo encoberto, nuvens escuras aqui no centro de Telêmaco, Borba. Temperatura agora na casa dos 14 graus.
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0: Muito bem, 7h08, 7h08. Muito bom dia, senhores e senhoras. Sejam todos bem-vindos com a gente aqui no Repórter TB, na manhã desta terça-feira. Tempo gostoso hoje, né? Não tá frio, né? Dá até para arriscar ficar sem uma blusa hoje, né? Eu tô de blusa, mas o Marcelo já tá sem, né? Então hoje dá para arriscar tirar a blusa hoje, né? Ficar só de camisa nesta terça-feira, né, aqui em Telêmaco, Borba, tá certo? Então, um ótimo dia para você que está levantando agora, acompanhando o Repórter TB. Você vai ficar muito bem informado aqui com a gente, sabendo de todos os fatos que são importantes, né, aqui dentro da nossa programação. 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

0: no bairro BNH. Marcelo Correia, como que está? Como foi as últimas 24 horas, a movimentação? Algum fato aí que chamasse a atenção? Ontem à tarde, deixa eu lembrar se foi à tarde, passei ali na Avenida Paraná, dois piazão embaixo de um carro ali, né, de uma moto, passei ali batendo papo com o pessoal, se assustei no primeiro momento, né? Mas foi mais o susto do que a imagem, né? Quem passava ali, a imagem era muito forte. Moto quase entrando embaixo de uma caminhonete. E a piazada, né, ali sentado no solo e conversando com as pessoas que estavam ali no local, né? A primeiro momento, a responsabilidade dos piá, né? Mas depois a gente viu que não foi bem assim o acidente, né? Então, o fato é que chamou atenção para quem passava ali na Avenida Paraná, né? Mas daqui a pouco o Marcelo já vai falar o que aconteceu, né? De que forma aconteceu, né? Esses detalhes todos. Então, como que foi tudo isso e as ocorrências, os fatos das últimas 24 horas, Marcelo? Bom dia.
1: Bom dia, Jefferson. Bom dia para você, ouvinte do Repórter TB, que está ligado conosco nesta manhã de terça-feira, dia 19 de maio de 2026. E essa foi a única ocorrência que foi registrada nessas últimas 24 horas. Trata-se de um acidente, uma colisão envolvendo um automóvel e uma motocicleta. Daqui a pouquinho nós vamos trazer aí os detalhes. Essa ocorrência que foi atendida aí pela equipe do Corpo de Bombeiros, né? E como você falou aí pela imagem, assusta, né? Mas foi mais o susto do que realmente a gravidade da situação. Daqui a pouquinho a gente vai trazer aí os detalhes dessa que foi a única ocorrência registrada nas últimas 24 horas. E é claro, fatos que possam surgir a partir de agora, nós também estaremos acompanhando dentro da programação do Repórter TB. Lembrando que tivemos também ontem, né, um tombamento de caminhão aqui na PR que liga Telêmaco Borba a Ortigueira, né, sentido ao Puma. Também a gente vai falar sobre esse tombamento, esse acidente que aconteceu ontem pela manhã aqui nessa rodovia. Daqui a pouquinho, as informações para você dentro do Repórter TB.
0: Tá certo. Obrigado, Marcelo. As primeiras notícias aqui dentro da nossa programação nesta manhã de terça-feira. 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Vamos acionar agora a Cat Neves com seus destaques para amanhã desta terça-feira. Alô, Cat, bom dia.
2: Muito bom dia, Jefferson Abreu, bom dia a todos os ouvintes do Repórter TB. Eu, Cat Neves, chegando nessa manhã de terça-feira com os destaques. Feira da Lua movimenta Telêmaco Borba de 21 a 23 de maio no espaço da rodoviária. Microempresas do Simples Nacional terão que emitir a nota fiscal de serviço eletrônica no padrão nacional. Já a Justiça Federal suspende certificações de CNH realizadas por instrutores autônomos no Paraná. Esses são os destaques da manhã de hoje. Daqui a pouco eu retorno. Jefferson Abreu e ouvintes do Repórter TB com as informações completas dentro da programação. Tenham todos um ótimo dia.
0: Tá certo. Obrigado, Cat, pelas informações. Destaques nesta manhã. Sua primeira participação também junto com a gente dentro do Repórter TB. 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

0: 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Vamos agora lá para a Agência de Notícias do Paraná, porque queda das temperaturas, falando da queda das temperaturas no estado do Paraná, e em virtude disso a saúde orienta como diferenciar doenças respiratórias.
1: A queda brusca das temperaturas no Paraná nos últimos dias acendeu o alerta para o aumento dos casos de síndromes respiratórias agudas graves. Diante desse cenário, a Secretaria de Estado da Saúde reforça a importância da vacinação e dos cuidados para evitar o agravamento de doenças respiratórias. O secretário da Saúde, César Neves, destaca que a imunização é a principal forma de proteção neste período de frio.
2: Entendemos que a imunização é uma forma efetiva de mitigarmos efeitos ou mesmo evitarmos várias infecções respiratórias, salvaguardando sempre as populações mais vulneráveis, como idosos e crianças. Vale a pena também lembrarmos da chamada etiqueta respiratória. Lavarmos sempre as mãos ou usarmos o álcool gel. Em caso de espirros ou tosse, protegermos com o antebraço ou mesmo usarmos lenços umedecidos, mantermos sempre os ambientes com entrada e circulação de ar.
1: Apesar de terem sintomas parecidos, gripe, resfriado, Covid-19, rinite e sinusite têm diferenças importantes. O resfriado costuma provocar sintomas leves, como coriza e dor de garganta, com recuperação em poucos dias e febre rara. Já a gripe provoca febre alta repentina, dores no corpo e mal-estar intenso, com recuperação em cerca de uma semana. A Covid-19 pode variar de casos leves até quadros graves. Os sintomas mais comuns são febre, tosse e cansaço. Falta de ar é um sinal de alerta para procurar atendimento médico imediato. A rinite alérgica causa espirros e irritação na garganta após contato com poeira, mofo e outros agentes alérgicos, mas não provoca febre. Já a sinusite provoca congestão nasal intensa e dor na região do rosto, podendo ter febre nos casos agudos. A orientação é procurar atendimento médico em casos de piora do quadro, como febre por mais de 3 dias, falta de ar, confusão mental ou desidratação. A campanha de vacinação contra a gripe segue até o fim de maio no Paraná. Desde o início da mobilização, no fim de março, já foram aplicadas mais de 1 milhão e 500 mil doses no estado. Desse total, mais de 759 mil foram em idosos acima de 60 anos e 150 mil em crianças entre 6 meses e menores de 6 anos. A meta é vacinar 90% dos grupos prioritários. O Paraná conta com 1.850 salas de vacinação distribuídas nos 399 municípios. A orientação é procurar a unidade básica de saúde mais próxima para atualizar a carteira de vacinação contra a gripe e a Covid-19 antes da chegada do frio mais intenso. A vacina contra o vírus sincicial respiratório também está disponível para gestantes a partir da 28ª semana de gravidez. A Secretaria da Saúde reforça ainda medidas simples para evitar transmissão de vírus respiratórios, como lavar as mãos com frequência, usar álcool em gel, manter os ambientes ventilados, cobrir o nariz e a boca ao tossir ou espirrar e evitar compartilhar objetos pessoais. Repórter Gabriel Ramos.
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0: Agora são 7h19, 7h19, notícias para você daqui a pouco. Vou falar um pouco sobre saúde, né? A partir das 8 da manhã, vou comentar um pouquinho a respeito dessa questão do período que estamos vivendo. Ontem,

UPA super lotada desde manhã, desde o período da manhã. É, geralmente, é, nos dias comuns, dois médicos atendem na UPA. Em algumas situações, três médicos. Ontem à noite, quatro médicos estavam atendendo. E mesmo assim, muita gente chegando para ser atendido, síndromes respiratórias. Como está acontecendo, né? O pessoal, como que está a vacina aí da criança, né? Vacina da gripe, já tomou a vacina da gripe? É importante que isso aconteça, né? Daqui a pouco vou falar, ontem estive em unidade básica de saúde também acompanhando algumas questões, essa questão da falta de médicos também, em virtude de licença, férias, afastamentos. Daqui a pouco, então, a gente vai falar sobre isso para você que está acompanhando o Repórter TB. 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Muito bem, enquanto você vai mandando mensagem aqui pra gente, muita gente mandando mensagem, já dando bom dia, dizendo aí que estão acompanhando o programa, aqui em Telêmaco, fora. Você que nunca mandou mensagem, manda pra nós aqui. Ó, Jefferson, eu não costumo mandar mensagem, hoje eu tô mandando, dando bom dia pra você, pros ouvintes. Manda pra nós aí, 3910-1230 é o nosso WhatsApp, né? Você adiciona aí no teu celular, você que não tem o WhatsApp do Repórter TB. É 42 o DDD, você tem que adicionar aí no teu WhatsApp, né? É, no mais contatos. 42-3910-1230. Esse é o número do WhatsApp nosso aqui para você mandar mensagem. 42-3910-1230, tá bom? Você adiciona aí, né, e manda mensagem aqui pra gente. Porque na sexta-feira eu vou sortear mais um kit, né, para a corrida. Lá da Garage Fit, né? Uma promoção agora dia 7 de junho, né? Para você que vai interagir, vai participar aqui com a gente, tá concorrendo a esse kit. Sorteei ontem o kit, vou sortear outro kit na sexta-feira agora para você que está participando com a gente, tá certo? Ó. O povo tá endoidecendo, né? Tá ficando... Às vezes eu penso que é alguma coisa contra nós, mas não é, é loucura mesmo, né? Barbaridade. Ou é paixão, né? De certo, né? Não pode uma coisa dessa, né? Barbaridade. Já vou... Jefferson, por que você tá falando isso? Daqui a pouco eu falo pra você, tá bom? É, deixa eu trazer notícias aqui do site A Rede de Ponta Grossa. Trazendo um giro aí pelos Campos Gerais do Paraná, pelo estado e também pelo Brasil. Aqui nos Campos Gerais, prefeitos debatem produção de tabaco no desenvolvimento econômico e social. A discussão será realizada na Marcha a Brasília, em defesa dos municípios, em 20 de maio, organizada pela Confederação Nacional dos Municípios. Ah, então os prefeitos vão para Brasília agora, agora amanhã. Né? Vai ser discutido amanhã. Então, é este assunto. Né? É o debate organizado pela Confederação Nacional de Municípios. Será das 14 às 18 horas amanhã, lá na Arena 10. Os principais aspectos abordados serão a participação do produto no comércio exterior, o impacto na melhoria

0: qualidade de vida dos produtores rurais e em aspectos ambientais. Mas isso não, para nós aqui não acrescenta, né? Porque Telêmaco não tem área rural, né? Não participa deste processo, né? Porque o tabaco é o produto mais exportado pelo Rio Grande do Sul, que exclua a produção dos três estados da região, representando cerca de 10% das exportações, né? Então esse assunto envolve, né? A cultura, só para a gente saber, a cultura do tabaco no Paraná abrange 120 municípios concentrados na faixa do sul. O polo produtivo está reunido, sobretudo, no centro-sul e Campos Gerais. Os maiores produtores da região são São João do Triunfo, Rio Azul, Ipiranga, Prudentópolis, Palmeira, Irati, Imbituva, São Mateus do Sul, Guamiranga e Ivaí. Essas são as cidades que envolvem, né, a produção do tabaco, né, aqui nos Campos Gerais do Paraná. Né? Então, é importante essa questão do tabaco, a produção, né, nos 10 municípios da região, né, São João do Triunfo, 425 milhões, Rio Azul, 268, Ipiranga, todas essas cidades que produzem, né, o tabaco aqui nos Campos Gerais do Paraná, né? Telêmaco Borba garante 18 milhões para ampliação do sistema de esgoto, aquele assunto que a gente abordou na semana passada, o motivo da minha estada em Londrina, participando desse anúncio na quinta-feira passada, né? Então hoje está repercutindo aqui nos Campos Gerais esse anúncio para Telêmaco Borba. Sim Saúde tem contas de 2025 aprovadas com superávit. O EPG define local de curso de medicina veterinário em Castro. Homem é preso por agredir convivente de 16 anos em Piraí do Sul. Idoso fica ferido após carro atingir defensa metálica. São algumas informações. Vamos ao G1 agora, Campos Gerais do Paraná. Essa repercussão também nessa caso da cadelinha, né? Cadela encontrada presa em parede. É adotada e passa por avaliação veterinária. Né? Tinha uma parte oca da parede lá e a cadelinha estava lá nessa parte. Quando foi a parede foi concretada, né? Que coisa! E nos bastidores parece que a dona da casa não queria deixar quebrar a parede para tirar a cadela, né? Daí isso parece que o pessoal não falou muito. Parece que a Polícia Civil teve que ir pra justiça lá para pegar uma autorização para poder quebrar a parede para tirar a cadela, né? Daí depois que acobertaram, né? Depois que minimizaram. Aqui ninguém vai quebrar, por exemplo, ela tinha recém feito a parede. Aqui ninguém vai quebrar a parede nenhuma, né? Barbaridade. São algumas informações. A árvore cai sobre casa e invade sala enquanto o casal assistia filme. Paraná recebe alerta de chuvas intensas, seguidas de geadas, né? Tribuna do Paraná, plano de 50 milhões promete mudar tudo na orla de Paranaguá. Estão querendo fazer uma mudança total ali em Paranaguá, né? Um plano, um projeto de 50 milhões ali para Paranaguá. Mais informações. Tribunal de Contas do Estado apura risco de paranaenses pagarem duas vezes por obras na PR-445. Né? PR-445. Convocação da Seleção Brasileira, os 26 convocados. Daqui a pouco o Naio traz essas notícias para você. E o Neymar foi convocado, né? Aquilo que a gente falava ontem, né? População, como que pode, né? O povão queria que ele fosse, né? O povão, a maior expectativa ontem foi do anúncio do Neymar, né? E o Neymar vai, o Neymar vai, o Neymar vai. E o anúncio, o Neymar foi, vai para a Copa, então, o Neymar, né? Agora, não sei se tem muita lógica essa ideia de... Então, vão levar o Neymar para Você escuda lá se der tudo certo, beleza? Se der tudo errado, foi culpa do Neymar, né? Não sei, não. Acho que não procede isso aí, não, né? O Neymar... Aquilo que a gente falou ontem, Neymar com um grupo bom, né, pode jogar melhor, né, do que vem apresentando, né, no Santos, né? Agora tem um time de qualidade para. Falando nisso, senti agora que eu lembrei, senti falta do Pedro. Agora no, nesse anúncio, né? Levaram o Paquetá e não levaram o Pedro, né, tinha que inverter.
1: Não, o pior foi levar. Paquetá ainda é meio campo, mas o pior foi levar aquele tal de Igor Thiago, atacante, e deixar o Pedro, né?
0: Pois é. E. Mas é, o técnico é o Ancelotti, né? Então ele sabe o que. Imagina-se que sabe o que faz, né? É... Então é a. Agora não levou o Hugo também, goleiro do Corinthians, que estava bem cotado, né? Pois é, levou do Grêmio lá que nunca tinha. Estranho, né? E o. Mas o... tem lógica do... da questão do Hugo, tem lógica, porque o Hugo. Tem cada saída com bola ali jogando que ele faz de vez em quando ali que eu acho que isso acabou estragando a ida dele para a Copa, né? Sai de blando ali, perde a bola, joga a bola errado, né? Então isso aí pode ser fundamental para a decisão do Hugo, né? É, então, mas vamos confiar aí na escalação aí do técnico que agora começa a treinar, já vai agilizar aí para começar a treinar, tem dois amistosos pela frente. Mas daqui a pouco o Nayo traz, completa essas informações pra gente. O Banda B lá da capital paranaense, homem encontrado desacordado, amarrado e nu, após ser espancado durante a noite, né? Por que nu? Tirar a roupa do cara, espancar e tirar a roupa. Acidente entre ônibus e carro deixa motorista ferido no bairro Alto. Garupa de moto morre no hospital 2 dias após o acidente que matou o piloto de 19 anos na estrada da Ribeira. Pensa numa estrada perigosa. Passei várias vezes nessa estrada aqui, estrada da Ribeira. Estrada, pista simples, né? Cheia de curva, ali no entorno de Curitiba, né? Estrada perigosíssima. O pessoal ultrapassa ali, acidente, batida frontal. Perigoso, estrada da Ribeira. Ali na região já de Curitiba. Advogado e loja de armas são alvos de operação que investiga roubo de 2 milhões em cargas na Grande Curitiba. Primas desaparecidas no Paraná. Ex-companheira de suspeito é presa em São Paulo por ajudá-lo com dinheiro. Então, esse caso aí que também está ganhando muita repercussão a nível nacional. Olha essa aqui, hein? Isso aqui é para tranquilizar um pouquinho mais o povo de Telêmaco e de outras cidades. Moradores de Curitiba e São José dos Pinhais podem ser afetados por falta de água nesta semana. Então, lá na capital, do lado do presidente da Sanepar, lá falta água direto. O povo sofre, né, em Curitiba, região metropolitana, com a falta de água. Mais informações, justiça deixa sob risco a CNH de quem fez aulas com instrutores autônomos. Tem gente que já está fazendo, né? Se não estou enganado, não foi regulamentado ainda, né, a questão da CNH com instrutores autônomos. Tem que passar pela autoescola ainda, né? E tem gente que está fazendo com instrutores autônomos e está correndo risco, né, de perder a CNH, né, de não ter validade, né? Então, por enquanto, ainda é precisa da autoescola, né? Ainda precisa. São algumas informações, né, para hoje aqui no site nacional. É, olha o que eu falei aqui, hein? Comentário: Neymar será titular da seleção brasileira com Ancelotti e servirá de escudo, né? São algumas informações, né? É, e outras notícias, né, que você vai acompanhar na manhã de hoje aqui dentro do Repórter TV.
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0: Agora já são 7h34. Opa!
3: Olha a mensagem!
0: Bom dia, tem gente aí?
3: Pode falar. Bom dia, Jefferson Abreu. Bom dia, Marcelo Corrêa. Bom dia a todo o repórter TV desta manhã. Queria ser um programa para todos os ouvintes que estão ouvindo o programa desta manhã. Eu e minha esposa que tiver sorteio para o nosso nono meio. Meu vizinho Florisvaldo, sua família. Outro meu vizinho do lado aqui, já, bom dia, seu e sua família. Gostaria de queria ser um programa. Fernandinho das Flores, Valdir, construtor, nosso irmão lá do Pedro de Bonas, Pati. E a todos os outros que estão ouvindo o programa. Pois é, a seleção está convocada, né? Neymar foi convocado, só fiquei chateado que não foi nenhum do Palmeiras, nenhum do São Paulo, nenhum do Corinthians, né? Por quê? Não sei. Foi um do Grêmio e um do Botafogo, né? E ofereceu o programa para a tua família, família de todos os ouvintes que estão escutando. E estamos juntos aqui, ouvindo o programa. Ah,
0: tá certo, o Vanadir ele fez um comentário interessante que já cabe uma explicação lógica aqui e bem breve. Antes disso, o Vanadir e os ouvintes, quando cada vez que o Vanadir participa aqui, estoura o microfone dele, né? Fica fazendo barulho de soro. E foi bom acontecer isso aí hoje pra gente até orientar todo mundo, né? Quando for gravar uma mensagem aqui de áudio para programação. Fala um pouquinho mais distante aqui do microfone, aqui do celular, né? Distancia um pouquinho, né? Daí não estoura, né? Quer dizer, a hora que você fala bem pertinho do celular, acaba estourando, né? Daí estoura a voz. Mas se você distanciar um pouquinho mais, deixar um pouquinho o telefone mais distante da boca, ele melhora, né, a qualidade, tá bom? Não foi ninguém do Corinthians, ninguém do Palmeiras, ninguém de outros times, porque a maior parte dos jogadores, principalmente do Corinthians e do Palmeiras, eles vão para a Copa. Só que pelas suas seleções daí, né? Tem vários jogadores do Corinthians aí, Memphis, né? E outros que... O Memphis vai pela Holanda, né? Pela Holanda, né? O Memphis da Holanda. Do Palmeiras, mesma coisa, né? Tem vários jogadores de outros países. Eles vão jogar a Copa pelos seus países, né? Então... É só o Flamengo, né, que tá com 4 lá, porque são jogadores brasileiros, né? Que estão na... Os melhores são brasileiros. E do Corinthians e Palmeiras, os melhores são de outros países, né? São contratados de outros países que vão representar as suas seleções, né? Então por isso tá mudando muito, né? Hoje, o único do Corinthians era o Hugo, né? Mas que não foi, tava um pouco cotado, né? Mas acabou não indo. Mas esse é o... É o motivo, né? Porque são jogadores estrangeiros que estão jogando nos principais times do Brasil. O Arrascaeta vai pela equipe dele lá, pelas... Uruguaio, né? É o Arrascaeta. De La Cruz. Então, são jogadores, são os melhores jogadores dos times, mas que são estrangeiros e com certeza vão jogar nas seleções aí dos seus países, né? Quem mais pode falar? Opa!
4: Bom dia, Zé Sabeu.
0: Bom dia.
4: Bom dia, Marcelo Correia. Pensamento do dia. Tudo posso naquele que me fortalece. E que me fortalece é Jesus Cristo. Daqui a pouco, Zé Sabeu. Fala aí que você sou da convocação da seleção brasileira. Porque, na minha opinião, achei muito top os 26 jogadores. Tomara a Deus que o Brasil ganhe, essa Copa do Mundo e traz essa pra nós, tá bom? Quero oferecer o programa pro Vanadir, pra Ana Rita, pro Ezequia, para o Ademir, para o Adão Araújo, o Naio e para todo mundo que estiver ouvindo. A minha menor, pra quem? Pro Zé, pra saber, barbaridade. Pro Marcelo Correia. Tamo junto, meu garoto.
0: Tá certo. Grande Fernandinho. Achei boa a escalação, viu, Fernandinho? Tá bom. Deixa assim. Não tem. Tem aquele outro também que faltou no ataque lá da... Não sei se tá no PSG ou... Piazão Novo lá. Cabelinho trançadinho sempre, que... Não é Pedro. Jogou falta. O pessoal sentiu falta dele também. João Pedro do Chelsea, né? O Tiazão também
1: João Pedro, ele De tanto que ele fez campanha pro Neymar e que o Neymar foi e tirou a vaga dele. Até o pessoal.

0: Neto tava tirando sarro dele, falou: aí, ó, você não queria o Neymar? Fez campanha pra levar o Neymar pra Copa? E o Neymar foi, pegou teu lugar. É. Agora você vai ficar assistindo igual eu, comendo uma pipoca no sofá. O Neto falando dele.
1: Então, mas são jogadores interessantes, né? E são bons jogadores, né? Mas é atacante, tem muito pra pouca vaga, né? Então, é por isso a dificuldade de se escolher, né? Os melhores, segundo, né, o Ancelotti.
2: Essa que tá fora de sintonia, o rádio, tá bom? Agora que eu arrumei agora, tá bom? Deus te abençoe vocês todos.
1: Amém.
2: É, a gente fica indignado porque Palmeiras, Corinthians, São Paulo tem excelente jogador, né, mano?
1: Agora já melhorou a participação do Vanadir. Ei, Vanadir de Andrade.
3: Bom dia, amigo Charles Abreu.
1: Bom dia.
3: Bom dia, ouvintes aí. Bom dia, Marcelão. Bom dia, Cat Neves. Deus abençoe o dia de todos aí, Jefferson. 13 graus em Ponta Grossa aí, sensação térmica de 10 aí. Amanheceu bem frio. Ontem estava 16 graus, hoje está 13. E aí até em julho vai baixando bastante aí.
1: Verdade.
3: Mas gratidão a Deus, hein, Gerson? Mais um dia aí. E Deus abençoe o dia de todos aí. Agradecer o programa a todos aí do Redenção aí. Aos meus amigos aí que moram em Ponta Grossa aí. Em geral aí, são Arandiro de mamãe. Deus abençoe o dia de todos aí, Gerson. Parabéns pelo programa aí. Deus abençoe a todos da rádio. E como diz o Marcelão, vamos pra cima, Gerson. Vamos pra cima. Um bom dia a todos aí. Deus abençoe.
1: Tá certo. Um abraço. Obrigado pela participação.
4: Bom dia, Jefferson. Oi. Margarida do Jardim União.
1: Oi, Margarida.
4: Ô, Jefferson, queria perguntar um negócio pra você.
1: Pergunte.
4: É verdade que vai sair o negócio das casas que, pra quem já pagou já os boletos? Eu terminei de pagar o meu, eu gostaria de saber, entendeu? Um abraço para vocês aí.
1: Então, deixa eu ver quem falou aqui. Margarida. Oi, Margarida, nós temos aí em breve em torno de 300 documentações que serão entregues. Pessoal do Jardim União, pessoal de algumas regiões aí da cidade, que está em fase final já, né, praticamente pronta. E em breve a própria prefeita vai anunciar aí um evento para entrega dessa documentação, tá bom? Então fique atenta e fique esperta, que em breve a gente vai anunciar, né, a data certinho, onde vai ser a entrega dessa documentação, tá bom? Então são em torno de 300 documentos, 300 regularizações aí para famílias aqui de Telêmaco Borba, principalmente ali daquela região do Jardim União. Tá bom? Então, fique atento que em breve a gente vai anunciar aqui no programa a entrega dessa documentação toda, tá bom?
5: Bom dia, Jefferson Abreu,
1: bom dia.
5: Marcelo Corrêa, estamos na escuta, que Deus abençoe a terça-feira de todos. Abraço para de mamãe, sua família, Fernandinho, família do nosso Rinaldo, família do irmão Jamil. A garotinha Hillary, que Deus abençoe. Que Deus abençoe todos os ouvintes, a irmã Nilda, Haroldo, Silvelina, Lilith, a irmã Ana Rita, a irmã Francisca, Lourdes Souza e todos que estiver na escuta do seu Minangro, em nome do Senhor Jesus. Foi.
1: Amém. Um abraço.
6: Bom dia, Jefferson Abreu, Marcelo Corrêa.
1: Bom dia.
6: Então, aqui é a Rosana.
1: Oi, Rosana.
6: Ó, ali perto do Gustavo Gustavo Ledo ali, a Sanepar andou fuçando lá, que nem um tatu.
1: É.
6: Tá uma vazação de água lá e tá derramando água, tá uma cachoeira. Avisa lá a Sanepar lá, porque barbaridade.
1: É. Como que tá a água lá, Marcelo? Ela perto do Gonçalves
6: Bom
1: Ledo.
6: Bom dia, Jefferson Abreu, Marcelo Corrêa. Então, aqui é a Rosana. Ó, ali perto do Gonçalves Ledo. Gustavo Ledo ali, a Sanepar andou fuçando lá que nem um tatu. Tá uma vazação de água lá e tá derramando água, tá uma cachoeira. Chua.
7: Essa é boa.
6: Avisa lá a Sanepar lá, porque barbaridade.
1: Eu separe, não tem que usar essa parte, manda lá pro Herbert lá, que assim nós vamos. Cada vez que falar de Sanepar, nós vamos usar isso aí.
8: Bom dia, Jefferson. Bom dia, Marcelo. Estamos na escuta aqui nas Ortigueiras. Tempo fechado. Não sei se chove, não chove, mas está fechado. Né? Uhum. Mas que Deus abençoe a todos aí. Quero fechar o programa aí pro pastor Antônio Correia. Que carça a botina e não tira a meia.
1: É,
8: que Deus abençoe a vida dele. Todos os irmãos ali da Vila Godoy. Pastor Ismael da Luz também, né? Pastor Gilberto Carlos, Edson Mendes, irmão Roger Silva, tá sumido, faz tempo que não vejo falar dele. É, também pastor William do Imbaú, irmão Leonardo do Imbaú, todos os nossos pastores também aqui, que são bastante aqui da nossa cidade, que Deus abençoe. Também o pastor Silvio, meu pastor ali da Vila Jardim Alvorada, e todos os irmãos, né, que Deus abençoe grandemente nesse dia maravilhoso chamado hoje. Tá bom? Deus abençoe.
1: Amém. Escola Gonçalves Ledo. Ah, é verdade. Ali na via principal, em frente ao complexo ali da área 7, né? Escola Gonçalves Ledo. Vamos verificar lá pra ela. Vamos caminhar pra Sanepar lá, ver o que tá acontecendo nesse local lá, né? Que tá jorrando água lá, né?
9: Bom dia, Marcelo. Bom dia, Jefferson Abreu. Bom dia. Senhor animado.
1: Opa.
9: Jefferson Abreu, eu tava pensando que falando com o pai até ontem ali, né?
1: Uhum.
9: Tem que agradecer vocês, né? Porque pense bem isso, e aí a turma fica reclamando no rádio, pra lá e pra cá, isso e aquilo. Aí que prefeito, vice-prefeito, e que vem no rádio aí todo dia aí, escutar o povo, reclamação, elogio, que vinha ali, tá aí, né? Como diz, quando que nesses mandatos dos outros, né, podemos ter um, digamos, um contato com os prefeitos, vice-prefeitos, nem nos 4 anos já não vê, nem temos de eleição direito, não vê. E vocês estão aí todo dia aí, como diz, melhorando, escutando cada um de nós, dando risada junto aí, dando as melhorias. Só agradecer a vocês, hein? Deus abençoe.
1: Amém. Quem que é esse? Julia, ô Julia! A gente fica feliz, né, com uma... com o teu relato e com a tua opinião, com a tua participação aqui com a gente, né? Eu realmente, a gente podia se esconder, né? Tanto, né? Podia cortar áudio, né? Áudio ruim, assim, a gente podia cortar, não soltar no ar aqui, né? Deixar, esconder, né? Só soltar áudio bom. Eu lembro que uma vez, né? Eu lembro que uma vez lá no Imbaú, né? O ex-prefeito lá, eu não sei o que aconteceu lá que... é verdade, eu fui apresentar um programa em 2000 e... Nem vou falar quando, o pessoal não precisa saber quem que é o prefeito, senão já vai me dar dor de cabeça já, né? Então, não, mas eu fui fazer um programa jornalístico lá na cidade do Imbaú e a... Não sei se os moradores lá do Imbaú lembram, né? Se alguém lembra, fale pra mim, manda um áudio aqui, lembra? Quando eu trabalhei alguns meses em uma rádio lá do Imbaú. E daí fui fazer um trabalho lá, acompanhar o trabalho da política lá. E fui na Câmara Municipal, né? Acompanhar as reuniões da Câmara. Da forma que eu fazia sempre aqui, né? E soltava os áudios, reclamações de todo mundo lá, né? No meu programa. E daí numa certa feita, o prefeito não gostou, né? Soltar áudio contra ele, né? Falando mal dele. E eu falei, não, tem que soltar todos os áudios, a população tem direito de falar, né, de se expor, de se expressar, dar oportunidade de responder. A gente vive numa democracia, né, numa oportunidade de abertura, né? E de lá pra cá eu coloquei isso na minha cabeça, né, eu falei, se um dia eu chegar a ser vereador, prefeito ou vice-prefeito, tem que deixar o povo falar, né, claro que o povo tem direito de falar com respeito, né? Com respeito a gente deixa. Claro que se o cidadão... Se a gente vê que a intenção é só criticar, denegrir, né? Sem respeito, daí a gente tem que cortar e bloquear ainda, inclusive. Não é só não deixar falar, a gente até bloquear. Mas quando o cidadão manda mensagem no rádio, né, que é o seu direito de reclamar, de falar, de questionar alguma coisa... eu faço questão de soltar. Toda vida eu, Marcelo, que soltamos porque a gente é transparente, a gente não tem o que esconder, né? Então a gente não tem o que esconder, então a gente não precisa esconder áudio nenhum, Daí quando o ouvinte fala aqui, agradece por isso, eu fico feliz porque

0: a gente vê que pelo menos alguns estão entendendo isso. Que a gente está aqui à disposição, de forma transparente. Cada vez que eu vou viajar, por algum motivo, né, que eu saio aqui do programa, faço questão de entrar no rádio aqui, no ar, para falar onde que a gente está, prestar contas, o que, que estamos fazendo, né, para que a população saiba de forma transparente que a gente está trabalhando. Né? Então, e é o que eu sempre digo, né, eu, Marcelo, que também entrou na política, a gente está na política temporariamente. Né? Então a gente está aqui temporariamente. Hoje eu estou, às vezes, me ausento aqui, vou para Londrina, para Curitiba, para Ponta Grossa, para outro lugar. Né? Mas daqui a um tempo isso vai acabar. Né? Daqui a um tempo não vou ter mais um cargo público e vou voltar aqui para o rádio, fica só no rádio. Né? Então eu preciso que quando isso aconteça, quando terminar a minha vida pública, política, eu esteja aqui com a mente aberta, com o coração tranquilo, né? Com a sensação de ter feito o meu dever, né? De forma transparente, honesta, né? De servir, né? A população, né? Então você pode ter certeza, viu? Posso ter certeza que a gente vai continuar dessa forma, né? O nosso trabalho transparente de ouvir, né? A população e, na medida do possível, atender a todos.
1: Ô Jefferson e o Marcelo, fala pro Tatu da Senepar vim dar um jeito de tampar uns buracos, que é um buraco que abriram aqui na frente das garagens, aqui na Avenida Jurutaí, aqui pertinho, aqui no comecinho aqui. Abriram aqui um lugar aqui pra mexer com as mangueiras, uns canos deles ali, ó. Fizeram igual o Tatu, só fizeram o buraco e sumiram. Daí tá atrapalhando as entradas das garagens aqui. Vê se essa turma aí se desperta um pouco aí, vem arrumar a cagada que eles fizeram aqui. Que só fuçam, parece Tatu velho, que né, a mulher tava falando aí. E não vem tampar o buraco de volta. Tá atrapalhando as entradas das garagens aqui.
0: Passe para mim esses áudios aí. Eu vou conversar depois com o gerente da Sanepar sobre isso, né? Eu sei que tem um prazo, né? A gente sabe que tem um prazo para eles abrirem, né, um buraco e para resolver um problema. Tem um prazo de pré-fechamento, porque uma empresa, esse dia o Marcelo já falou aqui, é uma empresa, ela vai, faz o buraco, resolve o problema, depois uma outra vem para tampar, para fazer o pavimento de novo, pavimento abaixa, daí a empresa tem que voltar de novo para colocar mais uma camada, até ficar bem certinho, né? Existe prazo para isso. Mas é bom a gente correr atrás de novo para lembrar a população. Veja bem, na avenida o pessoal fez os pavers ali, e agora o pessoal abrindo de novo lá em algumas partes lá para mexer com rede de esgoto de novo. Daí o pessoal pensa que é a prefeitura, a empresa contratada pela prefeitura, não é. É o pessoal da Sanepar, e vai ver alguns problemas lá e abre de novo. Por sorte, eu já tava indo na Rita lá para falar sobre isso, né? Abriram ali no início da avenida, mas ontem já estavam fechando de novo, colocando os pavers no lugar, né? Mas tem que ficar bem certinho, né? Bem bonito, do jeito que tava, senão daqui a pouco começa a afundar o paver ali, e daí o povo vai reclamar da empresa, que a obra não tem qualidade e tudo mais, né? Então são questões. É claro que o paver, ele foi feito de paver para isso mesmo, porque quando precisa mexer, né, você tem essa possibilidade de tirar o paver, né, mexer e volta o paver de novo. Então não fica aquele sinal de quebrado nas calçadas como ficava antes, né? Mas agora tem que fazer o serviço, socar ali a terra, a areia de novo, para não abaixar, né, o paver, né? Então a gente vai acompanhar isso. Com certeza vai ser necessária uma reunião com a Sanepar futuramente, né, para que... E eu lembro, Marcelo, muito bem, na época que o Jurandir da Sanepar estava sempre à frente desses trabalhos, e eu lembro bem quando ele falava, na época da gestão lá do Dr. Eros ainda, desse trabalho conjunto entre Sanepar e Prefeitura. Né? A Sanepar comunicando a Prefeitura dos serviços que são necessários, não sei se isso ainda acontece, né? Vou verificar. Paulinho, lá da Secretaria de Obras, o secretário pode me ajudar aí com essa informação. Se existe hoje esse comunicado da Sanepar com a Prefeitura,

0: né, para comunicar, olha, estamos fazendo esse serviço, precisamos dessa parceria, desse contato, né? Vamos fazer um serviço em determinada rua. Vocês têm previsão aí de fazer alguma camada asfáltica nessa rua? Porque se vocês forem fazer alguma camada asfáltica nessa rua, nós da Sanepar vamos fazer os buracos antes, né, para depois vocês fazerem a camada. Não, a prefeitura vai lá, faz uma camada asfáltica, daqui a pouco vem a Sanepar quebrando. É, então, precisa ter esse alinhamento de contato entre a Sanepar e a prefeitura, né, para que o serviço seja integrado, né, as ações sejam integradas e minimize, né, esses impactos.
1: E lá vem aí, bicho.
0: Aí sim, hein?
2: Bom dia, Jefferson Abreu. Bom
0: Bom
2: dia, Marcelo. Aqui
0: dia.
2: é a Marisa, viu? Tô avisando vocês.
0: Oi.
2: Pra semana que vem, a Sponcan já tá boa. Pode ir buscar.
0: Ah, agora sim. Grande
1: Pega uma
0: Marisa.
1: sombrinha e enche pra laranja.
0: Meu Marisa. Meu Marisa, se... Oh. É raro alguém mandar uma mensagem aqui, falar pra gente, vem comer uma carne, vem comer um almoço aqui, um bolinho, né? Vem chupar uma mexerica aqui, vem tirar uma poncã.
1: Pega uma sombrinha e enche pra laranja.
0: Olha aí, ó, agora a Marisa já convidou nós para ir lá buscar umas poncã, viu? Que convite, beleza esse convitão. É, viu, Marisa, se for possível, né? É, não querendo abusar, né, da Marisa lá. Né, se tiver uma caixona grande, se puder tirar com canha, deixa meio na área. A gente só pega, né, a caixa aí. Ô, Marquinho, Guto, se prepare aí. Se prepare aí, o Marquinho, Guto, que são tirador de poncã, né? É, se prepare aí, porque nos próximos dias aí nós vamos rumo à Vila Rural, né, lá na casa da Marisa. Tô brincando, viu, Marisa? Tô brincando. Nós vamos aí, a Marisa tem um tirador de poncã lá, né? Não precisa nem subir na árvore. É só esticar a varona lá de arrancar poncã. Então, semana que vem rumo à Vila Rural, lá na casa da Marisa. Um abraço para você, viu, Marisa?
3: Bom dia, Jefferson. Bom dia, Marcelo.
0: Eita,
3: Ah,
0: agora que
3: mas
0: lembrei
3: bem
0: do...
3: do jeito que o Jefferson está querendo aí, daqui a pouco ele vai pedir para ela descascar, tirar as coisinhas brancas da poncã, cortar ou tirar a semente. Mais ou menos desse jeito que o Jefferson está querendo.
0: É, Marisa é amiga nossa, né?
4: bom dia, Jefferson Abreu. Abraço para você, para o Marcelo Correia, bom trabalho. Viu, Jefferson Abreu? Cravei ontem com o
0: Oi.
4: Neymar, ia para a Copa, né? Rapaz, tem que cravar qualquer hora e ser dezeninha da Mega também, né, Jefferson Abreu? Daí fica bom, né? Alô, Jefferson.
0: Tá certo.
4: Ô Jefferson,
0: Oi.
4: a Sanepar faz o buraco e espera 3 dias para secar o barro um pouco. Daí vai lá, coloca terra seca, soca, coloca pedrinha, daí que vai fazer o asfalto de volta. Assim
0: É,
4: funciona.
0: o certo, se eu não estou enganado, o certo é 4 dias. Se a eu, por isso que eu não queria falar antes aqui, porque eu preciso perguntar lá para o gerente da Sanepar, mas existe um prazo. Se eu não estou enganado, é 4 dias, né, para tampar. E vou mais além ainda, Marcelo. Para fazer o pavimento, parece que é uns 14 ou 15 dias. Pra, fecha, normal, e depois, uns 14, 15 dias, o pessoal do asfalto daí vai para fechar, para dar tempo de abaixar e tudo mais, né? Mas eu vou me certificar bem certinho disso e a gente vai trazer aí para vocês, tá bom? O Marquinho já tá acordado lá já. Ô, Marquinho, acordou cedo hoje. Aqui tá na lida já, cedinho. Né, o Marquinhos que não gosta de poncã, tem raiva. É, Marquinhos diz que fica nervoso quando chama ele pra comer o poncã. Diz que já vai lá, já tá indo já, né? Só falar o dia, nós já vamos rumo à Vila Rural. Antes do intervalo, deixa eu ver aqui o que tá acontecendo aqui. Bom dia, é o Everton, bom dia, tudo certo com você? Jefferson, cadê o Tibirce?
5: Danou-se.
0: Qual que é o Tibirce? Ô, Tibirce, sumiu? Mulher tomou o telefone, Tibirce. Tibirce, Coringão perde, o Tibirce some, né? Né? Quando ganha, faz churrascada.

0: pros amigos lá e tudo mais, né? Quando perde, que fica bravo, né? Tem gente que é assim, né?
1: Ô, meu pai!
0: Tem gente que o time perde, fica nervoso, né? Fica bravo, joga o telefone, né? No, né? Briga com a mulher, né? O Marcelo briga com a mulher dele lá, quebra o pau, né?
2: Jesus amado!
0: Deu até uma tira-sarro do Marcelo, palmeirense ainda, né? Até uma tira-sarro do Marcelo, o Marcelo fica louco de nervoso lá e né? Mas tem gente que fica nervoso e briga, e joga o celular e rola. Adriane, né? Bom dia, Jefferson, ótimo dia, Deus abençoe hoje e sempre, Deus nos conceda um dia de muitas bênçãos. Ô Adriane, eu já vejo o teu... Ela me mandou uma situação, um problema aqui. Eu já vejo pra você aí essa situação tua aí, como que tá? Tá bom, Adriano? Obrigado.
3: Cadê os corintianos que semana passada estavam querendo saber dos palmeirenses? Agora sumiram tudo?
0: Nós só vamos conversar depois se nós ganhar do Atlético Mineiro no final de semana. Se nós ganhar do Atlético Mineiro, se ganhar, daí a gente vai lá para décimo lugar, né? Daí a gente volta a conversar, tá bom? Ô, meu amigo vereador Valdir Luz, tá lá em Baú, né? Bom dia, passando para desejar bom dia, Jefferson, Marcelo, Correia, todos os ouvintes. E nós aqui do município de Embaú, charqueada de baixo, né, Valdir? Valdir não lembra quando eu trabalhei aí no Embaú, Valdir? Na rádio Embaú FM, né? Eu fazia um programa às 7 horas da manhã, segunda a sexta, né? Na rádio Embaú FM, todo dia. Pegava a estrada aí, ia pra Embaú, né? Fazer uma programação lá no rádio da Embaú FM. Vamos usar um intervalinho rápido, daqui a pouco vem o Nayo falando de esporte, Maurício já chegou para falar da Feira do Bem também, Cat girando com a notícia, outras informações para você daqui a pouquinho.
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4: Muito bem, agora são 8 horas 8 minutos. Muito bom dia para você que está ligando seu rádio agora, acompanhando o Repórter TV. Você vai ficar muito bem informado. E eu quero, Marcelo, falando nisso, o show da Adriana Calcanhotto é amanhã, né? Quarta-feira. Então ontem, deixa eu já falar para vocês, ontem eu fui lá no mercado, comprei 5 quilos de arroz, porque o ingresso para assistir o show lá da Adriana Calcanhotto é 5 quilos de arroz para cada ingresso. Ontem pela manhã já estava em torno de 400 pessoas que já tinham ido trocar os quilos de alimento. Então tem pouco ingresso. Não sei como que tá, vou pedir para a Cat verificar lá para mim, né, se ainda tem ingressos, né, a possibilidade das pulseirinhas para o pessoal. Mas eu não vou poder ir, então o meu ingresso eu vou dar para alguém. Né, para algum ouvinte que queira ir assistir amanhã o show da Adriana Calcanhotto lá na Casa da Cultura. Então eu comprei esse ingresso, que inclusive é eu, a prefeita, compramos os quilos de arroz. Inclusive está sendo registrado CPF por CPF, tem que prestar conta tudo dessas doações, de quem, de cada quilo, de cada 5 quilos de alimento. Você chega lá, eles registram teu nome, teu CPF, porque isso tem que prestar conta depois. Então todo mundo não vai ter ingresso ou pulseirinha dada, né, para as pessoas. É tudo, tem que ser trocado. Cada pulseirinha tem que ser trocada pelos quilos de alimento. Tá certo? Então, é para você poder pegar uma pulseirinha. Então, eu fui lá, comprei meus 5 quilos de arroz. Já entreguei ontem, peguei uma pulseirinha. Mas como eu não vou, eu quero sortear para alguém que vá. Né? Mas eu quero dar essas pulseirinhas exclusivamente para quem vai, né? Ah, não sei se eu vou, não. É para você que gosta, né, desse show, para você que gosta da Adriana Calcanhotto e queira assistir, então eu vou sortear, né, para uma pessoa, né, que queira participar deste evento, tá bom? 8h10.
5: Bom dia, Marcelo Correia.
4: Bom dia.
5: E o Jefferson?
4: Oi.
5: Eu precisava de pegar minha identidade, mas eu fui lá, estava fechado.
4: E?
5: Será que já abriram lá para mim pegar minha identidade?
4: Eita, eu não sei.
5: Bom dia, Deus abençoe.
4: Se você já foi, né? Eu creio que abre. Eu fui.

0: Fui essa semana, lá tava aberto, né? Fui 2 dias, inclusive. Né? Essa semana não, finalzinho da semana passada. Então, ele deve estar aberto. Eu creio que abre às 8 lá, viu? Creio que às 8 horas já deve estar aberto lá o setor de identificação, ali no setor de carceragem provisória, tá bom? Pode falar aí, fique à vontade. Ô,
1: É que eu
0: Aparecida.
1: digo, mandei o áudio pro Jefferson. Eu queria ver com ele se como é que ele faz para pedir para alguém da prefeitura vir dar uma olhada para mim aqui na frente da casa.
0: Ah, da
1: Se tem como
0: água.
1: pôr um bueiro bem nesse canto aí onde tá esse excesso de enxurrada aí, porque não tem o que fazer aqui na frente da minha casa, Marcelo, céu. É só um bueiro no canto ali para me ajudar. Porque eu fiquei bem de frente com a rua da frente, minha casa é bem de frente com a rua que desce de cima aqui. E a rua que vem desse radio de cima também, tudo vem enxurrado aqui na porta da casa. Não tem mais o que eu tiro fazer, eu já fiz. Agora eu acho que é só um bueiro pra me ajudar agora ali.
0: É verdade. Ô, Aparecida, vamos resolver isso aí sim, viu, Aparecida? Agora eu tô visualizando aqui a casa dela, é bem de frente com a rua, cabe a rua. Sabe, na verdade é igual aqui a 1º de maio. E a casa dela é do outro lado da rua ali, né? Então, a gente vê uma enxurrada da rua da frente, vem tudo na frente da casa dela, e dependendo do volume de água, do volume de chuva. É, a casa dela é para baixo do nível da rua ainda, então só o meio-fio não suporta, né, a enxurrada quando chove muito, e a água entra tudo para dentro da casa dela, né? Então vamos ver o que a gente pode fazer aí. Deve ter, se tiver galeria mais para cima, mais para baixo da rua dela ali, se tiver fica mais fácil, né? Se não tiver, daí complicou. Mas eu vou dar uma passadinha hoje aí, viu, Aparecida? Marcelo já me passou aqui, vou dar uma passadinha, vou acionar lá o secretário de obras, o Paulinho, para ver o que pode ser feito aí nesta situação de vocês aí, tá bom?
2: Pois é, senhor Marcelo, já sabia pelo GOG aqui que eu entrei aqui, que vai chover, vocês falaram que não?
0: O Vanadier tá no Google lá, né?
2: Pois é, senhor Marcelo, já sabia pelo GOG aqui que eu entrei aqui, que vai chover, vocês falaram que não?
0: Mas até o viu? Até o Vanadir tá na internet aí, né? Já tá sabendo verificar lá, já descobriu.
3: Jesus amado!
0: Já descobriu como que vê a previsão, né? Grande
4: Vanadir. Não, meu filho, tá pensando o quê?
0: Aí sim, esse é o Vanadir de Andrade que a gente conhece, né? É, eita barbaridade. Então, deixa eu ver aqui, cadê? Muito bem. Bom dia, Jeff. A Rosângela tá aqui com a gente, né? Ô, Rosângela, bom dia. Você, por gentileza, pode anunciar para mim se alguém estiver precisando de diarista 3 vezes por semana. 3 vezes na semana ela tá disponível para trabalhar, então. Então, a Rosângela, ela é diarista. Então ela tem 3 dias vagos, né? Tem referência, Rosângela? Né? O telefone dela é o 99914-3915. Eu vou ativar de novo aqui no Repórter TB, né? Acho que na sexta-feira é melhor, né? Mais tranquilo. Né? O nosso classificados do rádio, né? Pessoal comprar, vender, trocar, negociar, fazer rolo, né? Precisando trabalhar, vaga de emprego. Ah, Jefferson, eu trabalho com tal coisa. Eu tô precisando de tal mão de obra, né? Eu acho que a gente vai fazer isso para auxiliar, né, a população, né, que está nos acompanhando, né? Então os classificados do rádio, né? Eu fiz bastante tempo isso, depois a gente parou a correria do dia a dia aqui na programação, o pessoal vai deixando de lado, né? Mas é importante, né, essa oportunidade, né, para você que quer negociar, trocar, fazer rolo. Então, na sexta-feira, eu vou deixar aqui uma boa parte da segunda hora do programa para você que quiser. Então, a partir das 8 da manhã, classificados do rádio aqui na sexta-feira. Se você quiser gravar áudio também, para falar o que você quer negociar, né? Fique à vontade, manda foto, né? Isso é importante. Se você quer vender alguma coisa, a gente fala aqui, daí a pessoa lá do outro lado, ah, mas tem foto? Porque hoje tudo é foto, né? Foto, vídeo, a pessoa vê antes, né? O que é o produto, né? Daí ela vê, já se interessa, né? Eu me interesso por muita coisa aqui que surge, né? Então é importante, né? Você fazer isso, tá bom?
3: Ela te... bom dia, na paz do Senhor, meu amigo Jefferson Abreu e Marcelo Correia. Estamos na escuta do programa Repórter TB, um show de informação para você. Quero mandar um abraço pro meu amigão Antônio Castanha, pro Tcheco da Bandeirante, Quatizão da Pedreira, Celso Oliveira, Pastor William, Diácono Joaquim de Ortigueira, que falou de mim agora de pouco aí, Jefferson Abreu. Um abraço, Diácono Joaquim de Ortigueira. Quero mandar um abraço para meu irmão Paulo, irmã Catarina do Embaú, irmão João Maria aí no Barreiro dos Crentes, irmão João Maria, aquele que dorme de noite e descansa de dia. Quero mandar um abraço para todo o povo que está na escuta, cooperador Rosnei Ortiz, né, o Zé Pretinho da Vila Godói e todo o povo que está na escuta, meu amigo Jefferson Abreu e Marcelo Correia, que caça rotina por cima da meia.
0: Tá certo, grande pastor Antônio Correia, aquele abraço.
5: Bom dia, Jefferson. Bom dia, Marcelo.
0: Opa, Osias.
5: Bom dia para todos os ouvintes, inclusive o Vanadir também, né?
0: Verdade.
5: Ô, Jefferson, toma cuidado no que você fala aí, cara. Porque você é mais vigiado do que a previsão do tempo. Qualquer coisinha aí, você vacilou.
0: É, já era.
5: Cachimbo cai.
6: Danou-se.
5: É isso aí. Mas vamos que vamos, Jefferson. Bom programa aí para você, para o Marcelo. E Deus abençoe vocês. Continue firme aí. Estamos por aqui na escuta. Beleza? Um abraço.
0: Eu, Zias, eu quando falo aqui, eu tenho que pensar 10 vezes, né? Porque às vezes eu demoro para falar uma palavra aqui. Não é porque eu tô lento aqui, é porque eu tô pensando. Então, se falo ou não falo, né? Então, eu ia falar de fulano e tal, né? Daí quando faz assim é porque eu tô pensando. Se eu devo falar isso ou aquilo. E mesmo fazendo assim, a gente ainda tem dor de cabeça às vezes aqui, né?
3: Sou você. Ô, Jefferson Abreu, então o Vanandir aprendeu a ver a prisão do tempo? Aonde que ele viu será a prisão do tempo? Eu não escutei direito. Então ele viu a prisão do tempo? Ele tá melhor do que o Marcelo, então, né?
0: É, verdade. Então ele já...
7: Jefferson, aqui é a Neida, São Francisco. Estou aqui passando para fazer uma reclamação. Então, esses dias você não estava na programação do rádio aí, estava o Marcelo, né? Então, sobre o negócio seguinte, eu desmontei um sofá aqui, sabe? E coloquei na frente de casa ali, comentei sobre isso com ele, né? Que para vocês verem o que vocês poderiam fazer, né?
0: Sei.
7: Porque não pode mais deixar esses móveis inteiros para fora do portão mais para tipo, o caminhão levar, né? Isso. Então, nós desmontamos tudo ele, sabe? E daí eu comentei com ele, né? Que ele poderia fazer para ajudar nós aí, para resolver isso aí, né?
0: Uhum.
7: E daí ele falou que ia ver o que ia fazer, conversar com o Marcelo, com o Márcio, né? Que resolve essa situação aí, né? Então, daí dei tudo o endereço certinho aqui, sabe?
0: Uhum.
7: E o caminhão passou, é o caminhão orgânico, né?
0: Isso.
7: E não passou aqui pegar. Tá até agora ali o sofá desmontado ali, sabe?
0: Uhum.
7: Na frente, pra fora do portão de casa aqui, tá? Gostaria de ver o que vocês poderiam fazer.
0: Tá.
7: Pra ajudar nós a resolver esse problema, tá bom? Deus abençoe vocês aí.
0: Tá certo. Vamos ver lá, vamos conversar. É uma luta, né? Isso é uma luta. Com a empresa que faz essa coleta de móveis, né? De materiais, né? É junto com o orgânico. É porque eles colocam ali na caçambona ali do caminhão orgânico, abaixa o negócio lá, já tritura tudo, né? Já leva tudo pra dentro do caminhãozão, né?
3: Um abraço também pra Isis, Jefferson Abreu. Mandar um abraço pra ela lá, né? Ela sempre fala de mim quando ela fala no rádio. Faz hora que ela não fala, né? Oi, Isis, um abraço.
8: Ô Jefferson, é. Você, o problema teu é o seguinte.

0: Você demora a pegar no tranco, né?
1: É
0: isso é igual
1: verdade.
0: Carro velho, dá um trabalho, mas depois que pega daí, desempresta daí, né? Mas dá trabalho pra pegar no tranco.
1: Então, valeu. Valeu, meu amigo Pastor Antônio Correia. Esqueci o nome. Acabo de falar com a pessoa. Imagina, igual carro velho mesmo, né? Valeu pelo elogio, igual carro velho, viu? Meu amigo Pastor Antônio Correia. Oh, barbaridade. Aqui já chega e já fala. Entendeu?

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1: E o tempo tá nublado, sabe? Que você vai ter previsão de chuva hoje?
0: Não, né? Sem chuva, segundo a previsão, é sem chuva, né? Se vai cumprir, não sabemos, né?
1: Aí não sabemos, né? Deus que sabe, mas está se alinhando para chuva, né?
0: Deixa eu atualizar aqui, hoje é tempo nublado, só nublado, né?
1: Só nublado.
0: E aí, quarta e quinta, sol quente daí.
1: Aí é bonito, né?
0: É verdade.
1: Aí que eu me refiro.
0: Daí, né? Cai uma chuvinha sexta e sábado e depois para de novo. E assim vai indo.
1: Aí assim vai indo por diante. Chove, sai, solta, assim vai indo, né?
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1: Muito bem, então esse é o Alfredo falando lá da Casa Sul. Vamos agora a Cat Neves, o Nelsinho, trazendo informações do Minuto Saúde.
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3: Olá pessoal, aqui é o Nelsinho Ramos e hoje eu quero te lembrar de uma verdade: constância vale mais que motivação. Tem dia que a gente acorda animado, mas tem dia que não. E se você depender só da vontade, vai parar no meio do caminho. Resultado de verdade não vem de empolgação passageira, vem de rotina, vem de disciplina, vem de continuar, mesmo nos dias mais difíceis. Na saúde, no treino e na vida, quem vence não é quem começa mais forte. É quem permanece. Às vezes, fazer pouco com constância vale muito mais do que fazer uma vez e depois desistir. Então, não espere sentir vontade todos os dias. Crie compromisso com você mesmo. Hoje, a gente aprende isso, um dia de cada vez, com disciplina e propósito.
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1: 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Então deixa eu chamar meu amigo Maurício, que tá, também já vai trazer informação. Daqui a pouco o Naio chegando com o esporte também. Daqui a pouco a Cat chegando com informações, giro de notícias. Mas, Maurício, como que tá a Feira do Bem? Bom dia.
5: Bom dia, Jefferson. Bom dia, Marcelo. Bom dia, ouvintes do Repórter TB. Graças a Deus por mais um dia, mais uma semana que ele tem nos dados. E a Bíblia, ela nos diz que a alegria do Senhor É a nossa força. E é nessa força que nós estamos chegando aí para falar da Feira do Bem. E amanhã, Jefferson, quarta-feira, dia 20 de maio, nós estaremos a partir das 8 horas aí no Rio Alegre. 9h30 no Jardim Europa. Às 13h30 após o almoço, nós estaremos no BNH. E às 15 horas, nós encerramos o nosso dia de quarta-feira lá no São Francisco. Quinta-feira, dia 21 de maio, a partir das 8 horas, Jardim União. Às 9h30, Alto das Oliveiras, aí atrás do Hospital Moura. 13h30, Área 10. 15 horas, encerramos então nossa quinta-feira lá no Furtadão, às 15 horas. Sexta-feira, encerrando a nossa semana da Feira do Bem, nós estaremos a partir das 8 horas no 100 Casas. 9h30, Santa Rita e São Luís. Após o almoço, às 13h30, nós estaremos na Marinha. E encerrando, então, a nossa semana da Feira do Bem, às 15 horas aí no Bela Vista. Mais uma vez eu digo, venham todos, tragam o seu reciclável de melhor qualidade, separado, nos ajudem a separar esse reciclável, porque 100% dele, esse reciclável que é coletado na Feira do Bem e no Sematrans, ele é destinado lá para as cooperativas, para a Copa TB e para a Recicla TB. Venham todos, que nossa equipe está sempre esperando a todos de braços abertos. Valeu, Jefferson, um abraço a todos e excelente semana.
1: Tá certo, grande Maurício, falando da Feira do Bem, aqui dentro do nosso Repórter TV, obrigado. Deixa eu dar bom dia lá para a dona Odete, né? Tá desde cedinho nos acompanhando, obrigado, dona Odete. O Carlos Trindade também tá por aqui, bom dia. Janice, lá no CEMEI Cândido Portinari, bom dia. Seu Aceite, sempre junto com a gente. Quem tá por aqui, o João Maria Gonçalves, dona Glair também, nos acompanhando nesta manhã. Marcelo, me fala uma coisa, quando as autoridades vão tomar uma decisão sobre essa rotatória em frente ao estoque atacadista? Horário de pico é complicado. Deixa eu ver aqui quem está falando comigo. Deixa eu ver. Não tem nome. Não tem o nome aqui. Deixa eu ver se ele falou o nome dele no final. Bom dia. Não falou o nome. Mas viu, é o seguinte. O que que acontece? É claro que aquela rotatória lá do estoque... é complicado, né? A gente já foi lá, eu já estive com o Marquinho lá em Curitiba, levamos lá para o secretário de infraestrutura a solicitação dessa passarela, uma passarela pelo menos, ali que liga ali a Rua Campina Alta até a Rua Ipê Roxo, né? Atravessando de um lado para o outro, ali por cima, ali de toda aquela extensão. Então a gente já fez essa solicitação lá pro órgão do Estado, que é o órgão responsável, porque ali é rodovia, né? Responsabilidade ali de fazer é do Estado. Mas veja bem, o que está acontecendo em Telêmaco Borba? É claro que é uma necessidade e a gente tem que cobrar, e por isso já fizemos. Mas veja bem, Telêmaco Borba já recebeu a trincheira da Vila Osório, já está pronta. Telêmaco Borba já está recebendo aquela outro acesso, que é da Max Taldaste, ali da ponte do Rio Tibagi, da rodovia também. Está em obras ali, logo, logo vai resolver aquele problema. Já resolveu da trincheira, né, daquela rotatória da Vila Osório. Vai resolver a entrada ali também da ponte. Depois, o pessoal vai lá para... O pessoal estava reclamando ontem, até eu ia comentar, esqueci. Ali da rotatória da Braslamber. Mesma coisa, buraco, aquela questão toda, os caminhões passam ali, forma buraco, chuva, abre as crateras, tá feio ali. Então, o Estado vai, a próxima obra vai ser ali, né, também. E depois, a gente vai cobrando outras. Então, assim, é claro que as necessidades é em todas, porque a cidade cresceu, então precisa melhorar tudo. Mas aos poucos, a gente já tá conquistando isso, e logo a gente vai chegar também nessa questão dessa rotatória do estoque. Eu creio que ali, eu não sei se só uma passarela vai resolver, porque o problema dos carros vai continuar, né? Então, o problema nesse momento maior é o pedestre passar de um lado para o outro, ele que não consegue, né? Porque o trânsito ali é,

0: tenso. Mas também vai permanecer o problema dos carros, né? Então ali eu acho que teria que fazer um outro anel de trincheira, não sei. Acho que é uma trincheira também, né? Naquele local. Também para minimizar o problema, né? Mas, claro, que as coisas estão acontecendo, né? Na medida do possível. O governo vai fazendo. O governo já termina agora no final do ano. Daí a gente vai ter que cobrar o novo governo. Não sei como que vai ser na próxima legislatura, né? Quem vai estar lá para cobrar essa melhoria também, né? Então, assim, tem bastante coisa acontecendo, mas tem muita coisa também que precisa acontecer. E pode ter certeza, viu? A gente vai continuar cobrando, mesmo que seja só uma passarela no primeiro momento, né? E depois se faça alguma outra coisa, né? Agora, o governo é assim, a gente foi lá pedir para fazer um semáforo ali na rotatória da Velozório com o Marquinho. Eles vieram no outro dia e resolveram fazer a trincheira, né? Que solucionaria o problema, e solucionou. Mesma coisa lá na rotatória do estoque. A gente vai lá pedindo a passarela, de repente eles fazem uma coisa definitiva que resolve o problema tanto do pedestre quanto de carros também ali naquele trecho, né? Então, é uma briga, viu? É uma luta que a gente serra aí com o governo do estado.
1: Vamos. É o seguinte, quero falar pra vocês que eu tô muito feliz aí, tá ok? Falar pra vocês é que o Neymar foi convocado aí. Eu tava torcendo aí pro Neymar ir lá e debulhar essa Copa aí, tá ok? Vai ser uma das melhores Copas aí. E o Pinguzinho perdeu. O Pinguzinho perdeu. Não adianta o Pinguzinho lutar aí. O Neymar foi. Eu tô muito chateado, rapaziada. Acabei de saber que o Mito anda falando por aí que tá muito feliz pro Neymar. Mas é tudo farinha do mesmo saco, rapaz. Eu não gostei. Não gostei da contratação. Essa contratação não ficou boa, rapaz. Nossa, ficou bom. É, depois o Mito fica se achando demais, rapaz. Só por causa do Neymar. Neymar não joga mais nada. Neymar é um pé de pato, rapaz. Não vai. Não vai. Não gostei da contratação.
0: É, tem quem gosta e tem quem não gosta, né? Fazer o quê? Então, pra falar de esporte, vamos chamar o Nayo.
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3: Bom dia, Jefferson Abreu, bom dia a todos os ouvintes do Repórter TB. Nesta terça-feira, pós-convocação da Seleção Brasileira, o assunto é esse, né? Hoje o esporte brasileiro, ele volta todas as suas atenções à convocação da Seleção Brasileira para a Copa do Mundo de 2026. Chegou o dia, né? Então ontem, finalzinho da tarde, comecinho de noite, às 18 horas em ponto, né? O nosso técnico Carlo Ancelotti sobe ao palco, né, lá no Rio de Janeiro, um evento muito bem elaborado pela CBF, né, apresentando toda a questão da Copa do Mundo, toda a logística que o Brasil vai fazer, os amistosos antes, né, do primeiro jogo contra Marrocos. Né, até mesmo o hotel que a seleção ficará, tudo isso foi apresentado ontem, né, numa grande festa no Rio de Janeiro, lá no Museu do Amanhã. E saiu os convocados, né, duas surpresas, né, que acabaram chamando a atenção, que foi o goleiro Everton, né, o Neymar, assim, vamos dizer que não seja uma grande surpresa, né, eu já falava, né, ontem aqui sobre a minha opinião, e muitos tinham essa opinião também, de que Neymar seria convocado. O apelo era gigante, né? E foi visto isso quando o nome do Neymar foi falado pelo técnico da Seleção Brasileira, ovacionado, né? Repórteres, mais de 2 mil pessoas ali, convidados, que estavam ali, ex-jogadores, ao vivo, né? Acompanhando ali no Museu da Manhã, do Amanhã, a convocação da Seleção Brasileira. Então vamos lá, vamos relembrar aí quem são os jogadores que irão para a Copa do Mundo 2026, os 26 jogadores. Começando com os goleiros, o Alisson, Ederson e o Everton. Zagueiros, Bremer, Danilo, Gabriel, Magalhães, Léo Pereira e Marquinho. Laterais, Alexandre, Douglas Santos, Wesley e Ibanez. Os meias, Bruno Guimarães, Casemiro, também Danilo, Fabinho e Lucas Paquetá. No ataque, Endrick, Igor Thiago, Luiz Henrique, Martinelli, Matheus Cunha, Neymar, Rafinha, Rian e Vini Júnior. Essa é os 26 jogadores que estarão na Copa do Mundo 2026. Então, uma noite bem agradável, né? Comecinho de noite, final de tarde, né? O Brasil parou, né? A gente sabe disso. Sites internacionais se voltaram a essa convocação, porque o Brasil é muito importante no futebol, né? O país respira o futebol, e na noite de ontem a gente teve essa convocação. O esporte ficou resumido na convocação da seleção brasileira, Jefferson Abreu. E tá aí, né? Agora basta que eu vou torcer, né? Independente de quem esteja ali, de algum preferido não ter ido, né? Eu vou estar torcendo pela seleção brasileira, torcendo para que venha o Hexa. E a pergunta é, né? E você que está aí acompanhando a programação do Repórter TV, né? Gostou? Gostou da convocação? Não gostou? Como que foi para você? Importante agora é aguardar, né? Temos amistosos aí já marcados, a seleção brasileira já vai se apresentar, já entra a data FIFA, temos aí mais duas a três rodadas aí do Campeonato Brasileiro, e os jogadores já podem se apresentar à seleção brasileira, que faz o seu último jogo no Maracanã, né? Na sua despedida aí, para ir para os Estados Unidos, onde faz alguns amistosos antes da estreia na Copa do Mundo 2026. Fica a nossa torcida aí para a seleção brasileira, né, Jefferson Abreu? Essa semana nós teríamos aqui em Telêmaco a semifinal da Copa MCG, já tínhamos até programado, seria na quarta-feira, teríamos um jogo do Sub-17 disputando aí a semifinal, mas esse jogo foi transferido para outra semana, né? Um acordo entre as equipes, é uma dificuldade aí que as equipes estão tendo, porque o jogo também do adulto seria também na quarta-feira, lá em Ponta Grossa, com a CGF, o nosso time adulto que de Telêmaco Borba, e também foi transferido. Daí agora aguardar aí o posicionamento da MCG para a gente poder estar divulgando. Mas já quero antecipar que sábado tem jogo da TBF no Campeonato Paranaense Série Bronze, e durante a semana a gente vai estar aí informando horário e ginásio que vai ser esse jogo no sabadão, né? Convidar toda a população para se fazer presente, Jefferson Abreu. Vamos ficar aí com essa notícia da convocação, né? Deixar aí a comunidade, o povo, né? O torcedor falar um pouquinho também dessa convocação. Fiquem com Deus nessa terça-feira. Estamos por aqui em Curitiba hoje, né, numa agenda aqui na Secretaria do Estado do Paraná, né, Estado na Secretaria de Esportes aqui, tentando, né, levar novidades aí para a nossa cidade, Jefferson Abreu. Beleza? Forte abraço para você, para todos, fiquem com Deus e até amanhã, se Deus quiser.
0: Muito bem, tá aí o Nayo trazendo informações do esporte para você nesta manhã. 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
4: Ô, Jefferson Abreu, e o pior é que essa doença aí pega, né? Você viu, você já passou pro Alfredo, e o Alfredo esqueceu até o nome do micro-ondas, né? E você esqueceu meu nome, tá falando, escutando meu áudio, esqueceu meu nome. Meu Deus, isso é o peso da idade.
0: Meu amigo Pastor Antônio Correia, não é fácil, viu, pastor? Às vezes eu tô em algum discurso de algum evento público e da prefeitura, e, E olhando pra pessoa que tá sentada ali pra falar o nome dela, olhando pra pessoa e não vem o nome da pessoa na cabeça.

0: Isso, né? Não é fácil, né? Mas faz parte. Vamos chamar a Cat Neves, então, com seu giro de notícias.
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2: E estamos retornando, Jefferson Abreu, ouvintes do Repórter TB, agora sim, com as informações completas dentro da programação. E Jefferson, vamos começar falando de um dos eventos mais tradicionais de Telêmaco Borba. A Prefeitura, por meio da Secretaria Municipal de Desenvolvimento Econômico, Agrícola e Abastecimento, realiza entre os dias 21 e 23 de maio mais uma edição da Feira da Lua. O evento acontece no espaço da rodoviária, sempre no horário das 18 às 23 horas, reunindo expositores de diversos segmentos, opções de gastronomia, de artesanato, de roupas, acessórios, artigos para o lar e muito mais. Além, é claro, das compras e da praça de alimentação com salgados, com lanches, bebidas e outras opções preparadas na hora, tudo fresquinho. A Feira da Lua também fortalece os empreendedores locais e movimenta a economia do município. A comunidade está convidada para prestigiar mais uma vez, aproveitar mais uma edição dessa tradicional feira aqui em nossa cidade de Telêmaco Borba. 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E agora um assunto importante para micro e pequenas empresas. Foi publicada no Diário Oficial da União a resolução que torna obrigatória a emissão da nota fiscal de serviço eletrônica no padrão nacional para empresas optantes do Simples Nacional. A nova regra entra em vigor a partir de 1º de setembro de 2026 e a emissão deverá ocorrer exclusivamente por meio do emissor nacional da nota fiscal, seja pelo sistema web ou por API. Então, a medida busca padronizar a emissão de notas em todo o país, além, é claro, de simplificar o cumprimento das obrigações fiscais pelas empresas. Vale lembrar que a obrigatoriedade será válida para a prestação de serviços, não se aplicando às operações sujeitas exclusivamente ao ICMS. 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E olha, uma situação envolvendo a carteira Nacional de Habilitação. Aqui no Paraná, a Justiça Federal suspendeu certificações de CNH realizadas por instrutores autônomos através da plataforma federal CNH do Brasil. A decisão aponta irregularidades no cadastro de instrutores sem autorização do DETRAN do Paraná. Com isso, candidatos que realizaram aulas práticas com profissionais não credenciados poderão ter que fazer a carga horária exigida.

0: medida para concluir o processo de habilitação. A União terá agora 15 dias úteis para cumprir as determinações judiciais e suspender os certificados emitidos sem a devida regularização estadual. Então, essas foram as informações da manhã de hoje. Agora segue com você, Jefferson Abreu, e nosso encontro marcado é amanhã, já metade da semana, amanhã, quarta-feira. Tenham todos um ótimo dia.
1: Muito bem, obrigado, Cat, pelas informações aqui com a gente nessa manhã. Deixou antes de trazer o James, já deve estar chegando por aqui também. Ontem a gente falou um pouquinho a respeito das intervenções na avenida. Eu conversava agora há pouco com o secretário de obras, o Paulinho, a respeito. Ontem, ali na avenida, né, o Horácio Clabin, o pessoal ali fez desobstrução de galerias de águas pluviais, tudo entupida, totalmente, né, entupido, né, ali na, ao lado ali da, do Banco do Brasil, ali naquela região, aqui para aqui em cima, tudo entupido, as galerias, em virtude daquilo que eu falei, né, as pedras, terra, porque a obra está acontecendo, né, e vai tudo para a galeria, né, daí você tem que fazer essa desobstrução constantemente. Então foi feito isso ontem, e hoje, né, quem vier aqui para o centro, vai ter intervenções aqui na 1º de maio, com grelhas, né, a instalação de grelhas. Vamos fazer uma obra aqui para evitar que essa água, essa enxurrada, ela desça, chegue na Avenida Horácio Clabin. Então, a captação dessa água antes, da mesma forma que foi feito lá na Santos Dumont, né? Então, o pessoal vai trabalhar bastante ali também, né, para tentar minimizar o impacto de água na Avenida Horácio Clabin, tá bom? James Siqueira, lá da Agência do Trabalhador.
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1: Alô, meu amigo James, bom dia.
3: Bom dia, Jefferson. Então vamos, né, às nossas vagas na Agência do Trabalhador. Começamos com uma vaga de assistente administrativo para a coordenadoria de cursos à distância. Uma vaga de atendente balconista para farmácia. Uma vaga de atendente balconista para padaria. Uma vaga de atendente de balcão supermercado. Uma vaga de auxiliar de confeitaria. Uma vaga de auxiliar de padeiro. Uma vaga de auxiliar de produção para empresa Recapagens de pneus. 4 vagas de borracheiro para caminhões e veículos leves. Uma vaga de camareira. Uma vaga de consultor comercial pós-venda, PCD. Uma vaga de consultor de vendas área financeira. Uma vaga de enfermeiro. 2 vagas de eletricista de caminhões. Uma vaga de embalador à mão, vaga exclusiva PCD. Uma vaga de fiscal de loja. Uma vaga de fisioterapeuta. Uma vaga de instalador reparador de redes telefônica. Uma vaga de laminador de madeiras, com experiência. 3 vagas mecânico auxiliar para manutenção de veículos. 5 vagas monitor de cobrança. 1 vaga operador de caixa para padaria. 1 vaga de operador de reto escavadeira, com experiência. 2 vagas de repositor de mercadorias. 3 vagas de salgadeiro. 1 vaga de serviços gerais, setor hospitalar, vaga exclusiva PCD. 2 vagas de soldador. 1 vaga de supervisor. 1 vaga de técnico em enfermagem, socorrista. E 1 vaga vendedor passista. E para um novo supermercado, né, que está vindo para a cidade, nós temos vaga para cartazeiro, conferente de cargas e descarga, coordenador de RH, encarregado de hortifruti granjeiros, encarregado de frios, estoquista, gerente de depósito, gerente de loja, subgerente de loja e supervisor de açougue. Todas essas vagas, né, ensino médio completo e experiência, e com disponibilidade de horário. Fora do município, temos para Cianorte, Paraná, encarregado, supervisor de obras, operador de retroescavadeira, operador de mini

0: reto-escavadeira, operador de rolo compactador, uma vaga de operador de trator de esteira. Para Castro, Paraná, 10 vagas de pedreiro. E para Maringá, Paraná também, 7 vagas de pintor profissional na construção civil. Lembrando, né, que os trabalhadores que interessam nas vagas, ele vem até a agência, né, com o currículo em mãos, para que a gente possa encaminhar para a entrevista. Bom dia.
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3: Bom dia, Jefferson Abreu. E a Gisele Jardim.
2: Oi.
3: Essa é a programação para você e pro Marcelo.
2: Obrigado.
3: O Alfredo. Para todos. Ah, não, tá, não dá para citar a voz do Alfredo hoje?
2: É.
4: Ô, Jefferson Abreu, mas não é só você também, eu também tô mais ou menos assim, sabia?
2: É.
4: Esse dia eu fui encerrar ali um culto ali, fui impetrar a benção apostólica, eu fui até no meio da benção apostólica e esqueci o que tinha que falar, esqueci do resto, dei um branco assim, parei, daí daqui a pouco voltou. Imagina então, ó, essa doença pega, né?
2: É.
5: Bom dia, Jeff. Bom dia, Marcelo. Bom dia a todos os ouvintes. Sônia Lady Ortigueiro, estou ouvindo o Repórter TV. Deus abençoe.
6: Bom dia, Jefferson Abreu. Tudo beleza? Oi, Jefferson Abreu. O Léo Pereira não conseguiu parar o ataque do Vitória. Vai parar o Dembélé, vai parar o Cristiano Ronaldo, Messi, Kroos. Hein? Me diga. Aquele Alessandro Flamengo tava no banco esses dias. Esses dias atrás tava no banco. Esse Ancelotti é um burro, viu? Convocou o Everton. Pô, o Everton é bracinho de jacaré. Levou vários gols do Roberto, viu? Deus me livre, hein? Que seleção é essa, viu? O cara deixou o João Pedro lá, ó, do Chelsea, viu? Pra levar esse Matheus Cunha. Esse Matheus Cunha não tá jogando nada, viu? Tava acompanhando uns vídeos dele, não tá jogando nada esse cara aí, não.
2: Eu... Cristiano? Bruno? Eu, Bruno? O que você tem que ter em mente é o seguinte. Não foi ninguém do Corinthians e não foi ninguém do Palmeiras. Então, tá 0-0, o resto... Não fique nervoso, não foi ninguém do Palmeiras, tá tudo certo. Do Flamengo são... Também são companheiros, viu? Eu, Bruno, de boa, tudo tranquilo, né? Tá tudo certo, né? Tá tudo certo. Fala aí, só pra nós fechar, Dirceu Silva. Olha, aqui, alguém tá perguntando aqui, a Rosa tá perguntando lá da casinha do idoso, né? O condomínio do idoso lá no São Silvestre. Olha, esses dias eu vi uma imagem lá, me mandaram pra mim. Tá meio cru lá ainda, hein? Vai demorar. Lá, não sei se na gestão do Ratinho vai ser entregue aquele condomínio, né? Porque nós já estamos em maio. Nós estamos na metade de maio. Entrando na metade do ano já, né? E pelo andar lá, pra gente que conhece um pouquinho, não sei se entrega esse ano lá aquelas casinhas, né? Mas a gente torce pra que sim. Pra que o pessoal dê uma... acelerada lá, entregue aquelas casas lá o mais rápido possível.
7: Ei, Jefferson Abreu, bom dia pra nós, pra todos nós, e...
2: Bom dia.
7: Ei, Jefferson Abreu, meu irmão, rapaz, o choro é livre, os corintianos estão tudo chorando. Meu irmão aqui tá chorando aqui, ó, um bom dia pra todos nós aqui da cooperativa aqui. Meu irmão tá chorando aqui, com nem o Roberto, nem o Hugo não foi convocado. Nem pra ficar no banco, nem pra gandula. Imagine só. Ali, pelo menos, foi 4 do Flamengo, ali, pelo menos, uns vai jogar, né?
2: É verdade.
7: E agora, e o Hugo? Que nem convocado não foi, Jefferson Abreu? Bom dia pra todos nós e o show é livre!
6: Ô, Jefferson Abreu, faz a dancinha aí do Paquetá. Esse Ancelotti, meu Deus do céu, hein?
2: Fazer o quê?
8: Bom dia, Jefferson Abreu, bom dia, Marcelo Correia.

0: Tá bom do jeito que tá, Jefferson. É meu, pra melhor não precisa. Ficou top a seleção. Aí, nós somos hexa já.
1: Essa e é
0: vai
1: boa,
0: Palmeiras. Agora ficou bom o Palmeirão, hein? Enfrentar o Flamengo agora sem 4. Aí sim. Pra melhor não precisa.
2: É, viu? Tá bom assim. Vambora. Obrigado, sei, pela participação, pela audiência, né? Aqui com a gente, dentro do Repórter TV. Você continua agora. O que tem preparado de música aí pra começar o Manhã Total? Dear Bill Daly, Dance for Wars. Time of My Life. Olha aí. Toca um pedacinho, Marcelo, pra o gostinho de ter uma música aqui no... Eita. Isso aí é pra coraçãozão. Bate lá no soalho, né? Tá certo. Então, essa e muito mais você vai acompanhar aqui no Manhã Total a partir de agora. Um grande abraço a todos, bom dia e até amanhã, se Deus quiser.
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2: 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Bom dia, Marcelo Correia.
3: Bom dia.
4: Bom dia.
3: Bom dia.
4: Bom dia.
5: Bom dia. Bom dia, rapaziada. Ó, pão.

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1: Você está muito bem, você está ligado e sintonizado com a rádio Nova Mensagem FM 91,5, transmitindo de Telêmaco Borba, Estadão do Paraná. E a partir de agora, estamos iniciando mais uma edição do meu, do seu, do nosso programa. É o Manhã Total que está só começando. Yeah! Muito bom dia pra você, meu amigo ouvinte, que está aí numa boa, tá tranquilão, tá aí no aconchego da sua casa. Muito bom dia pra você que já está na lida, na correria, no batente, aí no seu local de trabalho. Muito bom dia pra você, meu amigo motorista, que vai me dando aquela carona no seu carro, no seu caminhão, na sua máquina. Bom dia aos internautas amigos que estão conectados com a gente, ouvindo aí pelo site da emissora no seu computador ou através do aplicativo aí no seu celular. Bom dia a todos, uma ótima sintonia, uma excelente terça-feira. Hoje é dia 19 de maio de 2026 e a partir de agora na sua agradável companhia até o meio-dia. Eu mesmo por aqui juntinho com você, Marcelo Correia, sempre contigo.
2: Olha aí, ó.
1: Estamos chegando, estamos iniciando o nosso Manhã Total, trazendo boa música, informação, alegria, descontração, entretenimento e, é claro, a sua participação que não pode faltar de jeito nenhum. Daqui a pouquinho, atualização da previsão do tempo e temperatura para o dia de hoje. Vamos conferir aí muitas informações dentro da nossa programação. Às 10 horas da manhã temos momento especial de fé e de reflexão. E o programa vem sempre com o melhor do flashback, aquela música que traz boas recordações para você.
3: Ah, que saudade! Ai, ai, ai, ai.
1: E aí, pessoal, tudo bem com vocês? Passaram bem de ontem para hoje? Dormiram bem? Descansaram bem? Já estão aí prontos, preparados, animados, com muita fé em Deus para iniciar esse novo dia? Eu espero que sim, hein? Vamos lá então, crendo, confiando e acreditando sempre, dias melhores virão!
3: Ainda vou melhorar.
1: E a partir de agora está liberado aqui o WhatsApp da rádio, você já pode começar a participar, a interagir aqui com o Manhã Total. Fique à vontade, manda para cá mensagem de texto, manda para cá mensagem de áudio, fale comigo! 42-39-10-12-30.
4: Olha a mensagem!
1: 42-39-10-12-30.
3: Mande áudio, mande áudio. Não manda escrevendo, não. Mande áudio, por favor.
1: Mande áudio, solte a voz, manda o seu bom dia, transmita seus abraços. Temos o telefone fixo lá com a Eduarda. 42-39-10-12-00. 42-39-10-12-00, tá valendo sua participação, tem sorteio na sexta-feira, valendo um saco de batatas do caminhão da Daiane e do Adriano. Então não perca tempo, manda pra cá sua mensagem com seu nome, seu bairro e concorra ao sorteio do saco de batatas na sexta-feira. 9:09, tá tudo igual, tá tudo empatado aqui no nosso digital 99. Vamos abrindo as cortinas musicais desta programação.
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0: 9:17, 9:17 nesta manhã de terça-feira, manhã nublada, tempo fechado. E a gente começou recordando dessa canção que foi tema de filme, é o filme Dirty Dancing, Bill Medley e Jennifer Warnes, The Time of My Life. É a canção que abriu a nossa programação nesta manhã de terça-feira e é só o começo, hein? Você que gosta de músicas antigas, músicas do passado, músicas lá dos anos 70, 80, 90, anos 2000, você está na sintonia certa. É o Manhã Total recordando junto canções que marcaram época, canções que marcaram uma geração, músicas que fazem parte da trilha sonora da sua vida. E aí, meu povo, tudo bem com vocês? Estão animados, felizes, contentes, sorridentes, de bem com a vida, prontos para encarar essa terça-feira de frente? Vamos lá, vamos com tudo, vamos para cima, sempre com aquela receitinha básica de todas as manhãs. Pensamento positivo aí na cachola, fé em Deus, esperança no coração, acreditando que vai dar tudo certo e dessa forma vai dar tudo certo, porque o pensamento positivo, ele atrai coisas boas, é isso mesmo, hein? Se você coloca pensamento positivo na sua cabeça, atrai coisas boas para o seu dia, então nada de tristeza, nada de baixo astral. Isso aí não paga a conta de ninguém. Vamos se alegrar, coloca aí um sorrisão neste rosto lindo que Deus te deu e vamos encarar aí a nossa terça-feira com Deus na frente. Vai dar tudo certo, hein? Passou a expectativa aí da convocação da seleção brasileira. Tá todo mundo agora sabendo quem é que vai para a Copa do Mundo, né? Tava todo mundo chutando. Ah, eu acho que vai esse, eu acho que vai aquele, eu acho que vai fulano, eu acho que vai Beltrano. Ontem, Carlo Ancelotti trouxe aí os jogadores convocados para a Copa do Mundo 2026. É, muitos concordam, outros discordam, alguns acham que teria que ter esse ou aquele jogador, mas é assim, né? É, não tem espaço para todo mundo, tem muitos bons jogadores, é como ele falou na coletiva de ontem, né? Falou assim, o Brasil tem muitos jogadores bons, é difícil escolher, não tem como colocar todo mundo. Então, o que ele achou os melhores, ele convocou, né? Por exemplo, se a gente for analisar o Pedro. Pedro hoje é o artilheiro do Campeonato Brasileiro, jogador aí que não só faz gols, mas também dá passes, tem muita habilidade e ficou de fora, né? Eu, na minha opinião, na minha humilde opinião, o Pedro deveria estar na seleção no lugar do Igor Thiago, né? Mas a cabeça do técnico lá, ele preferiu o Igor Thiago, mas faz parte, né? Celeflá, é o Celeflá. Flamengo teve 4 jogadores convocados e ainda teve 2 crias, né? Que foram o Wesley, que joga na Roma hoje, revelado pelo Flamengo, e o Vinícius Júnior também. Então, se for ver aí, o Flamengo se destacando aí com jogadores na seleção. É, vamos lá, vamos em frente então, abrindo nossa programação com os áudios, com as participações, com os recadinhos dos ouvintes. Vamos lá, pessoal, vai mandando sua mensagem pra cá, vai interagindo com a gente aí. É, bom dia!
3: Oi, Jefferson Abreu, tá muito bom do jeito que tá. Pra melhor não precisa. É. Tá muito bom do jeito que tá.
0: É verdade.
3: Pra melhor não precisa.
0: É verdade mesmo. É, tá louco de bom do jeito que tá. Se melhorar, melhora.
4: Conta pra mim.
5: Francamente, viu?
6: Bom dia, Marcelo. Beleza?
0: Beleza.
6: Só pra confirmar a audiência. Ah, você viu a convocação da seleção?
0: Eu vi.
6: Que piada, não?
0: Que
6: misericórdia. Bom dia pra todos nós.
0: É, esse é o Ney, grande Ney. Ney mecânico das motos. Animado, Ney? Como é que tá aí a terça-feira? Vamos lá, vamos pra cima, né, Ney? Obrigado pela sintonia, pela participação. Grande abraço. A dona Marlene aqui no centro, bom dia Marcelo, desejo uma terça-feira abençoada a todos, muito obrigado dona Marlene, que assim seja a nossa terça-feira abençoada por Deus, hein? Bom dia!
7: Bom dia Marcelo,
0: meu garoto!
7: Tudo posso daquele que me fortalece, e que me fortalece é Jesus Cristo. Um abraço pro Vanadir, pro secretário de Esporte Naio, para Ana Rita Pesequinha, para Cat Neves, para Adão Araújo e para todo mundo da cultura. A minha homenageou para quem? Pro Zé Sabeu, Barbaridade, para Marcelo Coelho. E tamo junto, meu garoto.
0: Tamo junto, Fernandinho. Bom dia, Fernandinho. Bom dia, dona Tereza, mãe do Fernandinho. Obrigado pela sintonia. Deixa eu mandar um bom dia lá para Roseli Carneiro, que estava sumida aí, né? Se cuidando, né, Roseli? Agora mandou um bom dia aqui para nós, tá ouvindo a programação. Grande abraço para você, Deus abençoe. Uma ótima terça-feira para você, para sua mamãe também, que é nosso ouvinte aí de todas as manhãs. Obrigado pela companhia. Bom dia.
2: Bom dia, Marcelo. Tudo bem com você?
0: Tudo
2: Como
0: bem.
2: É que tá o tempo aí, Marcelo?
0: Fechado.
2: Aqui tá meio estranho, meio busque, carrancudo, busque, né? Mas vai sair o sol. Meio friozinho, mas graças a Deus tá bom, não vai chover.
0: É.
2: Bom dia a todos os ouvintes, Marcelo, Deus abençoe, sou a Nirlei de Ortigueira, estou ouvindo Manhã Total.
0: Muito obrigado, Nirlei, cidade de Ortigueira, alô povo ortigueirense, bom dia para todos aí de Ortigueira, aqui também, Nirlei, tempo fechado, céu encoberto, vamos ver aí daqui a pouquinho a atualização da previsão do tempo aqui na nossa programação, bom dia.
4: Bom dia, Marcelo.
0: Bom dia.
4: Aqui é a Rosângela Montesinari 2.
0: Tudo bem?
4: Qual é o meu nome no sorteio? Deus abençoe.
0: Muito obrigado, Rosângela Montesinari 2. Um ótimo dia para você.
8: Bom dia, Marcelo.
0: Bom dia
8: a todo o programa. Manhã total dessa manhã. Meio brusco, né? Mas não tem, diz que não vai chover, né? Esse é o programa para todos os ouvintes que estão ouvindo o teu programa. Eu e minha esposa que tiver sorteio para o nosso nome no meio. Meu vizinho Flores Vaz, sua família. O outro meu vizinho aqui do lado, Mondir, o seu, sua família. Fernandinho das Flores, Manjandira, missionário da Sérgio Diaco Leandro, pessoal lá da Pedreira do nosso irmão Coati, Valdir, construtor, Gerson do Conjunto Atlântico. Pessoal, todos os moradores do Conjunto Atlântico, uma geral lá. E a todos, para a tua família, Marcelo, para a família Gerson Abreu, tamo junto. E vamos ver como vai dar a seleção, né?
0: Vamos ver.
8: Convocação meio esquisita, né? Mas tá bom. Futebol cheio de coisa lá, né? Que Deus abençoe você, que Deus te proteja, todos os ouvintes, tamo junto.
0: Aquele abraço, meu amigo Vanadir Andrade, popular de mamãe.
8: Ó a mensagem aí, Marcelo.
0: Se a luta está difícil, não desista. Deus só dá grandes lutas para grandes guerreiros. E quanto maior a luta, maior será sua vitória. Tá aí a mensagem do dia do Vanadir Andrade. Obrigado, Vanadir, aquele abraço. Bom dia, Marcelo, na paz do Senhor, sou ouvinte de todos os dias, eu e a minha amiga da Luz, estamos sempre te ouvindo, amamos vocês da rádio, coloque o nosso nome no sorteio, Ladi Fátima dos Santos e da Luz Rodrigues, do São Roque. Ô, dona Ladi, obrigado, dona da Luz, obrigado, um abraço para vocês aí no São Roque, Deus abençoe, obrigado por gostarem aí da nossa programação aqui, fiquem com Deus.
9: Bom dia, Marcelo Correia.
0: Bom dia, Valdir, bom dia, palmeirense.
9: Você vai um abraço seu, oferecer a programação e seu para mim, essa velha.
0: Tamo aí.
9: Oferecer a programação lá pro Fernandinho das Rosas. Beleza? É. Fique com Deus.
0: Fernandinho das Rosas.
10: Bom dia, Marcelo Correia. Tudo beleza? Ô, Marcelo. O Ancelotti levou o Léo Pereira. O Léo Pereira não conseguiu trazer a classificação da Copa do Brasil pro Flamengo, vai trazer o Hexa. O Murilo, ex-jogador corintiano lá, tá jogando bem mais melhor que o Léo Pereira. E outra, levar o Casemiro, pô. O Casemiro tá velho já, deu. Eu tenho certeza que se o Ancelotti procurasse, tinha um meio campo aí, ó. Um cara novo, entendeu? Melhor que o Casemiro, entendeu? O Casemiro tá velho já, pô.
0: Mas se for pensar assim, ele levou o Neymar. O Neymar não jogou nenhum jogo amistoso, não participou de nenhum jogo. Neymar tá jogando o quê no Santos? Se for ver aí, o Santos levou um vareio do Curitiba. Se fosse assim, ele não convocava o Neymar. Não é um jogador sozinho, um jogador que vai fazer ali a seleção jogar. É o coletivo, né? É o coletivo. Então, o técnico analisa dessa forma. Eu, na minha opinião, o Neymar não deveria ter ido. Mas ele convocou o Neymar por pressão do povo, né? Todo mundo pressionando, o povo pedindo, a mídia pedindo, ex-jogadores pedindo, jogadores da seleção pedindo. Mas se você for analisar, o que o Neymar tá jogando hoje? Me diga. O Santos, coitado do Santos aí, levando vareio de Curitiba. Então ele não analisa dessa forma igual a gente pensa. Ele analisa o coletivo. Ele acha que o Neymar, junto com os demais jogadores ali, vai se encaixar. E o Neymar é aquela coisa, né? O Neymar, eu acho assim, o Neymar, já que ele foi convocado, ele tem que aproveitar, porque essa é a última Copa dele. Então ele tem que se dedicar, se preparar bem, principalmente fisicamente. Habilidade ele tem. O Neymar, o problema dele é o físico, né? Então ele tem que se preparar bem agora fisicamente para que ele faça uma boa Copa, porque essa é a saideira dele, né? Essa é a última Copa. Então Eu acho que ele vai entrar com muita vontade nos jogos que ele tiver a oportunidade. Não sei se vai ser titular em todos, né? Mas ele tem que fazer a diferença. Porque é aquela história, né? Como o pessoal está comentando aí. Ah, se a seleção for campeã, o mérito vai ser do Neymar. Se a seleção for eliminada, a culpa também vai recair sobre as costas do Neymar, né? Então é dessa forma aí, né? Jogador que tem nome é assim. Infelizmente é assim. Sempre a culpa recai sobre ele. Seja na vitória ou seja na derrota, né? Quem leva sempre, se for na vitória, leva o mérito. Se for na derrota, leva ali a culpa.
11: Marcelo, estamos trabalhando e ouvindo a programação. Então, o Celote levou o Cai Cai. Ele vai só ficar caindo, cara, para chamar atenção. Eita, esse é nosso Brasil. Mas tá bom. Quem sabe o Cai Cai resolve fazer alguma coisa agora.
12: Bom dia, Marcelo. Eu vendo todo mundo brigar por causa da convocação do Celote aí, mas o técnico é ele. Ele tem a responsabilidade do... de escalar os jogadores. Ele fez a escolha, achou que era melhor esses jogadores, então nós vamos torcer para que dê certo, né?
0: É, agora é torcida, né? Mas eu falo francamente para você, né? Pelos jogos que a gente assistiu aí da seleção, né? Principalmente com as enfrentando as seleções europeias, eu não sei não. Na primeira fase, eu acho que o Brasil ainda classifica ali entre as duas seleções do grupo dela. Mas na próxima fase, dependendo da seleção que cair pela frente ali, não é querer desanimar o povo, mas eu acho difícil o Brasil chegar na final nessa Copa do Mundo. Aquele jogo contra a França já mostrou isso, né? A fragilidade da seleção frente a uma seleção europeia, né? França ali ganhou do Brasil sem fazer muita força.
13: Ô, Marcelão! Paulinho na audiência por cá, hein? No QTH Basquete aqui, eita glória! Marcelo, estamos aqui na audiência. É um abraço para todos aqui de Telêmaco, da região, Motora, Particular, Mecânicos, Autônomos, enfim. Lá no Embaú também, Cobrinha, Paraguai, Dirceu Radiadores, enfim. Todos os nossos amigos aí da região. Põe meu número no sorteio, Marcelo. Eu concordo com você, estava pensando ontem na escalação que eu vi, né? O novo técnico escalar lá. Nada contra o Neymar, mas a responsabilidade agora está muito grande em cima do ombro dele. Eu acho que tinha outros jogadores aí até de base, em condições físicas melhores. Mas manda quem pode, obedece quem precisa. Um abraço, Deus abençoe.
0: É seleção, gera sempre polêmica, né? O pessoal ontem, antes da convocação, os repórteres espalhados aí pelo Brasil, ouvindo o povo, né? E cada um trazia ali uma opinião, né? Mas o povo ali, na maioria, a gente acompanhou ali, a maioria, unanimidade, né? A torcida pedia o Neymar. A maioria da torcida do Brasil pedia a convocação do Neymar, né? E eu acho que essa pressão fez com que o Ancelotti convocasse o Neymar, mesmo ele não estando em bom nível, principalmente físico, né? Sofrendo com muitas lesões, mas vamos ver, né? Tomara que o Neymar realmente na Copa possa desencantar aí e mostrar aí aquele futebol que ele... O cara não desaprende a jogar bola, né? É uma fase que ele passa ali ruim, mas tomara que ele consiga brilhar aí na seleção juntamente com os demais jogadores e que faça uma boa Copa, né? Essa é a nossa expectativa. 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
0: 9h34, vamos conferindo a previsão do tempo para todo o Brasil.
3: Previsão do tempo para terça-feira, 19 de maio de 2026. Região Centro-Oeste. Brasília tem previsão de céu encoberto nesta terça-feira. Os termômetros marcam mínima de 17 e máxima de 29 graus. A umidade relativa do ar na capital federal gira em torno de 80 a 45%. Alta Floresta, em Mato Grosso, canta parabéns com céu encoberto, mas sem chuva nesta terça-feira. Temperatura mínima de 22 e máxima de 36 graus. A umidade relativa do ar vai de 80 a 40%. Você ouviu a previsão do tempo para terça-feira, 19 de maio de 2026. Com informações do INMET, o Instituto Nacional de Meteorologia, da Agência Rádio Gov em Brasília, José Carlos Andrade.
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0: Vamos lá agora com a previsão do tempo local, falando aqui de Telêmaco Borba. Atenção então à previsão para esta terça, dia 19 de maio de 2026. Segundo as informações do Cimepar Paraná, sistema meteorológico aqui do nosso estado, hoje está previsto a temperatura máxima

0: de 20 graus aqui para nossa cidade, 14 graus a mínima, umidade relativa do ar entre 69% e 99%. Olha, não está marcando chuva para hoje, hein? Então, segundo aqui o Cimepar, não deve chover hoje. A temperatura agora às 9h36 da manhã está na casa dos 16,8 graus. Céu nublado, né? Céu com muitas nuvens, mas segundo aqui o Cimepar, não deve chover. O tempo muda a partir de amanhã. Amanhã já está marcando céu claro e o sol predominando durante todo o dia. Amanhã e quinta-feira teremos aí céu claro com sol. Na sexta-feira, parcialmente nublado com pancadas de chuva voltando. A chuva então volta na sexta, permanece durante o sábado e no domingo nós deveremos ter poucas nuvens e o sol aparecendo. Então, dois dias de sol, né? Quarta e quinta, dois dias de chuva, sexta e sábado, e domingo, sol entre as nuvens. Essa é a previsão. Vamos ver aí se não muda, né? Porque previsão é assim, ela muda a qualquer momento. Informações do Cimepar Paraná.
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1: É, deixa eu mandar um abraço lá pro meu amigo Anderson Rogério Endit, o Belo. Ele que trabalha aí com os personalizados. Bom dia, tô murcho. A começar pelo goleiro Alisson. Se a seleção for bem, o comércio irá bem. É, o Léo Pereira, paranaense, jogou de lateral esquerdo no Trieste de Curitiba, conterrâneo. Abraços na escuta. Aquele abraço aí, meu amigo Belo, Anderson Rogério Endit. É verdade, né? O comércio torce para a seleção ir o mais longe possível, porque com isso vai vendendo aí, né, os adereços aí da seleção, camisetas, cornetas, enfim. O pessoal entra no clima da Copa, né, e o comércio também fatura com isso. Então tem que torcer para a seleção ir o mais longe possível para ajudar também a fomentar o comércio. Meu amigo Everton Lodonho tá lá na área 3, ligadinho com a gente na programação. Aquele abraço, Lodonho, sempre aí empenhado na limpeza das piscinas. Tá aí sempre trabalhandinho, limpando piscina em toda a região, né? 9h39! Tá chegando agora a banda Tempos. Alô, Guto, Gutinho, ele e a Gabi. Olha aí, ó. Gabi tá indo pro balé. O Guto tá indo levar a Gabi lá pro balé. Aquele abraço, Guto, assessor parlamentar do Marquinhos.

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3: 9h43 no Manhã Total, ouvimos Banda Tempos, deixa Deus trabalhar, só entregue tudo nas mãos de Deus, confie em Deus e deixa Deus trabalhar, que as coisas vão acontecer aí tudo no tempo certo na sua vida, viu? Essa canção aí pra você que tá ligadinho com a gente aqui na programação Manhã Total, a Flávia tá dizendo aqui, ó, bom dia Marcelo, estou na escuta aqui em casa, obrigado Flávia pela audiência, pela participação, tenha um bom dia, uma ótima terça-feira. Um dia abençoado para todos os ouvintes da Rádio Nova Mensagem, são os desejos da Sonho de Criança, decorações de aniversário da tia Amanda. Olha aí, então, um abraço lá para a tia Amanda, né? Tá aí desejando um bom dia a todos os ouvintes da Rádio Nova Mensagem, pessoal lá da Sonho de Criança, decorações. Obrigado pela participação de vocês aí, viu? Uma ótima terça-feira. Bom dia.
4: Bom dia, Marcelo. Bom dia a todos os ouvintes. Passando aqui para deixar para vocês uma ótima terça-feira. Que Deus nos abençoe. Estamos aqui ouvindo vocês e desejando um ótimo dia para todos os nossos clientes também. Maria da Loja Verde Vida, produtos naturais.
3: Um abraço, Maria, da Loja Verde Vida, produtos naturais lá na cidade de Imbaú. Bom dia para vocês. Bom trabalho aí, Maria.
5: Bom dia, Marcelo. Estamos na escuta aqui na Pedreira, quero mandar um abraço para todo mundo que tá na escuta aí. Pastor Antônio Correia, tem falado de mim, para Nadir, o de Colinha, Celso Oliveira, o pastor William, um abraço aí, o Fernando, Gilberto Fernando, sempre tá na escuta aqui, Marcelo. Então, um abraço para ele aqui, Gilberto Fernando. Todo mundo que tá na escuta aí, Marcelo, né? Treino Cobor, Imbaú, região. E o pastor Antônio Correia tá falando no rádio aí, Marcelo.
3: Tá falador, o homem.
5: Antônio Correia não perde
3: o hora, homem, né? É falador.
5: É que nem que dizer, não perde a hora, não perde o trem. Todo dia tá na ativa aí. Ô, pastor Antônio Correia, vem visitar nós de Imbaú. Tamo por aqui, pastor. Apareça. Um abraço aí pra tudo. Até mais, Marcelo.
3: Obrigado, meu amigo Coati. Um bom dia lá pro pessoal da Pedreira Imbaú, que estão trabalhando e ligadinhos com a gente aqui no programa Manhã Total. Bom trabalho. 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
6: Bom dia, grande Marcelo Corrêa, Frank Moreira por cá.
3: Opa, bom dia, Frank.
6: Nativo aqui nessa terça-feira abençoada, céu nublado aí, mas com certeza na graça e na presença de Deus, acelerando aqui o caminhãozinho da Fraele Distribuidora a todo vapor e confirmando a audiência sempre aí da nova mensagem, beleza? O Neymar tá lá, hein? O Neymar chegou, hein? Rapaz do céu. Não tem problema. Vamos pra cima, Brasil, que 2026 até combina com as seis, né? Com as seis taças. Valeu, Deus abençoe.
3: Tá certo, meu amigo Frank Moreira, pessoal aí da Sextas Fraele, tá ligadinho com a gente na programação. Um abraço. 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Bom dia!
7: Bom dia, bom dia, bom dia, Marcelo Correia. Aqui é o Rodrigo do Residencial Atlântico. Você poderia me informar que dia que vem o povo da Feira Verde aqui para esses lados, meu querido?
3: Feira do Bem? Eu já passo para você aí, tá bom? Já passo para você, Rodrigo, aí, quando vai ter a Feira do Bem aí na região aí do Rio Alegre, tá bom? É, fala, meu amigo Edson das Excursões. Sumiu do mapa, rapazinho.
8: Bom dia, Marcelo Correia. Tudo animado por aí?
3: Beleza, piá.
8: Edson das Excursões. O que você achou da convocação da seleção brasileira, Marcelo?
3: Mais ou menos.
8: Mais 4 anos sem título.
3: É verdade.
8: E digo mais, Marcelo, quem viu a seleção brasileira ser campeã, viu. Quem não viu,
3: não vê mais.
8: Não vai ver mais. Só no YouTube, só agora. Falou, abraço.
3: É, ontem até estava comentando com meu filho, né, quem assistiu Ronaldo Fenômeno, Ronaldinho, né, e outros jogadores ali, e vê hoje em dia o nível da nossa seleção, deixa muito a desejar, né. Ronaldinho jogava bola, parece que brincando, né? O Ronaldinho Gaúcho, e tanto o Ronaldinho Gaúcho quanto o Ronaldo Fenômeno. 9h52!
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3: Vamos lá então com as informações, o primeiro bloco de informações, de notícias do Manhã Total nesta terça, dia 19 de maio. Já que o pessoal está perguntando, vamos começando aí com a Feira do Bem. É Feira do Bem para esta quarta, quinta e sexta, né? Dias 20, 21 e 22 de maio. Então você vai conferir aí junto comigo onde vai estar a Feira do Bem nesta quarta, quinta e sexta. Então, amanhã, dia 20 de maio, quarta-feira, a Feira do Bem acontece às 8 horas da manhã, aí no Rio Alegre. Olha aí, Rodrigo, você que perguntou, a Feira do Bem vai estar aí amanhã, no Rio Alegre, às 8 da manhã, às 9h30 da manhã, Jardim Europa, às 13h30, no Minicentro, ali no BNH, e às 15 horas, no São Francisco. No dia 21 de maio, quinta-feira, Jardim União, 8 horas da manhã, Alto das Oliveiras, às 9h30 da manhã, Área 10, às 13h30, e depois, às 15 horas, no centro, ali no Furtadão. Na sexta-feira, dia 22 de maio, 100 casas, 8 horas da manhã. Santa Rita e São Luís, às 9h30 da manhã. Marinha, às 13h30. E depois, encerrando no Bela Vista, às 15 horas. Este, portanto, é o cronograma do programa Feira do Bem para esta quarta, quinta e sexta-feira, para os moradores que vão fazer a troca do material reciclável por frutas e legumes. Falando aqui da Feira da Lua, olha aí pessoal, vem aí mais uma feirinha da Lua, né? A Prefeitura de Telêmaco Borba, por meio da Secretaria Municipal de Desenvolvimento Econômico, Agrícola e Abastecimento, promove entre os dias 21 e 23 de maio mais uma edição da tradicional Feira da Lua. O evento acontece na quinta, sexta e sábado, das 18 às 23 horas, no espaço ali da rodoviária, reunindo expositores de diversos segmentos e oferecendo opções de compras, gastronomia e lazer para toda a família. Durante a Feira da Lua, a população poderá encontrar uma grande variedade de produtos, entre eles artesanato, artigos para uso doméstico, roupas, acessórios e diversos outros itens comercializados pelos fabricantes locais, pelos feirantes locais, aliás. A gastronomia também será um dos destaques do evento, com espaços destinados à venda de alimentos preparados na hora, como salgados, fritos, lanches e outras opções culinárias. O público ainda contará com bebidas, sucos e refrigerantes. A organização da Feira da Lua e os expositores convidam toda a comunidade para prestigiar o evento e apoiar os empreendedores locais e aproveitar mais uma edição de uma das feiras mais tradicionais do município. Então, neste final de semana, né, quinta, sexta e sábado, mais uma edição da Feirinha da Lua. Vamos lá prestigiar, hein? Começa às 18 horas e vai até às 23 horas. 9 horas e 55 minutos, Telêmaco Borba promove clínica de judô paralímpico nesta quinta-feira, dia 21. A Prefeitura de Telêmaco Borba, por meio da Secretaria Municipal de Esportes e Recreação, em conjunto com o Centro de Referência Paralímpica de Telêmaco Borba, realiza na próxima quinta-feira, dia 21 de maio, a clínica de judô paralímpico. O evento, que tem o apoio da Secretaria de Estado do Esporte, é voltado ao desenvolvimento da modalidade no ambiente escolar e tem como foco a descoberta de novos talentos esportivos. A atividade acontecerá das 9h30 às 11h30 na Escola Municipal Marechal Arthur da Costa e Silva e contará com a presença ilustre o técnico da Seleção Brasileira Paralímpica de Judô, Jaime Roberto Bragança. O principal objetivo da clínica é incentivar a prática do judô paralímpico nas escolas, além de identificar atletas com potencial para integrar a seleção paranaense, que representará o estado nas Paralimpíadas Escolares. O secretário municipal de Esporte e Recreação, Reginaldo Castro Naio, enalteceu o trabalho desenvolvido pelo Centro Paralímpico Local e destacou o impacto positivo de ações que unem esporte e cidadania. Então, olha aí, ó. Quinta-feira agora, dia 21 de maio, das 9h30 às 11h30, na Escola Municipal Marechal Arthur Costa e Silva. Presença aí do técnico da Seleção Brasileira Paralímpica de Judô, Jaime Roberto Bragança, vindo a Telêmaco Borba para descobrir aí novos talentos aqui na cidade. Comunicado de NFSE de padrão nacional será obrigatória para optantes no Simples, do Simples Nacional. Foi publicado no Diário Oficial da União e Resolução CGSN número 189, de 23 de abril de 2026, que altera a Resolução CGSN número 140/2018, responsável pela regulamentação do Simples Nacional. A norma estabelece a obrigatoriedade da emissão da nota fiscal de serviço eletrônica de padrão nacional por microempresas e empresas de pequeno porte, optantes pelo Simples Nacional, sempre que realizarem prestação de serviços sujeita à emissão desse documento. A emissão deverá ocorrer exclusivamente por meio do emissor nacional, da NFSE, nas modalidades emissor web ou API. A NFSE nacional deverá ser utilizada, inclusive, nos casos em que a opção pelo Simples Nacional esteja pendente de análise em discussão administrativa ou sob efeitos de impedimento previstos na legislação, ainda que haja possibilidade de enquadramento retroativo no regime. Fica vedada, entretanto, a emissão da NFSE de padrão nacional em operações sujeitas exclusivamente à incidência do ICMS. O documento fiscal terá validade em todo o território nacional e será suficiente para a fundamentação e constituição do crédito tributário. O acesso às informações da NFSE pelos entes federados ocorrerá por meio do painel municipal da NFSE ou do ambiente compartilhado de dados, observados os requisitos mínimos de segurança da informação. Então, pessoal que é microempreendedor, né, microempresas e também empresas de pequeno porte, tem que ficar atento a essa nova medida, né, a essa atualização aí, que agora será obrigatório, né, essa questão da NFSE de padrão nacional. Pessoal aí que tiver alguma dúvida, essa matéria está no site da Prefeitura Municipal de Telêmaco Borba. 9h59, ainda hoje no segundo bloco de notícias, INSS passa a exigir biometria facial para empréstimos. Também nós temos aqui uma outra informação importante para os aposentados e pensionistas que a gente vai trazer aí dentro da programação de hoje. Você vai ficar sabendo aqui. INSS envia alerta no WhatsApp para prova de vida. E outra informação também que a gente vai trazer ainda hoje sobre medicamentos, né? Medicamentos aí que estão sendo recolhidos. Daqui a pouquinho a gente vai trazer essa informação que é importante. Recolhimento de medicamentos, lotes de atorvastatina e dexametasona estão sendo recolhidos. Daqui a pouquinho a gente vai trazer na íntegra essas informações no segundo bloco, aqui dentro do Manhã Total. 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
22: Irmãos, nós vivemos numa época em que a necessidade de aprovação nunca foi tão intensa. As redes sociais transformaram a busca por reconhecimento em algo quase compulsivo. As pessoas publicam suas conquistas não apenas para compartilhar, mas para serem vistas, validadas, para sentir que existem. Existe a lista dos mais influentes, a lista dos mais ricos, a lista dos mais seguidos, dos aprovados no concurso, na faculdade, no processo seletivo. E não tem nada de errado em querer ser reconhecido. Esse desejo foi colocado em nós por Deus. O problema é quando nós buscamos nos lugares errados aquilo que só Ele pode nos oferecer. Porque o reconhecimento humano é volátil. O famoso de hoje é o esquecido de amanhã. O poderoso de hoje perde o cargo semana que vem. As listas mudam, os critérios mudam, as pessoas mudam. Mas tem uma lista que não muda. Há um nome que, uma vez escrito, vai permanecer para sempre. O livro do Apocalipse, ele é profético, simbólico e, ao mesmo tempo, absolutamente direto em certos pontos. E um desses pontos é descrito no capítulo 20,

Idade disso. No dia do julgamento, não será feita uma análise do seu currículo. Ninguém vai verificar quantas conquistas você acumulou, quantas pessoas admiravam seu trabalho ou qual era o saldo da sua conta bancária. A pergunta decisiva será uma só: seu nome está no livro da vida? Deus não vai perguntar quantos seguidores você tinha nas redes sociais, quantas vezes você apareceu nos noticiários. Ele não vai querer saber qual era o tamanho da sua empresa ou quantos diplomas decoravam as suas paredes. Essa é uma das verdades mais impactantes de toda a Bíblia e também uma das mais ignoradas pela humanidade. Muitas vezes as pessoas querem o céu, mas não querem a Deus. E aqui nós chegamos a um dos pontos mais delicados dessa mensagem. E eu preciso ser muito honesto com você. Tem uma contradição muito comum no coração humano. Muitas pessoas desejam uma eternidade com Deus, mas elas não demonstram desejo de viver com Ele agora. Elas querem o céu, mas ignoram a comunhão. Elas almejam a salvação, mas resistem à transformação. As pessoas querem viver as promessas, mas elas estão fugindo do compromisso. O Evangelho, porém, não se resume a frequentar um culto nos finais de semana. Não é uma apólice de seguro espiritual que você contrata hoje e usa no fim da vida. O Evangelho é uma vida nova, uma transformação real de dentro para fora. Em João, no capítulo 3, Jesus conversa com um homem chamado Nicodemos, um religioso respeitado, um homem estudioso das Escrituras. E Jesus fala para ele algo que derruba todas as suas certezas religiosas. Jesus diz assim: ninguém pode ver o reino de Deus se não nascer de novo. Nascer de novo não é uma expressão poética, é uma realidade espiritual. Significa que o cristianismo autêntico não é só uma mudança de comportamento externo, é uma transformação que começa no coração e se espalha por toda a sua vida. E isso muda completamente a pergunta que nós precisamos fazer a nós mesmos. Não é só eu acredito em Deus, mas é eu vivo para Deus. No Evangelho de João, no capítulo 8, no verso 36, Jesus faz uma das perguntas mais penetrantes de toda a Bíblia. Pois que adianta ao homem ganhar o mundo inteiro e perder a sua alma? Eu quero que você pense nisso com muita calma. Não como um versículo para você memorizar, mas como uma pergunta direcionada à sua realidade. Quantas pessoas hoje sacrificam a família em nome da carreira? Elas abdicam da saúde em busca de mais dinheiro. Perdem a paz interior para manter aparências externas. Muitas pessoas abrem mão da presença de Deus por conquistas que, no fim, não preenchem nada. O dinheiro fica para os herdeiros. Os títulos ficam nos arquivos. A fama se apaga com o tempo. O corpo envelhece e retorna ao pó. Mas a alma, essa parte de você que não envelhece, que não morre, que continua existindo além do último batimento do coração, essa parte precisa estar em ordem. O escritor e filósofo cristão C.S. Lewis disse uma frase que resume tudo isso com muita maestria. Ele escreveu assim: você não tem uma alma, você é uma alma, você tem um corpo. Nós cuidamos tanto do corpo, academia, alimentação, check-ups médicos, mas e a nossa alma? Quando foi a última vez que você parou para perguntar como está a minha vida espiritual de verdade? Salomão foi o homem mais rico e mais sábio do seu tempo. Ele construiu palácios, acumulou ouro, cultivou jardins extraordinários, rodeou-se de prazer, de música, conhecimento e poder. Se alguém pudesse encontrar felicidade nas coisas dessa terra, essa pessoa era Salomão. E no final de tudo, depois de experimentar o que nenhum ser humano antes havia experimentado, Salomão escreveu no livro de Eclesiastes que
tudo não passava.

0: de vaidade. Fumaça, vento, algo que escorrega pelos dedos sem deixar nada. Porque, na verdade, o coração humano foi criado para algo que nenhuma conquista terrena consegue oferecer. Agostinho de Hipona, um dos maiores pensadores cristãos da história, resumiu essa realidade numa frase que ecoa há mais de 1.600 anos. Fizeste-nos para ti, e inquieto está o nosso coração enquanto não descansar em ti. Talvez você reconheça esse sentimento. Você conquistou coisas, realizou sonhos, chegou a lugares que antes pareciam impossíveis. E ainda assim, em algum momento da madrugada, quando o silêncio não tem onde se esconder, aquela inquietação retorna. Isso não é fraqueza, é um sinal. É o coração dizendo que ainda não encontrou aquilo para o qual foi feito. E eu quero te dizer uma coisa muito importante. Ainda há tempo. Enquanto há vida, há misericórdia. Enquanto há fôlego, existe a oportunidade de se reconciliar com Deus. Essa mensagem não é sobre condenação, é sobre esperança. A salvação não é uma conquista que se alcança pelo mérito pessoal. Não é uma lista de boas obras que você apresenta para Deus no final da vida. Ela é um presente, uma dádiva oferecida gratuitamente a quem com fé a recebe. Paulo escreveu na carta aos Efésios, no capítulo 2, verso 8, o seguinte: pois vocês são salvos pela graça, por meio da fé, e isto não vem de vocês, é dom de Deus. Jesus veio exatamente para isso, irmãos, para carregar o peso do nosso pecado, para abrir um caminho onde não havia caminho, para restaurar uma relação que havia sido rompida. Na cruz, ele não apenas morreu, ele pagou uma dívida que nenhum de nós jamais poderia pagar. E a resposta que ele espera não é uma performance religiosa, é uma entrega sincera do coração. Então hoje, antes de qualquer outra coisa, eu quero fazer um convite a você. Cuide da sua alma, priorize a sua vida espiritual, não como mais um item numa lista de afazeres, mas como a coisa mais importante que você pode fazer. Busque a presença de Deus, reconcilie-se com Ele enquanto ainda há tempo, porque o mais importante não é ter o nome reconhecido pelos homens, o mais importante é ter o nome conhecido nos céus. Nesse momento eu quero orar por você. Se você tem um pedido de oração específico, escreva ele aqui nos comentários. Se você está intercedendo por alguém, coloque o nome dessa pessoa aqui e declare pela fé: minha salvação está em Cristo. Amém? Vamos falar com o Pai. Senhor nosso Deus e nosso Pai, nós queremos te agradecer por essa palavra. Em um mundo onde tantas pessoas vivem em busca de reconhecimento, sucesso e aprovação humana, o Senhor hoje, através do Espírito Santo, nos ajuda a lembrar que nada tem valor maior do que a salvação da nossa alma. Que o nosso coração esteja firmado em Ti, e não apenas nas conquistas passageiras dessa terra. Pai, eu peço por cada pessoa que está recebendo essa palavra agora. O Senhor conhece aqueles que estão cansados, aflitos e preocupados com tantas coisas da vida. Que a Tua paz desça sobre eles nesse momento. Desperta em cada coração o desejo genuíno de buscar o que é eterno. Escreve o nosso nome no livro da vida, Senhor. Nos guarda nos Teus caminhos. Fortalece aqueles que estão afastados da Tua presença. Renova a fé dos que estão desanimados. Salva aqueles que ainda não te conheceram. Restaura os lares que estão feridos. Consola aqueles que estão passando pela dor da perda, pela dor do luto. Sustenta os que estão lutando contra as enfermidades. E abre caminhos para aqueles que não sabem mais o que fazer. Que ao final da nossa caminhada, nós possamos ouvir aquelas palavras preciosas: servo bom e fiel, entra no gozo do Teu Senhor. É por isso que nós oramos e desde já Te agradecemos. Amém.
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6: 10 horas e 22 minutos. Olha aí a hora certa em 10 e 22 nesta manhã de terça-feira. Ouvimos o nosso momento especial de fé e reflexão. Mensagem que vem do coração de Deus para o nosso coração, para deixar o nosso dia ainda melhor, fortalecer a nossa fé, trazer uma mensagem de esperança. Ouvimos a mensagem, participamos da oração e finalizamos aí com a comunidade de Nilópolis. Eu quero é Deus. Amanhã tem mais, hein? Amanhã às 10 em ponto tem mais um momento de fé e reflexão. Mas a gente prossegue com vocês até o meio-dia. Por isso, não desligue o seu rádio, não mude de estação. Fica aí comigo, hein? Até o meio-dia juntos. Eu daqui, vocês daí, fazendo o nosso Manhã Total. Olha aí a Rosa da Área 2, Marcelo faxinando e escutando vocês. Obrigado, Rosa. Bom dia, boa faxina. Obrigado pela sintonia. A Dilson, no bairro BNH, mandando um abraço para todos os moradores do bairro São Roque. Dirceu Silva, aqui no Alto Socomim, próximo ao Tensim, tá lá ligadinho com a gente na programação, deixando aí um bom dia para todo mundo. Claudineia, no bairro Macopa. Cidinha, Mulher Maravilha, ouvindo ali no bairro Socomim. Alô, Cidinha, bom dia para você. Obrigado pela participação.
7: Bom dia, Marcelo.
6: Bom dia, Correio, como é que Ademir. Tá, Ademir?
7: Viu, Marcelo?
6: Animado.
7: A vocação da seleção, né? Ele Hã? Levou o que tinha de melhor, né?
6: É verdade.
7: O que tinha de melhor é o homem, ele entende, né? O homem é multicampeão mundial, né? Ele entende do futebol, né? O cara já rodou o mundo, né, do futebol. Sabe, né, o que que... Fora o Pedro lá, né, que podia ir no lugar daquele aquele que falou lá do...
6: Igor Thiago.
7: Ele é morenão lá, do centroavante, né? O resto tá tudo... Adorei, eu acho que ele levou o que tinha de melhor, levou. Né, Marcelo? Convocado tá, né? Agora vamos torcer, né? A seleção vai numa baita numa seleção, né? Seleção igual a seleção da França, igual as outras seleções mesmo, né? Não tem, né? Não é inferior nenhuma seleção, não. Alô, Marcelo.
6: Um abraço, meu amigo Ademir. Bom dia para você, bom trabalho. Obrigado pela sintonia. Bom dia, Marcelo. Estou aqui na escuta do programa Romilda Nascimento, do bairro São Luís. Obrigado, Romilda. Marcelo, bom dia na paz de Deus. Tudo bem com você? Sou a Nadir, passando para desejar um ótimo dia para você, para o meu esposo Sebastião, que está lá no rancho, a todos os ouvintes e a todos da minha família. Um abraço, Nadir. Um abraço, Sebastião, lá no rancho. Sempre ligadinhos com a gente na programação. Marcos Maurício Sinkoski, nosso amigo Xixi corintiano lá do Rio Alegre, aquele abraço. Marcelo, estou aqui na escuta, na casa da Neiva, Vanderlei Stupira, do Residencial Atlântico. Obrigado, Vanderlei, bom dia para você, bom dia aí para Neiva. Adelair, paz do senhor Marcelo, estou escutando o programa, me divirto com o programa. Obrigado, Adelair, um abraço para você e família. A Nilceia, bom dia. A todos, que Deus abençoe a todos nós. Obrigada por me mandar o vídeo das cascas ontem. Ô, Nilceia, que é isso? Estamos aí para ajudar. Gessi Rossoni, do Imbaú. Alô, Gessi. Alô, pessoal do Imbaú. Alô, família Rossoni. Aquele abraço. Marcelo, tudo bem? Hoje eu quero desejar os parabéns ao meu filho, Fernando. Está completando mais um ano de vida. Desejo a ele saúde, graças a Deus. Desejo a ele muitos anos de vida, saúde, paz, que o amor e a presença de Deus estejam sempre com ele. E eu amo muito meu filho. Feliz aniversário. É a Sueli Rodrigues do Bonavila. Parabéns, Fernando. Felicidades, paz e saúde. Muitos anos de vida. Receba a homenagem especial aí, todo carinho da sua mamãe, né? A Sueli Rodrigues, e a homenagem para você também aqui do nosso Manhã Total.
8: Bom dia, Marcelo.
6: Bom dia, tudo bem?
8: Para vocês aí da rádio.
6: Obrigado.
8: Ofereço esse programa para o meu sobrinho que trabalha com o caminhão na Carpino Mato e para todos os caminhoneiros. Ofereço para o irmão Haroldo, para a irmã Milta, para o irmão, para o seu Leversi e para todo que estiver ouvindo, que Deus abençoe a vida de cada um.
6: Muito obrigado, dona Rosângela Rocha. Bom dia para a senhora, obrigado pela sintonia. Isonete Bueno, Marcelo, estou na escuta, que Deus abençoe a todos. Ricardinho, Marcelo, estamos aqui na escuta, seguindo para Ortigueira, levar um container. Mandei um alô para todos os ouvintes e todos da Vale. É o Ricardo. Valeu, Ricardo. Bom dia para você, bom trabalho. Um abraço aí para todos os funcionários da Vale do Tibagi, né? Mandar um abraço para o Maurício França, o popular Brutus, que está nos ouvindo aí, né? Está rodando aí por esse Brasilzão e sempre levando a gente de carona através do aplicativo. Aquele abraço, Maurício.
9: Bom dia, Marcelo.
6: Bom dia, dona Joana.
9: Que é a Joana da área 2.
6: Como é que vai?
9: Tenha um bom dia. Se tiver sorteio, sexta-feira, primeiro não me sorteio.
6: Tá certo.
9: Saco de batata.
6: Tá certo, dona Joana Sobral, um abraço pra senhora aí no bairro Olha 2. Sexta-feira temos o sorteio do saco de batatas do caminhão da Daiane e do Adriano. Bom dia!
10: Bom dia, irmão Marcelo.
6: Tudo bem?
10: Paz do Senhor.
6: Amém.
10: Aqui quem fala é Dalva. A Dalva Nassi.
6: San Rafael.
10: Eu estou na escuta do seu programa. Quero
6: Muito
10: participar
6: obrigado.
10: Do sorteio que tiver aí, irmão.
6: Tá certo. Dalva Nassi, Jardim San Rafael. Caprice Gonçalves, família de Capri, Alto das Oliveiras. Bom dia pra vocês, ótima terça-feira.
11: Mas tá muito bom do jeito que tá, Marcelo. Pra melhor não preciso. Tá muito bom do jeito que tá. Pra melhor não preciso.
6: É?
12: Tá louco de bom a circular assim.
6: É verdade.
12: Pra melhor não preciso.
13: Onde faz a curva lá que vem de baixo lá e sobe pra cima.
6: É. Lá onde faz a curva, vem de baixo e sobe pra cima. Bom dia, Marcelo, tudo bem? Confirmando a audiência desse maravilhoso programa, que Deus abençoe sempre, é a Nilce do Jardim Kroll. Bom dia, Nilce, tudo de bom pra você, pra toda a sua família, aos moradores aí do Jardim Kroll, nosso abraço.
14: Oi, Marcelo,
6: bom dia. Tudo bem, dona Cirlei?
14: Eu gostaria, se for possível, participar do sorteio.
6: Com certeza.
14: Gostaria de estar aí na lista. Desde já eu te agradeço muito.
6: Muito obrigado.
14: Cirlei da Vila Osório.
6: Um abraço para a senhora, dona Cirlei da Vila Osório. Uma ótima terça-feira. Obrigado pela sintonia.
15: Bom dia, Marcelo. Que Deus
6: Bom dia.
15: Abençoe todos vocês da rádio.
6: Obrigado.
15: Ofereça essa programação também para todos os ouvintes e participar do sorteio. É Adriana Santos, do Bela Vista.
6: Muito obrigado, Adriana Santos, do Bela Vista.
16: Bom dia, meu amigo. Aqui é o Cristiano da Construção. Eu estou passando aqui para deixar um bom dia para todos os ouvintes. Também estou passando aqui para lembrar da Feira do Produtor. Vai ser amanhã. A partir do meio-dia, vai estar lá no Box 7 vendendo meu fresquinho, ovo, alho selecionado, feijão crioulo e farinha de mingolo.
6: Muito obrigado, Christian. Lembrando então a todos que amanhã tem Feira do Produtor. Na quarta-feira começa ao meio-dia, né? Na quarta começa ao meio-dia, Feira do Produtor. Tá aí o convite do Christian para todos prestigiar lá, Feira do Produtor. Bom dia!
17: Ô, Marcelão, bom dia! Estamos aqui na escuta, nas Ortigueiras. Tá certo? Que Deus abençoe você aí no rádio, todos os ouvintes, todos os irmãos, em Cristo Jesus. Que Deus abençoe grandemente nessa terça-feira de primeira qualidade. Tá certo? Que Deus abençoe a todos.
18: Bom dia, Marcelo. Tudo bem? Marcelo, qual é as 10 cascas que é bom para a saúde aí? Eu só vi meio pelo alto, não escutei. Se você puder mandar para mim o áudio fazendo um favor... Porque a gente tá velho, sabe, Marcelo? E precisa de umas fortificantes. Obrigado.
19: Falar inglês aí, Marcelo, com essa a dona falou, a dona Joana. Né? Grande viola, até de roupa, good morning, good morning, Arinão Bruas.
6: E de colinha, esse de colinha é uma figura, né? O que você acha aí do de colinha, hã?
20: Não gostei nem um pouquinho, mostrei pra mãe e a mãe mandou bloquear você.
6: Olha aí a de colinha, viu?
21: Bom dia, Marcelo, viu? Será que você pode falar pro Fernandinho
0: que a Vera aqui do bar da Ione tá esperando ele, viu, pra tirar aquelas fotos que ele gosta de tirar quando ele vem aqui e pra pagar a cerveja que ele ficou devendo, viu? A Ione já tá louca aqui.
21: Que barbaridade.
22: Danou-se.

0: Barbaridade.
1: Bom dia, Marcelo.
0: Bom dia.
1: Estou passando aqui para parabenizar meu neto, Márcio Antônio, que está fazendo aniversário hoje. Que Deus cubra ele em todos os momentos da vida dele, porque ele é um menino muito abençoado, carinhoso com os avós. Então, queria desejar um feliz aniversário e tudo que é de bom na vida dele. Tá bom, Márcio? O vô te ama. Feliz aniversário.
0: Olha aí, ó, parabéns, então, felicidades, muita paz, muita saúde, muitos anos de vida recebendo essa homenagem, né? O neto aí recebendo a homenagem do vovô, desejando tudo de bom e de melhor na sua vida. Obrigado pela sintonia e pela participação. Feliz aniversário.
2: Bom dia, Marcelo Correia. Gostaria de mandar um abraço pro Cezinha, pedreiro do Itamar, que tá suando aí hoje. Beleza? Muito obrigado e um bom dia, hein?
0: Beleza, Alessandro. Valeu, um abraço lá pro pedreiro, né? Que está suando a camisa, trabalhandinho aí e ouvindo a nossa programação. Bom trabalho a todos os pedreiros, né? Pessoal da construção civil, pedreiros, carpinteiros, mestres de obras, pessoal que trabalha aí na fazendo as ferragens, enfim, a todos os funcionários e trabalhadores da área aí da construção civil, né?
3: Marcelo, manda esse negócio prova de vida aí do NPS, hein, fazer
0: daqui
3: favor.
0: Daqui a pouco, Vanadir, vamos falar aí sobre essa questão aí da prova de vida, daqui a porquinho.
4: Bom dia, com Deus, Marcelo.
0: Bom dia.
4: Quero pedir um louvor, se for possível, exaltando o Criador com Falcão e Josué. Quero oferecer para você, tua família, para todos aí da Nova Mensagem, para o Tcheco, a Marini, o Everton, o Lianai, o Natan, para todos aí de Telêmaco. Que Deus abençoe a todos e também aqui de reserva para minha família que mora aqui e todos os ouvintes daqui também e para minha família que mora lá nos Estados Unidos. E que Deus abençoe a todos, um gigante abraço para todos os ouvintes, todos. E fiquem todos com Deus. Tchau.
0: Tchau, Dona Eugênia, lá em reserva. Um bom dia lá, Dona Eugênia. Um bom dia, Eros Andrade, lá em reserva. Bom dia, Dona Ita. Bom dia, Adão. Bom dia, Eva. Ouvintes nossos lá da cidade de reserva.
5: Senhor Marcelo.
0: Bom dia.
5: Quero concorrer a algum prêmio que tiver aí, o saco de batata.
0: Batata.
5: Deus abençoe muito você.
0: Amém.
5: Ser uma bênção na rádio.
0: Muito obrigado.
5: Escuto você todos os dias.
0: Um abraço para a senhora, Dona Eudória, lá do Lajado Bonito, a todos os moradores aí do Lajado Bonito, né? Município de Ortigueira ali, um abraço para todo mundo. 10h34, o que aconteceu com você, caboclo velho, hã?
6: Cheguei agora, fui passear com o SAMU lá em no hospital.
0: Credo.
6: Cheguei agora. A pressão subiu, elétrico deu bom do coração. É o amor.
0: É o amor. barbaridade. Foi passear com o SAMU. Elétrico deu bom, a pressão subiu. É o amor.
7: Imita o Juba. Juba.
8: Juba.
0: Que é isso? É o Pedro.
9: Bom dia, Marcelo. Estou ouvindo a programação. Ofereço para todos que estiverem ouvindo. Agradeço a Deus por mais um dia, por mais uma semana e por tudo. E também, se tiver sorteio, quero participar. E Deus venha abençoar a sua vida e de todos que estiverem ouvindo. E desejo um ótimo dia a todos.
0: Amém. Obrigado, Glaci. Um bom dia para você, para Ana Clara e toda a família. Bom dia.
10: Ô, meu compadre Marcelo, bom dia, meu guri.
0: Bom, Jamil.
10: Animado, decorado.
0: Como é que estamos, Jamil?
10: Quintinho, paeiro aí. Aí eu acho legal. De pé na patrola.
0: Tamo junto,
10: um
0: Jamil.
10: Dia meio lusque e fusque, não sabe o que acontece. Mas nós estamos por aqui, mais uma vez te ouvindo também, meu pé. Um grande abraço a todos os teus ouvintes, a todos que estão ouvindo, né? A todo o povo que está ouvindo você, um grande abraço. E estamos aqui atravessando um dia por vez, né, Marcelo?
0: É verdade.
10: Mas Deus está no controle, nos ajuda a vencer tudo isso, né? Um abraço. E vamos para cima, meu piá. Vamos para cima. tudo que for de errado aí, peço pra mãe lá, que a mãe manda bloquear todos esses camaradas aí, tirando fora esses camaradas.
0: É verdade.
10: Aí sim. Beleza, né, Marcelo?
0: Essa é boa.
10: O que achou no Carlo Ancelotti ontem?
0: Bom,
10: botou tudo a perder ou vai dar certo? Eu não gostei muito da coisa. Mas estamos aqui ligados com você, Marcelo. Um abraço pra todos os teus ouvintes, pra toda a minha família. Estão ligadíssimo com você aí, tá certo, meu guri? Se Deus quiser, vamos vencendo todas as barreiras, beleza?
0: Amém. Um abraço, Jamil. Um abraço, Júlio. Um abraço, Janice. Um abraço, família Jota, lá da Casa da Árvore, na área 2. 10 horas e 37 minutos. 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
1: Ô, Quatizão da Pedreira! Pois é, Quatizão da Pedreira, tem que marcar aí um almoço aí na tua casa, é um domingo, né? Mas você trabalha todo dia, né? Domingo, feriado, não tem dia, né? E quando você tá na casa, a patroa faz você trabalhar na casa. Daí é difícil, né, Coati? Mas nós temos que marcar um dia pra nós comer uma banha aí na tua casa, como diz o pastor Ismael da Luz, né? Qualquer hora nós vamos aí.
0: Mas já tá se convidando pra ir almoçar na casa dos outros? Ô, barbaridade, hein?
2: Juba!
0: Que barbaridade, hein? Que barbaridade de colinha do céu!
3: Ai, que delícia!
0: Barbaridade!
4: Bom dia, Marcelo. Eu quero desejar um feliz aniversário pro meu filho, que está fazendo aniversário hoje, o Márcio. Que Deus venha abençoar cada dia mais a vida dele. Obrigada, Marcelo.
0: Muito obrigado, Kelly Cristina, parabenizando o filho Márcio. Alô, Márcio, receba aí essa homenagem especial para o seu aniversário hoje. Parabéns, felicidades, paz e saúde, muitos anos de vida. Aquele abraço para você especial aí, Márcio, da sua mamãe. E também a nossa homenagem aqui do Manhã Total. O Antônio Santos, trabalhando lá de guardião, lá no Parque da Cidade, né? Lá próximo a Braspine. Bom trabalho aí, meu amigo Antônio. Obrigado pela audiência. Bom dia, Marcelo. Ana Cília, na sintonia do programa. Elenir Campos, de Palmital do Natingui, também está nos ouvindo. O seu João Maria, né? O seu João Capote, vovô da Hillary, de folga e ligadinho no programa. Marcelo, bom dia. Eu estou ouvindo aqui a nova mensagem ligado na sua programação. Deus abençoe. É o Ayrton Anselmo de Lima. Isair e Elias, na Estrada dos Guararapes, no bairro da Marinha. O Celso, do bairro Macopa. Bom dia, Celso. A Franciele está ouvindo lá no bairro São João também. Muito obrigado, Franciele.
5: Ô, Marcelo, bom dia.
0: Bom dia.
5: Vou fazer
2: negócio na rádio, pra lá e na rádio.
0: Que
2: pra
0: tá
2: ver se não tem lote pra fazer. A Franciele aqui da São João. Meu marido tá desempregado, meu pai também. Tá bom, se alguém puder ajudar e dar uma força.
0: Olha aí, então, o pessoal tá lá querendo trabalhar, né? Eles trabalham com limpeza de lotes, limpeza de terreno, tanto na roçada quanto para cortar grama. Se você estiver precisando aí limpar o seu terreno, o seu lote ou cortar a sua grama, o pai da Franciele, né? E o esposo dela fazem esse trabalho. Estão precisando aí trabalhar. Se alguém tiver aí um terreno, entra em contato conosco que nós passamos o contato lá para eles, tá bom? Bom dia lá pro Luiz Carlos e Marilene no bairro Jardim Alegre, ainda procurando lá o cachorrinho, né, de porte médio que sumiu, cachorrinho porte médio que sumiu ali na região do Jardim Alegre. A família está procurando porque tem uma criança que está sentindo falta do animalzinho de estimação. Então vamos ajudar aí a reencontrar esse cachorrinho ali na região do Jardim Alegre.
5: É engraçado, ele convidar os pessoal para ir na casa dele, ele não convida, né? Ele gosta de se convidar para ir na casa dos outros,
0: ele é
5: pastor
0: esperto.
5: Antônio Correia.
0: Ele é esperto, ele faz o convite, mas convida para almoçar na casa dos outros. Eliane Londres, bom dia lá para Eliane Londres e toda a equipe do Centro de Convivência da Criança, o CCC. Bom dia e bom trabalho. Obrigado pela sintonia de vocês aí, Eliane. Tá aí sempre ligadinha, participando aqui da programação. Manhã Total. Vamos lá, meu povo! E o povão brasileiro vai desse jeito aqui, ó. Vai nesse clima, vai nesse ritmo.
6: Flash.
7: Barbaridade, tchê. O programa é bom demais.
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9: Como é que amanheceram hoje? Animado?
10: Uhum.

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0: Volta 11 horas e 7 minutos na sua 91.5, 11 e 7 nesta manhã de terça. Manhã de tempo nublado, mas sem previsão de chuva, né? Então o tempo promete ficar assim o dia todo hoje, pessoal. Nuvens, mas sem chuva, né? Sem nada de chuva. Deixa eu ouvir aqui o povo participando. Bom dia.
1: Oi, Marcelo Correia. Quero mandar um abraço pro Sidney Barros em Brusque, Santa Catarina. O Tcheco da Bandeirante, o Quatizão da Pedreira. O Celso Oliveira, o Dicolinha. Ô, Dicolinha, você tá instruindo aí o Pedro para ser humorista também, né? Ô, Dicolinha, um abraço pro cooperador Rosnei Ortiz, diácono do Joaquim, pastor William, irmão Paulo, irmã Catarina do Embaú, irmão João Maria no Barreiro dos Crentes, irmão João Maria, aquele que dorme de noite e descansa de dia. Um abraço, meu amigo Marcelo Correia, que calça botina por cima da meia.
2: Jesus amado!
3: Bom dia, Marcelo Correia. Bom dia, Jota Bretão e Joaquim. Como é que vocês estão desse lado aí? Tudo bem?
0: Trabalhando tudo bastante. Tranquilo, seu Joaquim?
3: Então, tudo bem, graças a Deus. Meio frio, né? Mas, eu, Marcelo Correia, quero avisar o povo, entendeu? Pro Borba aí, quem quiser comprar minha lenha aqui para pegar aqui, é 10 reais o saquinho. Para entregar é 12.
0: 10 anos. Um abraço. Olha aí.
3: Eu, Marcelo Correia, também quero fazer um reclaminha. Já faz quase 2 meses que eu fui na prefeitura, pedi a prefeitura para cortar uma árvore na frente do meu lote aqui, já está dando problema, sabe? E eu ligo lá e eles falam que ainda tem que passar pelo Ibama, que não sei o quê, não sei o quê, mas o negócio é demorado. Me dá uma ajuda aí, Marcelo Correia. Valeu, um abraço para você e até mais, se Deus quiser. Tchau, tchau.
0: Tá certo, seu Joaquim, vamos dar uma força pro senhor aí pro pessoal fazer o corte dessa árvore. Um abraço pro senhor. Seu Joaquim tá vendendo a lenha, né? Agora com esse friozinho aí, o pessoal vai usar mais o fogão a lenha. Seu Joaquim tem uma lenha boa lá, uma lenha de qualidade, 10 reais o pacote para retirar lá na casa dele, né? Bom dia!
4: Bom dia, Marcelo Correia, aqui é a Júlia Santos, aqui do São João. E, por favor, me informe bem certinho...
0: Pois não.
4: O nome da mulher que perdeu o cachorrinho aqui no Jardim Alegre, o endereço dela... E as características do cachorrinho, né? E como é que o cachorrinho se chama? É, porque ela falou que é um cachorrinho de porte médio só e branco, com a mancha no rostinho. É isso, porque eu encontrei um cachorrinho no Jardim Alegre, né? Ele é muito mansinho, dócil, né? Só que ele não é branco, ele é amarelinho.
0: Eu mandei a foto para a senhora aí, dona Júlia. A senhora dá uma olhadinha na foto aí, ó. Tá a foto do cachorrinho aí, eu mandei para a senhora. Dá uma conferida se é esse mesmo aí que a senhora encontrou, tá bom? Se for esse da foto aí, é o dela. Ana Paula Ferreira, Jardim União, bom dia, muito obrigado pela participação. Ô Marcelo, ouvindo sempre aqui nas 100 Casas, programa Nota 1000, é a... Quem tá falando aqui? Agora me fugiu o nome aqui. Mas tá lá nas 100 Casas, ouvindo o programa, lá fazendo o eco radião lá nas 100 Casas, hein? Bom dia, qual é o lugar que está tendo Feira do Bem? Feira do Bem amanhã. Amanhã, né? A partir de amanhã, já passo pra você aí o cronograma, tá bom? 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

0: 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Alô, Dona Aurora, do bairro Área 2. Bom dia, tudo bem, Dona Aurora? Como é que tá a senhora por aí, animada? Alô, meu amigo Marcos Mesquita, lá no São Francisco. Bom dia, obrigado pela participação. Maria Cristina, Carla, Elaine e Eduarda também sintonizados com a gente. Muito obrigado. Diga lá, meu filho ou minha filha.
1: Oi, Marcelo, viu? Bom, o cachorro que sumiu no Jardim Alegre, o nome dele é Scott. Ele é preto e branco e os olhinhos dele são azuis. Ele já é de idade já, sabe? Mas ele é bem peludinho.
0: Barbaridade com o Scott.
2: Bom dia, Marcelo Correia. Tudo bem com você, Marcelo?
0: Tudo bem.
2: Bom, Marcelo, eu não escutei se ia falar sobre o negócio de prova de vida.
0: Vou falar.
2: Não sei se você falou ou não falou, eu tava lá fora.
0: Ainda não.
2: Eu gostaria de saber se isso aí tem que ir no NPS ou é direto no banco para fazer o prova de vida. O INS que tá pedindo, você tem que ir no INS ou no banco. Antigamente, quando precisava fazer o prova de vida, o velho aqui de casa, minha menina levava ele no banco para fazer essa prova de vida, viu? Daí. Então, daí, se você falou, eu não escutei, eu tava lá fora, viu? Eu desejo para você um bom dia, uma boa terça-feira nublada, com o céu bem, bastante carregado, né? Parece que vai vir chuva, né? Mas tá bom, né? É. Tudo faz parte de Deus. Tudo que Deus manda para nós é bom. Tanto faz a chuva como o sol, né? É bom. A gente estando com saúde, melhor ainda, né? Ainda, né? Mas é um bom dia para você. E vai aquele abraço lá para Thelma Correia e para todos os ouvintes lá que tiver na 744. Um bom dia para você, Marcelo. Tudo de bom. Estamos juntos, Marcelo Correia. Até mais.
0: Muito obrigado, Dona Idazir, do bairro Socomim. Um abraço para a senhora e toda a família aí no Socomim. Jaqueline Oliveira, bom dia, Marcelo. Deus te proteja. Será que você consegue, por gentileza, anunciar a minha casa? Está para vender na Vila Carreira, número 260. Então, a Jaqueline está vendendo uma casa, valor a combinar, hein? Na Vila Carreira, número 260, Vila Carreira, para quem não sabe, é lá próximo do bairro Sem Casas, tá bom? É lá próximo do bairro Sem Casas, Vila Carreira. O valor da casa a combinar com a Jaqueline. Se alguém tiver interesse, nós temos o contato aqui da Jaqueline para passar aí para você que for aí real interessado em adquirir essa casa, tá bom? É lá próximo do bairro Sem Casas, a Vila Carreira.
3: Deus rolê, mas você viu? Falaram pra eu trazer um leite pro piá. O piá não. O refino no mundo e não traz. Tem só um pacote. Depois acabou. Tinha que emprestar duas colheradas aqui do leite pro piá. Mas ele que não parei, me pareça aqui sem leite pro piá. Ele vai.
4: Barbaridade. Mulher do Luzartã.
0: Mulher do Losartan, quem será essa?
5: Essa é boa, meu.
0: Que achou dessa aí?
6: Mas me tirem esse homem daí pra parar de perturbar o sossego da gente. Ele não tem o que fazer de certo, esse tranqueirado aí que fica mandando essas mensagens burrice aí dele. Mas pegue, me bloqueia esse louco aí. Parar de incomodar o sossego do povo.
7: Fica brincando, fica brincando pra você ver, rapaz.
0: É, já estreita o carreiro, né? Já estreita o carreiro aí pro de colinha. 11:18, quero falar com vocês sobre MAC Materiais de Construção, que tem toda a linha de materiais, desde o bruto até o acabamento. 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É, deixa eu mandar um bom dia lá pra Zenita Mainardes. Alô, Zenita, tá lá ligadinha com a gente na programação, curtindo aí o nosso Manhã Total. Muito obrigado pela sintonia. E vamos de informação, porque o povo quer saber aí sobre a prova de vida.

Vamos lá então, começando com a informação aqui da página Diário dos Campos de Ponta Grossa. INSS envia alerta no WhatsApp para a prova de vida. Então preste atenção na matéria, tá bom? Os aposentados, pensionistas e outros beneficiários do Instituto Nacional do Seguro Social, INSS, que precisam regularizar a prova de vida, começaram a receber notificações pelo WhatsApp. Então, se você receber uma mensagem no seu WhatsApp, pode ficar tranquilo que essa mensagem é do governo federal sobre a prova de vida. O aviso é destinado apenas às pessoas que não tiveram dados recentes localizados pelos sistemas automáticos do governo. Então, se você não receber essa mensagem, você não precisa se preocupar. Só vai receber as mensagens, essa mensagem pelo WhatsApp, pessoas que precisam regularizar as suas informações. Quem não receber, não precisa ir atrás. É porque as suas informações lá no cadastro do governo está tudo certo. A mensagem é enviada pela conta oficial Governo do Brasil, identificada com o selo azul de verificação.

e também aparece na caixa postal do aplicativo gov.br. A prova de vida é um procedimento usado para confirmar que o beneficiário continua vivo e, assim, evitar fraudes e pagamentos indevidos. Desde 2022, o processo passou a ser feito automaticamente pelo cruzamento de informações em bases oficiais do governo, sem necessidade de comparecimento anual ao banco ou ao INSS para a maioria dos segurados. Na prática, o sistema verifica se o cidadão realizou alguma movimentação recente, como vacinação, emissão de documentos, votação em eleições, renovação da Carteira Nacional de Habilitação ou atendimento em órgãos públicos. Quando o governo não encontra nenhuma dessas informações atualizadas, o beneficiário é convocado para fazer a comprovação de forma manual. A atualização deve ser feita apenas por aposentados, pensionistas e beneficiários de auxílios de longa duração que receberam o aviso oficial do governo. Quem não recebeu mensagem no WhatsApp, notificação no aplicativo gov.br ou alerta no extrato bancário, não precisa tomar nenhuma providência. Segundo o INSS, os beneficiários convocados têm o prazo para regularizar a situação e evitar problemas futuros no pagamento do benefício. Como fazer? A prova de vida pode ser realizada das seguintes formas: pelo aplicativo Meu INSS para usuários com conta prata ou ouro no portal gov.br, pelo aplicativo gov.br com reconhecimento facial, no banco onde o beneficiário recebe aposentadoria, pensão ou auxílio, pelo aplicativo da instituição financeira nos bancos que oferecem biometria facial, presencialmente na agência bancária responsável pelo pagamento. No aplicativo gov.br, o usuário deve acessar a opção Prova de Vida, verificar a pendência e seguir as orientações para validação facial. O beneficiário pode verificar se a situação está regularizada pelos seguintes canais: site ou aplicativo Meu INSS, na área Prova de Vida, na Central 135, com atendimento de segunda a sábado, das 7 às 22 horas, através do extrato bancário do beneficiário, onde pode aparecer o aviso de pendência, caixa postal do aplicativo gov.br. Se a prova de vida estiver em dia, o sistema mostrará a data da última atualização cadastral. Alerta de golpes. O governo federal reforçou o alerta para tentativas de fraude envolvendo a prova de vida. Segundo o INSS, as mensagens oficiais não enviam links externos. Então, você tem que ficar atento nesse detalhe aqui. Eles não enviam nem um tipo de link para você clicar. Se chegar alguma mensagem falando para você clicar em tal link, não faça isso, tá bom? A mensagem do INSS, ela não vai com nenhum link. Ela só está avisando você que você precisa fazer a prova de vida. Quem não receber a mensagem é porque não precisa. Então, aqueles que não receberem a mensagem, não fique preocupado, não fique correndo atrás. Você está com os seus dados atualizados. Por isso você não recebeu. Aqueles que receberem, daí sim terão que procurar os meios para estar fazendo a prova de vida através de todas essas formas que eu acabei de mencionar aqui nesta informação que está na página Diário dos Campos, tá bom? Então também aqui eles estão alertando que eles não pedem endereços, não pedem dados e também não solicitam pagamento por Pix. Então, pessoal, tem que ficar atento porque hoje em dia, infelizmente, as pessoas de má fé se aproveitam para dar golpes de todo jeito. O órgão também orienta os beneficiários a desconfiarem de mensagens recebidas fora dos canais oficiais e lembra que o INSS não envia servidores à casa dos segurados para recolher documentos ou realizar o procedimento. A recomendação é utilizar apenas o aplicativo gov.br ou o aplicativo Meu INSS, ou contatar o banco responsável pelo pagamento do benefício ou através da Central 135 para você consultar aí informações e regularizar a situação cadastral. Então, fique esse alerta, eles não mandam ninguém na sua casa. Se chegar alguém aí na sua casa falando: eu sou do INSS, eu vim aqui para atualizar os seus dados da prova de vida, nem deixe entrar para dentro, nem dê atenção, não receba, porque o INSS não faz dessa forma.
11 horas e 27 minutos. Lotes de remédio para colesterol, atorvastatina cálcica e de corticoide fosfato de dexametasona são recolhidos. Olha essa informação aqui. Os medicamentos que eu acabei de citar aqui, produzidos pela empresa CIMED Indústria S.A., passam por processo de recolhimento voluntário iniciado pela empresa. A medida é referente ao lote de número 2424299. Repetindo, então, somente esse lote está sendo recolhido. 2424299 de atorvastatina cálcica 40 mg, e ao mesmo lote 2424299 de rosuvastatina cálcica 20 mg. Além disso, o medicamento fosfato disódico de dexametasona 4 mg, solução injetável caixa com 50, passa por processo de recolhimento voluntário iniciado pela empresa Hipofarma, Instituto de Hipodermia e Farmácia Limitada. A medida é referente ao lote 2509-1566. De acordo com o Diário Oficial da União, desta segunda-feira, dia 18, os motivos do recolhimento são atorvastatina cálcica e rosuvastatina cálcica, suspeita de mistura de embalagem de cartucho de rosuvastatina 20 gramas no lote 2424299 de atorvastatina cálcica 40 mg, fosfato disódico de dexametasona, turvação da solução quando o fármaco é diluído em associação com determinados medicamentos. Em nota ao G1, a CIMED esclarece que o recolhimento de unidades de lote de rosuvastatina 20 mg e atorvastatina 40 mg refere-se a uma medida preventiva e voluntária comunicada à Agência Nacional de Vigilância Sanitária, Anvisa, em maio de 2025. A ação foi adotada pela própria companhia como parte de seus rigorosos protocolos internos de qualidade e segurança, reforçando o compromisso permanente da CIMED com a excelência, a transparência e a confiança de pacientes e profissionais. Vamos a mais informações. Olha só essa outra informação aqui, ó. Justiça pode suspender certificações de CNH feitas por instrutores autônomos aqui no Paraná. Candidatos que fizeram aulas práticas com instrutores autônomos no Paraná podem ter que refazer a carga horária exigida para concluir o processo da Carteira Nacional de Habilitação, a CNH. A medida ocorre após decisão liminar da Primeira Vara Federal de Curitiba, que reconheceu irregularidades na atuação da Secretaria Nacional de Trânsito, Senatran, dentro da plataforma federal CNH do Brasil. A ação foi movida pela Associação dos Centros de Formação de Condutores do Estado do Paraná. Na decisão, a Justiça Federal determinou que a União passe a exigir o certificado de regularidade dos instrutores junto ao Detran Paraná para validar os cadastros na plataforma federal. Além disso, a liminar obriga a criação de mecanismos de controle para emissão dos certificados de aulas práticas e a retirada de qualquer instrutor que não possua autorização estadual para atuar. Segundo a decisão, a Senatran permitiu o cadastro de instrutores diretamente na plataforma CNH do Brasil, sem a comprovação de regularidade perante o Detran do Paraná. Para a Justiça, isso viola a Resolução 1020/2025 do Conselho Nacional de Trânsito, CONTRAN, que estabelece que aulas práticas ministradas por profissionais sem credenciamento estadual não podem ter os certificados válidos. Na prática, a União terá 15 dias úteis para suspender essas certificações e comprovar o cumprimento integral das determinações judiciais. O problema, segundo a decisão, é que o Paraná ainda não possui instrutores autônomos devidamente autorizados para atuar no modelo criado pelo governo federal. O advogado especialista em trânsito, Gustavo Coelho Martins, afirma que a própria regulamentação federal exige autorização estadual para a atuação dos profissionais. Mas essa então, né? Aí o pessoal vai lá, pega um autônomo para ensinar ele a dirigir, e agora vem essa notícia aí que
vai ter que ser cancelado aí.

0: essa certificação. Que coisa, hein? Mais uma para fechar? 11h32, aqui no Diário dos Campos de Ponta Grossa, comissão aprova a proposta que inclui deficiência no documento de identidade. Olha só, a Comissão de Defesa dos Direitos das Pessoas com Deficiência da Câmara dos Deputados aprovou o projeto que prevê a inclusão da condição de pessoa com deficiência no documento nacional de identidade. Com a mudança, o próprio documento passa a ser prova suficiente da deficiência, dispensando a apresentação de laudos extras para garantir direitos. Foi aprovada a versão do relator deputado Tiago Flores, do União de Roraima, ao projeto de lei 3.805/23 do deputado Amon Mandel, do Republicanos de Amazonas, e ao apensado PL 316/26. O substitutivo faz ajustes técnicos que não alteram o conteúdo original da proposta. A inclusão da informação no documento de identidade será opcional, mediante pedido do próprio cidadão. Para obter o registro, a pessoa precisará apresentar a documentação médica comprobatória. A proposta não impõe qualquer obrigatoriedade. O cidadão tem o direito de optar pela inclusão da informação para preservar a sua autonomia e privacidade, afirmou o relator. Tiago Flores também ressaltou que a medida cria um padrão nacional de identificação, o que, na sua opinião, resolve a atual fragmentação gerada pela emissão de carteiras diferentes em cada estado. O texto aprovado altera 4 legislações de identificação e acesso, entre elas a Lei do Passe Livre Interestadual e a Lei da Identificação Civil Nacional. O projeto ainda será analisado em caráter conclusivo pela Comissão de Constituição e Justiça e de Cidadania. Para virar lei, precisa ser aprovado pela Câmara e pelo Senado. 11h34 agora. Arô, quem tá falando?
1: Ô, Marcelo Correia.
0: Opa.
1: Bom dia, bom. Marcelo Correia. Eu concordo, Marcelo Correia, porque, veja bem, a parte de carteira ali, de habilitação, eu mesmo, cara, eu sou instrutor especializado, né? Passei 4 meses, cara, né? Todo dia aula aí das 7 às 10 da noite, né? Teórica, fiz teste psicológico, né? Fiz parte prática, cara, lá, né? Tive mais aí 40 horas de parte prática para se comportar junto com o aluno, ensinar, né? Poder reagir em caso de acidente, né? Como trabalhar, todas essas questões, né? E eu fiz agora a inscrição para vir naquela carteira digital. Pô, eu entro lá, Marcelo, faço a inscriçãozinha. Caso de meia hora, cara, já tô formado instrutor, né? Então você vê, depois que a gente faz tudo essa cursaiada lá, a gente sai, tem que procurar uma autoescola, fazer um, né, como fala lá, um estágio, cara, de 3 meses, pra gente poder, né, se aperfeiçoar mais, pra daí ser aprovado, cara, qual o risco de aprovar? E daí agora vem desse jeito, né, uma pessoa vai lá e faz meia horinha, eu fui lá e fiz, cara, não aprende nada, cara, lá no curso a gente aprendeu baliza, todas as leis, se atualizar tudo certinho, né? E daí imagine, cara, desse jeito, entra lá, responde as perguntinhas e tá ótimo. O que que ele vai saber ensinar no trânsito? Como ele vai saber agir, né? Então, tem que ser rígido mesmo, Marcelo. A gente tá criando pessoas, assim como um revólver não foi feito para matar, né? Um carro também não foi feito. Mas ele pode ser usado de arma nas mãos de pessoas que não sabem utilizar, né? Verdade. Beleza, Marcelo? Essa é a minha opinião, hein? Um abraço, tudo bom?
0: Um abraço, meu amigo Jefferson. Tá certo, né? Tratando-se de trânsito, realmente, né? Passando muitas vezes por autoescola, infelizmente tem pessoas que depois acabam não dirigindo, né, com atenção devida, não respeita as leis de trânsito, a sinalização. Agora imagine pegar um instrutor aí que sabe menos do que o condutor. Aí vai virar um caos o trânsito, né?
2: Bom dia, Marcelo, e a todos da Nova Mensagem. Aqui é o Elias Cardoso, campeão do Juca Pedro, estamos aqui na lida, né? E ofereço o programa para todos que estão vindo. E ótimo dia, tudo de bom.
0: Aquele abraço, Elias Cardoso, campina do Juca Pedro. 11 horas e 37 minutos, bom dia. 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
1: 11 horas e 41 minutos. Padre Marcelo Rossi, com a participação de Luan Pereira. Eu seguirei. O seu Lauir do bairro Areaum, bom dia lá pro seu Lauir e família, obrigado pela companhia nesta terça, um abraço para toda a família, obrigado pela participação. 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Sexta-feira alguém vai levar um saco de batatas de 25 quilos para casa. Batatinha frita, batatinha rústica, salada de batata, maionese. Dá para fazer muita receita aí com batatinha, purê de batata, enfim, madalena e tudo mais, né? Esse povo inventa aí umas receitas com batatinha. Então, batatinha é o que não vai faltar aí pro ganhador ou pra ganhadora. 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Arô, arô, arô.
2: Padre Senhor Marcelo, também estamos ouvindo o programa aqui. E o Felipe está ouvindo para a Neia, para a Paulinha, para a Tia Gracina, Socomi, para todos os ouvintes que estão vindo, para vocês da rádio, que Deus venha abençoar o dia de cada um de vocês também. E ofereço lá para a Daiane também, do programa, lá para o Adriano, para a Rosana, que está lá trabalhando com eles, minha mãe, da Lajado Bonito, meu irmão Eudos, meu sobrinho Creito, e que Deus venha abençoar o dia de todos. Põe meu nome no sorteio também, do saco de batatinha também, sorteio que vier, tá bom? Fique com Deus, Deus venha abençoar vocês aí.
1: Muito obrigado, dona Maria Lair Brankovski, lá do São Francisco. 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O que está acontecendo?
3: Não tenho nem causa, eu nem conheço essa menina, amor. A turma inventa. Sábado vem aqui, vamos tirar a limpa, amor. Por amor de Deus, eu vou tomar um remédio aqui, eu vou apagar. Eu vou apagar, eu vou dormir até mais 7, 8:30 da noite, eu entro no ato. Amor, você acredita em mim, por amor de Deus. Acredita, por amor de Deus. Eu peço, por amor de Deus, acredita em mim. Não acredita nos outros, os áudios que te mandam.
1: Deu problema aí. Deu problema no relacionamento aí do nosso amigo, né?
4: Quem não chegou aí tocar umas ideias, ô bilisome, velho?
1: Alô, Neide Evangelista, no bairro Área 3, tá ligadinho com a gente na programação. Marcelo, bom dia, te ouvindo desde o começo do programa, mas só agora conseguir mandar uma mensagem. Valeu, Neide, um abraço pra você aí na Área 3, Deus abençoe. Obrigado aí pela companhia. O que a Rosângela tá falando aqui pra mim? Bom dia, dá para dar um alô para a prefeitura, por gentileza, que dia ela vem fazer o asfalto aqui no campão da Vila Rosa? Aí temos que ver lá com o secretário de obras, agora com essa chuvarada aí, né? Não sei também se tem lá o CBUQ, né? Se tem lá o concreto betuminoso, é o asfalto, né? Não sei se tem, vou perguntar para o Paulinho.
5: Mas não precisa conhecer.
1: Ué, o que aconteceu aí?
6: É brincadeira não, meu filho. Tá pensando o quê?
7: Esse meu trabalho dá um trabalho.
1: 11:49.
8: Bom dia, Marcelo, tudo bem?
1: Tudo bem.
8: Eu tenho um colchão de casal pra doar. Ele tá em bom estado, tá bom? Se tiver alguém que queira pegar, daí nós vamos estar na casa de tarde, tá bom? Jair Carneiro aqui do Monte Sinai 2.
1: Então, se alguém quiser aí um colchão de casal em bom estado, Jair Carneiro tem um lá para doar. É só ir na casa dele e retirar, tá bom? Alô, Janice, Semei Cândido Portinari. Obrigado pela sintonia de vocês aí, Janice. Bom dia, bom trabalho.
0: Bom dia. 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
1: 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O povão tá meio devagar hoje, né? Será que é o tempo que tá deixando o povo meio quieto na casa? Parece que o povo tá aí meio com preguiça, não tão querendo pegar no celular pra mandar mensagem. É, o povão tá meio devagar hoje, tô achando, hein?

0: 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Pois não?
1: Bom dia, Marcelo. Ponha eu no sorteio. Tô ouvindo você aqui.
0: Muito obrigado, dona Dirce Eugênia. Bom dia, Marcelo. Jocélia na sintonia. Edenilza, lá da Campina dos Pupos, município de Ortigueira, também está nos ouvindo, mandou aqui para nós o contato, né? Muito obrigado, Edenilza, tá lá ligadinha na Campina dos Pupos. Temos uma grande audiência na região de Ortigueira, né? Muita gente nos ouve ali na região de Ortigueira. 11:54.
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0: É, bom dia lá pra Lúcia, lá no Residencial Casabella, tá ouvindo a nossa programação. É verdade, Lúcia. O povo que some aqui do programa, né? Aqui no programa também tem que fazer prova de vida. Se a pessoa ficar muito tempo sem participar aqui e não fizer a prova de vida, a gente já faz uma homenagem, né? Já faz aquela homenagem triste, né? Igual fizemos uma vez para uma ouvinte. Achamos que a ouvinte tinha partido dessa para melhor e ela tava vivinha da Silva. Ela mandou mensagem, viu? Vocês estão homenageando eu aí que eu morri, eu tô aqui viva. É. Mas fica muito tempo sem participar, daí a gente acaba pensando, né? Que a pessoa partiu dessa para melhor.
3: Oi, Marcelo. Quero ganhar esse saco de batata aí. Tá bom?
0: Tá bom. Elenir Campos, de Palmital do Natingui.
4: Lembrei de você ontem. Meu marido foi ensaiar pro casamento ucraniano. Vai cantar ucraniano. Sabe cantar ucraniano, Marcelo? Nós vamos almoçar no casamento. Vai ser tudo ucraniano o casamento.
0: O Edenilson vai cantar em ucraniano? Mas, barbaridade, não tá fraco. Edenilson lá, esposa da Luane. Vai cantar num casamento na igreja ucraniana? Vai cantar em ucraniano? Bom dia, com alegria. Estou ligada. Ofereço o programa para Zenita Mainardes, das Sem Casas, Terezinha Oliveira, do Bela Vista, Karina Sanches, do Jardim Alegre, Neia, da Bandeirantes, e para todos os ouvintes. O programa é bom demais. Está dizendo aqui a Edileuza, aqui do Bela Vista. Obrigado, Edileuza. Deus abençoe. Tenha um bom dia. Marcelo, coloque meu nome no sorteio relâmpago, que já congestiona. É a... Nossa ouvinte aqui, Yolanda Quimita. Obrigado, Yolanda.
5: Bom dia, viu? É, só para avisar que aqui no Bar da Ione a cerveja tá R$20 acompanhado, 15 sozinho. É. E tem mais umas coisinhas se o povo quiser se divertir.
0: Ah, agora me deu medo. Barbaridade. pulei da gaiota antes que tombe.
6: Marcelo, tudo bem? Põe meu nome no sorteio. O povo não tá mandando muito mensagem porque não tem sorteio do dia.
0: Ah, é
6: tá
0: verdade.
6: Bom, Marcelo? Deus abençoe.
0: Mas aí que eu digo, né, que os ouvintes são interesseiros, né? Se não tiver um sorteio no dia, quando tem sorteio aqui, eu não consigo nem ler as mensagens, né? Mas mandar uma mensagem aqui pra nós aqui só por mandar mesmo, por gostar de nós, do programa, não manda, né? É, agora você falou a verdade, viu, Márcia?
7: Oi, Marcelo.
0: Bom dia.
7: Bom dia, tudo bem?
0: Tô bem, Verinha.
7: Tá muito frio aí?
0: Mais ou menos. Não vi nem de blusa hoje.
7: Meia. Manda um abraço pra todos vocês aí, pra Nadir,
0: um abraço, Verinha. Essa é a nossa amiga Verinha do São Francisco, Verinha das Toucas e Verinha das Meias, né?
8: Ô, Marcelo Correia, pois é, Marcelo Correia, estamos aqui no Vila Godói aqui, né? Passando esse final de semana no outro final de semana aqui. É festa aqui na nossa igreja.
0: Outra vez?
8: Vai ter churrasco, vai ser uma benção aqui.
0: Mas fazem festa,
8: dá
0: né?
8: Dá pra você vir pra cá com nós, almoçar conosco no domingo.
9: Oi, Marcelo. Eu mandei a primeira mensagem sem interesse nenhum. Tá bom? Eu adoro ouvir o programa de vocês.
0: Obrigado, Elenir, lá do Palmital do Natingui.
10: Bom dia, Marcelo.
0: Bom dia.
10: Põe meu nome no sorteio, aqui é Sirlei do São Francisco.
0: Obrigado, Sirlei.
10: Marcelo, você sabia que nós somos parentes?
0: Não sabia, Sirlei.
10: Tua avó Agostinha era irmã da minha avó.
0: Por parte do... Por parte
10: teu
0: do...
10: pai era prima do meu pai.
0: Ah, então olha aí, ó.
10: Tenha um bom dia.
0: Bom dia, Sirlei. Então descobri mais um parente aqui em Telêmaco Borba, Sirlei. Um abraço pra você, Sirlei. Deus abençoe.
11: Bom dia, Marcelo. Eu não mando mensagem. Nunca mandei mensagem pro teu programa.
0: Por quê?
11: Só fazendo uma pergunta, vez que eu precisava. Mas eu escuto o teu programa todo dia. Fica com Deus. Deus
0: Amém.
11: Abençoe todos vocês aí.
0: Muito obrigado, um abraço para a senhora, Deus abençoe.
12: Sem interesse nenhum.
13: O Marcelo disse que só deu bravo, porra, quando o povo não tá participando, ele vai sortear 2 quilos de Arcatra. Aí quem participou hoje tem chance de ganhar.
0: Barbaridade, né?
14: Ô, Marcelo, bom
0: Oi,
14: dia.
0: Bom dia.
14: Eu também tô aqui na escuta, Marcelo, trabalhando e te ouvindo.
0: Olha aí, ó.
14: Não mando mensagem, mas tô sempre com o vidinho grudado no rádio. Um
0: aí
14: abraço.
0: Sim.
14: Abraço pra galera aqui da Área 3, pras irmãs da igreja, Assembleia de Deus.
0: Obrigado.
14: Todos os ouvintes, amigos de Telêmaco Borba região.
0: Muito obrigado, Sandra. Deus abençoe você e família. A Viviane Bueno também tá lá ligadinha com a gente na programação. É que o pessoal não manda mensagem, mas estão ouvindo, né? A gente sabe que eles estão ouvindo, mas a gente provoca. Daí quando a gente provoca, ferve aqui o WhatsApp. Pessoal, muito obrigado a todos pela companhia, pela sintonia, pela participação. Um grande abraço, fiquem todos com Deus. Desejo que a sua terça-feira continue abençoada. Se cuidem e amanhã, se Deus quiser, a gente volta às 9 da manhã. Na sequência, tem programa da Igreja Cristo para as Nações. Tchau!
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Agora 12:03, 12:03. Aceite a paz do Senhor Jesus, seu irmão em Cristo, pastor Regivaldo Santana. Obrigado a você pelo carinho, filho aqui da sua audiência. A você que estava acompanhando agora a programação animada do nosso querido Marcelo. Deus abençoe meu querido Marcelo. Deus abençoe meu querido Daniel, que está aqui na mesa de áudio, modulando os botões para que esta programação chegue muito abençoada na sua casa ou aonde você estiver agora ouvindo. Bom, o programa é da Igreja Cristo para as Nações e hoje nós vamos estar falando do que vai estar acontecendo amanhã. Quero também já deixar aqui para você, eu tô aqui meio ofegante, subi as escadas ali da rádio correndo. Tá, glória. Ô, glória. Então, vou estar deixando também, vamos estar abrindo a oportunidade para você estar mandando mensagem, pois daqui a pouquinho, quando terminar aqui o programa, eu vou estar subindo, indo lá no monte fazer uma oração. Vou estar indo lá no monte e vou estar passando a parte da tarde lá no monte. Vou lá pro monte, terminou a oração aqui, ou a programação aqui, vou me dirigir lá pro monte, vou ficar lá falando com o Pai e eu vou estar orando por você. Por isso você vai mandar mensagem para mim, pedindo oração, seja para alguém que você tanto precisa que essa pessoa seja livre ou abençoada, enfim, ou você, ou a sua causa, você vai estar apresentando e eu vou estar orando. Amanhã é quarta-feira e é a grande preparação para a grande campanha, a quarta profética do óleo de fogo. Na oportunidade estará a dupla de fogo. Vai estar a missionária Daniela, vai estar no altar juntamente com a pastora Daisiane, a missionária Daniela e a pastora Daisiane. Essas mulheres que é comprometida com o Senhor, mulheres ofertadas ao Senhor, mulheres comprometidas com o altar de Deus, que tem o talento do Senhor sobre a vida delas. Mulheres que abraçam a sua guerra. Quem conhece a missionária Daniela sabe perfeitamente do que eu estou falando. Quem conhece a minha esposa, a pastora Daisiane, também perfeitamente sabe do que eu estou falando. São mulheres que se lançam, mulheres que não sossegarão até que a vitória do Senhor estejam em suas mãos. Então, essa quarta-feira, elas estarão no altar, vão estar nesse grande início dessa campanha que vai ser tremenda. Essa campanha será extraordinária. Vamos ouvir um pouco aqui como Deus usa a missionária Daniela na palavra. Você vai ver como Deus usa ela com autoridade. É tanto na palavra como também nas revelações. Ela entrega tudo. Ela tem uma ousadia louvável. Ela entrega com autoridade aquilo que o Senhor Deus manda. E essa quarta-feira vai ser diferente, porque também será entregue, só vou confirmar com ela, se já é amanhã um grande dia da entrega do óleo de fogo ou se será na próxima quarta. Acho que amanhã é o dia da unção do óleo de fogo.

0: unção no alto da cabeça, até porque eu estou indo para o monte daqui a pouco e já estou indo consagrar. E quando for às 18 horas, eu estarei entrando em 24 horas de jejum. Então, eu estarei na quarta-feira inteirinha em propósito. Não vou comer, não vou beber e eu estarei dando essa cobertura espiritual em favor da missionária Daniela e da pastora Daisiane. Elas estarão ali também em propósito diante do Senhor. E eu sei que essa quarta-feira vai ser tremendo, tá? Quem chegar ali algemado, a algema vai cair. Vai. Quem precisa de libertação vai ser livre nessa quarta-feira. Quem tem alguma causa na justiça, você vai trazer. Eu vou falar desse detalhe daqui a pouco, mas vamos para o nosso esquenta. Veja como que Deus usa a missionária Daniela.
1: Passava pelos corredores, o Senhor dizia ao meu coração que vocês precisam renovar as forças de vocês. Renovar a força de vocês. Porque só vocês sabem o que vocês têm passado. E o quanto vocês têm cansado de lutar. O quanto tem sido difícil, não só fisicamente, mas mentalmente suportar o processo que vocês estão enfrentando. E o mais difícil ainda para vocês é estar passando por tudo isso e as pessoas que estão à volta de vocês não conseguem enxergar que vocês estão a ponto de desistir. E hoje você falava, se Deus não falar comigo, eu vou lá. Mas se Deus não falar comigo, eu vou desistir de tudo. Porque eu não aguento mais sofrer. Eu não aguento mais tanto sofrimento. Mas o Senhor te trouxe aqui hoje para dizer para você, filha, eu tenho visto a tua dor. Eu tenho visto o teu sofrimento. Você não está sozinha. Você pensa que está só, porque o fardo que você está carregando nas suas costas está tão pesado que tem dias que você não tem vontade nem de levantar da cama, porque você já sabe o que você vai se deparar quando você levantar da cama. E você diz, Senhor, eu não queria levantar desta cama, porque eu sei que a hora que eu abrir a porta vai estar tudo do mesmo jeito.
0: Aí está a forma que Deus usa a missionária Daniela. Isso aqui está entregando aqui a revelação, estou te vendo aqui pelo vídeo. A mulher ali chorando, está em lágrimas. Até acho que essa revelação, como Deus usa a missionária, está no Instagram. Depois você acompanha lá no Instagram, IPCNTB. Lá no IPCNTB. Até eu pedi pro Daniel mudar aí o fundo, botar um mais dinâmico aí, porque, olha, vou te falar, hein? Essa revelação aí. Chega a subir um fogo, uma glória aqui, hein? Vou de arrepiar. Se pelo vídeo, se ouvindo, né? Se ouvindo, eu já senti isso, imagine lá. Eu já vou acrescentar. Você vai pegar. Já vou aqui até acrescentar o convite, né? Que é para você trazer. Você vai trazer roupas. Você vai trazer currículo, chave. Você vai trazer objetos que representa o seu parente, seu marido, seu filho, sua filha, sua esposa. Você vai trazer nessa quarta-feira. Você é empresário, você vai trazer aí talvez cópia do CNPJ, alguma coisa que represente sua empresa. Você mesmo virá nesta quarta-feira. Você vai trazer. Você vai e nessa quarta-feira vai receber a unção. Essa unção estará indo comigo daqui a pouco,

lá para o monte, eu estarei indo para o monte, e quando for às 18 horas, eu estarei dando início a 24 horas de jejum. A Bíblia fala que essas castas de demônios só saem com jejum e oração. Então, que for... Hã? Vou estar lá também. Não, o monte tá frio aí, meu irmão. Tá friozinho, hein? E lá no monte, por ser uma área cheia de árvore, tem um riozinho pertinho ali, meu amigo, é frio. Conserva bem ali a frieza, né? Então, eu vou estar indo pro monte, vou entrar em jejum e oração, 24 horas, vou decretar 24 horas sem comer e sem beber. E vou me prostrar diante de Deus, diante da sua causa. Por esta causa, me ponho de joelho. Se eu não me falha a memória, acho que foi Paulo que falou, apóstolo Paulo. Por esta causa, me ponho de joelho. E eu vou me pôr de joelho por esta causa. As mulheres profetas também já estarão se preparando, elas já estão preparadas já para esse dia de amanhã. Elas já estão mergulhando em oração, em jejum. A minha esposa, deixa eu ver aqui em Efésios, né? E é uma... Onde é que tá aqui, Daniel? Onde... Ah, tá. Onde ele se ajoelha diante de Deus para interceder pela igreja. Efésios, né, 3:4, que fala, que tá essa passagem. Efésios 3:4. Deixa eu ver aqui. Efésios 3:14, na verdade, né? Por esta causa me ponho de joelho. Efésios 3:14 a 20. Por esta causa me ponho de joelho. A carta de Paulo aos Efésios, né? A carta do apóstolo Paulo aos Efésios. Então, por esta causa me ponho de joelho. Qual é a causa? Você vai trazer a sua causa, colocar no altar, e já haverá, quando você chegar lá, já houve uma oração no monte e estará tendo um jejum de 24 horas. Quando você chegar ali pela manhã, pelo menos mais de 9 horas de jejum já estará acontecendo. Porque eu começo às 18 e vou encerrar às 18 horas do outro dia. E vou estar orando para que Deus use poderosamente a pastora Daisiane, para que Deus use poderosamente a missionária Daniele nessa quarta-feira. Eu vou estar lá intercedendo por elas. Vou estar lá clamando, dizendo: Deus, usa, meu Pai. E elas também estarão em propósito. Minha esposa já está em oração e tem derramado muitas lágrimas diante do Senhor. Já tem derramado muitas lágrimas diante do Senhor. A missionária Daniele, da mesma maneira, está em oração, já intercedendo pelo culto de amanhã. Já estão se consagrando. Daqui a pouco elas vão mandar para mim aqui um áudio, já confirmando a sua, ou convidando você para amanhã. Deixa eu ver aqui como Deus usa também a pastora Daisiane. Olha só, escuta só.

chamados, escolhidos, separados pelo Senhor, nós somos chamados para estar no primeiro lugar do pódio. O lugar mais alto que nós precisamos, queremos e desejamos é o céu. Este é o lugar mais alto. Este é o lugar onde eu e você podemos e devemos desejar. É o lugar, o primeiro lugar do pódio. E sabe o que

0: Bom dia, paz do Senhor Jesus, que Deus abençoe a sua vida, que Deus abençoe a sua casa, Deus abençoe a sua família. Estou passando aqui hoje para te fazer um convite muito especial para amanhã, quarta-feira, você estar conosco em três horários, às 9, às 14, às 19 horas. Vai estar trazendo a poderosa palavra de Deus, a missionária Daniele. Ela vai estar sendo usada poderosamente, profeticamente sobre a tua vida, vai trazendo profecias de Deus para o teu coração, ministrando a bênção do Senhor e falando, ministrando sobre o óleo de fogo. Vai ser entregue a você que precisa de uma ação poderosa, que precisa de algo purificador no seu coração, na sua mente, no seu interior, uma mudança de vida, uma mudança de um start diferente na sua vida. É isso que você precisa vir buscar, é amanhã, são três horários, você não pode ficar de fora. Eu vou estar neste momento fazendo uma oração poderosa sobre a tua vida para que você possa ser tocado pelo Espírito Santo, ministrado sobre o teu coração a ousadia, a graça, o ânimo para que você possa estar amanhã juntamente conosco, que nada venha lhe travar. De estar ali buscando aquilo que é seu por direito. Muitas das vezes deixamos de receber porque não viemos buscar. Você precisa vir à fonte. É na fonte que você vai beber água de vida. É na fonte que você vai receber ânimo, que você vai receber coragem. E amanhã é o teu dia da vitória. Eu quero orar neste momento por vocês. Senhor, meu Deus, diante da tua presença, eu quero apresentar esta vida que me ouve neste momento. Tu és um Deus fiel, tu és um Deus poderoso, tu és um Deus extraordinário, Senhor. E tu vela para cumprir pela tua palavra, pelo poder da tua palavra, e é a tua palavra que vai ser ministrada sobre este coração. Pai, que nenhum mal venha atingir esta vida, que nenhum mal venha impedir esta vida, Senhor, de vir na tua casa, Senhor, para receber do Senhor aquilo que o Senhor já tem reservado, a mesa que está pronta, preparada, sendo preparada pelo Senhor e os seus anjos, para esta pessoa, Senhor, que vai estar ali amanhã conosco, em um desses três horários. Senhor, traga esta pessoa com paz, traga ela, Senhor, com força, com graça, com ânimo, com coragem para receber de ti, Jesus. Que a casa dela, que a vida dela, que a família dela, que os familiares dela, que as pessoas que ela ama sejam também alcançados pelo Senhor. É isso que nós declaramos, é isso que nós profetizamos sobre esta vida que me ouve, Senhor, neste momento. Que nenhuma cadeia do inferno, nenhuma algema do inferno venha prendê-lo, Senhor, na sua casa, mas que ela possa ser impulsionada nada por ti, para estar, Senhor, ali, Senhor, recebendo a palavra profética que vem do céu sobre a vida dela. Em nome de Jesus Cristo, eu assim declaro. Amém e amém.
1: 12:21 está aí o áudio, a chamada e na voz da minha pastora Daisiane Santana, convidando você para esta quarta-feira, ambas estarão ali no altar. Quarta-feira, ambas estarão ali no altar. Vai ter diferentes horários e cada uma estará pregando em um dos horários e vai ser muito forte o que Deus irá fazer nesta quarta-feira. Deus vai usar poderosamente a missionária Daniela, vai usar poderosamente a pastora Daisiane e vai ser uma quarta-feira poderosa.

Próxima. É quarta-feira do óleo de fogo. Agora vamos lá. Pastor, nessa quarta-feira, o que eu preciso? Me diz o que é a quarta-feira do óleo de fogo. A Bíblia fala que em 10 de Isaías, Isaías 10, versículo 27, nos diz que por causa da unção, todo jugo será despedaçado e toda carga será arrancada do seu ombro, ao poder da unção, né? Profeticamente, a unção ela é um combustível de resistência contra os ataques espirituais. É um combustível de resistência contra todo ataque espiritual. No estado espiritual, ter a unção de Deus, nesse caso, a unção de Deus, nenhuma enfermidade ela pode resistir àquele que tem. Imagine você, aquele que tem a unção. Imagine você, nunca participou, nunca fez faculdade de medicina, nunca estudou, não sabe nada de medicina, e de repente você adquire um poder para curar. Foi o que Jesus diz: eu vos dou poder para curar os enfermos. Imagine você ter um poder para expulsar espíritos invisíveis, ou melhor, espíritos, né? Porque já são invisíveis. Espíritos, entidades que você não vê, você só vê os estragos que essas entidades causam. Mas imagine ter que enfrentar algo que não se vê. Ter que enfrentar forças espirituais usando a habilidade física. Ah, eu tenho uma arma lá, não serve para nada. Ah, eu treinei MMA, ou eu treinei lutas, como é que é, lutas, o que, Daniel? Artes marciais, perdão. Artes marciais. Serve pra quê? O cara que sabe um karatê, muay thai, jiu-jitsu. Um cara, um polícia, vamos chamar a polícia pra matar o espírito ruim. Não adianta nada, irmão. Porque são espirituais. Efésios capítulo 6 fala das armaduras que você enfrenta essas entidades, que está revestido com as armaduras de Deus, que inclui o capacete da salvação, a couraça da justiça. Ele equipara o revestimento, a armadura dos soldados dos soldados que iriam para a guerra, né? Antigamente se vestiam os soldados de guerra épicas, de capacete, de espada, eram as armas deles, né? De lança, de escudo. Hein? Então, ele está dizendo que nós... Ele vai criar um modelo, assim como estes soldados dos imperador, dos impérios, dos reinos, se vestem dessa maneira, assim é nós diante de Deus. Só que a nossa arma não é contra a carne e nem contra o sangue. Não é para atingir diretamente pessoas, mas unicamente contra os demônios, as potestades, os principados. Foi exatamente isso que ele disse. Então ele disse, ó, se reveste do capacete, com o capacete da salvação, né? Ó, o cinto, o lombo cingido da verdade, né? Cinto da verdade, que simboliza a sinceridade, a integridade, o compromisso com a verdade. Couraça da justiça representa a retidão e a vida de santidade, protegendo o coração contra as acusações e ataques espirituais. Calçados os pés na prontidão do evangelho da paz, simboliza estar preparado para viver e compartilhar o evangelho de paz e esperança. Escudo da fé representa a confiança inabalável em Deus, usada para apagar as setas inflamadas, dúvidas e tentações do inimigo.
capacete da salvação, protege a mente, garantindo a certeza da salvação em Cristo e protegendo contra pensamentos destrutivos. Espada do Espírito Santo, a única arma de ataque da lista que representa a palavra de Deus, a Bíblia usada para combater os espíritos, as entidades. Então, uma espada para você, meu irmão, avançar. Então, imagine, se você não tiver esse preparo, não tiver essas ferramentas, como você o enfrentará? Isaías, no capítulo 61, vai nos dizer também que ele vai dizer assim: o Espírito do Senhor Jeová está sobre mim porque me ungiu para... Aí ele vem falando para consolar os que estão tristes, para trocar veste, arrancar essa tristeza que está em você e colocar uma veste de alegria, para pôr em liberdade aqueles que estão presos e em cativo, dar liberdade para essas pessoas. Então, ele está dizendo que com esta unção, eu vou libertar o que está angustiado, o que está preso em conflito, o que está depressivo, eu vou curar o que estão feridos, eu vou arrebentar as correntes da escravidão, dos vícios, eu vou levar luz aonde há escuridão. Com esta unção, eu recebo legalidade para entrar lá no inferno e trazer aqueles que estão aprisionados pelo o inimigo. Então, a unção, estou denominando porque está dentro, com essa base que nós estamos profeticamente trazendo esse tema, a quarta-feira do óleo de fogo, né? E é com base nisto que estamos com esse tema, e você vai trazer nessa quarta-feira, você vai trazer documentos, vai trazer tudo que eu tenho te pedido aqui nessa quarta-feira. Fotografia, chave, por quê? E antes de eu concluir aqui o porquê, aí você fala: ah, mas isso é coisa da mente. Eu costumo, além de ter a direção de Deus para temas, eu, antes de começar uma campanha, por exemplo, eu vou mergulhar primeiro. Eu vou buscar Deus primeiro, Daniel. Primeiro, tô vendo que vai chover aqui, ó. Eu vou pro monte. Com chuva, sem chuva, eu vou pro monte. E vou dizer: Pai, essa campanha da quarta-feira, eu não quero que seja uma ideia da mente, pensamentos ou distrações, um entretenimento. Pai, eu não quero nada para atrair pessoas. Eu não quero criar alguma coisa da minha mente, uma forma de encher igreja, de trazer pessoas, porque não faz sentido você sair da sua casa, sentar lá na cadeira e ouvir palavras de mero homem. Para mim, conta, ainda que um, que dois, que três, que a Bíblia fala assim: ó, onde tiver dois ou três, ali eu estarei. O que conta para mim é você ir lá e ver um Deus revelado, para você dizer assim: verdadeiramente Deus está nesse lugar. Não se trata também da igreja. Ah, Deus está na igreja, Cristo para as nações. Calma, para aí. Vamos parar, para. Deus está aonde invoca o nome dele. Assembleia de Deus, invocou o nome do Senhor, o Senhor vai estar lá. A Brasil para Cristo, invocou o nome do Senhor, o Senhor está lá. É? A Batista, Deus, invocou o nome do Senhor, o Senhor está lá. A Betel, está lá. Quadrangular, né? Presbiteriano, congregação. Então, assim, até dentro do lar, a Bíblia fala que se você invoca Deus dentro do seu lar, ele está lá. Está aqui agora. Está aqui agora, nesse momento. Quantas pessoas estão sendo visitadas por Deus? Então, o que eu quero dizer para você é que, com a campanha nessa quarta-feira e o ambiente e o local dessa campanha, a Igreja Cristo para as Nações, quando você chegar lá nesta quarta-feira,
você

tem que ver a mão de Deus. Não é uma campanha vazia, eu não aceito, eu fico inquieto quando não vejo nada acontecer. Nem sinais, eu... Olha, eu sou sincero, eu tenho muita fome e sede do Senhor. E já falei para Deus. Se ele não tiver, não for, não se mover também, eu gostaria que ele não deixasse eu me mover. Se mover, meu irmão, sem Deus não dá certo, não. Não acontece nada. É o nome do Senhor que tem que ser glorificado. Estou aqui agora. Aqui agora falando com você. E o que eu quero é que é o nome do Senhor é que seja glorificado. E também quero que você entenda que eu não estou aqui apresentando para você uma barganha. Venha, que aí você vem, você dá um glória, aleluia, e recebe. Não, eu quero que você veja Deus. Saiba que no meio de tanta dificuldade, no meio de tanta incerteza, no meio de tanta morte espiritual, né? No meio dessa escuridão, ainda Deus se move no nosso meio. Ainda luz, ainda profeta na terra, ainda unção profética, ainda há sinais. E é isso que eu busco. Eu quero que o mundo saiba, que todo saiba, que há um Deus vivo que não está preso no passado. E é esse Deus que vai curar sua filha. Olha, eu falei que agora Deus me trouxe uma revelação com uma, acho que já vou até entrar aqui ao vivo, porque Deus acabou de me dar aqui uma revelação com a mãe que está com a sua filha doente. Sua filha está doente. Você já foi já fez exames, você já fez de tudo e até agora nada. O diagnóstico só vai piorando, a situação dela só vai endurecendo. E nada. Deus está dizendo para mim que está visitando a sua filha. Assim como Deus visitou a filha de Jairo e ressuscitou, assim Deus também está ressuscitando a sua filha. Está curando ela. Está curando a sua filha agora, em nome do Senhor Jesus. Deus me fez agora, Daniel, entrar e ver a moça em cima do quarto. Meu Deus do céu, Deus me fez, a presença foi tão forte que Deus me fez sentir essa, sabe, me levou dentro da casa dessa pessoa até o quarto. E Deus me fez ver aquela moça na cama doente. E Deus está curando ela agora. Está curando ela agora, em nome do Senhor Jesus. Ó, vamos lá. Eu tô vendo aqui, chegou mensagens aqui da Sueli de Fátima. Deus abençoe, Sueli. Da Vanderleia, chegou também aqui. A Sandra me mandou mensagem aqui. Paz do Senhor, pastor, peço oração pelo meu filho, Juan Pablo. Deus vai dar vitória para Juan Pablo. A Eleni Campos, sou de Palmital. Amém. É perto aqui, André? É longe? Deus visite a nossa querida Eleni, lá de Palmital. A Vanderleia, paz do Senhor. E Vanderleia, aquela lá de Ortigueira. Ok. Deus abençoe. Ó, então, só para concluir aqui nosso raciocínio, a missionária Daniela já mandou também um áudio. Eu quero que você venha, esteja conosco, traga roupa, copo com água. Nessa sexta, nessa quarta-feira, vai ser até entregue também na campanha o óleo de fogo. Haverá, Deus vai levar essa presença para dentro da sua casa. Quando esse óleo tocar essa pessoa enferma, vai ser curada. Leve carteira de trabalho, você não consegue emprego, leve, nós vamos orar. Esposo, traga a peça de roupa da sua esposa. Esposa, traga a peça de roupa do seu esposo. Pastor, fizeram a macumba para mim, um trabalho pesado contra a minha vida. Você vai trazer, você vai estar aqui nessa, você vai vir nessa
sexta, sexta não, quarta-feira.

0: né? Amanhã, e nós vamos orar e esse trabalho de macumba cairá por terra em nome de Jesus. Vamos ouvir a chamada também, o convite da missionária Daniela.
1: A paz do Senhor Jesus, queridos amigos e ouvintes, aqui é a missionária Daniela, passando aqui para fazer um convite todo especial para você. Nesta quarta-feira, nós damos início à campanha Óleo de Fogo. E nós cremos que será um momento extraordinário da parte do Senhor, juntamente com a pastora Daisiane Santana. Você é o nosso convidado especial e você não pode ficar de fora. Por quê? Porque cada culto é uma oportunidade que você está tendo de Deus abençoar a sua vida. Então você não pode ficar de fora. 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Nós cremos que Deus tem uma palavra poderosa para o teu coração. Nós estamos na expectativa. A expectativa é alta de que será dias que o Senhor vai derramar do seu poder e mudará a sua história. Mas você precisa crer e tomar uma decisão de se levantar e vir para um destes cultos em nome do Senhor Jesus. 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Não fique de fora. Cada culto é uma oportunidade do Senhor te abençoar. Um abraço, queridos.

passava pelos corredores, o Senhor dizia ao meu coração que vocês precisam renovar as forças de vocês. Renovar a força de vocês. Porque só vocês sabem o que vocês têm passado. E o quanto vocês têm cansado de lutar. O quanto tem sido difícil, não só fisicamente, mas mentalmente, suportar o processo que vocês estão enfrentando. E o mais difícil ainda para vocês é estar passando por tudo isso e as pessoas que estão à volta de vocês não conseguem enxergar que vocês estão a ponto de desistir. E hoje você falava, se Deus não falar comigo, eu vou lá. Mas se Deus não falar comigo, eu vou desistir de tudo. Porque eu não aguento mais sofrer. Eu não aguento mais tanto sofrimento. Mas o Senhor te trouxe aqui hoje para dizer para você, filha, eu tenho visto a tua dor. Eu tenho visto o teu sofrimento. Você não está sozinha. Você pensa que está só, porque o fardo que você está carregando nas suas costas está tão pesado que tem dias que você não tem vontade nem de levantar da cama, porque você já sabe o que você vai se deparar quando você levantar da cama. E você diz, Senhor, eu não queria levantar desta cama, porque eu sei que a hora que eu abrir a porta vai estar tudo do mesmo jeito.

Aleluia, receba no favor de Deus sobre a tua vida. Ele achamos bom, mas nós que somos filhos de Deus, chamados, escolhidos, separados pelo Senhor, nós somos chamados

0: vai ser muito forte o que vai estar acontecendo nessa sexta-feira. Você viu aí você acabou de ouvir aí essa mensagem, essa profecia, Deus usando a missionária Daniela, e seguidamente você ouviu aí a pastora Daisiane. São muito usadas por Deus, essas guerreiras de Deus, e elas estarão nesta quarta-feira. Essa quarta-feira vai ser diferente. Será uma quarta-feira impactante. Vai ser extraordinário. Atenção, mulheres, não somente as mulheres, mas os homens também. E amanhã não é culto de segregação. Segregação é na quinta-feira, tá? Quinta-feira, às 19 horas, é um círculo de oração. Já tivemos hoje pela manhã a consagração. E amanhã, na quinta-feira à noite, é o ciclo de oração. Mas amanhã não, quinta, né? Tô confundindo tudo, homem. É quinta-feira à noite. Amanhã é a quarta-feira profética. Deus abençoe, querida Camila. Deus abençoe a Lucimara, que colocou ali os pedidos, né? Marcos, Davi, Pereira e Zeferino. Entra agora, já estou no Instagram. Entra agora no Instagram. Se você quiser ligar, você vai ligar para mim aqui agora. Eu preciso liberar uma palavra na sua vida. Josene Kowalski, Deus abençoe, está ouvindo a programação juntamente com o esposo dela. Deus abençoe, leva ele lá de novo. E leva teu esposo lá outra vez, lá na igreja. Leva amanhã, tá bom? Ele já é o meu convidado para esta quarta-feira. Entra agora no Instagram, Roseli. A Roseli entrou agora. E na mesma hora, o Senhor me fez ver uma vitória chegando na vida dela. Roseli, essa barreira está caindo por terra hoje, em nome do Senhor Jesus, tá? A vitória, ai meu pai, vai dar o que falar esse milagre, vai ser bênção. A Valquíria, o Senhor está falando, Valquíria, eu nunca abandonei você, estou com você. Eu tenho visto os ataques espirituais em que você está vivendo. É ataque por todos os lados, mas eu te farei vencer. 1000 cairá ao teu lado, 10000 à tua direita, mas você não será atingida. Deus abençoe a Gisele Oliveira, recebe também uma vitória grande de Deus na tua vida. A Maurilde, a Marilde Correia de Lima, receba também agora uma profecia de vitória sobre a sua vida. Você que está ouvindo essa programação, pode estar entrando agora, ligando aqui. A Eliane Godoy, estou na escuta. Ela mandou aqui. Paz do Senhor, Deus abençoe, querida Eliane Godoy. Vamos fazer assim, você que está ouvindo essa programação, você pode mandar um áudio para mim aqui, quem está ouvindo a programação. Você vai mandar um áudio agora. E aí você vai mandar um áudio dizendo para quem eu tenho que orar. Quem que você quer que eu inclua nessa oração quando sair daqui para o monte e no jejum de 24 horas. Quem está aqui no Instagram, você vai escrevendo. Pastora Daisiane, ela não está aqui no estúdio, mas ela está acompanhando em casa e ela vai anotar os pedidos de oração que você vai fazer agora. Eu vou terminar aqui. Vou só passar na igreja, pegar o livro do dizimista, que é uma campanha que eu estou todo esse mês de maio, e vou diretamente para o monte instaurando. Manda aqui um áudio. Manda um áudio para colocar assim no ar aqui, por quem você quer que eu ore nesse momento. Tem um áudio aqui da Tereza. Eu não sei como é que... Coloca o áudio da Tereza aí, vamos ver o que ela está falando aí.
1: Sim, meus amados irmãos, peço oração para meu esposo, pastor Reginaldo, meu filho Raylan Júnior, meu filho Rosinaldo Caíque, meu filho Josiel Fernando e família. Deus abençoe o forte trabalho. Deus abençoe, meus amados irmãos.
0: Amém, minha querida. Amém, querida Tereza. Vamos estar orando sim, tá? Vamos estar orando pelo seu pedido. Tem a Sandra também, mandou aqui um áudio, vamos ouvir.
2: Pastor, peço oração por Juan Pablo Monteiro.
0: Juan Pablo Monteiro. Vamos estar orando também pelo Pablo. A Fabiane mandou aqui A paz do senhor pastor Reginaldo. É Regivaldo, viu? Mas eu aceito Reginaldo também. Reginaldo é o nome do meu pai. Então, paz do senhor pastor Reginaldo, peço oração por mim, Fabiane. Ô, Fabiane, mais quem, querida? Só você? Não tem mais ninguém que a gente tem que orar? Coloca aí alguém, parente. A Bíblia fala que Jó foi abençoado duas vezes mais, né? A bênção foi dobrada na vida de Jó quando ele orava pelos seus amigos. Então, coloca aí o nome de pessoas, de parentes, de amigos e até do teu inimigo para nós estar orando, que aí a bênção vai vir dobrada. Tem mais alguém?
3: Pai do Senhor, irmão. A irmã Cassurinha, digamos que oração por mim, por toda minha família e pela Hillary, que não está bem de saúde. Deus abençoe.
0: Amém, amém, querida. Vamos estar orando sim. O Zaldo está chegando aqui, está chegando.
4: Senhor pastor, eu peço oração pro meu pai, Otacílio.
0: Otacílio.
4: Otacílio, que está fazendo tratamento ali em Curitiba, da próstata. E hoje ele está lá no Hospital do Rocio. E eu peço
0: sim.
4: Oração para ele, que ele sente muita dor e ele tem uma hérnia na...
0: Deus vai curar.
4: No estômago, e ele não pode operar. E devido à idade. Então eu peço oração, que o irmão ore.
0: Vamos estar orando.
4: E eu sou aqui do Imbaú, sou a Neuza aqui do Imbaú. E ore pela minha mãe Maria, também para toda a família.
0: Amém, Neuza.
4: Deus abençoe.
0: Amém. Vamos estar orando sim. O que já não dá mais para a idade, nem para os médicos fazer, dá para Jesus fazer. O Senhor vai curar ele. Em nome do Senhor e Salvador Jesus Cristo. Aqui pelo Instagram, tem mais gente aí? Deixa eu só falar aqui no Instagram, senão eles vão me deixar aqui pelo Instagram. Que é Adriana Rodrigues, paz, pastor, peço oração pela minha vida e por toda a minha família. Vamos estar orando. Valquíria, peço oração por mim, por minha amiga, irmã Otávia e Sheila, mulheres que sempre estão orando por mim e minha família. Amém, querida Valquíria, vou estar orando sim. A Valquíria sempre me ajuda ali a compartilhar, sempre está ativa ali na rede. Agradeço de coração, não esqueço de orar por você. E a Miriam também, que acabou de entrar aqui. Ó, coloca aí os pedidos, você pelo Instagram, vai mandando as mensagens aqui, porque eu tenho que orar nesse exato momento. Quem vou sair daqui do monte, passar na igreja e vou lá no monte. Tá formando para chuva, mas comigo não tem esse negócio de chuva, não. Como posso me incomodar com frio, mas com chuva, não. Mesmo assim que o frio a gente vai. Então, quando for 18, eu entro em um propósito de 24 horas de jejum, sem comer e sem beber. Quem me conhece, ele sabe que toda semana eu estou nesse propósito. Tem mais um áudio aí? Vamos ver o que mais?
3: Sim, irmão. Que a Sueli, eu peço oração por mão para dona Nancir, que ela está internada no UTI.
0: Dona Nancir.
3: Ela está tudo entubada.
0: Entubada.
3: Eu peço por mão orar por ela, para Deus vir.
0: Ó, quantas
3: tocar
0: pessoas.
3: No fígado dela.
0: Você vai vir, se vocês puderem, você vai vir amanhã, quarta-feira, já para receber a unção do óleo de fogo. E vocês levar essas pessoas, você que às vezes tem esse acesso, né? E ungir essa pessoa, porque essas pessoas vão levantar do seu leito em nome do Senhor Jesus. Que mais?
5: A paz do Senhor, irmão, eu peço oração pelo meu esposo Jair, pelo meu Felipe, pelo meu filho Felipe e por todos da família. Todos os dias esse programa é um culto. Na minha casa, adoro
0: Glória
5: esse programa,
0: Deus.
5: Irmão. Eu sou aqui do Imbaú, irmão.
0: Glória a Deus.
5: Sempre quando dá, eu fui duas vezes aí na igreja, às vezes com o pastor...
0: Vem amanhã.
5: Às vezes com o pastor Alexandre teve aí, eu estive aí só dessa vez passada que teve, daí não deu pra mim.
0: Amém. Vem amanhã se você puder, querida, tá? Vem amanhã, quando o pastor Alexandre Maciel vinha, você vem... Mas não fica, não espera uma vez no mês para você vir, não. Vem amanhã, porque amanhã vai ser forte. Deus vai estar usando as mulheres com grande autoridade, as profetisas do Senhor, pastora Daisiane, missionária Daniela, com grande autoridade nessa quarta-feira, entrega do óleo de fogo. Aqui eu tô vendo aqui, ó, mensagem da Ru, que pediu...
5: Sermão, eu sou a Ivonete.
0: Ivonete? Ó, paz do Senhor, é Roseli. Roseli mandou mensagem aqui, peço oração por mim e minha família. Deus conhece que eu preciso. É filha da Gislaine. Amém. Faz de tudo para vir amanhã, na quarta-feira. Faz de tudo para vir nessa quarta-feira. É, quem mais mandou mensagem aqui? Deixa eu ver que mensagem de texto. A irmã Sandra Fernandes. Paz do Senhor, pastor. Peço oração pela minha saúde. Vou fazer cirurgia. Muitas pessoas, Daniel, que estão precisando de um milagre. São muitas pessoas precisando de um milagre, ok? Se você pode vir amanhã, quarta-feira, você virá nesta quarta-feira, 9, 14 ou 19 horas, e estaremos realizando a unção do óleo de fogo. Nós vamos estar realizando essa unção. Outros poderão até levar para poder ungir alguém que está na UTI, alguém que está doente, que não pode vir. Você vai pegar esse óleo e você vai estar levando em nome do Senhor Jesus. Então, quer mais alguém, Daniel? Quem mandou um áudio aí? Vamos lá.
6: Eu peço também a oração para a pessoa de Djalma de Jesus Pinheiro. Peço a oração para minha esposa, meu filho, Leandro, e para 5 filhas minhas.
0: Ah, ok.
6: Para a Lorena, para a Vilma, para a Janeta e para a Regina.
0: Amém.
6: E para a Vilma.
0: Amém. Dado o recado, feito o pedido. Vamos estar orando. Em nome do Senhor,
7: Senhor
0: Jesus.
7: Aqui é Eudória, do Lajado Bonito. Peço oração a favor da minha saúde, a favor do meu, da minha filha, das duas filhas minhas, minha netinha, meu esposo, meu gerro. E para todos nós.
0: Amém.
7: Que Deus abençoe muito você. E se não passar esse áudio para você, os outros que tiver aí, passe para mim, por favor, que eu não sei muito lidar com o celular.
0: Amém, glória a Deus.
7: Amém, Eudória.
0: Já chegou seu áudio. Vamos estar orando por você, indo para o monte. E daqui a pouco, gente, às 18 horas, eu vou entrar nesse propósito. Para mandar o pedido para mim, porque foi para isso que Deus me chamou, para interceder pelo povo. O Senhor falou para mim assim, Daniel, disse assim, ó, cuida dos meus, que dos teus cuido eu. Então, é uma aliança que eu tenho com Deus, de estar intercedendo pelo povo, estar orando por eles, sacrificando para que Deus dê vitória, porque eu sei que Deus também dos meus está cuidando. Vamos para o próximo áudio, rapidinho, que já está acabando o programa. Acabou os áudios? A Edenilza mandou aqui uma mensagem. Deus abençoe a Edenilza, vou estar orando sim. Ela pediu oração para o William, para o Hélito, Yasmin, a Cecília, a Yara, a Larissa, a Lucimara, o José, e para ela também, a Edenilza. E para a amiga Neide, que está doente, meu Pai do Céu, Deus vai curar. E mais aqui, peço oração pela minha família, Gilson Fragoso. Vamos estar orando, Gilson, em nome do Senhor Jesus, ok? Vamos estar orando sim. Então, Noemi Max se mandou aí também, né? Vamos ouvir a última aqui.
8: Pai, pastor, eu peço oração em favor do meu esposo Paulo César, o William... E Karine e o Fernando, meu genro. E meus dois netos.
0: Amém. Deixa comigo, nós vamos estar orando sim. E o Senhor vai visitar todos os pedidos em nome do Senhor Jesus. Você que fez aqui os pedidos pelo meu Instagram, a pastora Daisiane já tem anotado tudo. Já anotou tudo. Tá? Ela entrou ali, ela pega, vai anotando lá em casa, ela tá com caneta, papel, tá anotando tudo. Ela é uma escriba. Então tá escrevendo todos os pedidos e nós vamos comprar a sua guerra. Coloca de novo, eu tô muito preso nesse áudio, a forma que Deus usa a missionária Daniela e a pastora Daisiane. Vamos ver a missionária Daniela, é botar um louvor ali, mas

0: acabando os minutos, ó, olha que forte.
1: Enquanto eu passava pelos corredores,
0: Deus usa essa profeta.
1: O Senhor dizia ao meu coração que vocês precisam renovar as forças de vocês. Renovar a força de vocês. Porque só vocês sabem o que vocês têm passado. E o quanto vocês têm cansado de lutar. O quanto tem sido difícil, não só fisicamente, mas mentalmente suportar o processo que vocês estão enfrentando.
0: Agora vamos ver a idade, porque não dá tempo aí. Só esse vídeo tem...
2: A honra de Deus sobre a tua vida e haverá perpétua alegria. Você dará banquetes de alegria à tua casa, à tua família, a todos que estão à tua volta.
0: Vai ser forte. Vai ser forte. É a quarta-feira do Ano de Fogo. Meu Deus do céu, vai ser forte essa quarta-feira. Essas mulheres, meu filho, que tem uma ira do capeta, irada, furiosas mulheres, meu irmão, atacada, que tem raiva do capeta, vai estar amanhã no altar. Mulheres que falam firme, mulheres cheias de autoridade espiritual, mulheres que até os maridos tremem, meu irmão. É, meu irmão, os homens tem hora que fala baixinho, tá? Que se falar muito alto já sabe. Glória a Deus. Então, nesta quarta-feira, te aguardo. Acabou o horário, né, Daniel? Acabou. Te aguardo amanhã. Deus abençoe. Forte abraço. Te aguardo amanhã na Igreja Cristo para as Nações.
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Maravilha, cumprimentamos a todos amados com a paz de nosso Senhor e Salvador Jesus Cristo. Pela graça, a bondade do nosso Deus, mais uma vez, queridos, juntos estamos aqui com o programa Voz da Assembleia de Deus, que vai ao ar aí, meus amados, toda segunda, toda terça, toda quinta, todo sabadão e também no domingo, ao meio-dia, Encontro com Deus e a Sua Palavra, Escola Bíblica Dominical no ar, querido. Então, fica ligado aí, né? Segunda-feira, as nossas irmãs daí da UFAD, TB, né? União Feminina da nossa Assembleia de Deus, estão junto com vocês aqui toda segunda-feira, né? Marcando aqui. Na terça-feira nós estamos aqui, hora outra aí o pastor David Viana também está sempre nos auxiliando juntamente conosco aqui, né? E tem sido bênção de Deus. E no sabadão nós estamos aqui também e na quinta-feira aí a direção aí do com missões, né? Da nossa Assembleia de Deus, pastor Reginaldo lá do Sapé está juntos aqui adorando ao Senhor nosso Deus. Então liga para nós, 42 3910-1230. Será sempre um prazer, uma alegria receber aí a sua mensagem, seja ela áudio, seja ela escrita, sempre uma alegria imensurável nós tê-los vocês aqui conosco, meus amados. Hoje, Daniel, foi uma terça-feira já maravilhosa, né? Pela manhã já estivemos no templo, na casa de Deus, buscando a presença do Senhor, 8 horas, toda terça-feira. Estamos juntos ali das 8 às 10h30, adorando o Senhor, buscando a presença de Deus, ouvindo aí as ministrações, né, ali. Hoje trouxe também a palavra a nossa irmã Zilá Toledo, foi uma benção, Deus lhe a usou de forma gloriosa e especial ali para falar com cada um de nós, amado. Então vale a pena nós estarmos pela manhã na casa de Deus, toda terça-feira, somente a última do mês que não, que é na quarta, tá bom? Mas as demais terças todas estamos ali em nome do Senhor Jesus para a glória de Deus. E amanhã, quarta-feira, olha aí, às 14 horas, também nosso templo sede da nossa Assembleia de Deus, um convite extensivo aí a todos vocês, irmãs, tá? Nós faremos um culto também, sabia, amanhã, alusivo também, criamos este culto alusivo também ao Dia das Mães, né? Para dar mais um suporte no Dia das Mães que foi, estamos dando aquele suporte ainda, né? As nossas mamães, então vai lá, que vai ser bênção em nome do Senhor Jesus, aí para a glória de Deus, às 14 horas da tarde, vai ser aquele cultaço abençoado ali no templo sede da nossa Igreja Evangélica Assembleia de Deus. E aí na quinta-feira nós temos culto de ensino, Daniel, da palavra de Deus, que bênção, sempre. É o nosso pastor presidente, pastor Paulo, que traz ali a palavra de Deus, né? Quando não pode, Maria, ele designa alguém ali para estar trazendo o estudo da palavra de Deus. Vai estar conosco nesta quinta-feira os nossos irmãos, né? Lá da Assembleia de Deus, lá do bairro São Jorge. Pastor Irã Batista vai estar conosco lá junto com a igreja, vai ser bênção. Também pastor Márcio Marcos Machado, da nossa Assembleia de Deus, lá do bairro São João, com toda a igreja, vai estar conosco também. E outros irmãos, né, quiserem estar conosco, aprendendo com a palavra do Senhor, serão muito bem-vindos, né? Independente aí do seu credo religioso, independente aí da sua placa de sua igreja também, você é convidado a estar conosco. Tá bom, queridos? Todos os nossos cultos serão uma bênção nós receber aí os nossos irmãos aí na nossa congregação Templo Sede, aqui na Avenida Paraná, número 73, em frente à Praça da Bíblia. Isto é o prédio ali do Valdinei, prédio referencial agora ali, enxerga daqui, né? 7 andares, né? 7, 8 andares, né? Olha aí, né? Eu perguntei para ele esses dias, vai colocar elevador? Eita, imagina se não tem elevador lá no 7º, hein? Mas que bom, né? Ele vai colocar uma academia, acho que no 1º elevador, mas se colocar lá no 8º andar, a academia é melhor, né? Porque daí o povo já sobe fazendo aquecimento, né?
Maravilha, olha aí, 13 horas e 7 minutinhos nos estúdios aqui da rádio. Nova mensagem na cidade de Telemacuboba. É, o frio foi um pouquinho embora, né? Hoje tá 24 graus, isso? Né? 24 graus aqui na cidade de Telemacuboba. É, 19 graus, gente. É, 24 graus aqui dentro do estúdio, né? Pois tá quente aqui dentro, né? É, tá quente, né? É, lá fora tá 19 graus, né? Tá bom, um clima muito bom.

É, glória a Deus aí pela vida de cada um de vocês, queridos, tá bom? E sabadão também temos culto, domingo de manhã, nossa escola bíblica. E falando domingo de manhã, querido, tivemos aí um domingão maravilhoso. Teve esse domingo, Daniel? Ah, você tava mexendo com a caixa d'água. Eita, né? É, mexendo com água cedo já, né? Cedo já, é, mas tá bom, né? É isso aí, né? Tem que... Deixou tudo tinindo, né? Eita, que maravilha, né? É, se você precisar aí de alguém para estar mexendo com a tua caixa d'água, o Daniel tá aqui nos horários de folga aí. Fazendo os bicos aí, limpando a caixa d'água, trocando válvula. Eita! É, com esse frio tá bom mexer com água, né? Que benção, né? Glória a Deus, né? Que maravilha, gente! 13:09. Manda mensagem para nós aqui, já estou vendo ali, começou a verdear ali o WhatsApp ali, manda para nós aqui o WhatsApp da rádio 42-3910-1230 e pode mandar no meu também, né, o 99-630-293, será um prazer, uma alegria, né, vocês estar aí participando conosco neste momento maravilhoso, glorioso aqui no rádio, gente, né, que benção, glória a Deus por isso, pela vida de cada um dos nossos queridos, amados irmãos. E daqui a pouquinho nós já vamos ouvir louvores aí, né? Vamos ouvir louvores para o engrandecimento do nome do Senhor nosso Deus. Já eu pedi para o Daniel já colocar um do nosso Dono Batista aí, um louvor. Batista esteve conosco hoje de manhã já, a gente, foi uma benção ali no templo sede. Batista esteve no Socomim às 8 horas, orando lá com as irmãs na campanha, e depois foi lá já conosco também ali, com o nosso vai até às 10:30, cantar uns louvores para nós lá, que foi uma benção ali para a glória do nome do Senhor nosso Deus, tá bom? Participe, gente, 42-3910-1230. Vamos ouvir aí, cantor Batista chegando aí já no início deste programa, deixando aí este dia abençoado aí na sua casa.

0: Olha aí que maravilha, gente. Sabe, ali uma canção aí com o cantor Batista cantando aí. É, para a glória do nome do Senhor nosso Deus. Que bom, né? Olha, está ligadinho conosco, José Carlos Ribeiro. É, ali na Serralheria Dois Irmãos. A paz do Senhor Jesus, Pastor Luiz. É, estamos na escuta. Serralheria Dois Irmãos, nossos amigos ali. Abençoado dia tempo, né, gente? Eita, que maravilha. Forte abraço, Zé Carlos. É, forte abraço aí a todos os nossos irmãos aí da Serralheria, né? O Vanderli também, o demais estão aí também, o pintor aí também. Olha aí a Manuciana, boa, não falou o nome da Rua do Colchão, ué? Boa não falou o nome da Rua do Colchão, né? Deve ser outro programa, né? É, colocou aqui a Luciana, né? Aí o evangelista Mateus esteve conosco também, lá na sede agora de manhã, né? A paz do Senhor Jesus, pastor, já estamos na escuta, ô glória, que maravilha, Mateus, Deus te abençoe grandemente a sua vida, em nome do Senhor Jesus, aí para a glória de Deus. A paz do Senhor, povo lindo, peço oração para mim e para todo mundo, é, minha família, obrigado, Vanderleia Maria Ortigueira, Paraná, Brasil, amém, glória a Deus, chuva de bênção, amém, né, e dá-lhe Mojes, né, gente, eita, que maravilha, né, gente, é o Quati também tá aí, né.
1: Paz do Senhor, pastor Luiz.
0: Opa, paz do Senhor.
1: Luiz Carlos.
0: Sobrinho.
1: Pastor Luiz Carlos.
0: É, Luiz Carlos Sobrinho.
2: Maravilha, é o que Jesus fez, né?
1: Na pedreira.
0: Na pedreira.
1: Um abraço pra todos.
0: Você tá numa pedreira danada, hein, cara? Meu Jesus amado.
1: Tava aqui. Tô correndo nesse da tempo, pastor, com Fernandes.
0: Os Fernandes?
1: É.
0: Então, tá bom.
1: Gilberto Fernandes.
0: Isso.
1: Procura-se uma ovelha.
0: Procura-se uma
1: ovelha.
0: Tem
1: ovelhinha perdida e tem outro hino dele que procura-se uma ovelha.
0: É.
1: O nome do hino. Beleza, pastor. Vamos. Conta aqui. Abraço.
0: Tá bom, que maravilha, né? Tô em festa aí no Embaú, né? É, o Embaú lá tava fogo puro essa final de semana lá no Embaú. Forte abraço, pastor Enoque, e a toda a membresia aí da sua igreja, em nome do Senhor Jesus, né? O povo tava em festa lá, sexta, sábado, domingo, né? Pastor Cláudio Gamba esteve lá ministrando a palavra do Senhor nosso Deus. Fiquei com vontade lá, gente, né? Mas só com a vontade, né? Porque não dá, né, gente? Temos compromisso aí, né? Mas tem muita gente que foi lá para estar junto lá. Ó, meu mano já mandou também ali, né? Boa tarde, né? Na escuta lá, o mano. O mano tá... É um... Eu acho que não sei se ele já está na liderança aí dos ouvintes e dos rádios aí, né? Eles e Regina estão juntos. É, eles e Elis Regina estão juntos, é. Eita, que maravilha, né? Que bom, é isso aí mesmo, né? O rádio é muito importante na vida de muitas pessoas. Eu fico na casa lá e fico lá ligadinho, né? Rádio ligado lá, sem desligar, né? Independente das programações, todas elas o povo fica ouvindo lá na casa, né? Um abenço, graças a Deus aí.
1: Pastor Maeco tava ali, pastor, domingo. Pastor Maeco tava ali.
0: É?
1: É, tava ali na quadra, domingo.
0: Olha
1: não
0: aí.
1: Não conversei com ele, mas vi ele lá.
0: O Ismael da Luz, eita, que benção. Mas tinha mais gente, gente, tinha mais gente, né? O nosso povo aqui, uma grande parte, foi tudo pro Embaú lá, gente. É adorar a Deus lá. Que benção, né? Que maravilha, né? Que bom. Eu fui uma vez num congresso e nesse ginásio também, né?

0: Um dos pregadores, rapaz, você vê, né? Tempo que pregava, né? É, gente, o tempo que era itinerante, é itinerante, hein? Eita! Tem que abrir os olhos aí com esses itinerantes, né, gente? Eita! Abrir os dois olhão assim, né, gente, né? Mas que benção, né? Mas Deus usa os itinerantes, sim, gente, né? Deus usa, né? É, gente, né? Benção de Deus, né? Graças a Deus aí. Ó, tá conosco também, boa tarde, meu mano. E também, ó, o Ezequiel, a maravilha, maravilha, tô na escuta do programa Ezequiel Medeiro, presbítero Ezequiel Medeiro, e da congregação Sem Casa. É, o homem que vai bebe tudo o café lá do Patrick e do João, né? Eita, meu Jesus amado, né? É só por Deus, né, gente? É, mas lá na oficina do Ezequiel Medeiro não tem café, gente, né? Não tem café. Tem pro quê, né, se o João faz lá na dele, né? É, forte abraço, Ezequiel. Deus te abençoe grandemente a sua vida, toda a sua família. Lá no João também, né? É, lá na Buenos Car, aqui no viaduto aqui, gente, né? Bem próximo aqui tem a Buenos Car ali, você pode levar o seu veículo, né? É, na pista retornando de Vila Esperança, você passa em frente ali a Buenos Car, né, gente, né? É bem em cima do viaduto ali, passou sentido Vila, a segunda rua, a direita e a primeira à direita, você já chega lá na Buenos Car, né? É, que maravilha, né? Graças a Deus e pela vida aí dos nossos irmãos aí da Buenos Car. Que Deus abençoe grandemente, forte abraço a todos vocês e a todos que estão nas oficinas aí trabalhando, né, gente, né? No comércio, aí no nosso distrito industrial, aqui na fazenda, né? Tantos que trabalham aí com as máquinas, né? Os que trabalham também com os caminhões, forte abraço a você que nos dá carona, sempre de estar conosco aí, que Deus abençoe grandemente a vida de cada um de vocês, queridos, vocês são muito importante para nós, né? Imagina para o nosso Deus a importância que tem cada um de vocês, queridos, tá bom? Vocês são propriedade de Cristo, propriedade de Deus, gente. É, que bênção, né? Somos feituras das mãos de Deus, né? Temos parte de Deus em nós, Daniel, sabia? O Senhor soprou nas narinas, né? Em nossas narinas, né? Soprou lá no homem Adão, mas soprou nos nossos, né? Somos todos da mesma linhagem, né, gente, né? É, somos parte de Deus, né? Somos a semelhança de Deus, né? Deus, quando quis criar o homem, ele criou a semelhança de Deus, né? Que benção, né? Oi? É, somos lindos, só não somos Deus, tá? É, só não somos Deus, né? Tá? Só a semelhança, né? A forma aí, né? Humana, né? É, mas o homem é terrível, né, gente? O homem não valorizou, né, o que Deus fez, né? E o homem estava afastado dos planos de Deus e Deus enviou Cristo, né? Jesus, o seu único filho, né? Para morrer na cruz pelas nossas transgressões, né? Então fomos alcançados aí por Deus, né? Graças a Deus, né? Que a misericórdia do Senhor é a causa aí de nós não sermos consumidos, porque bonzinho não somos, né? Deus que é bom, né, gente? Deus é bom ao tempo, né? De amar a todo mundo, gente. Imagina, né? Esse mundo aí que a Bíblia diz que ele jaz no maligno, né? Mas dentro deste mundo está aí o homem que foi criado por Deus, né? A sua criatura, né? E Deus quer nos levar, gente, tá? Então vamos andar certinho, né? Para no final da nossa caminhada nós adentrarmos as mansões celestiais na presença de Cristo Jesus, o nosso Salvador.
1: Tem um áudio do Eliezer,
0: ele
1: tá sem nome nenhum.
0: Pode erguer.
2: Tá sem nome nenhum.
0: Oi?
2: Olá, senhor pastor Luiz, tudo bem? Eliezer de Arapoti, hoje trabalhando aqui em Telêmaco Borba, na região de Baú, Uriúva. Estou aqui na sintonia. Deus abençoe a todos. Tenham todos aí uma excelente tarde na paz do Senhor.
0: Maravilha! Oi? O Eliezer, não sei, rapaz, se conhece o Eliezer, você conhece? Este aqui? É, Eliezer, o Eliezer. Na foto tá lá, é

Mineirão, você é que é mineiro? Eita, ô Lieser, forte abraço, Deus te abençoe você grandemente, né? É, filho do pastor João, filho do pastor João, e agora qual João? Qual João? Qual João, Lieser? Qual João? É, qual João? Deve ser João lá de Araputi, né? Ah, do pastor João, João, mas agora qual João, né? É filho do pastor João de Araputi, João Ferreira, o vice-presidente, é isto, né? É isso mesmo? É, eu acho que eu conheço ele sim, se for o João Ferreira, é o vice-presidente da Assembleia de Deus aí, ó, é isso mesmo, né? Conheço ele sim. É, que maravilha, né? É, forte abraço aí pro teu pai, tá bom? A gente vê, às vezes vemos aí pelas lives aí da igreja lá, que ele está um pouquinho debilitado, né? Debilitado ainda, mas tá lá na igreja, né, gente? Tá lá na igreja adorando ao Senhor nosso Deus. Forte abraço, Eliezer. 83 anos de idade aí, o pastor João, né? Eu lembro que ele vinha pregar aqui na Sem Casa, gente, faz tempo, né? Você não conhece ele? Ele não tem um dos braços, não sei se qual braço que é, não tem um dos braços, né? É inteiro sem o braço, né? Mas pregava muito, né? Um homem bíblico, né? Pregava muito Bíblia, palavra de Deus, cultos de ensino da palavra de Deus, né? Forte abraço, grandemente, em nome do Senhor Jesus, tá? O esquerdo, é, o esquerdo, né? Olha aí, né? Ele não tem esquerda agora. É, com ele não tem esquerda agora, é, mas eita, eita, ô Daniel, Daniel, Daniel é da esquerda, Daniel, é o Daniel, é da esquerda, né, Daniel, é, eita glória, que maravilha, né, gente, vamos juntos aí, 13 horas mais 25 minutinhos, vamos com mais uma canção aí, cantora. Oh, ah, é verdade, é isso aí, já tava ali na agulha, gente. É o outro, deixamos pra depois. Vamos atender os nossos ouvintes.

0: Olha aí, ligadinho conosco também, a paz do Senhor, pastor abençoado Luiz Carlos Sobrinho. Estamos ouvindo a programação aqui da Ana Mary, maravilhas que só Jesus faz. Irmão João Domingos.
1: Maravilha é o que Jesus faz,
0: isso,
1: né?
0: Aí, gente, a paz do Senhor, pastor Luiz Sobrinho, manda qualquer hino do Matos Nascimento para mim. E para todos que estão ouvindo, aquele abraço, pastor Luiz Sobrinho, para você, para meu amigo Daniel também. É o Robson Creito, um dos nossos melhores tapeceiros aí da nossa cidade de Telemacoboba, gente. 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né, ele faz lá, né, ele troca por dinheiro, né, troca, é a troca, né, eita, que maravilha, né, gente, graças a Deus aí, pela vida dos nossos queridos irmãos. 13:30, queridos, eu estava aqui pensando em uma palavra para o elevo espiritual de cada um dos nossos amados irmãos nesta tarde abençoada. Se tiver um fundo, pode pôr um fundinho aí, né? Sempre temos um fundo musical aí, né? Abaixa um pouquinho o fundo. Aí, tá bom. É algo que é de suma importância na vida do cristão, gente, né? É muito importante na nossa vida. Eu até falei esses dias que não se discute e nem se diz, né, o que é mais importante quando se trata da palavra, né? A palavra em um culto, em um momento, ela é importantíssima, né? Até eu já gosto de nem colocar numa escala, né? Porque ela é a palavra, né? A palavra é o próprio Deus quando lida, quando falada, falando com cada um de nós, né? Mas a palavra, ela não pode faltar em nenhuma reunião, gente, tá? Quando o povo de Deus se reúne, a Bíblia, a palavra de Deus, a leitura dela, ela tem que ter, gente, né? Desde o ensaio em uma igreja, em algum lugar, que você vai fazer um ensaio, que se tratando das coisas de Deus, a leitura da Bíblia Sagrada, essa aí a gente nem discute, né? Não pode ficar de fora. É muito importante, né? Mas também que é muito importante na nossa vida é a oração, gente, né? É orar. Orar, né? A oração, ela se define em duas palavras, né? Orar e ação, né? E nós falamos oração, né? A nossa verbalização de estarmos falando com Deus, né? Então orar é muito importante, né? Quando estamos passando por alguma dificuldade, nós ou estamos querendo realizar alguma coisa, nós oramos, né? E falamos com Deus, né? Daí nós agimos, né? Tem a ação da própria palavra que nós temos que ter também na nossa vida espiritual. Mas a importância da oração na vida cristã, gente. Sem oração, nós não somos uma criatura espiritual, né? Porque orar é falar com Deus, a oração é o fôlego, né? É a respiração da alma, né? É nós estarmos respirando, estarmos vivos, né? É a forma de nós orarmos. Mas Jesus disse lá em Mateus capítulo 6, mas tu quando orares, veja bem, mas tu quando orares, entra no teu quarto e fechando a tua porta, ora a teu pai que te vê em secreto, gente, né? Esta oração, gente, é uma oração muito importante na vida de cada um dos seus filhos, gente. Nós oramos coletivamente, nós oramos na igreja, nós oramos numa visita, mas o particular com Deus, o tete a tete, ele tem que ter na vida de cada um dos cristãos, gente, né? Este momento, né? O seu cantinho da oração, ele tem que existir na sua casa. Não sei se ele é na sua sala, se ele é no seu quarto, né? O meu é no quarto, né? É o cantinho da oração, é o momento em que nós oramos a Deus em secreto, gente, né? Ali você pode abrir o seu coração, você pode orar em pensamento, você pode verbalizar baixo ou alto. Você tem que entrar numa dimensão espiritual, né? Você não pode ficar em apenas palavras, né? Ao vento, né? Sem nenhum endereço, sem nenhuma fixação da tua mente, da tua alma, né? Você tem que entrar numa dimensão espiritual quando você começa a falar com Deus, né? Como diz alguém, toda oração ela começa na pura carne, assim, no puro normal, né, de cada um de nós, mas depois você vai entrando numa esfera espiritual, você vai falando com Deus, você vai se desligando, né, daquele lugar que você está e vai sintonizando com Deus, querido. Então, quando você faz isso no teu quarto, né, entra no teu quarto, fecha a porta, só você, abre teu coração, né? O Senhor que te vê você em secreto, gente, é coisa linda, né? É coisa maravilhosa, porque esta comunicação, né, direta com Deus é muito importante, gente, né? É muito importante. Vem a mim essa palavra, a oração, né? É a comunicação direta com Deus. Por quê? Porque nós não precisamos, gente, né? De mais nada. Quando Cristo morreu, a Bíblia diz que o véu, ele se rasgou de alto a baixo, gente, né? Então não precisa de sacrifícios mais, né? Sacrifício já foi concluído, Jesus na cruz do Calvário, né? Você tem acesso com Deus, você tem acesso com Cristo Jesus. Então a oração é uma comunicação direta com Deus, gente, né? Você quer falar com Deus? Dobra os teus joelhos, busca a presença de Deus, que Ele fala com você, né? Mas só que não é apenas pedir, né, gente? É também adorar. A oração tem que ser adoração. A oração tem que ser agradecimento. A oração, querido, não é só pedir e pedir e mais pedir, né? Somente no momento em que nós estamos no apuro, né? Como estava Jonas, né? Após desobedecido a tudo, lá nas entranhas do peixe, né? Jonas lembrou e clamou o Deus dos céus, né? Mas ele ouviu o seu clamor, gente, né? E tirou Jonas da situação que ele estava. Deus ouve, gente, né? Mas nós temos que ter o nosso momento de agradecer a Deus, de ouvir a Deus. Jesus nos deixou tantos exemplos de constante, né, da vida de oração, né? Olha lá o profeta Jeremias, né? Lá no capítulo 33, né? Um versículo muito conhecido e 3, né? Que a oração que nos aproxima de Deus, né? Ele diz assim: clama a mim e responder-te-ei. Veja bem. Aleluia, só esta parte. Clama a mim, fala comigo, que eu vou te responder. Até os antigos, não fala mais isso hoje. Eles falavam o telefone do céu, Daniel. Jeremias 33:3, que é: clama a mim, responder-te-ei. É como se estivesse ligando para Deus, e ele pegando o telefone lá no céu e atendendo a sua oração, atendendo a sua petição. Então a oração ela é muito importante na minha vida, gente, né? Na sua vida. E Deus deseja, gente, de nós esse relacionamento, né? Entre eu e Deus, entre você e Deus. Tem que ter esta comunicação, tem que ter esse momento, né? Porque quem ora, ele desenvolve, né, uma intimidade espiritual com Deus. Então temos que ter esse aproximamento com Deus, este momento com Deus. Você só vai ter uma vida espiritual quando você estiver falando com Deus, quando estiver sentindo a presença de Deus, quando você estiver comunicando com Deus. Aí sim, gente, você vai sentir, né, a presença do Senhor nosso Deus. Aleluia. Você vai se tornando íntimo de Deus, gente. Ah, mas eu íntimo de Deus? Sim, porque você entra na presença de Deus pela fé. Com os olhos da fé você pode contemplar coisas lindas. Com os olhos da fé você pode contemplar e sentir também a presença do Senhor nosso Deus. Talvez olhos humanos não vai ver, talvez você não vai ter como explicar isso, mas você vai sentir isto, vai sentir a presença de Deus, vai sentir Deus pertinho de você, querido, através da sua oração, da sua petição com Deus, né? Você está fraco? Você está abatido? A oração, ela fortalece a nossa vida também nos tempos difíceis, gente, né? Ela até fala em Filipenses lá, 4, 6 e 7, não andeis ansiosos, né? Puta! Que palavra, né, gente? E o que nós mais andamos hoje, né? A ansiedade é tão grande, né? Até hoje eu li um texto na igreja e falei um pouquinho ali, algumas palavras sobre o Salmo 40, sobre o esperar, né, gente? O esperar é tão difícil, né, gente, né? É tão difícil, somos muito ansiosos, né? Não andei ansiosos. É tão difícil esperar. Ainda mais com paciência, o salmista diz, esperei com paciência, irmão. Aleluia. Pelo Senhor. Mas se aconteceu, o salmista explica ali, ele ouviu o meu clamor, aleluia, e se inclinou, aleluia, e me tomou pelas mãos e me tirou de um charco, de um lago difícil, e colocou os meus pés sobre a rocha, me fortaleceu em tempos difíceis. O salmista estava em tempos difíceis. E colocou um novo cântico nos meus lábios, hinos ao Senhor, nosso Deus. Então, oração é tão importante nos tempos difíceis da nossa vida, gente. Nós precisamos clamar a Deus, nós precisamos voltar com o nosso altar da oração, gente. Com o nosso momento de busca, o nosso momento a sós com Deus. Às vezes ficamos só naquele momento e pouco tempo ali na igreja orando, né? Por mais que agora nós temos alguns tempos a mais, temos elaborando tempos a mais de oração na casa de Deus, que temos que ter mesmo, oportunizar mais tempos, mas tem aqueles que ainda não vão, né? Se tiver oração antes, chegou depois da oração, mas às vezes nós colocamos oração no meio, né? Não é forçar ninguém, mas é tentar exercitar

gente, né? De uma certa forma, tentar exercitar o povo a se dobrar diante de Deus, que se vai ver que não é fácil, mas de repente vai ficando bom, vai ficando maravilhoso, vai ficando mais costumeiro, né? É porque, conselheira em Atos capítulo 3, né? Você vê que eles tinham um costume, né? De sempre à hora nona subir ao templo para orar, para buscar a presença de Deus. Você vê no livro de Daniel também que Daniel também era acostumado, né? Pelo menos 3 vezes por dia, né? Com as janelas da sua casa aberta, com fronte a Jerusalém, ele orava ao seu Deus em secreto lá, clamava a Deus, gente. Então, oração é essencial na vida do ser humano. Sem oração não tem vida espiritual forte, gente. Sem oração você não vai vencer. Por mais que você seja um pedinte, né? Um pedinte de oração. Aquele que corre só pedindo. Não que não podemos pedir. Temos que comunicar assim. A Bíblia nos ensina a nos comunicarmos e pedimos oração. Mas que a tua vida não seja um mendigo de oração. Que você esteja ali só pedindo oração, mas que você ore também e peça, irmãos, me ajude em oração. Quando fala me ajude em oração, você já está orando, ou está precisando de um apoio, de alguém mais junto com você, de alguém para estender os ombros embaixo do teu e falar, você está quase caindo, mas nós vamos levantar juntos, querido, né? Então temos que orar sim. Mas orar junto, gente. Não seja apenas um pedinte de oração, mas seja uma pessoa de oração, gente. Que comunique com as demais que oram e que buscam a presença de Deus, né? Para que possamos estar na presença do Senhor. Porque oração não é só naquele momento lá no nosso quarto, só na igreja. A oração, Paulo ensina a igreja tessalônica, gente, né? Que a oração ela tem que ser em todos os momentos, 5:17, se não me engano, isso mesmo. É orar sem cessar, gente, né? Ah, mas como que eu posso ficar orando? É estar ligado, gente. É ligado, porque você está neste mundo, você está nesta rua, você não sabe quando virar uma esquina, se o inimigo não prepara uma cilada para você, e cilada é algo que você não vê, é algo que você não percebe. O Salmo 91 fala sobre isto, né? Mas 1.000 cairão de um lado, 10.000 do outro, gente, né? Mas se você estiver debaixo da cobertura do Altíssimo, porque se você não tiver, você vai ser sucumbido. Então tem que estar em oração, tem que estar em vigilância, tem que estar na presença do Senhor nosso Deus, né? Oração com perseverança. Você vai ter uma vida cristã, gente, né? Com bastante constância na presença de Deus, né? Porque a resposta de Deus, né? Pode ser, não pode ser, às vezes não é imediata. Mas Deus continua ouvindo, né? Às vezes você ora, ora, ora e não recebe, meu Deus, mas Deus continua ouvindo, querido. Porque o tempo de Deus não é limitado ao nosso tempo. Eu já falei lá atrás, né? Que nós somos ansiosos, né? Que nós queremos para amanhã, né? Mas o tempo de Deus é o tempo de Deus, gente. Deus sabe o momento de nos abençoar, né? Olha o próprio Jesus, né? O próprio Jesus deixou exemplos, né? A oração do Pai Nosso, né? Ele deixou ali que ele sempre retirava, lá em Lucas 5:16, que ele sempre retirava, né? Para os lugares solitários, né? Veja bem, o próprio Jesus deixando exemplo, se retirava para os lugares solitários e orava. Então nós precisamos orar, né? Se Jesus orava, gente, né? Nós também precisamos orar. Separar tempos diários aí para nossa comunhão com Deus, gente, né? Porque sem oração não vai dar. Porque a oração ela transforma a vida, gente, né? Porque aquele que ora, que vive uma vida de oração, né? Ele vive uma vida espiritual fortalecida sempre. Porque Deus, ele continua ouvindo e respondendo aí com certeza a oração, né? Porque se for pouca oração, Daniel, né?
né, vai ter o quê? Pouco poder, né, gente, né? Muita oração, muito poder de Deus na vida. Muitos querem ser usados por Deus nas suas ministrações, né? Às vezes se preparam muito bem na sua palavra, se preparam muito bem aí na sua elaboração do seu sermão, né? Estudam bastante, né? Se dedicam, né? Que é muito importante, mas esquece do outro pilar, que é o pilar da sustentação também, que é a da oração, né? Para ter poder de Deus na vida. Dizer assim: Jesus, eu li a tua palavra, eu estudei a tua palavra, eu sei que a tua palavra é aquela que fala com os ouvintes, mas imagina ela junto com a presença de Deus, com a tua vida com Deus, né? Você está dialogando com Deus através da oração, o teu altar da oração está firme na presença de Deus, as tuas palavras vão ser diferentes, né? As tuas palavras vão ter mais ação, porque você tem uma vida de poder, né? Da parte de Deus. Não é o poder humano, não é o poder persuasivo humano, mas é poder de Deus. As pessoas vão ver em você que você tem algo diferente, né? Que é algo que brilha quando você está falando, né? É a oração na sua vida, né? Então vamos estar sempre orando, clamando a Deus, buscando a presença do Senhor nosso Deus. Vou deixar essa reflexão para vocês. Eu fiz algumas anotaçõezinhas aqui hoje, né? Só para nós dar uma pincelada aí que devemos orar, gente. Não pare de orar. Ah, eu não sei orar. Não sabe orar, sabe sim. Oração não é uma reza, não é algo decorado. Oração, gente, é abrir o coração. Chega na tua casa, se puder dobrar o joelho, dobra. Se não puder, sentado, deitado. Alguém falou um dia para mim: pastor, mas está tão frio de orar de joelhos dobrados. Eu falei: meu filho, ora deitadinho debaixo da coberta. É quentinho debaixo da coberta. Fale com Deus. Fale com Ele. O importante é você entrar numa dimensão espiritual ali e falar com Deus. Ore deitado mesmo. Nós somos fracos mesmo, mas quando você pode, dobre o joelho, gente. É uma posição ali de rendimento, né? Estou me rendendo aqui, Jesus, né? Como hoje pela manhã, ali na igreja sede, cheguei ali antes das 8 horas, fui um dos primeiros a entrar. Lá na frente, dobrei meu joelho, coloquei o rosto no pó ali, gente, né? E tiramos ali 1 hora de clamor, 1 hora de oração, gente, né? 1 hora, alguém diz: meu Deus, eu não oro nem 2 minutos, como que eu faço? Não ora porque está neste tempo nosso aqui, mas se você conseguir, através da oração, né, da adoração a Deus, porque a oração começa primeiro você agradecendo a Deus, depois você adorando a Deus, né, é desta forma. Tem gente que já dobra o joelho: Jesus, me dá isso, Jesus me dá aquilo, Jesus me dá isso outro, Jesus eu quero ficar rico, Jesus eu quero receber uma benção, mas sempre a benção é algo financeiro, né? Pode ver que a benção, quando ele fala eu quero receber uma benção, ele já está pensando em algo financeiro, né? Em algo material, né? E se esquece que as bênçãos maiores, gente, né? São as bênçãos espirituais, gente, né? São a alegria que Deus vai te dar, são a paz que Deus vai te dar, são essas prosperidades que não dão aqui na terra, dão lá no céu. Então você quer paz, você quer alegria, você quer algo, sentir algo maravilhoso, e se busca lá nas prateleiras celestiais. Não está aqui nas prateleiras aqui deste mundo, né? Aqui está as prosperidades que também podemos buscar, e Deus dá condição, que são aqui para viver nesta terra. Não se agarre a ela, porque senão ela vai te impedir de participar das prosperidades que vem lá do céu, né? Porque você não vai ficar aqui na terra, né? E daí vai acontecer. Tem muitas pessoas ricas, Daniel, né? Muitas pessoas ricas que vai tomando ricas, bem as bastardas aí de bens e coisaradas, que não tem Deus na vida, não sabe dividir as coisas, né? E não sabe dividir que ele é rico, é abastado, para usar aqui neste mundo, né, gente? E se preparar lá, porque daqui não vai levar nada, gente, não vai levar nada. E se agarrar com as coisas daqui, gente, né? Aí nem lá não sobe, né? Nem lá não sobe, tá? Então temos que buscar as coisas de Deus, saber
discernir, né, aquilo que é daqui e aquilo que é do céu, né, gente, né? Que são as

verdadeiras prosperidades que vêm dos céus de glória, gente, né? Aquele que mesmo faltando dinheiro, você tá na paz, né? Porque Jesus é o príncipe da paz, né, gente, né? O dinheiro é bom? Claro que é bom. O dinheiro traz felicidade? Claro que traz. Tem gente que diz que não traz, mas traz também, né? Mas a felicidade verdadeira mesmo vem de Deus, tá? Ele é um cumprimento ali que vai te dar uma ajuda. A gente diz que não, mas dá sim. Eu sempre uso esse termo aí. Pega e sai na avenida aí com teus filhos sem um centavo no bolso pra você ver, né? Você vai sair olhando e um... Agora saia com o dinheiro que dê para você atender algumas necessidades, para você ver se não tem uma alegria ali, né? É claro que é uma alegria ali passageira, é daqui, mas vai ter aquela alegria. Deus dá isso para nós também, gente. Deus dá para isso a nós também, isso aí, tá? E temos que ter o melhor também aqui da terra. Temos que buscar também aqui, em nome do Senhor Jesus. Mas não se agarre com essas coisas aqui, senão você começa a perder, começa a entrar em depressão, daí a coisa fica difícil, né? Então, saber definir, não colocar, né? Não colocar aí o nosso coração, né? Ser um bom mordomo, um bom dispenseiro das coisas de Deus. Vamos, Josué aí. A paz, Senhor, Pastor Luiz, estamos na escuta, que maravilha. Ama Márcia, a paz, Senhor, Pastor Luiz Sobrinho, ore por nós, estamos em viagem. Ô, Márcia, em viagem, gente, olha aí que maravilha, né, gente? Eita, glória a Deus aí pela vida dos nossos queridos irmãos, né? Que bênção, né, gente? Benço mesmo, né? Que Deus abençoe a todos vocês. Queridos, nós estamos já chegando, né, Daniel? Já aproximando ao final de mais um programa Voz da Assembleia de Deus, gente. Olha aí, né? Que maravilha, né, gente, né? E nós vamos orar, sim, por vocês neste momento. Intercedemos diante de Deus. Trouxemos esta reflexão aí para nós, né? Eu sei que se fosse sentar ali para pesquisar, teríamos muito mais coisas para estar passando, mas há algo espontâneo que surgiu aqui, de imediato aqui, mexendo aqui, nós fomos trazendo uma palavra ao coração de cada um de vocês, e que vocês sintam aí ministrado, gente, né? E que possamos cada vez mais orar mais, gente, né? Orar cada vez mais e mais e mais, né? Orar é falar com Deus, sempre falamos isso, e é mesmo, né, gente, né? Jesus deixou aí um exemplo aí da oração do Pai Nosso, né? Imagina se nós vivermos a oração do Pai Nosso, hein? Hein, Daniel? Se nós vivermos a oração do Pai Nosso, né? É fácil orar o Pai Nosso, é fácil você orar o Pai Nosso. Agora, você viver o Pai Nosso ali, né, gente, né? É, não é fácil, né, gente, né? É um exemplo que ele deixou ali, que como tem que ser um modelo de uma oração, né? A oração tem que ter renúncia, né, gente, né? Porque nós oramos a Deus, nós oramos a um Deus que sabe todas as coisas, né, gente, né? Então, veja bem. Vamos orar? Senhor Deus, Pai eterno, diante da tua presença, louvamos a ti, te adoramos, ó Deus, pela vida de cada um dos teus filhos que estão conosco nesta tarde, ó Deus. Eu oro neste momento, ministrando, Senhor meu Deus, aos corações que aqui estão e agradecendo a ti também, ó Deus, pela vida de cada um dos teus filhos que estão nos seus lares, nos seus veículos, Senhor, nos seus trabalhos. Pai querido, sou grato a Deus pela vida de cada um deles, por mim que aqui estou, o Senhor que tem cuidado de mim, o Senhor que tem me abençoado, e eu sou devera agradecido ao Senhor, meu Deus, pelo cuidado que o Senhor tem com a minha vida e com a vida de cada um dos nossos amados e queridos ouvintes, ó Deus. Te agradecemos, louvamos a ti, tributamos a ti toda adoração, toda honra e toda glória, ó Deus. Eu intercedo também neste momento pela vida dos teus filhos, aqueles que estão enfermos, aqueles que estão doentes, meu Deus, que comunicaram a nós aqui, ó Deus. Tu és médico dos médicos por excelência, Pai. Brada nesta vida, nesta tarde, ó Deus, cura, liberta, Senhor, para a glória do teu santo e bendito nome. Deus abençoe e vamos para casa.

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0: paz do Senhor, queridos.
1: Eu estou.
0: Aleluia. Programa? 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E hoje, no dia chamado hoje, terça-feira, dia

pela internet aqui, pela live e também pelo link da rádio, aí em São Paulo, aí em Curitiba, aí no Rio Grande do Sul, tem a mãezinha da pastora Daisiane, que não perde o nosso programa. Manda um beijo muito carinhoso pra minha xará Marlene, lá do Rio Grande do Sul. Aleluia! E também, né, a nossa irmã Socorro, a nossa mimosa, mulher de Deus, que está conosco também pelo link da rádio. Muito, muito, muito prazer, queridos. Vocês que nos escutam de longe, de perto, para mim é uma honra, um prazer estar aqui para dizer que Jesus é bom. Ó, o crente é mais ou menos, mas Satanás não vale nada. Mas o Senhor tem nos protegido, nos cuidado. Não estamos aqui para dizer vou pisar na cabeça, não. Eu tenho um Deus que me protege e me cuida, porque eu sou frágil. Eu sou pecadora, eu sou pequena, mas o Deus que está na minha vida e na tua é Ele. Se não fosse o Senhor, diz a palavra, quando, né, os inimigos queriam, né, a carne, queriam o sangue, queriam nossa carne, nosso sangue, eles teriam perecido. Você também e eu, mas tem um Deus que nos protege. E ali, ó, de fundo aí, está o nosso pastor Gilberto Fernandes. Homem de Deus, prega muito, canta muito. A família toda é levita, né, irmão Socorro? Escute aí, ó. Depois vamos pôr um pedacinho do além, que a irmã Socorro gosta. A irmã Mimosa. E hoje, queridos, vai estar no comando do programa de Bem com a Vida o nosso amigo, irmão, nosso irmão, né, Daniel Pereira, evangelista Daniel Pereira. Então hoje você vai estar na agradável companhia também do Daniel. Não substituindo, né, Daniel, como diz, mas representando. Aprendi, representando esse homem de Deus. Queridos, eu quero dizer para você que já está aí participando do nosso WhatsApp, a caixinha tá aqui, ó, ó. Já tem os nominhos aqui. Ah, do tio Vanadir. Ah, eu falei, tio, hoje vai ter sorteio da pizza. Pizza da Best Garden. Lancheria, pizzaria Best Garden, que fica aqui, ó, bem pertinho, na igreja matriz, aquela igrejona cheia de vidro, quase de, dizer, praticamente de frente ali, né? Toda a semana inteira, não sei se segunda funciona, mas 7h30 já estão lá, ó, trabalhando e fazendo a melhor pizza da cidade, Best Garden. E você, queridos, que quiserem também nos patrocinar aqui, fala comigo. Nosso patrocínio é bem pequenininho e você vai nos ajudar muito. Sabe como é que nós fazemos as ofertas dos patrocínios? A gente compra, né, os brindes, compramos brindes, ganhamos brindes, às vezes em quando damos um pix, a gente compra, agora mesmo, mês que vem, é dia dos namorados, né, Daniel? É, eu já tô confundindo os pais com os namorados. É o dia dos namorados, queremos ver se nós vamos dar aí uns bombons, algumas lembrancinhas aí, uns brindes aí para comemorar os bem casados, né, os namoridos e os namorados. E é você que nos ajuda aí com a tua oferta, né? Que nem o Sidney Barros, lá de Brusque, nos mandou uma oferta, abençoei muito a vida dele, já está no nosso caderno de oração. Faça que nem o Sidney Barros, ó, nos ajude. Ó, outras pessoas que nos ajudam aqui, Daniel, a irmã Sônia, a irmã Erontina, que tenho certeza que está lá ligadinha no programa Unidos em Cristo, com a irmã Marlene Rocha, o irmão Horácio ali do Cachorrão. Como é que chama lá? Lanches? Lanches, ali o Cachorrão. E a irmã Graci Guimarães, o irmão Paulo da Greve Serve, e também o outro Paulo, a irmã Silma, a Casa de Carne Estoco, que nos abençoa, o JP, o irmão Juarez, que é a irmã Rosane, e olha, ali a irmã Rosane e o irmão Juarez, eles estão cuidando da igreja, o Brasil para Cristo, da Bandeirantes. Já quero deixar um convite para você que mora aí na Bandeirante, que mora perto, ou mesmo longe, mas que

hoje está na igreja, hoje tem um cultaço lá, um culto de oração, libertação, um culto onde tem muito louvor, a palavra genuína, hoje, às 19h30, ali na Bandeirante, né, no, ali na direção do pastor Juarez e da irmã Rosana. E também temos uma pessoa muito especial, Daniel, que nos abençoa, o irmão Iomar Garcês. Depois, se o Daniel achar, nem que seja um trechinho do louvor dele, vamos abençoar essas pessoas. Outras pessoas, queridos, que já nos abençoaram, tem um monte aqui. E uma também que todo mês está nos abençoando, a irmã Helena, ali do Jardim Alegre. E já nos abençoou o irmão Marcos Galvão, a irmã Francisca. Oi? Ai, que benção, já vamos ler. Olha, uma pessoa que nos abençoa também de vez em quando, a irmã Francisca, a irmã Marina, a irmã Vera Lúcia, que sempre nos abençoa quando pode. Ela fez uma cirurgia, estamos orando por ela. E também a irmã Claudene, que faz tempo, né, irmã Claudene, que não dá o ar da sua graça, irmã Claudene. Trabalhando muito, mulher. A irmã Claudine é uma bênção. A irmã Maria Maciel. A irmã Elis Regina, com a sua mãezinha Dione. Todo mês é sagrado. A irmã Zaira, lá do Refrigeração Zaira, que de vez em quando nos abençoa. A irmã Beth, do irmão Romeu. A irmã Luzia, aqui da Cristo para Nações. E eu já falei do irmão Iomar Garcês. A irmã Muriel. Ali, a irmã Cris, ali da Lanena, que nos abençoa. E o outro Paulo, né, que eu falei agorinha. Queridos, é vocês que nos mantêm aqui. E eu agradeço a Deus pela tua vida. E quero pedir assim, do fundo da minha alma, que toda oferta aos teus olhos, pequena ou grande, aos teus olhos e aos meus, grandes ou pequenas, perante Deus, ela é suficiente, aleluia, para nos abençoar e para multiplicar 100 vezes mais na tua vida. Eu profetizo. A dona Tida também, do Solorival, ela é mãezinha da Eliane, que também nos ajuda com uma oferta. Eu quero agradecer muito, muito ao irmão Zezinho, lá da Assembleia de Deus, da São João, que não perde o nosso programa. E também ele tem um sítio próximo em Baú. Ele disse que ele para tudo para escutar o nosso programa. E antes de estar orando por você, escutando um louvor dos nossos tesouros aqui, dos nossos ouros da terrinha, eu quero fazer um convite. Amanhã é quarta-feira. Amanhã eu não vou poder, porque eu vou cedo no, né, eu vou fazer um exame de sangue amanhã, e daí eu não vou poder estar. Mas toda quarta-feira, queridos, ali na igreja O Brasil para Cristo, da área 2, temos consagração, que começa às 8h30 e vai até às 10h30, mais ou menos. Rua Campina Alta, número 40, na lateral do estoque. Igreja O Brasil para Cristo, da área 2. E também, hoje, terça-feira, tem o culto, além da BPC ali da Bandeirantes, ali na Igreja Manancial de Águas Vivas, que o pastor, né, Acácio, a missionária Gisele, também nos abençoa com uma oferta. Que Deus abençoe e multiplique 100 vezes mais. E eles têm um culto toda terça-feira. A Igreja Manancial de Águas Vivas, que fica ali, ó, na Rua Gameleiras, Jardim Progresso, área 6. E toda quarta-feira tem lá um culto também de campanha de oração e libertação. E o culto do Circo de Oração, ali da IPCN, é na quinta-feira. É culto das irmãs, né, irmã Valdirene? Eu amo esse culto. E se eu puder, vou estar lá, tá bom? Então, queridos, são essas aqui as pessoas que nos abençoam. E eu quero estar, antes de orar por você, não esqueça, manda aí a tua mensagem aqui no WhatsApp da rádio, 42 3910 1230, é o WhatsApp da rádio, o WhatsApp. Não é para você ligar, porque não dá para atender, tá bom? Então manda lá, eu quero participar do sorteio da pizza. Você tem de hoje até sexta-feira para pegar o vale comigo. E daí você tem mais uns 5 dias ainda para pegar a pizza. É bom demais! Uma pizza grande, 12 pedaços, sabor tradicional, muito gostosa. Eu sei porque quarta passada eu encomendei, lá estava na oferta. Eu encomendei, levaram lá em casa. E uma taxa pequena, R$ 7 só de

entrega, muito gostoso. Queridos, manda aí. O Daniel está pegando o teu nome aí. Queridos, eu quero estar orando por você e com você. Aqui no livro de Lucas, que diz assim, é a parábola da dracma perdida. Eu quero orar por você que talvez tenha perdido alguma coisa dentro da sua casa. Às vezes a alegria de estar no meio da tua família. Às vezes você perdeu dentro da tua casa a intimidade com os teus filhos, com o teu esposo ou com a tua esposa. Talvez você não tenha mais aquele prazer que você tinha antes. Mas quando o Senhor te deu essa família, meu querido, minha querida, é tesouro, é herança de Deus, a família que você tem. Irmã Marlene, mas o meu filho não olha para mim, ele não fala comigo, a minha filha, o meu esposo, a minha esposa. Alguma coisa está acontecendo, mas saiba, fazer que nem essa mulher. Ela estava tranquila talvez um dia, e a palavra diz que essa mulher, aqui não diz o nome dela, mas ela tinha 10 dracmas. E um dia ela começou, talvez ela lembrou, e tendo 10 dracmas, uma se perdeu. Mas ela não ficou parada. O pastor Luiz Sobrinho, ele disse ali fora para mim, que a oração é hora, é falar. Que, né, a gente fala, então, é falar. Ora, ação. Daí tem a ação. Então você tem que orar, falar com Deus, seja deitado, seja em pé, seja caminhando, seja tomando banho, orar sem cessar. É assim. Você está aí com os teus pensamentos, às vezes pensando coisa que não deve, começa a falar com Deus. Mas a oração, ela também exige atitude. O pastor falou isso comigo ali fora. Verdade, pastor, temos que ter atitude. Então essa mulher, quando ela lembrou que ela tinha 10 dracmas e perdeu uma, ela então faz uma coisa maravilhosa dentro da sua casa. Ela não perdeu na rua, ela não perdeu no trabalho, ela não perdeu, né, na igreja, ela perdeu dentro da casa. Então ela começa a acender a candeia. Então o ambiente estava meio escuro, então não tinha luz suficiente para ela procurar o seu tesouro. Talvez você esteja também assim meio nublado, você não sabe, não tem orientação, você está meio sem orientação. Começa a acender o desejo de chamar o Espírito Santo. A palavra diz: eu sou a luz do mundo, e a luz do mundo é Jesus. Aquele que está comigo, que anda comigo, não está em trevas. Então ela acendeu a candeia. Além de acender, de procurar, começar a orar, ela também varreu. Talvez você tenha que varrer dos teus pensamentos, talvez coisas que tem dentro da tua casa que não provém do Espírito Santo, que não agrada a Deus. Mas como assim, irmã Marlene? Você deve saber. Tem coisas que, quando você vai no mercado, você diz: Senhor, abençoa tudo aquilo que eu comprar, multiplica no meu celeiro. Mas não esqueça também de dizer: tudo que for agradável, for bom e agradável aos teus olhos. Porque eu estou falando aqui, sabe, Daniel, com pessoas que ela é temente a Deus, ela ora, ela tem ali seu momento de oração, ela crê, mas ela ainda está dependendo, às vezes, de um vício. Às vezes você não pode ficar sem o cigarro, sem a bebida. E isso são coisas que não agradam ao Senhor. Sabe por quê? Porque você depende disso. Tudo que você depende, que você obedece, também é teu Deus. Se você pode ficar sem o cigarro, então você não é viciada. Mas se você não pode, você está obedecendo o vício que está aqui, ó, na tua mente. Ah, acabou de comer? Vou fumar. Acabou de almoçar? Um cigarrinho. Isso é dependência. E nós temos que ser dependentes só do Senhor. Ah, bebida, ela é de vez em quando. Mas se você puder evitar, queridos, né, Daniel? Nem de vez em quando. Porque o teu corpo, ele é o templo do Espírito Santo. E tudo que te segura, tudo que te aprisiona, não vem de Deus. Porque Deus, quando pega você e eu, ele limpa a tua casa, a tua mente. Começa aqui na mente, queridos. Ele fala: entrega teus caminhos ao Senhor, confia nele, tudo mais ele fará. Entrega o teu coração. Sabe o que é o coração? É a tua mente. Mente renovada. Ah, com atitudes renovadas. Aquele que fumava não vai querer fumar mais. Aquele que adulterava, aquele que se prostituía, aquele que roubava, ele não quer mais, porque ele deu a mente, e a mente é o coração e o corpo, pro Senhor Jesus.
e o Espírito Santo.

Ele limpa a tua casa. Ele limpa, Ele ornamenta com um cheiro suave do Espírito Santo de Deus. E essa mulher, ela entendeu, porque ela acendeu a candeia, ela varreu a casa e ela começou a procurar com muita diligência, com muita atenção, aquilo que ela tinha perdido. Tem um louvor, queridos, que eu sempre canto na igreja, diz assim: meu irmão, o que está acontecendo contigo? Né? Você está aí com depressão, está aí triste, mas o teu melhor amigo não quer mais te ver assim. Olha, irmão, mande a solidão embora. Volte para Jesus correndo agora e ponha nessa dor um fim. Mesmo que você errou, mesmo que você pecou, Ele nunca e nunca te abandonou. Ele quer te perdoar. Mas você tem que se arrepender para Deus te perdoar. E essa mulher começou a procurar com diligência o que ela tinha perdido dentro da casa. E ela não parou de procurar até encontrar. O que saiu da tua casa? Não está mais lá dentro, está lá na rua. Você perdeu talvez a tua saúde dentro dos anos que você não cuidou do teu corpo. O Senhor pode restaurar. Ah, irmã Marlene, o meu filho foi embora, minha filha. Eu quero de volta, então. Não esqueça, o Senhor vai e recupera para você. Mas procure, mas ore. E quando ela achou, queridos, ela fez a maior festa. Ela fez a maior festa, ela convidou os amigos e fez uma festa, porque ela tinha encontrado a dracma perdida. Jesus, essa palavra, ela é de consolo, também de conserto. A palavra que ela bate de frente com a gente, que nos constrange, é a palavra que cura. É a palavra que nos mostra o caminho certo, o caminho errado. O caminho é estreito, mas é seguro. A porta da salvação, não cabe orgulho, não cabe ódio, não cabe vício, não cabe amante, não cabe, pai, pecado, mentira, não cabe. Cabe só nós. A porta da salvação só cabe você, meu amado. E no nome de Jesus. Ah, pai, a estrada que leva à perdição é larga e é cara, porque tudo tem que pagar. Mas a nossa salvação o Senhor já pagou. Mas também tem o preço de segui-lo, de renunciar a nós mesmos, para que todo dia você possa dizer: Senhor, olha eu aqui de novo. Não quero desgrudar do Senhor, mas eu sou pecador, sou pecadora. Ah, pai, me perdoa de novo, mas hoje, ah, Senhor, me faz sentir a tua presença, a alegria da salvação. O que eu tenho perdido? Intimidade contigo. Não consigo mais orar, não consigo mais jejuar. O que você tem perdido, meu amado? O Senhor está dizendo: fala para mim, filho, porque eu vou te ajudar. Pai, abençoa esse lar, abençoa essa casa, abençoa essa empresa, esse empresário, abençoa, pai, esse consultório, abençoa, pai, essa pessoa que trabalha por dia, essa diarista, ah, Jesus, esse lojista, essa balconista, Jesus, cada empreendedor, cada empregado, cada patrão que está aí nos ouvindo, no seu caminhão, no seu trator, ali, pai, fazendo a construção civil, ah, Jesus, cobre com o teu sangue, no nome de Jesus, eu abençoo a tua casa, eu abençoo teus pensamentos, eu abençoo você desde o alto da tua cabeça, a planta dos teus pés, e eu profetizo cura, cura na tua alma, nos teus sentimentos, no teu corpo, no teu sangue, na tua musculatura, nos teus ossos, no teu coração e todos os órgãos que você precisa de cura. Eu profetizo que Jesus te conhece pelos avessos, ele te conhece de dentro para fora, e ele é médico. Ele é cirurgião e ele é único que pode te dar um coração novo, um fígado novo, e se ele quiser te dar um pulmão novo, ele renova todo você de dentro para fora e de fora para dentro, como ele fez com Naamã. Ele não foi só abençoado por fora, a lepra não saiu só por fora, a lepra também saiu de dentro para fora. Foi o orgulho, foi a soberba, mas também ele saiu com a pele limpa, como de uma
criança, diz a palavra. Ele ganhou a primeiro botox da história. Ele saiu renovado, transformado, rejuvenescido. E o nosso Deus não mudou. Ele continua o mesmo. Aleluia, aleluia. Pai, faz um milagre acontecer no corpo e na mente dessa pessoa. Pai, visita esse útero, esse ovário, essa bexiga, Pai, esse esôfago, essa tristeza, essa angústia, essas vistas, no nome de Jesus, os ouvidos, Pai, tudo aquilo que ela precisa do teu toque, pela tua misericórdia, faz acontecer, Pai, o milagre e a cura, para a honra e glória do Senhor Jesus. Amém. Aleluia. Uhul. Quem vem aí, Daniel? Iomar Garcês? Não, fique assim. O nosso cantor, irmão, Iomar Garcês.

Deus abençoe a nossa mimosa Daniela. Ó, e o Omar Garcês, ó, que é um cantor abençoado, ó, tem aí, ó. É o Omar Garcês, o Moraço, como, né, os herdeiros. Tem também outras duplas maravilhosas, né, Daniel? Não chore mais.

0: programa Unidos em Cristo. 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Aleluia! Glória a Deus!
1: Muita gente já passou.
0: Então, queridos, eu quero dizer para você que está aí conosco. O Daniel falou que o irmão lá de Brusque, né, Daniel? De Brusque. Conheço ele há muitos anos. Deixa eu ver aqui, deixa eu abrir aqui, Daniel, que eu desabri aqui o negócio. Abri, peraí. Queridos, nós temos bastante participação aqui da irmã Silvana Gomes, da irmã Rô, que já ganhou brindes aqui, da irmã Neri, que foi lá buscar um shampoo maravilhoso, né, irmã Neri? Da irmã Elis Regina, também, que já ganhou pizza, já ganhou um monte de brinde. Aqui, a irmã Márcia também está participando conosco, a irmã Roseli da Luz, a irmã Graci, deixa eu ver aqui, ela disse, o nome dela é Benta, deixa eu ver. Ela está oferecendo o programa para a sua mãe, que no dia de amanhã, quarta-feira, olha que lindo, estará completando 90 aninhos. Ô, irmã Benta, receba aí da sua filha os parabéns, a filha Graci, que está homenageando você. Que Deus abençoe. Que esses 90 anos venha com muita saúde. Que você fique muito tempo aí junto com teus amados. No nome de Jesus. A irmã Ana Paula Ferreira também está conosco. A irmã Rosana Pinheiro, que não perde o nosso programa. O meu tio Vanadir, que já está concorrendo, né, tio? O irmão Sidney Barros, lá de Brusque, Santa Catarina, está dizendo que Deus abençoe a sua vida e a sua também, irmão. Você é uma benção. E eu falei para ele, Daniel, que um dia eu quero ficar pelo menos uma semana, né, irmão Sidney? Aí em Brusque, fazendo visita, louvando nas igrejas que nos convidarem. E aí, adorando a Deus com vocês, para fazer a obra, queridos. Porque passear, a gente se programa e passeia. Mas fazer a obra, o convite tem que vir, ó. Né, irmão Sidney? Primeiramente de Deus.

0: E se Deus convidar, Deus dá condição da gente ir e a gente vai. E um dia eu vou estar lá em nome de Jesus. E aqui a irmã Nelly também está conosco, a irmã Maria Cristina. E Deus abençoe você, a irmã Sônia Rocha, que também já nos deu brinde já várias vezes. Ela também está aqui, né, nos prestigiando. Deus abençoe a irmã Sônia, minha amada irmã. Um abraço, ela diz para nós que Deus abençoe vocês. Para mim é prazeroso olhar aqui o WhatsApp e ver todos vocês. E olhar aqui, ó, o Face, pela live, ver a irmã Edna Farias também aqui conosco, a irmã Arlete Lacerda, que também não está nem aqui no Paraná, né, irmã Arlete? Não sei se voltou, mas ela está fora também. Que Deus abençoe a vocês todos. Queridos, irmão Daniel, tem aí um pedacinho do louvor? Esse aí, quem que é esse?
1: Deve pegar o exemplo.
2: Oi, Marlene. Que tio Bonadir.
0: Benção, tio.
2: Irmão Daniel.
0: Pode pôr os
2: todo
0: áudios,
2: o programa
0: Daniel.
2: Desta tarde. Peço oração por mim e minha esposa aqui.
0: Ah, é sorteio,
2: tá nome do tio no, aí no sorteio, tá bom?
0: Te amo, tio. Você é uma benção.
2: Que Deus abençoe a todos vocês aí também.
0: É, uma hora eu vou fazer uma mesa lá e vou convidar os dois. Aliás, além de convidar, né, tio, tem que ir lá buscar.
2: Irmão Dirceu aqui, do meu vizinho aqui.
0: Irmão Dirceu?
2: Toda a família dele que tá escutando.
0: Receba aí, irmão Dirceu.
2: Tá trabalhando aqui do lado, tá escutando.
0: Ai, que benção, fico feliz.
3: Rapaz,
0: nossa princesa, irmã Elis Regina.
3: Ofereço o programa pra minha mãe.
0: Irmã Dione.
3: Irmã Jonas Colonel.
0: Amém, irmã Elis.
3: E pra vocês aí do rádio.
0: Deus te abençoe, minha querida.
3: É uma benção nosso.
0: Amém.
3: Programa.
0: O nosso programa, né, Elis? O nosso programa.
3: Põe meu nome no sorteio. Deus abençoe.
0: Porque esse programa é nosso. É teu, é meu. Né? Estamos
4: Daniel,
0: aqui.
4: Eu peço oração pra irmã Marlene, pra mim. E ofereço o programa pra você.
0: Amém,
4: pra irmã Marlene. Ofereço por bom. Haroldo, para irmã Milta, para o irmão Liberci. E ofereço para a Dionica e a Regina. Ofereço para todo
0: Elis,
4: mundo
0: tá
4: que
0: vendo?
4: Estiver ouvindo.
0: Amém.
4: Eu quero participar do sorteio.
0: Já está participando.
4: Que Deus abençoe vocês, cada um. E ofereço para todo que estiver ouvindo.
0: Amém. Glórias a Deus. Deus abençoe. Você que mandou digitado, teu pedido de oração. E não esqueça, olha que e tiver coragem de mandar o testemunho, manda aí no meu privado, manda um áudio, a gente conversa, coloca aqui ao vivo e a cores, tá bom? Que Deus abençoe. Queridos, essa dupla aí, Herdeiros de Deus, é, Daniel? Aí,

família, é, viu, Mimosa? Deus abençoe tua vida, irmã Socorro. E a irmã Socorro é lá do Ceará, né, Daniel? Esqueci o nome da cidade, mas é longe.

0: 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Pra nós é uma honra.
1: Amassa, Jesus, amassa o barro.
0: Amassa mesmo, Senhor.
1: Amassa, Jesus, amassa.
0: Precisamos, Pai.
1: Tira toda a
0: sujeira, e dói. Mas às vezes é preciso, né, Daniel?

0: lá da La Nena. Não esquece, irmão, vamos dar aí, ó, os brindes aí, né? Daí das Dia dos Namorados, vamos ver se nós arrumamos bastante brinde. Um abraço também para nossa pastora Deisiane, Daisiane, o pastor Regivaldo Santana, que com certeza, né, ontem eles têm a consagração terça, hoje tem um cultaço lá também, quinta-feira o ciclo de oração é com a pastora Daisiane, com a irmã Valdirene Souza, no nome de Jesus. E eu vou estar, queridos, nesse dia 23, eu vou estar lá na igreja, deixa eu ver aqui, deixa eu ver a igreja.
1: É desse jeito, gaiteiro.
0: Eu ia colocar aqui, acabei esquecendo. Mas é ali da Fonte Eterna, viu, queridos? Vamos estar ali no dia festivo do Circo de Oração. É sábado, dia 23, sábado. Vai começar a festa lá, sexta, sábado e domingo. E eu vou estar sábado lá, louvando e adorando e bendizendo o nome do Senhor. E aqui no Salmo 91 diz assim: 1.000 cairão ao teu lado e 10.000 à tua direita, mas tu não serás atingido, mas não chegará a ti, somente com os teus olhos você vai contemplar e vai ver a recompensa daqueles que tentaram tocar em ti. Queridos, o Salmo 91 é um salmo de guerra, é um salmo onde a gente aprende que a primeira coisa que você tem que fazer é se esconder em Deus. A hora que você se esconde, entrega a tua vida, teus pensamentos, tuas metas, teus planos e projetos, por mais que pareça que piora, queridos. Porque quando a gente está na presença do Senhor, não vem fácil, mas vem firme. A hora que você recebe a tua bênção, é bênção grande, é bênção firme, é coisas grandes que Ele tem para você e para mim. Por isso eu digo para você, queridos, não desista da tua caminhada. Às vezes a gente quer parar no meio do caminho, na beira do caminho, no meio das coisas, das dificuldades da vida. E não corte a sua cruz, porque mais tarde, quando tiver um abismo grande para você atravessar, é ela que vai servir de ponte para você. Quando você estiver aí, né, naquela maior necessidade, mas você não desistiu da tua cruz, o Senhor vai ajudar você, porque ela vai servir, né? Isso eu tô falando, né, como uma ponte para você alcançar a tua vitória. Queridos, nós temos, eu sei que esse programa aqui é um programa voltado para a palavra, oração, mas eu quero estar orando por você. Mas antes, eu quero estar dizendo que nós temos uma casa à venda aqui em Telêmaco Borba. É uma casa de herança que a minha mãezinha deixou para minha irmã, que é a mais velha, para o meu irmão e para mim. Mas a gente está querendo vender assim, bem em conta mesmo, porque ainda tem o valor do inventário. Mas está tudo facinho mesmo. E eu vou ler aqui para você, até escrevi aqui. Casa à venda em Telêmaco Borba. 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Sabe por quê? Aqui na Avenida Horácio Clabim é duas ruas para baixo ali. Duas ruas para baixo da Horácio Clabim. É pertinho aqui. Pertinho. 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Esta casa, ela também dá para comércio, porque a porta da frente foi fechada e nós alugamos como uma kitnet. Mas se você comprar e quiser fazer novamente o comércio, é só abrir. E a casa dentro, ela é bem grandona, ó. Ela está localizada aqui, né, na rua Guaratuba 73. Ela fica duas ruas abaixo da avenida, e aqui no bairro Bom Jesus. Ela tem a kitnet na frente, com banheiro, com a possibilidade de fazer uma porta comercial. A casa principal, que é a casa do meio, ela tem 3 quartos grandes, um banheiro simples, uma sala enorme, uma cozinha que dá para cozinhar e mais... como é que fala a outra parte da cozinha que diz... quando você reparte assim? Esqueci o nome. É que não tenho lá em casa, só tem a minha cozinha mesmo. É enorme a cozinha. Uma lavanderia também pequena, mas ela é funcional. A casa do piso é Em cima também tem uma casa, no caso, no piso inferior, que é o porão, como dizem, quatro quartos, um banheiro, cozinha e sala enorme. Lavanderia externa, terreno grande, casa toda tem em alvenaria, ótima localização. Nós queremos vender também, também dá para locação, já falei. No momento, queridos, está as três partes alugadas. Se você comprar e quiser continuar com o aluguel, né, Daniel? Eu, se eu pudesse, sabe o que eu faria? Eu compraria a parte do meu irmão, da minha irmã, mandava derrubar tudo aquilo ali, Daniel, se eu tivesse dinheiro. E levantava um prédio de apartamento e embaixo um prédio de comércio. Porque é muito aqui no centro, queridos. 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E é muito bem localizada. Queridos, levanta aí, Daniel. Quem que está cantando aí?

gelada pizza. Quer participar do sorteio? Ó, casal é Elianai e Josi. Elianai é o pastor e Josi, deve ser Josiane, né? É a esposa dele. São cantores e pastores aqui da Assembleia de Deus 7. Primo Cluborba é um celeiro de adoradores, queridos. Aleluia! Quero mandar um abraço também para minha irmã lá de São Paulo. A irmã Eunice, nós chamamos ela de Fia. Sempre que ela pode, ela ouve aí a nossa live. Que Deus te abençoe, Fia. A hora que você vir aqui para Telêmaco, não esqueça de ir lá em casa me ver. Quero mandar também um abraço para a irmã Márcia Santos, lá da Sem Casa, uma ouvinte assídua. E também para o nosso Jonathan Nascimento, que está sempre nos ouvindo. E amanhã também tem culto lá, com certeza, ali na igreja onde ele congrega. Aliás, culto quarta-feira, toda quarta-feira. Queridos, Deus escolheu você para uma grande obra. Mas Satanás, ele quer minar os teus projetos, os teus sonhos. Mas o Senhor, ele diz assim no Salmo 91: aquele que habita no esconderijo do Altíssimo, a sombra, ele descansa, a sombra dele te protege. Eu acho engraçado que o esconderijo aqui do Salmo 91, já falei isso, vou falar sempre que eu puder, ele é alto. Geralmente o esconderijo a gente quer mais baixo, né, Daniel? Quer assim no meio assim, das coisas que fica mais escuro, para que ninguém veja, não. O esconderijo do nosso Deus, ele é alto. E ele é iluminado, porque as trevas, elas não combinam com a luz. A luz do Espírito Santo, ela dissipa todas as trevas. E as trevas do mal não te encontram. Elas não vão te ver. Mas primeiro, minha amada, meu amado, independente se você é evangélico, se você é católico carismático, se você é livre pensador, não interessa a tua religião. Mas se você não tiver esse encontro com esse Deus maravilhoso, com o Deus de Isaías, lá os 6, que ele diz, né, que quando morreu o rei Uzias, ele teve uma visão. Não fala ali quanto tempo morreu o rei, mas ele teve uma visão. Ele viu um alto e sublime trono. O Deus que você serve é o mesmo Deus lá do Salmo 40, que o salmista diz assim, né, Daniel? Esperei com paciência, com confiança no Senhor, e ele, lá do alto, ele me viu. Sabe por que lá do alto? Porque diz o Salmo 40, que não estou com a Bíblia nesse Salmo, que ele se inclinou. Daniel, quando eu imagino, Daniel, o Senhor, na tua paciência,

Na tua oração, Senhor, mais uma vez estou aqui, Pai, resolve isso para mim, tem misericórdia. Se o Senhor não fizer nada, eu vou ficar do jeito que eu estou. Se o Senhor curar, tu é Deus. Se o Senhor não curar, também continua sendo Deus, mas tenha misericórdia, olhe para mim, olhe para o meu esposo, pelos meus filhos, e ali nós conversamos com Deus e não perdemos, né, a linha. Você tem que continuar. E o salmista diz, e ele me viu, ele olhou para mim, ele se inclinou para mim, e daí diz assim que ele me arrancou. Foi rápido o negócio. Ele me arrancou, me tirou da onde eu estava e me colocou sobre uma rocha. E aqui no Salmo 91, no esconderijo do Altíssimo, porque o Altíssimo é ele. Ele está sobre todas as coisas. O esconderijo é ele, e você vai descansar à sombra do Onipotente. E você vai dizer, mas primeiro, para você dizer o que continua no 2, você tem que habitar, você tem que ter hábito de morar, de estar lá com intimidade, com esse Deus Altíssimo. Aleluia! Oriandarabassúria! Diz ao Senhor, Deus vai poder falar para o Senhor assim, ó, meu refúgio. O que que é refúgio? É quando você está assim tão triste, angustiado. Você, não, vou me refugiar agora em Deus. É a mesma coisa se estiver com frio, vou pegar uma coberta e vou me refugiar, vou me cobrir, vou me esquentar. Deus é um refúgio. E meu baluarte, Deus meu, em quem confio? Quando você entrega o teu caminho, quando você está escondido no Altíssimo, você entrega o seu caminho para Ele, porque é Ele que vai te livrar, queridos, do laço do passarinheiro e da peste perniciosa. Satanás toda hora e momento quer colocar doença, quer colocar, né, quantas pessoas aí fazendo mal, fazendo aí, né, macumbaria, feitiçaria. E eu digo sempre assim, sabe, Daniel? Pode mandar feitiço, macumba, manda o que você quiser. Ah, não pegue em crente, irmã? Claro que pega, queridos. Mas só pega se Deus permitir. Só se Deus permitir. Porque pro mal tocar em você, você tem que dar legalidade para ele. Independente se tu és crente ou não é, querido. Mas se Deus não permitir, não adianta. Jogar terra de cemitério, levar o nome, não adianta. Só se Deus permitir. Jó é exemplo disso. Deus permitiu que Satanás tocasse nas coisas dele, mas não nele, porque o que é mais precioso de Jó, que era a vida. Daí as pessoas perguntam, irmã Marlene, por que que morreu todo mundo e só a mulher dele ficou viva? Sabe por que que ela diz assim para ele, né, abandona esse teu Deus e morre? Porque ela estava sofrendo junto, queridos. Ela fazia parte, porque quando você casa, os céus te vê na tua mulher e na tua mulher vê o esposo. A gente se mistura. Então ela fazia parte dele. Ela não estava com problema, mas ela sofreu junto com ele. Mas o Senhor permitiu. Mas a vida de Jó não foi tirada. E no final ele ainda restitui, né, muitas vezes mais. E o Senhor dá a ele filhos maravilhosos, mas a mesma mulher. Queridos, no nome de Jesus, já estamos indo para o final desse programa. Entenda que para você se livrar do laço do passarinheiro, das peças perniciosas, você tem que estar escondida em Deus. Peça ao Espírito Santo para que te brinde dos ataques do mal. Peça para ele, porque as setas que voam de dia, queridos, são, sabe, demônios que perturbam a tua mente, são palavras de provocação, são situações onde as palavras e as atitudes concretizadas ou não, ela é lançada. O que o pastor falou já hoje, oração, você ora, e mesmo quando você fala coisa assim que não deve, Satanás, ele age. Assim como você ora e pede, o céu reage e você tem uma atitude, o inferno também. Mas o Senhor, ele está aqui para te livrar do laço do passarinheiro, das peças perniciosas. A palavra é como uma seta, uma lança que quando lançada não volta.
Mas o Senhor é o Deus que perdoa, que restitui.

0: que quando vê você ali com realmente arrependido, ele escreve uma nova história para você. Senhor amado, estou sentindo no meu coração de estar abençoando cada família aqui representada, pela rádio, pela live, até as pessoas que vão vir mais tarde essa live, dentro e fora do Paraná, dentro e fora do Brasil. Jesus, alcança com a tua mão poderosa, que eles possam, Pai amado, decidir estar escondido, estar habitado em ti, para que o restante do Salmo 91 venha a ser vivido na vida de cada um. Mas eu quero pedir, Senhor, em favor dessa família, essa mulher, ó Pai, que criou esse homem, os seus filhos, a sua família, seus familiares, todos, Pai, dentro da tua palavra, mas com o tempo, com livre-arbítrio, como fez o filho pródigo, saíram, Pai, experimentaram o mundo, mas o Senhor não desistiu. Essa pessoa, Pai, ela tem depósito de oração. Olha, Pai, para ela agora, Pai amado, restitui, Senhor, restitui essa família, traz de volta essa filha para os altares, Pai, da tua casa. Essa mulher, Pai, que perdeu essa filha, que louvava, que cantava, que pregava, esse filho, Pai, que foi criado embaixo do banco da igreja. Ah, Senhor, mas o mundo colocou ele, Pai, embaixo das marquises. Está aí, Pai, vivendo dissolutamente, comendo a comida, Pai, do mundo. Mas o Senhor não mudou. Ah, Pai, a oração, ela não tem tempo de validade, ela é eterna. Por isso, Pai, eu peço, como mãe, como tua serva, alcança o filho dessa mulher. Alcança o filho desse homem, dessa serva, desse servo, desse pastor, dessa pastora, no nome de Jesus. Não há pecado, Pai, que o Senhor não possa perdoar, fora o pecado contra o Espírito Santo. Pai, perdoa e rejuvenesce, Pai, resgata, Pai, tira da pele, tira da fisionomia, tudo aquilo que Satanás colocou, no nome de Jesus, que ele seja rejuvenescido pela tua presença, como tu fizeste com Naamã. Essa é minha oração, no nome de Jesus. Amém? E vamos ficando por aqui, né, Daniel? Porque nós queremos ainda soltar os nossos patrocínios. E vamos no nosso sorteio. Uma pizza da Best Garden. E ó. Ó. Tchan, tchan, tchan, tchan. Ó, vou pegar aqui, ó. Pra ver que eu não, ó, tá tudo aqui, ó. Deixa eu mostrar primeiro os papelzinhos. Opa, caiu aqui. Deixa eu pôr de novo. Ao vivo e a cores aqui, ó. Isso mesmo, ó. Peguei. E peguei um papelzinho pequeno agora. Deixa eu ver. Deixa eu ver aqui. Maria, acho que é. É o Daniel, a letra de médico. Maria mesmo? Final? Maria, o teu telefone 98 com o final 4101. 4101, liga aqui. Diga, ó, fui eu que ganhei. Como é que eu faço pra pegar o vale? Pega comigo na minha casa. O Daniel vai mandar meu telefone pra você aí. E daí você fala comigo, tá bom? Tá. Então Deus abençoe você que estava até agora conosco. Queremos no final do mês também fazer um pix aí. Que Deus abençoe, que seja, né, dois pix de cinquentão, quem sabe, né? Que tá tudo na mão do Senhor. Você que me abençoa, que oferta, que nos patrocina, que Deus dê em dobro 100 vezes mais na tua vida. Fica na paz do Senhor Jesus. Amém?
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2: Nós de volta aqui, queridos. Daniel dando essa chancha. Essa chancha. Que como ele diz, sabe, irmãos, irmãs, ouvintes, queridos, que ao vivo e a cores a gente erra e acerta. E só não erra quem nunca fez nada. Se você não faz nada, o erro é zero, né, Daniel? Nós falamos Maria, mas não é Maria. Márcia, é você, Márcia, que ganhou. Márcia, o Daniel já mandou meu WhatsApp para você. O telefone é DDD 42 98 final 4101. Tá bem, Márcia? Você ganhou o Vale Pizza. Fale comigo para você pegar o teu vale e buscar lá ou mandar, né? Isso, o Daniel já mandou. Tá bom, Márcia? Que Deus abençoe, queridos. Fiquem agora com o programa, né? Que o Daniel vai estar aí dirigindo com muita maestria, após os comerciais e patati patatá, viu, queridos? Vai vir aí, Daniel, de bem com a vida, tá bom? Fica na paz aí, com Daniel Pereira.
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4: Isso aí, maravilha, maravilha, né? Esse programaço aí. De Bem com a Vida,
5: maravilha,
4: com
5: é
4: toda
5: Jesus
4: certeza,
5: faz,
4: né? Pastor Luiz Sobrinho, estamos aí, hoje é comigo a programação aqui, gente, hoje é comigo, me ajude a fazer esse programa aí, com a mesma maestria que o Gilberto Fernandes, mas quase igual a ele aí, né, com o pastor Gilberto Fernandes. Hoje ele não vai estar aqui nos estúdios hoje, devido a um compromisso inadiável que ele teve que se deslocar para Curitiba, mas é comigo hoje a programação. Me ajuda a fazer a programação aí, gente, do Gilberto Fernandes aí, de Bem com a Vida. E já, ele já tá na linha aqui, já mandou um áudio aqui. Vamos cumprimentar esse grande homem de Deus aí, né? Grande Gilberto Fernandes. Fala tudo, meu amigo, não esconda nada.
6: Senhor, a todos os nossos irmãos, aqui é Gilberto Fernandes. Eu estou passando por aqui, me justificando para vocês, dizendo para vocês que hoje não vou poder estar fazendo a programação de rádio, mas nós temos o nosso Daniel, que é um grande homem de Deus também, que vai fazer aí a programação. Eu estou hoje aqui em Curitiba, aliás, em Campo Largo, né? Eu vim trazer a pedido do nosso pastor presidente, pastor Enoque, eu vim trazer o nosso irmão fazer consulta aqui, né? Um irmão lá do Embaú, né? O irmão Tacílio, né? Que está se tratando. Então, por isso, hoje não estou fazendo programação de rádio, tá bom? Estou atendendo um pedido do nosso pastor presidente, então nós viemos para cá. Mas vocês que vão estar na sintonia, continue ouvindo.

0: Continue ouvindo aí, né? Vocês que sempre gostam aí de estar juntamente com nós na programação, com certeza vai ser benção da mesma forma o Daniel tocando louvor maravilhoso para vocês aí, né? E vai ser uma benção, tá bom? Então só por isso nós não estamos aí hoje, mas na outra terça-feira nós estamos de novo aí, tá bom, irmão? Deus abençoe, forte abraço, Daniel, Deus te abençoe, deixa te usar aí, né? Quiser já arrumar uma pessoa para trazer uma palavra aí, pode trazer aí, tá bom? Pode
1: Eita!
0: pausar.

Vamos ver aí quem vai ser o corajoso aí que vai se prontificar a trazer uma palavra aí, né? Nem que seja por telefone, por áudio, por 10 minutos aí, uma palavra aí, nem que seja aí. Mas eu já tenho mais ou menos alguns em mente aí, vamos ver se eles irão topar vir aí ministrar uma palavrinha aí de uns 10, 15 minutos aí pra nós aí, né? Que com certeza vai dar certo sim, né? Isso aí, esse é o programa De Bem com a Vida. E você está de bem com a vida? Eu estou de bem com a vida. Já volto atendendo a todo o pessoal aí que estão na audiência aí, né? Da programação aí, né? Vamos ver, pode mandar sua mensagem, gente. Seus áudios de seus áudios aí. Pode mandar seus áudios, suas mensagens, seus oferecimentos, pedidos de orações aí. Que com certeza nós iremos atender aí. Atender a todos os pedidos de orações. Aí seus áudios, eu não posso garantir muito questão dos hinos, porque o Gilberto Fernandes dá preferência pelos hinos dele, mas mesmo assim, você pode pedir hino aí de outros aí, que hoje eu abro exceção para tocarmos aí, hino de outros aí que não travam live, como eu não faço live, então não há necessidade, de eu não fico bloqueado a tocar aí, né, louvores que tem registro, tá bom? Vamos aí, vamos em frente sempre aí, cadê esse pessoal para me ajudar a fazer essa programação abençoada? Segura aí! É nós aí, né? É nós aí, né? Grande Gilberto Fernandes. E já vamos aí com louvores abençoados, né? E só lembrando aí, tem os abençoadores dessa programação, aos quais também já iremos também já divulgar eles aí, né? Que com certeza nós temos que divulgar sim, porque são eles os responsáveis por nós estarmos aqui, né? Nessa programação abençoada aí. Então vamos aqui, eu tô ajeitando tudo aqui já. Para começarmos essa programação, já, aliás, que para começarmos, Daniel, ô Jesus amado, é para que já começou, cara do céu, Jesus, que coisa é essa? Não dá certo, não! Eita! Mas agora deu certo! Vamos lá então, gente, já vamos tocando em três louvores para vocês aí, eu vou fazer de três hoje, tá bom? Fazer de três aí, para atendermos aí, e já vamos já começando aí com... você não está sozinho, o semeador e Jesus. Jesus chegou aí, né? Com vocês, com os herdeiros de Deus, que são os que patrocinam essa programação, abençoam essa programação. Você não está sozinho, o semeador e Jesus chegou.

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5: Isso aí, estamos de volta com vocês aí, né? O programa De Bem com a Vida. 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Já tenho alguns que estão me auxiliando na programação aqui já. Olha aí, ó. Já estão mandando seus áudios aqui. Então vamos lá, gente. 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Com certeza está abençoando essa programação. 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Então vamos em frente com o programaço. Agora vou ter nesse povão, o Aclair Monteiro aqui, ó. Paz do Senhor, estão na escuta. Sou o Aclair do Leonardo, está oferecendo o programa para todos que estão na escuta. Está pedindo um louvor aí, cai, cai com os irmãos Fernandes. Com certeza, vamos programar sim para você, minha amiga. Cai, cai com os irmãos Fernandes, deixa eu programar já aqui, já então. Já vou fazendo a programação aqui, já cai, cai aqui. Como eu falei, gente, aqui eu vou atendendo aqui. É, ainda mais como diz, né, olha lá, já tá programado um dos hinos que foi pedido aqui. A Márcia, ô Márcia, agradecendo. É que essa aqui foi que ganhou a pizza do programa da irmã Marlene, né? Só entrar em contato com a irmã Marlene, Márcia, e combinar a entrega, tá bom? Que você tem que pegar o Vale Brinde com a irmã Marlene, tá bom? Aquatizão, Aquatizão, não vai cantar o Além do Além, o Gilberto Fernandes deixa você cantar. Como eu falei, ó, Aquati, aqui é o programa do Gilberto Fernandes, tá? Aqui não é meu, aqui não é o programa quando eu estou à frente, então, estou apresentando o programa, não estou à frente da programação. Quem está sempre à frente da programação é o Gilberto Fernandes. Agora eu deixo, ó, tá? Se você quiser cantar, agora eu deixo, tá bom? Agora eu coloco você cantando. Como o programa do Gilberto Fernandes, ele quer que você cante, é ele, né? Então você pode cantar aí, tá bom? Eu vou deixar você cantar aí, tá? Ô, Carlos Coati, vamos ouvir o áudio dele aqui.
6: Paz do Senhor, irmão Daniel. Estamos na escuta aqui na Pedreira. Ei, irmão Daniel, maravilha, maravilha.
5: Ah, vai ver. Ué, hoje que pode cantar, não vai cantar?
6: Pra todo mundo que tá na escuta aí. Um abraço aí. Tô com o hino bem animado.
5: Bem animado, qual?
6: Tô com o hino bem animado aí com o senhor.
5: Qual?

0: Ô, Gilberto Fernando aí, ô, irmão Daniel. Toca o hino. Procura o seu ovelha aí.
1: Calma, você quer o Procura o seu ovelha ou quer a ovelha perdida?
0: Tá na escuta aí. O peru que tá na escuta aqui da primeira, o pistola, a turmada aqui, sempre tá na escuta.
1: Dá-lhe bola.
0: Um abraço aí pra todos.
1: Ô, Coati, só me esclareça, Coati. O pastor Gilberto tem dois hinos aqui. Tem a ovelha perdida e tem Procura-se uma ovelha. Certo? Agora, o Procura-se uma ovelha é um hino. Esse ovelha perdida é outro. Esclareça pra mim qual que você quer. Vamos vendo aqui. Olha só, Aliane Betim Proença. Paz do Senhor, irmão Daniel. Só não escuta, quero ouvir a ovelha perdida. Ei, já pediram a ovelha perdida aqui. Então vamos deixar aqui já. Ovelha perdida aqui, né? Vamos deixar a ovelha perdida aqui já. Pronta aqui já pra próxima seleção. Ó, cai, ovelha perdida. Já tô fazendo o próximo bloco aqui já. É, Aliane Betim Proença. Pedro Carteiro Rodrigues. Deixa eu ver se é o Pedrinho, que é daqui da rádio. Ah, não acredito, rapaz, é ele, tá aqui, meu querido, maravilha, o Pedro Carteiro tá aqui, Pedrinho, Deus te abençoe, meu amigo, Carlos Tavares, Daniel, toca esse, tá, Daniel, tem como tocar, obrigado, vamos ver aqui, Carlos, deixa eu ver aqui, ó, só lembrando esse Carlos Tavares do Quarteto Betel, tá, beleza, vamos ver o que o Quati falou aqui.
0: Certo? Ô, Daniel, procura sua ovelha.
1: Ah, bom, então
0: é
1: você quer.
0: Dois mesmo, é verdade. É isso mesmo. Procure uma ovelha mesmo.
1: Ah, bom, beleza então.
0: Beleza, mano Daniel? Ovelha perdida é um, procure uma ovelha já é outro.
1: Bom, beleza então. Você quer esse então,
0: ovelha,
1: né?
0: Procura uma ovelha.
1: Só que a ovelha perdida é mais animado, tá? Vamos nessa. Ó, a Eliane tá aqui, né, Eliane? A paz do Senhor. Estou na escuta. Vamos vendo aqui, né, Eliane? Deus abençoe. Deixa por aqui. Já fiz a próxima seleção, gente, aqui, ó. Já fiz a próxima seleção aqui, ó. Procura-se uma ovelha, ó. Vai ter até ovelha perdida, procura-se uma ovelha aqui. Vai ter tudo hoje aqui, gente, aí, ó. Já tá feito aqui. Vamos ver, né, Eliane, né? Paz do Senhor, estou na escuta. Se der, pode tocar os últimos do deixa eu ver aqui. Os últimos dias com Daniel e Samuel. Opa, hoje dá pra mim até tocar, gente, porque hoje não tem live, né, o Gilberto Fernandes. Deixa eu achar já o hino aqui pra Eliane, pra nós aqui, né? Né, Eliane? Ela pediu aqui os últimos dias, Daniel, deixa eu, não é Daniel Samuel, o que eu li de Daniel Samuel lá, rapaz? Samuel Mariano, meu Deus do céu, Jesus amado. Eita, não é só o Gilberto que erra, eu também erro. É Mobral mesmo, tem que voltar pra escola mesmo, tem que voltar pra escola pra aprender a ler certo aqui, rapaz do céu, eu não acredito que eu fiz isso.
2: Ai...
1: Vou tocar aqui, Eliane. Ria, vai, ria. Que coisa, meu Deus do céu. Achei que era só o Gilberto Fernandes que errava aqui. Não é só ele que erra, não, caramba. Então, na frente da programação, a gente erra também. Vamos ver aqui. Ó, o Gilberto Fernandes mandou um áudio aqui. Vamos ouvir o áudio dele. Ele mandou até um louvor lá, pelo jeito, né?
3: Ei, Daniel, você é fera, rapaz. Tô gostando de ouvir você, rapaz. Bem, no fim, eu vou deixar só você fazendo essa programação.
1: Ah, capaz.
3: E nós vamos ficar só ouvindo aqui. Ah, rapaz. É gostoso ouvir vocês. Deus abençoe todos vocês aí. Questão na sintonia, nossos colaboradores aí, que você já tá falando aí, né?
1: Já.
3: O pessoal ali da Tamoio Prévia, né? O Super Cachorrão e os irmãos aí que são nossos colaboradores aí, né? São benção, né? O Xadai Modas, é benção pura, né? Que Deus abençoe todos, né? Todos, se eu for falar aqui, eu não tô com o nome desses todos agora aqui, mas todos que são nossos colaboradores, que Deus abençoe. É, mas eu quero ouvir aí também, Daniel, você tocar um hino aí e oferecer lá para todos os nossos irmãos do Embaú, né? E dizer para os irmãos aí também que foi benção pura o congresso de jovem Embaú também. Foi lindo o que Jesus fez lá. É, tivemos muitas dificuldades, mas nós tivemos também grandes resultados. 10 almas para Jesus, foi coisa linda que Jesus fez lá. E toque aí, o Daniel, depois aí, o poder da oração.
1: Ah, sim, com certeza.
3: Ofereça lá pro Carlos Coati. E também eu quero ouvir um hino com o Carlos Coati aí, Daniel.
1: Oi, Coatizão, então, viu?
3: Vou mandar aí pra você. Eu quero ouvir um hino com o Carlos Coati aí. Vem?
1: Viu só, Coati?
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0: Quartinho, só tô falando, gente. É só no programa do Quartinho, é só no programa do Gilberto Fernandes que ele permite o Quartinho cantar, ó. É por isso que eu não deixo o Quartinho cantar no meu programa aqui, ó. Viu só no final ali a baianada que ele fez? É, por isso que eu falo, gente. Como cantor, o Quartinho que continue como operador, né, Quartinho? Ouviu você cantando, hein, Quartinho? Pô, agora você entendeu por que eu não deixo você cantar no programa quando eu tô à frente? Agora, o Gilberto Fernandes é o dono do programa, ele deixa você cantar. É, vai vendo, rapaz, vai vendo, ó. Vai vendo, né? Viu só? É, a Eliane aqui, né? Dá, vamos, né, Eliane? É bom caçar da Eliane, né? Vai, pode caçar, pode. Eu deixo, eu permito, Eliane. Eu permito, eu conheci essa figura simpaticíssima na igreja da pastora Cleusa lá, Assembleia de Deus Nova Canaã, no congresso, no culto de culto de ação de graças aí pelo Ministério Telemaco Borba, um ano aí que teve, foi demais aquele culto, gente. Só quem perdeu mesmo lá, quem perdeu mesmo, foi demais o culto lá, né, Eliane? Com o apóstolo Martin Griffith, a Penelope Rivers, as duas tradutoras lá que fizeram um ping-pong de palavra lá, maravilhoso, né? E a pastora Cleusa, no final, o testemunho dela lá também, foi bom demais, tá? Foi bom demais lá mesmo, né? Agradecendo a todos aí, o pastor Lori, a pastora Cleusa, né? Até aí, que estão à frente desse ministério aqui em Telemaco Borba, tá? É, Rogério, vamos ver, paz do Senhor, boa tarde, João e Roldão aqui. Deixa eu ver aqui, opa, Rogério. É, João Domingos Gomes, aliás, João Domingos Gomes, a paz do Senhor, estamos ouvindo aqui na Mery, se possível, tocar o hino com o pastor Fábio Marques. Vamos vendo aí, gente. Como disse, esse programa tem dono, tá? Eu tenho certa liberdade aqui, mas vamos ver o que eu posso fazer questão dos hinos, tá bom? Ó o Rogério aqui. Boa tarde, pastor. Toca o hino com o João Rodão. Aqui é o Rogério. Tamo acelerando. Ó, rapaz, ele tá acelerando o carrão, caramba. Que legal. Vamos acelerar junto, então, aí, ó. Tô andando junto com ele aí. Chegou lá. Olha aí, gente, estamos acelerando, então estou andando junto com o pessoal aí, estamos juntos aí, né? Deixa aí, eu vou, ó, gente, como eu falei, eu vou deixando os hinos aqui, mas hoje eu tenho um roteiro a seguir, questão de louvores, tá? Mas vamos achando já que eu vou programando os hinos aqui na medida do possível, vou atendendo vocês, tá bom? É, vamos vendo aqui, cadê o hino aqui que desapareceu daqui, rapaz? Vamos lá, então. É, Fábio Marques, deixa eu ir procurando os hinos aqui, que dentro da possibilidade, claro que eu vou tocar, né? Mas hoje eu tenho um roteiro aqui. É, vamos lá então, beleza. Vamos lá que tem mais, gente. Ó, Geraldo Rutte aqui, vamos ouvir o áudio deles.
1: Deixa o homem cantar.
0: Não vou deixar, cantar. Não vou. Não, eu deixo.
1: É 10 ou é 1000? É 10.
0: Não, ô Geraldo, é o seguinte, e nesse programa eu deixo ele cantar. Nesse programa eu deixo ele cantar, que o programa não é meu, é do Gilberto Fernandes, do pastor Gilberto Fernandes. Eu deixo o Quartinho cantar, porque o Gilberto Fernandes deu permissão para o Quartinho cantar no horário do Gilberto Fernandes. Então, por que eu não vou deixar, né? Agora, quando é eu que estou à frente da programação, daí não tem essa não, viu? Daí eu não deixo mesmo. Eu corto o barato do Quartinho. Viu a desafinada que ele deu no final lá? Vê se aquilo é modo de cantar, rapaz. É só por dentro mesmo. É só no programa do Gilberto Fernandes que o Quartinho canta, porque quando é eu que tô à frente, ele não canta, eu não deixo ele cantar. É, pastor Geraldo! Vamos ver o que mais longe do Gilberto Fernandes.
2: Dá gosto de ouvir esse homem aí, Daniel. É fera na cantoria.
0: Ah, tá
2: a
0: bom!
2: A esposa dele é uma benção também. Abençoe eles aí, tá bom? Ô, Daniel, lembrando ali também, amanhã nós temos um culto na Charqueada de Baixo e vai estar... Tá... É, o Eduardo pregando, Eduardo Martins vai estar pregando lá e vai ser benção. Quero convidar todos vocês para estar para lá. E a irmã senhorinha com o Carlos Coati aí.
0: E vão cantar lá?
2: Cantando lá também, tá bom?
0: Tá bom, então.
2: Lá. Vai ser benção. E também, Daniel, ofereça aí pro nosso irmão Antônio, a dona Isabel lá do Embaú. E a nossa irmã Odete Fernandes, juntamente com o João Ayrton, tá bom? Não se esqueça dessas pessoas, Daniel, tá joia? Maravilha, Deus abençoe. Coati canta demais.
0: Tá bom. É, se você tá falando, né, o programa é teu, você que manda, eu não mando nada aqui. Não, foi o Geraldo, foi a Ruth, vamos ver, foi agora que é o pastor Geraldo. Gente, falei errado, foi o Geraldo que falou lá. É agora que é o pastor Geraldo.
1: É 10 ou é 1000? É 10.
0: Ah, é.
1: Barbaridade, canta bem.
0: Ah, canta aí.
1: Bem, vai nos 10.
0: Bem ruim. É, gente, estamos aí, gente, olha aí. Já estamos aqui, deixa eu ver aqui, ó. O João Rodão, aqui é o Rogério, meu amigo, o irmão, aqui também é o Guilherme. Tamo acelerando o carrão, né, Guilherme? Maravilha, aqui, ó, é o Rogério aqui, tá bom? Vamos nessa aí, né? Seguindo em frente sempre, ó. Ele canta bem, bem, bem mal, mas é que o Gilberto Fernandes dá permissão pra ele cantar, eu tenho que tocar, né? Fazer o quê, né? Tem que tocar. Vamos ver que eu tenho mais louvor pra atender aqui, gente. E eu já programei alguns mais alguns aqui. Vamos vendo aqui. É o Caicai, Ovelha Perdida e Procure-se uma Ovelha.

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6: Olha aí, estamos de volta, 15 horas e 59. Lá se foi uma hora de programação de Bem com a Vida, né? Hoje com o Daniel, mas o Gilberto Fernandes está dando o ar da graça lá em Curitiba e tá mandando os áudios aí, né? Trabalhando, nós estamos trabalhando em conjunto aqui, ele de lá, eu de cá, e nós vamos seguindo com essa programação de Bem da Vida, para você ficar de bem com a vida. Com toda certeza, nós estamos aí, né, com vocês aí, só que lembrando que hoje não tem live devido ao Gilberto Fernandes estar em viagem, tá bom? Então, portanto, hoje aí é com nós mesmo a programação aí, vamos seguindo aí. Eu tô sentindo falta de alguém, a Maria, aquela que pede ovelha perdida hoje, não participou hoje, né? Hoje ela não participou hoje, a que pede ovelha, sempre a ovelha perdida que ela não participou aqui. Já senti, eu já não te vi aqui, tá bom? Eu não te vi aqui, menina. Cadê você aí, que não tá me ouvindo aí, hein? Eu não te vi ainda aqui. Então não vi o pastor Antônio Correia, não vi também aí. Cadê o João da dupla, João e Roldão também, que deve estar ouvindo, mas também não mandou nada também. Cadê ele? Que não também... Eu tô sentindo falta de algum pessoal aqui, né? E se não me mandarem mensagem aqui, já vai... Já não, quando mandar aqui, já não vai, não vou, já vai ficar meio que, vai estreitar o carreiro pra alguns, né? Olha, irmã Marlene tá aqui, né, irmã Marlene? Ei, que maravilha! Vamos já com o áudio da irmã Marlene, ela saiu agora há pouco aqui, ó, irmã Marlene, já, a menina já agradeceu pela pizza que ela ganhou no seu programa aqui, tá bom? Já mandou aqui agradecendo aqui a pizza que ela ganhou da Best Guard lá, tá bom?
7: Rapaz, o senhor Daniel... Nosso radinho tá ligado, bem alto. Os vizinhos da frente, tudo tá escutando.
6: Isso mesmo, evangelizou os vizinhos.
7: Com você. Então, meu querido, uma honra, né, tá? Com a tua presença aqui da minha casa. Estamos aqui ligadinho, no de bem com a vida. Eu agradeço pela tua vida, pela vida do pastor Gilberto Fernandes. Vocês são, assim, abençoados e abençoadores. Estamos aqui na escuta, tá bom? manda aí um alô aí pra irmã Marlene Rocha e pro meu velho Sérgio Stadler.
6: Isso aí!
7: Tamo junto, Daniel.
6: Com certeza, vamos continuar ajudando, irmã Marlene. A nossa luta é diária aí, né? Pra levar esse evangelho maravilhoso aí pra esse povo que precisa ouvir o evangelho, né? E ó, é o que eles precisam ouvir, não é o que eles querem ouvir. Porque o que nós queremos ouvir são coisas boas, mas o que nós necessitamos ouvir, muitas vezes ela vem de atravessada, ela vem em forma de chicote mesmo para nos educar e mostrar o caminho correto aí, né, irmã Marlene? Que Deus abençoe grandemente a todos vocês aí, né? E cadê? Vamos vendo aqui, seguindo em frente sempre com esse povão maravilhoso que estão sempre na audiência aí, né? Do programa de Bem com a Vida. Só lembrando, gente, o programa de Bem com a Vida é toda terça-feira, das 15 às 17h30 horas aí. E é sempre com o Gilberto Fernandes, mas porém hoje, devido a isso aí, ele não está aí, mas ele está em um compromisso em Curitiba. Mas nós estamos tocando essa programação abençoada aí, já vamos, e que tem louvor para atender ainda aqui, né? Agora vou atender pro Coati. O Coati, essa o Gilberto Fernandes ofereceu para você, tá? Essa ele ofereceu para você, o Coati, ele ofereceu para você, tá? Essa que ele vai tocar agora, Poder da Oração, e depois eu vou pôr aqui do João Roldão, que pediram, Bartimeu, e depois do pastor Fábio Marques aqui, entregue nas mãos de Deus aí. Ó, o José, tá aqui, a paz do Senhor, Daniel. É, toca pra nós situações aí com Ana Paula e Graziele, com certeza. No próximo bloco já deixar situações prontas pro próximo bloco aqui já, pra poder atender esse meu amigo aí, né? Vamos vendo aqui. É, já vai entrar pro próximo bloco, não é pra esse, tá bom, Josuel? Mas vamos lá então aí. Poder da Oração pro Coati, o cantor do programa do De Bem com a Vida. Que o Gilberto Fernandes deixa ele cantar, e também se o Gilberto Fernandes deixa, quem sou eu pra não deixar cantar, né? Eu deixo cantar sim, né? Ó, mas antes aqui vou soltar o áudio do Lauro Ortiz.
8: Pato Senhor, Daniel, aqui é o Lauro Ortiz, da Ortigueira. Feliz programa, minha esposa Marli, meus filhos, meus netos, pra toda minha família, os Ortiz, o Cirinaldo, o irmão João Eloir, a de mamãe, o Pedro Bueno, o Reginaldo Poço Boa Vista, o Zé Pretinho na Vila Godói, o pastor Tonico Moraes, vocês da rádio, para todo dia ouvindo. Peço oração para mim e minha família, Ródio Louvor e Cassara Faria, sobrevivi, Pai do Senhor, é o Lauro Ortiz.
6: Isso aí, Lauro Ortiz, de Ortigueira. Vamos então aí, poder da oração, Bartimeu entregue nas mãos de Deus.

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0: Isso aí, estamos de volta, hein? Vocês ouviram aí mais alguns abençoadores aí, né? 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Eita, viu só? Esses abençoadores da programação, e pode continuar mandando suas mensagens pra nós aqui, que com certeza estaremos divulgando. Ó, o Coati mandou mais um áudio aqui. Só falta ele inventar, cantar. Bom, hoje, Coati, aproveite. Aproveite cantar, porque o Gilberto Fernandes deixa você cantar. Então aproveite. O pessoal falou pra mim, pra deixar você cantar aqui, como o Gilberto Fernandes dá permissão pra você cantar, você pode cantar, tá bom?
1: Ô, irmão Daniel, eu de novo. Se der tempo e troca, eu indo com a sarça. Quando a sarça queimava aí com o Gilberto Fernandes, irmão Daniel. Se der tempo aí, toque pra nós. Beleza, irmão Daniel?
0: Até mais. Olha, hoje que ele pode cantar, ele não quer cantar. É, Coati, você é o contrário, né? Quando é eu que tô aqui, que é a frente, que daí ele quer cantar. Mas é só pra me afrontar mesmo. Fica só me afrontando, né, Coati? Você vai, fica me afrontando muito pra ver o que que dá, rapaz. É. A Rose aqui, paz do Senhor nosso Jesus Cristo, estou na escuta, está pedindo oração por sua família e pede oração para o Miguel. Para o Miguel, né? Com certeza, Rose, estaremos orando sim, tá bom? Com toda certeza, né? Deixa eu pôr aqui o... as situações já foi pedido, vou tocar agora, tá bom? E vou pôr um hino, mais um hino do Coati, já que ele pediu aqui, vamos pôr um hino onde a sarça queimava aí pro Coati também, né? Já que hoje ele não tá querendo cantar, beleza, então melhor ainda assim. Melhor ainda assim, né, Coati? É, meu amigo.

É assim que funciona o negócio aí. Aqui o povo pede e nós obedecemos. 16h25 já aí, rapaz. Olha só que tempo é esse que passa logo. E nós passamos junto no programa de Bem com a Vida. Você daí, eu daqui. E nós vamos em frente sempre com o programa de Bem com a Vida. E você quer ficar de bem com a vida? Continue ouvindo a Rádio Nova Mensagem, que com certeza você estará de bem com a vida, porque você vai receber oração. Estou aguardando a palavra aqui. Já que eu entrei em contato com alguns que eles não me retornaram, mas a irmã Marlene vai mandar uma palavra para nós aqui, né, irmã Marlene? Já assumiu o compromisso aqui de mandar a palavra para nós aqui, né, no da rádio aqui. Ela vai mandar aqui cerca de uns 18, 20 minutos de palavra e vai orar por vocês, tá bom, irmã Marlene aí? Que vai participar hoje do programa aí do Gilberto Fernandes aí, e vai entrar com a palavra aí, que já está preparando lá. Está saindo um maná direto do céu aí para vocês, e com a inimitável, com a inoxidável irmã Marlene Rocha, que ela esteve aqui e vai continuar com certeza a bênção pura, né, irmã Marlene? E devemos aproveitar as oportunidades que nos dão para falarmos de Jesus, para falarmos da porta estreita, não da larga, porque a larga é a larga, o próprio nome já diz, gente, assim, ó, a larga, passos largos para o inferno, a estreita, passo justo para o céu. Viu, sabia esse meu, viu? A estreita, passo justo para o céu, mas quando ela se abre, ela fica esplendorosa. Você não vai mais, porque o estreito é até você chegar a essa porta aí. Por isso que ela é porta estreita. Ela é você passar por ela, que só vai servir você ali. É igual você colocar uma chave numa fechadura, só vai servir você, não vai servir. Tente colocar duas chaves, pelo menos de um lado, numa fechadura para ver. É única. E com certeza é estreita, mas depois que ela abre, assim que você entra na tua casa e vê tudo aquele espaço lá, ou você vê que tudo aquele espaço no céu, aquele povo tudo louvando, orando. Agora a porta larga, o caminho largo você vai andar de boa, sem esbarrar em ninguém, mas quando você passa do outro lado, daí você vai ver que vai estreitar o carreiro pro teu lado, meu amigo. E após estreitar o carreiro pro teu lado, não tem volta. Essa porta é aquele tipo assim de passagem só de ida. Só vai, não volta. É, gente, é isso mesmo, né? Vamos aí com esse programaço aí. E já vou atender aqui mais gente aqui, né? Me pediram situações aqui que foi me pedido, tá? Então já vou atender. Então, onde a sarça queimava, eu vou atender também. Aí, com esse povão que sempre nos pede hino aí. E também vamos seguindo aqui com esse programa, com esse programaço aí. Vamos lá, então. Mais louvores pra vocês. Música.

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6: Olha aí, gente, estamos de volta com vocês, né? Aí, nesse programaço de bem com a vida, 16h46, e lá se foi praticamente, gente, o tempo passou e eu não vi, mas nós estamos junto com vocês aí, seguindo em frente com esse programaço de bem com a vida, olha, e você está de bem com a vida? Com certeza, porque você tem Deus na sua vida, e quando você tem Deus na sua vida, não tem como não estar de bem com a vida. Só tem lutas, com certeza, lutas virão, mas vitórias virão conforme a sua luta. Quanto maior a luta, maior a vitória, com toda certeza, né? Ah, deixa eu ver o Quati mandou mais um áudio aqui, deixa eu ver o áudio do Quati aqui. Hoje...
7: Ô, irmão Daniel... Hoje dá pra me cantar o hino do Bezerra Neto.
6: É, hoje dá.
7: O Gilberto Fernandes não tá aí hoje.
6: O Gilberto Fernandes deixa você cantar.
7: Pode cantar o hino do Bezerra Neto. Agora, quando o Fernando tá aí, não dá pra cantar o hino do Bezerra Neto. Aí ele corta aí o hino aí, não deixa eu cantar.
6: Ah!
7: É o Xujo com ele, né? O manjado. Aquele hino que fala assim: o dia eu não sei, a hora também não, só sei que ele vem buscar o seu povo pra outra dimensão. Maravilha, Daniel.
6: Não, hoje eu não vou falar nada. Hoje eu não vou falar nada, que o Gilberto Fernandes deixa você cantar no horário dele. Hoje eu vou até aplaudir você. Hoje eu vou ser obrigado a aplaudir você. Porque o Gilberto Fernandes deixa você cantar no horário dele. Ele já falou pra liberar você pra cantar no horário dele. Então, o horário do Gilberto Fernandes, então eu vou fazer o quê? Pode cantar, Quati, pode cantar à vontade aí, mas no meu horário não tem chance não, Pia, pode esquecer, Pia, no meu horário eu não deixo você cantar, entendeu, hein?
8: Entendeu?
6: Agora no horário Gilberto Fernandes pode cantar à vontade, é ele que manda no horário, não é eu, então fica à vontade, meu amigo, hein? Vamos aí já, gente, já, finalmente da programação, já aí, gente, finalmente a programação, não, o que, que é isso, que finalmente, rapaz, que finalmente... Vamos vendo aqui, só vou deixar uns hinos aqui já meio que preparado aqui já, pra eu poder tocar já aqui, já. pra eu poder já colocar a irmã Marlene já mandou a palavra, que não é irmã Marlene, essa menina é ponta firme, ela falou que ia mandar e mandou aí, gente, uma palavra que com certeza vai ser pro seu, vai ser o que você precisa ouvir, não é o que você quer ouvir, porque o que nós queremos ouvir é fácil. Agora, o que nós precisamos ouvir, gente, ela vem assim com cada chibatada aí que a gente tem que assimilar. A gente tem que assimilar a chibatada e... e como diz, né? E vamos em frente. E vamos em frente aí. Com vocês aí, né? Sempre, né? Vamos vendo aqui. Só estou vendo aqui uma... uns louvor aqui pra eu tocar antes de eu pôr a palavra 1749. Aqui para podermos já fazermos esse ping-pong com a irmã Marlene. Hoje é a irmã Marlene, tá bom, Gilberto Fernandes, que vai estar com a palavra aqui, tá? Hoje é a irmã Marlene que vai estar com a palavra aqui para levar o melhor para esse Deus maravilhoso aí, esse alimento maná direto do céu, tá? Mas então, enquanto isso aí, vamos aí, né? A meu pedido é fale com Deus e palavra de alerta aí pra vocês aí, e depois já, logo após, já com certeza, já vou pôr a palavra da irmã Marlene.

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2: E aí, estamos de volta com vocês aí, né, gente? Programa de Bem com a Vida. Agora nós vamos ouvir uma parte de uma palavra aí, né? Uma palavra com a irmã Marlene Rocha, né? Ela mandou a palavra pra mim, como eu falei. Eu perguntei se ela podia mandar uma palavra pra nós e com certeza ela se prontificou a mandar uma palavra abençoada. Só que são duas palavras que você mandou, tá, gente? É de dois blocos divididos aqui que nós vamos fazer aqui com ela aqui, tá bom? Então vamos aí, né, irmã Marlene? Essa palavra maravilhosa aí que com certeza vai ser um maná direto do céu. E pra você, presta atenção aí que com certeza vai ser bênção pura essa palavra pra vocês aí.
3: A paz do Senhor, queridos. Nesse dia chamado hoje, eu quero trazer uma palavra que está aqui no meu coração. Já falamos um pouquinho sobre ela, mas não lemos, mas agora eu vou ler para você ver que às vezes a morte, ela não nos afasta de Deus, mas ela nos chega mais perto dele. A palavra diz, lá em Isaías 6, muito lido, muito pregado, mas uma palavra tão impactante, diz assim que Isaías, lá no 6, no primeiro versículo, no ano da morte do rei Uzias. Dizem que o rei Uzias era parente de Isaías. Então ele tinha um pouquinho mais de intimidade, né? Aqui diz, eu vi, no ano da morte do rei Uzias, eu vi o Senhor assentado. Aleluia! Só essa parte aqui já dá para glorificar. E já dá para sentir o poder desse Deus que Isaías teve essa visão grandiosa. Ele viu o Senhor assentado, tranquilo, mas no alto e sublime trono. O Senhor, o seu esconderijo, como está lá no Salmo 91. Ai, ele é o Deus das alturas, mas ele se inclina para ver os seus aqui na terra, os seus pequenininhos, aqueles que clamam, aqueles que o adoram. E Isaías viu ele assentado sobre um alto e sublime trono, e as suas abas, a barrinha da vestimenta do Senhor, elas encobriam o templo. Imagine, queridos, só a barrinha desse Deus grandão, poderoso, mas que está aí dentro de mim, dentro de você. Olha que lindo isso. Esse Deus, a barrinha das suas vestimentas, ela cobria o trono, cobria o templo, aliás. E outra coisa que ele viu, serafins, né? Os serafins em cima dele, e eles clamavam acima dele. Eles clamavam uns para os outros, Santo, Santo, Santo é o Senhor dos exércitos. Você não está sozinha, minha amada, meu amado, nessa guerra, nessa luta. Tem um Deus que é o Santo de Israel, é o Senhor.

tanta esmero, com tanta dedicação, falando dele, palavras que os constrangem, mas que consertam, pedindo perdão todos os dias, tentando fazer a obra da melhor maneira possível, sim, porque Isaías, ele já era um profeta. Isaías já era um profeta, meus amados. Mas quando ele viu tudo isso, ele se sentiu pecador. Não existe aqui na terra nenhum santo. Por mais que você dedique todos os dias, a gente foi gerado no pecado. Mas quando nós estamos, quando colocamos a nossa vida aos pés de Cristo, todos os dias nos lavamos através da oração, da palavra, do perdão. Mas hoje o Senhor me perdoa, mas hoje, Pai, não desista de mim. É assim que funciona, queridos. Então ele disse: ai de mim! Porque daí ele se viu. Ele disse: ai de mim, que estou perdido. Holy calabassúria! Sabe por quê? Ele falou: porque sou um homem. Daí ele viu que ele era um homem, não era nenhum, uma outra coisa assim, mas era apenas um homem, mas um homem cheio da presença. E ele viu, ele disse, então disse: ai de mim, estou perdido, porque sou um homem de lábios impuros. E além de ter uma boca que não era pura, ele habitava, ele vivia no meio de um povo de impuros lábios. Mas ele reconhece: e os meus olhos viram o Rei, o Senhor dos Exércitos. Mais uma vez eu digo: reconheça que tu és pequeno, reconheça teus pecados, reconheça tuas falhas, porque o Deus que está aqui em Isaías 6, ele diz assim: ah, Senhor, eu tenho lábios impuros, eu habito no meio de um povo de impuros lábios, mas eu vi o Rei, o Senhor dos Exércitos, os serafins voaram. Brasa viva do altar dos deuses, eles pegaram uma brasa. Olha, o arrependimento faz os anjos trabalhar, ordenado por Deus. Vamos estar orando já já. Que palavra poderosa. Queridos, diz que os anjos voaram com uma tenaz, uma pinça, anjo de fogo, queridos. Foram e pegaram, pegaram uma brasa. E essa brasa tocou na boca de Isaías. Ali diz: tirou minha iniquidade, perdoados foram os meus pecados. Tocou na boca, na minha boca, tirou a minha iniquidade, perdoados os meus pecados. Depois disso, eu ouvi. Quando você vê a glória de Deus, quando você se ver realmente o pecador, você vai começar a ouvir coisas que você nunca ouviu, porque Isaías 6, no verso 8, depois disso, ele foi purificado os seus lábios, ele ouviu a voz do Senhor, que dizia: a quem enviarei? Ele disse: eu, envia-me a mim. Então disse ele: vai. O Senhor está dizendo para você: vai. Eu já te purifiquei, eu já te perdoei, eu já te lavei. Vai fazer minha obra, vai fazer visita, vai atrás das ovelhas perdidas, vai jejuar pela tua esposa, pelo teu esposo, pelos teus filhos. Levanta-te de madrugada, clama a mim, eu vou te responder. Faz a minha obra, porque eu quero que tu ouças e obedeça a minha voz, diz o Senhor. Ah, o Deus que está no alto e sublime, sublime trono, alto, sublime. Ah, o seu manto, suas vestimentas encobriam. E hoje eu e você, cheios da presença dele, a presença de Deus nos transforma, nos torna melhores a cada dia. Mudanças são visíveis no nosso falar, no nosso olhar. Ah, queridos, quando você tem uma visão, quando você ouve a palavra, você tem uma mudança visível do Espírito Santo sobre ti, Senhor.

0: Essa palavra foi, Pai, maravilhosa, mas é uma palavra de conselho, de atitude, Senhor, que nós possamos agora, obedecer o Teu chamado, purificar os nossos lábios, que as pessoas vejam. Não precisa nós estar com a boca aberta, mas a nossa simples presença, cheia do Espírito Santo, venha mover, Pai, os céus e fazer resultado aqui na terra. Que Deus abençoe a tua casa, Deus abençoe o seu trabalho, a sua vida, o seu corpo. Que Deus abençoe aonde você mora, teus vizinhos da esquerda, da direita, que ele esteja contigo, no nome de Jesus. Amém? Que Deus abençoe.
1: Olha aí, gente, ouvir aí a irmã Marlene Rocha, né, com parte de uma palavra aí. Eu tinha anunciado que vocês, mas ó, outra pessoa que também me mandou uma palavra maravilhosa, que é o pastor David Viana, que eu vou. Acho que a irmã Marlene não vai ficar brava se eu dividir a palavra dela juntamente com a palavra do pastor David Viana aqui, que também mandou uma palavra abençoada para nós aqui também, né? Oh, hoje eu tive a ajuda da irmã Marlene, tive a ajuda do pastor David Viana aqui da Assembleia de Deus, né? Então vamos aqui já ouvir também uma palavra aqui com o pastor David Viana também, né?
2: A paz do Senhor, Daniel, é com prazer que nós estamos aí participando dessa programação do pastor Gilberto Fernandes. E eu chegando tarde, mas tão tarde, né? Vou aqui abrir a Bíblia Sagrada e temos aqui uma palavra no capítulo 1 do livro de João, que vai do 35, verso 35 até o versículo 51, que o primeiro fala de dois discípulos de João Batista seguem a Jesus. Então, ao ver Jesus, João Batista falou aos seus dois discípulos, dizendo: Este é o Cordeiro de Deus, de João 35, 36. Este episódio é uma aula de evangelismo, né? Nós sabemos que jamais temos uma certeza que jamais devemos desistir de apresentar Jesus. Se João Batista não tivesse apresentado Jesus como o Cordeiro de Deus, André e outro discípulo não teriam seguido Jesus. Jamais desista de levar outros a Jesus. Que André ouviu o testemunho de João Batista e seguiu Jesus. Depois, encontrou seu irmão Simão, Pedro, e o levou a Cristo. Ele levou o menino dos 5 pães e 2 peixes a Cristo e apresentou os gregos a Jesus. Então, veja aí a importância da apresentação, né, que fizeram de Jesus. Há várias formas também de levar outros a Jesus. Cada um tem a sua maneira. André foi a Cristo por meio de João Batista, Pedro, porque André o levou. Felipe foi chamado por Jesus. Natanael foi levado a Jesus por Felipe. E na salvação, o Espírito Santo chama cada um conforme sua soberana vontade. Use a escritura para apresentar Cristo. Felipe apresentou Jesus mediante a Bíblia. Cristo é o tema central do Antigo Testamento, onde sempre se vê um tipo de Jesus. Isaac, Moisés, os sacrifícios, o sumo sacerdote, os juízes, os profetas, como Isaías, Daniel e Zacarias profetizaram ao seu respeito. E também use os melhores métodos. Felipe enfrenta a oposição de Natanael não como uma refutação contundente, mas com uma convocação à experiência. Vem e vê. Em sexto, confie no poder de Jesus para atingir os mais céticos. Aqui fala que Natanael tinha um conhecimento limitado, mas um coração sincero. Ele aguardava o Messias e, por isso, diante da onisciência de Jesus, ele se rendeu e confessou que Jesus era o Mestre, o Filho de Deus, o Rei de Israel. Jesus destacou os que reconhecem sua onisciência. Verão também sua glória, pois ele é o Filho de Deus. Então, aqui fala, né, o Charles Schindol esclarece que Esta passagem ilustra quatro abordagens

0: mensagens distintas sobre levar pessoas a Cristo. Evangelismo de massa, evangelismo pessoal, evangelismo através de contatos e também evangelismo por meio da palavra. Então, esse aí, né, como foi falado, é uma aula de evangelismo. Hoje nós precisamos evangelizar, podemos estar à frente, né? E esse evangelismo, jovem Daniel, não é somente o cargo para o pastor, para o presbítero, evangelista, não só para os ministros, mas é um mandado, né? É uma convocação a toda a igreja, seja membros, seja ministros, sejam pastores. Todos têm esta responsabilidade de estar levando a palavra para todo aquele que ainda não ouviu esta palavra. É, nós sabemos que Jesus está à porta e pronto para vir buscar a igreja, mas ainda está dando tempo aí de muitos chegarem a ele, porque o Senhor já escolheu, Deus já escolheu aqueles que hão de salvar-se. Mas falta agora os salvos se apresentar diante deste grande Deus. Então, meu irmão, caro ouvinte desta programação, você tem essa oportunidade nesta data de estar aceitando o Senhor Jesus como teu Senhor e suficiente Salvador. Quero estar fazendo uma oração agora. Senhor Deus, Pai, te louvamos, te agradecemos por essa oportunidade que nos é dado de estarmos, Senhor, falando aqui da tua palavra. Pai, abençoa cada ouvinte que está na audição desta programação. Abençoa o pastor Gilberto Fernandes, Senhor, também no seu ministério e todos, Senhor, aqueles que pregam e levam esta mensagem poderosa. Senhor, abençoa aí o irmão Daniel que está na locução desse programa. Abençoa ele e também a sua família. Continua, Senhor, abençoando, eu te peço e te agradeço, Senhor, por mais uma oportunidade dada no nome de Jesus. Amém.
1: Olha aí, gente. Hoje tivemos aí um maná em dose dupla, né? Com a irmã Marlene Rocha aí, que foi bênção pura. Ela iniciou a palavra e orou. E o pastor David também fez, deu uma palavra e orou. Foi oração e palavra em dose dupla aí. Para esse povão lindo, maravilhoso que ouviu nossa programação aí, né? De bem com a vida aí, dentro do programa aí, né? Que é bênção e bênção mesmo, né? Olha, 17h23 aí, e nós já estamos aí, né? E nós já estamos aí com o programa, né? Ouviram, né, irmã Marlene? Hoje a irmã Marlene orou pelo povão e o pastor David Viana também orou, né? Isso sim, né? Que é bênção pura aí, né? Num programa de bem com a vida. Agora, como você não ficar de bem com a vida ouvindo dois manás de duas palavras e de duas pessoas maravilhosas, as quais a gente sabe da índole de cada uma delas aí, que são bênção pura no reino, né? O pastor David Viana, dirigente de escola bíblica aí, e a irmã Marlene Rocha aí, ela com seu ministério também de pregação e louvor, né? Como não se deleitar com um maná delicioso desse direto do céu, primeiro da irmã Marlene e depois do pastor David Viana, né? Que maravilhosamente, como dizer, aquele maravilhosa graça no programa de Bem com a Vida aí, na rádio Nova Mensagem, né? Vou soltar o áudio deles, Regina, e já vou finalizar com o último louvor do Gilberto Fernandes, já deu volta me despedindo de vocês.
2: Rapaz, o senhor é uma benção, programa. Ofereço para minha mãe e para todos os ouvintes. Que Deus abençoe. A paz do Senhor. Um abraço.
1: Isso aí, foi o áudio da Elis Regina. E nós estamos aí com vocês aí, né? Já 17h25, já me despedindo de vocês aí, né? Até uma próxima oportunidade aí. Se Deus nos permitir aí, nós estaremos com vocês aí dentro do programa. Só que, lógico, a próxima oportunidade que eu digo, eu vou estar aqui do outro lado aqui. Vou estar aqui do outro lado aqui, né? Só auxiliando o pastor Gilberto Fernandes aí, né? Com toda certeza, né? Ele vai fazer aquele programaço que com maestria ele faz. Eu tentei fazer igual, mas eu não sou o Gilberto Fernandes, eu sou o Daniel, então. Mas com certeza a semana que vem vai estar aqui ou Gilberto Fernandes.

0: grandes aí, fazendo esse programaço aí. Tem mais um áudio da Giane aqui, vamos ouvir o áudio da Giane.
1: Pai do Senhor, irmão Daniel, aqui é Giane, da Vila Isabel. Peço oração para os irmãos, gosto do seu programa, Deus abençoe.
0: Maravilha. Ô, Giane, fica com a oração do pastor David, da irmã Marlene, que ela orou por todos vocês, que eu já estou me despedindo. Fiquem todos na paz, Senhor, e fique com o homem transformado.

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A paz do Senhor, amados irmãos. Aqui quem vos cumprimenta é o cooperador irmão Helder, ali da Assembleia de Deus do bairro Triângulo, futura catedral do Espírito Santo. E nós vos saudamos neste dia pela graça de nosso Senhor e Salvador Jesus Cristo. Espero que estejam bem animados para ouvir a palavra do Senhor. Palavra que cura, ensina, palavra que liberta e que nos leva ao caminho bom da eternidade. E vamos começando com o hino da harpa de número 15.

Amados irmãos, depois desse maravilhoso hino, vamos à palavra do Senhor. Palavra hoje que começa no livro de 1 Crônicas. 1 Crônicas, capítulo número 13.

Olha só como são as coisas e como o Senhor nos ensina. Consultou Davi os capitães de 1.000 e os de 100 e todos os príncipes. Consultou Davi os capitães de 1.000 e os de 100 e todos os príncipes.

Se bem vos parece e se vem isso do Senhor, nosso Deus, enviemos depressa mensageiros a todos os nossos outros irmãos em todas as terras de Israel e aos sacerdotes e aos levitas com eles nas cidades e nos seus arredores para que se reúnam conosco. Tornemos a trazer para nós a arca do nosso Deus, porque nos dias de Saul não nos valemos dela. Então toda a congregação concordou em que assim se fizesse. Porque isso pareceu justo aos olhos de todo o povo. Reuniu, pois, Davi a todo Israel, desde Sior, do Egito, até a entrada de Amate, para trazer a arca de Deus de Kiriate Jearim. Então Davi, com todo Israel, subiu a Baalah, isto é, a Kiriate Jearim. Que está em Judá, para fazer subir dali a arca de Deus, diante da qual é invocado o nome do Senhor, que se assenta acima dos querubins. Puseram a arca de Deus num carro novo e a levaram da casa de Abinadab, e Uzá e Aiô guiavam o carro. Davi e todo Israel alegravam-se perante Deus com todo o seu empenho, em cânticos, com harpas, com alaúdes, com tamboris, com címbalos e com trombetas. Quando chegaram à eira de Quidom, estendeu Uzá a mão à arca para assegurar, porque os bois tropeçaram. Então a ira do Senhor se acendeu contra Uzá e o feriu, por ter estendido a mão à arca, e morreu ali perante Deus. Desgostou-se Davi porque o Senhor interrompera contra Uzá, pelo que chamou aquele lugar Perez Uzá, até o dia de hoje. Temeu Davi a Deus naquele dia e disse: Como trarei a mim a arca de Deus? Pelo que Davi não trouxe a arca para si, para a cidade de Davi, mas a fez levar à casa de Obed-edom, o geteu. Assim ficou a arca de Deus com a família de Obed-edom 3 meses em sua casa. E o Senhor abençoou a casa de Obed-edom e tudo o que ele tinha. Então Irão, rei de Tiro, mandou mensageiros a Davi e madeira de cedro e pedreiros e carpinteiros para lhe edificarem uma casa. Reconheceu Davi que o Senhor o confirmara rei sobre Israel, porque por amor de seu povo de Israel, o seu reino se tinha exaltado muito. O que que nos diz este texto? Uma coisa bem clara, né? E esta clareza começa no começo da leitura. Consultou Davi os capitães de 1000 e os de 100 e todos os príncipes, e disse a toda a congregação de Israel: se bem vos parece e se vem isso do Senhor, nosso Deus, enviemos depressa mensageiros a todos os nossos outros irmãos em todas as terras de Israel e aos sacerdotes e

aos levitas, com eles nas cidades e nos seus arredores, para que se reúnam conosco. O que que diz esse texto? Esse texto, ele revela tanta coisa. Ele revela mentiroso. Ele revela falsidade. Ele revela mentira. Mas também ele revela que Deus é Deus. E o que é que eles resolveram fazer? Consultando capitães de mil e os de cem e todos os príncipes. E eu posso ver aqui, meus amados, a consulta feita a Deus. Eu posso ver aqui que eles perguntaram ao Senhor sobre a ação sobre a arca. E nós temos que pensar nisso, meus amados. Muitas vezes nós nos enchemos de gozo para dizer que somos servos do Senhor, mas sequer se relaciona com Ele. Mas sequer pergunta para Ele se é sim ou se é não. É? Nós nos tornamos autoeficientes. Aquilo que nós desejamos, fazemos. E anunciamos aí que somos servos do Senhor. Eu nunca vi servo sem Senhor. Eu nunca vi. Sabe? A pessoa precisa se converter. A pessoa precisa voltar-se a Deus e perguntar ao Senhor aquilo que é bom para Ele que façamos. É isto que é importante. E aí aparecem os mentirosos. Aí aparecem os fraudulentos. Né? Aqueles de dura cerviz, língua fácil. Se manifestam nisso. Na ação que vai fazer para Deus, que é a ação própria, né? O boi tropicou, o caboclo foi segurar a carroça nova ali. O que aconteceu? Deus já estava com o papo inchado da desobediência. Isso nada mais é do que desobediência. Fazer as coisas como sendo para Deus, mas sem a autorização de Deus. E vem consequência. Sabia, irmãos, que muitas vezes estamos passando por algum problema que nós mesmos produzimos? Que nós mesmos provocamos? Fizemos por conta própria? Fizemos por brilho próprio? E não sabemos se estamos agradando a Deus ou não. Mas forçamos a dizer que somos servos do Senhor. Isso precisa mudar, meus irmãos. Isso precisa mudar. A partir do momento que eu elejo como servo, eu não consigo me eleger como servo se não eleger também o Senhor. Não existe Senhor sem servo, e nem servo sem Senhor. E é nesse ponto que estamos enfraquecidos. É nesse ponto que estamos cegos. É nesse ponto que estamos cheios de ignorância e alegrando o inimigo das nossas almas. O diabo está louco de alegre porque ele sabe da canseira que você vai tomar. Irmãos,
O relacionamento com Deus é sério. O relacionamento com Deus não tem tempo. Tempo bom ou tempo ruim. É sempre tempo. Aprenda isso, meu amado. O Senhor é o Rei. O Senhor é o Salvador. O Senhor é o dono da nossa vida. É Ele que está pondo a cara lá naquele dia para nos livrar da perdição. Abra o teu olho. Refute o teu coração. Para que continue amando de verdade. Obedecendo de verdade o Senhor que você elegeu. Que eu espero que seja o Senhor Jesus Cristo. É tão fácil se meter em crenca, irmãos. É tão fácil, é só desobedecer. É só bater no peito, eu posso. Eu faço. É assim. Aí você assinou a tua carta. Aí você tirou a camisa para a soiteira descer. Aprenda isso, meu irmão. Pare de ser metido. Para de ser arrogante, ignorante, fraco. Porque o Senhor é força. O Senhor é Deus e o Senhor é o nosso companheiro para decidir o que Ele quer e o que é bom para Ele. Se nós continuarmos lendo esse texto, você vai ver a resposta disso. Então, presta atenção. Amarre o teu coração com o Senhor. Ah, porque eu quero mudar daqui, vou lá para os confins da sei da onde. Se for da vontade de Deus, mude. Ah, porque eu vou mudar de emprego. Se for da vontade de Deus, mude. Ah, eu vou casar com aquela mulher. Se for da vontade de Deus, case. Aprenda a obedecer. Obediência. Escutando bem o que Deus quer de você. Ame Ele. Peça a Ele. Amigo fiel, companheiro forte em todos os dias da tua vida. Amém.

Glorificado Deus seja o seu santo nome. Agora, para concluir a leitura, vamos no livro do nosso irmão Isaías. Isaías 24, a partir do versículo 16. O profeta do juízo. E diz a palavra do Senhor: versículo 16, continuação. Mas eu digo: definho, definho, ai de mim, os pérfidos tratam perfidamente. Sim, os pérfidos tratam muito perfidamente. Terror, cova e laço vem sobre ti, ó morador da terra. E será que aquele que fugir da voz do terror cairá na cova? E se sair da cova, o laço o prenderá, porque as represas do alto se abrem e tremem os fundamentos da terra. A terra será de todo quebrantada, ela totalmente se romperá, a terra violentamente se moverá.

A terra cambaleará como um bêbado e balanceará como uma rede de dormir. E sua transgressão pesa sobre ela. Ela cairá e jamais se levantará. Naquele dia o Senhor castigará no céu as hostes celestes e os reis da terra na terra. Serão ajuntados como presos em masmorra, encerrados num cárcere e castigados depois de muitos dias. A lua se envergonhará e o sol se confundirá quando o Senhor dos Exércitos reinar no Monte Sião e em Jerusalém. Perante os seus anciãos haverá glória. Você está afim de encarar isso, irmão? Hã? Esse é o que aguarda os transgressores. Se você é daquele transgressor que bate no peito e quer aparecer dizendo que é servo do Senhor, presta atenção. Faça uma autoanálise. Se realmente você vai estar reunido com esse povo aí que vai dançar sobre a terra, que vai procurar se esconder e não conseguirá, procurará refúgio e não achará. Presta atenção, amados. Os tempos se acham difíceis, mas quem melhora o tempo está só aguardando para vir ao resgate, para vir a salvação dos que o temem, dos que estão com ele, que têm prazer em andar com ele, que têm alegria em falar com ele, em fazer as coisas do jeito que ele quer. Presta atenção, meu irmão. Dias estão vindo e virão. Inclusive o nosso Deus. Mas quando ele vier, como num piscar de olhos, a terra vai passar por tudo isso. Mas aqueles que se ofereceram e estão do lado do Senhor como servos, para eles tudo acabou. A coroa está sendo recebida. A alegria está no seu coração. As dores não existem mais. A mentira não tem mais. A fofoca não tem mais. A perseguição acabou. Porque agora é a luz da luz. É a luz do Senhor Jesus Cristo, Salvador. E a Ele toda a glória para todo sempre.

Eita, eita, eita, glórias e glórias e glórias a Deus que nos apoiou nesta tarde com mais um programa, A Hora do Milagre. Esteve aqui sentado ao lado, também ouvindo e ensinando. E você, espero que tenha sentido a presença dele. Eu acredito que você sentiu e sentirá e melhorará o relacionamento, né? E se Deus quiser, na próxima terça-feira, estaremos aqui com mais um programa A Hora do Milagre. Amém? Deus abençoe a todos.

Jesus, nós não queremos apenas cantar uma música, nós queremos a tua presença. Toca agora em cada coração cansado, em cada pessoa que sorri por fora, mas por dentro está chorando. Senhor, visita quem perdeu as forças. Abraça quem se sente sozinho. Cura as feridas que ninguém consegue ver. Espírito Santo, vem sobre nós. Enche este lugar. Que toda a alma sinta o amor de Cristo agora. Aleluia. Glória a Deus.

Não importa o que você tenha perdido, o que tem tirado a tua alegria, tem trago tristeza para o teu coração, se é o luto, se é a enfermidade, a pele.

0: Está no ar a Voz do Brasil. As notícias do governo federal que movimentaram o país no dia de hoje. Olá, boa noite.
1: Boa noite para você que nos acompanha em todo o país.
0: Terça-feira, 19 de maio de 2026.
1: Vamos ao destaque do dia. Nova etapa do Move Brasil.
0: Anunciados 30 bilhões de reais em crédito para taxistas e motoristas de aplicativo financiem a compra de carros novos a juros mais baixos. Vanessa Casalino.
2: Com Move, táxis e aplicativos, vai ser possível comprar carros novos de até 150 mil reais, alinhados com a sustentabilidade.
1: O governo do Brasil também moderniza e simplifica regras para quem utiliza motocicletas como ferramenta de trabalho.
0: E ainda já estão valendo as novas regras para a contratação de consignado do INSS.
1: Agora, o beneficiário que solicitar empréstimo terá que validar a operação por meio de biometria facial. Raquel Mariano.
3: Para combater fraudes no sistema do INSS, estão em vigor as regras atualizadas para aposentados e pensionistas contratarem empréstimos por meio do site ou aplicativo do Instituto.
0: Proteção a crianças e adolescentes.
1: Política Nacional de Prevenção e Combate ao Abuso e Exploração Sexual agora é lei.
0: A medida prevê atendimento especializado às vítimas e às famílias e o fortalecimento das redes de assistência.
1: E você vai saber mais na Voz do Brasil sobre o combate à violência no ambiente digital.
0: Hoje na apresentação, eu, Luciana Vasconcelos e Luciano Seixas.
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0: Motoristas de aplicativo e taxistas poderão comprar veículos novos em condições facilitadas.
1: É o Move Táxis e Aplicativos, programa lançado hoje pelo governo do Brasil em evento em São Paulo.
0: O programa vai financiar carros de até 150 mil reais e, entre as vantagens, juros mais baixos e carência de 6 meses.
1: Também foram anunciadas medidas para os trabalhadores que usam motos em suas atividades.
2: O corre dos motoristas por aplicativo é todo por conta do trabalhador. Manutenção, aluguel de carro, veículo econômico para fazer o dinheiro render, é o que explica o motorista por app, Leandro Cruz.
4: Hoje o nosso trabalhador, ele trabalha 115 horas só para pagar o veículo. Está trabalhando para pagar agiota, para pagar carro, para pagar oficina, porque os carros estão sucateados.
2: 30 bilhões de reais em linha de crédito para financiamento e manutenção de veículos e capital de giro. É o total de recursos do programa que vai beneficiar os motoristas que trabalham e assumem riscos sem a proteção da CLT. Crédito concedido a juros mais baixos e que vale também para taxistas. Com o Move, táxis e aplicativos, vai ser possível comprar carros novos de até 150 mil reais, alinhados com a sustentabilidade. Veículos flex, híbridos flex, elétricos ou exclusivamente movidos a etanol e de montadoras habilitadas no programa Mover. Para acessar os motoristas por aplicativo, tem de ter cadastro ativo há pelo menos 12 meses e ao menos 100 corridas no mesmo aplicativo. Para os taxistas, basta estar registrado em atividade e toda a economia sai ganhando, como destacou o vice-presidente Geraldo Alckmin.
5: Vai ganhar com isso o emprego, a indústria automotiva fabricando e vendendo veículos, o comércio, as concessionárias, movimenta a economia, ganha o consumidor com segurança automotiva.
2: Além do crédito, novas regras para modernizar e simplificar a rotina de mototaxistas, motoboys e entregadores sobre duas rodas, incluindo o fim da obrigatoriedade do curso de motofretista, explica o ministro da Secretaria-Geral da Presidência da República, Guilherme Boulos.
6: A medida provisória hoje, ela vai acabar com a obrigatoriedade do curso do motofretista, com a obrigatoriedade da placa vermelha e com a obrigatoriedade do mínimo de 21 anos para trabalhar de motofrete.
2: Para o presidente Lula, o Move, táxis e aplicativos vai melhorar a vida, principalmente daqueles que hoje alugam veículos para poder trabalhar.
7: É o seu patrimônio que vai sobrar para o seu filho, que vai sobrar para a sua mulher, que vai sobrar para a sua filha, e você pode vendê-lo a hora que você precisar vender para mudar de profissão. Essa é a diferença.
2: As linhas vão estar disponíveis a partir do dia 19 do mês que vem via BNDES. Para os homens, juros de 12,6% ao ano. Para as mulheres, 11,5%. A primeira parcela só daqui a 6 meses. Reportagem Vanessa Casalino.
0: O setor da construção civil é um dos motores da economia brasileira.
1: Além de movimentar a indústria e o comércio, ele gera milhões de empregos e ajuda a reduzir o déficit habitacional no país.
0: Durante a abertura do encontro da construção civil, o Minha Casa Minha Vida foi destacado pelo presidente Lula.
8: 2.840.000 contratos imobiliários foram assinados entre 2023 e março deste ano pela Caixa Econômica Federal. E o programa Minha Casa Minha Vida já representa mais da metade dos lançamentos e vendas de imóveis no país. Durante o Encontro Internacional da Indústria da Construção, que reuniu empresários e governo em São Paulo, o presidente Lula destacou os avanços do programa e os impactos do setor para o país.
9: 171 mil contratos do Minha Casa Minha Vida, FGTS, apenas no primeiro trimestre de 2026. 93% mais do que no mesmo período de 2023. A Caixa tem uma carteira de crédito imobiliário de 966 bilhões e 200 milhões. Isso significa 7,2% do PIB brasileiro. 68% do total do mercado imobiliário nacional.
8: O ministro das Cidades, Vladimir Lima, destacou que o programa Minha Casa Minha Vida fez o Brasil atingir o menor déficit habitacional da série histórica, caindo de 10% na década de 1990 para 7,2%. Isso significa que mais pessoas possuem casa própria e moram em locais com qualidade de vida.
10: O programa Minha Casa Minha Vida se transformou num programa que ele traz inclusão social. E mais do que isso, é mais do que tijolo, é mais do que cimento. Ele gera emprego, ele gera renda, ele inclui as pessoas, ele traz dignidade, ele traz qualidade de vida para as pessoas.
8: A cooperação mútua movimenta anualmente cerca de 800 bilhões de reais na economia nacional, entre recursos públicos e privados. Esse montante consolida a articulação entre o governo federal e a iniciativa privada, como uma das principais forças de desenvolvimento do país. O programa Minha Casa Minha Vida já conta com mais de 300 bilhões de reais em investimentos. Além da construção de moradias, os recursos também são destinados a obras de saneamento, urbanização e mobilidade urbana. Reportagem Dima Soldi.
1: A abertura da Marcha Brasília em Defesa dos Municípios foi realizada hoje na capital do país.
0: O vice-presidente Geraldo Alckmin participou e falou sobre a importância de descentralizar políticas nacionais para fortalecer os governos locais.
1: E ainda ressaltou as políticas do governo do Brasil para atender os municípios brasileiros.
11: É a 27ª edição da Marcha dos Prefeitos, que este ano trouxe para Brasília mais de 15 mil gestores locais. O encontro, promovido pela Confederação Nacional de Municípios, é um dos maiores eventos municipalistas da América Latina e tem como tema "O Brasil que dá certo nasce nos municípios". O vice-presidente Geraldo Alckmin participou da abertura e falou sobre a importância do movimento, que há quase 3 décadas é uma das vozes da sociedade brasileira.
12: A marcha dos prefeitos é a marcha do municipalismo, num país que é o 5º maior país do mundo, com 5.569 municípios. É fundamental descentralizar, fortalecer governo local, onde as pessoas vivem. O governo local enxerga os problemas porque convive com eles, sente as suas necessidades.
11: A Marcha dos Prefeitos é realizada anualmente. O evento vai até dia 21, próxima quinta-feira. Prefeitos, vereadores e autoridades vão discutir temas de interesse dos 5.569 municípios brasileiros. Reportagem Luciana Colares de Holanda.
0: Mais 262 famílias nos municípios de Juiz de Fora e Ubá, na Zona da Mata de Minas Gerais, receberam a parcela única do Auxílio Reconstrução nesta terça-feira.
1: O benefício, no valor de R$ 7.300, é destinado a moradores que

0: tiveram perdas materiais devido às chuvas que atingiram a região no fim de fevereiro.
1: De acordo com o Ministério da Integração e do Desenvolvimento Regional, até agora, 3.093 famílias afetadas pelas chuvas já foram atendidas com esse auxílio.
0: Nos empréstimos consignados para beneficiários do INSS.
1: Novas medidas de segurança e aumento do prazo para pagamento da dívida são algumas das novidades que começaram a valer a partir

0: aplicativo do Instituto. A partir de agora, será necessário validar a operação por meio da biometria facial, como explica a presidente do INSS, Ana Cristina Silveira.
1: Após solicitar o crédito junto ao banco, o beneficiário recebe a proposta no aplicativo Meu INSS com status pendente de confirmação e tem até 5 dias para confirmar a operação por reconhecimento facial.
0: O prazo de pagamento do empréstimo também foi ampliado para 108 meses. Com essa medida, quem possui consignado do INSS terá 1 ano a mais para quitar a dívida, além de poder começar a pagar a primeira parcela após 3 meses do contrato. A presidente do INSS explica também as mudanças nas margens dos empréstimos.
1: Parte da margem do empréstimo reservada ao cartão benefício e ao cartão consignado poderá ser utilizada para a contratação de empréstimos consignados, observando o limite global de 40% para benefícios previdenciários e 35% para benefícios assistenciais.
0: Na avaliação do presidente da Associação dos Aposentados e Pensionistas de Volta Redonda, no Rio de Janeiro, Geraldo Vida, essas mudanças vão trazer mais segurança para um público que sofre tentativas constantes de golpe.
2: Olha, eu tenho certeza que essas novas regras elas vão ser muito importantes para evitar a quantidade de fraudes que os aposentados, e principalmente os aposentados nossos associados, tem sofrido com essa modalidade de empréstimo que o governo fez para beneficiar as pessoas e que está acabando se prejudicando, porque as fraudes são muito frequentes e são muito grandes e perigosas.
0: Caso a biometria não seja confirmada, o empréstimo não será concedido. No site do INSS, na opção Extrato Empréstimo Consignado, será possível conferir os contratos aprovados. Com locução de Raquel Mariano, reportagem Graziele Bezerra.
3: Crianças e adolescentes contam com um novo mecanismo de proteção.
4: O governo do Brasil oficializou hoje a Política Nacional de Prevenção e Combate ao Abuso e Exploração Sexual.
3: A medida foi publicada no Diário Oficial da União e visa garantir atendimento especializado às vítimas e famílias.
4: E ainda dá maior agilidade ao processo de responsabilização dos agressores.
5: O governo do Brasil oficializou nesta terça-feira a Política Nacional de Prevenção e Combate ao Abuso e Exploração Sexual da Criança e do Adolescente. A medida foi publicada no Diário Oficial da União por meio de portaria assinada pelo Ministério dos Direitos Humanos e da Cidadania. A política prevê atendimento especializado às vítimas e às famílias, fortalecimento das redes de proteção e integração entre os sistemas de saúde, assistência social, justiça e segurança pública. O texto também determina que os processos de escuta de crianças e adolescentes vítimas de violência respeitem os procedimentos previstos no Estatuto da Criança e do Adolescente, para evitar a revitimização. Entre os objetivos da iniciativa estão o combate à exploração sexual, a ampliação das ações preventivas e a responsabilização mais rápida dos autores dos crimes. A política também prevê campanhas permanentes de conscientização e ações educativas para enfrentar práticas culturais que naturalizam a violência sexual. A implementação será feita de forma articulada entre União, Estados, Distrito Federal e municípios, com coordenação do Ministério dos Direitos Humanos e da Cidadania. Claudimário Carvalho, para a Voz do Brasil.
3: A proteção a crianças e adolescentes também passa pelo ambiente digital.
4: Se você tem menores em casa, sabe o desafio que é controlar o que eles acessam pelo celular.
3: Para ajudar nessa missão, uma das medidas já aprovadas pelo governo do Brasil aumentou a classificação do YouTube, que agora não é recomendado para menores de 16 anos.
4: A decisão levou em conta parâmetros como conteúdos de violência extrema, nudez e apologia ao uso de drogas.
6: A advogada Tatiana Costa é mãe do Matheus, de 10 anos. Ela conta que, como toda criança, ele tem demonstrado um interesse crescente pelo ambiente digital. Mas o acesso é por tempo limitado e com muita parcimônia.
7: Uma criança de 10 anos, ela não tem cognição para filtrar um vídeo que está passando no YouTube. Porque são vídeos muito rápidos, com muita informação, muito colorido, muito ágeis, que a cabeça da criança não processa, não filtra aquilo que ela está vendo. Então, isso eu acho muito perigoso.
6: Para ajudar e proteger crianças e adolescentes de conteúdos inapropriados no ambiente digital.

0: O governo do Brasil tem adotado uma série de medidas. No início deste mês, a plataforma de compartilhamento de vídeos, YouTube, foi reclassificada como não recomendada para menores de 16 anos, acima da indicação anterior de 14 anos. O secretário nacional de Direitos Digitais, Vitor Oliveira Fernandes, explica o que motivou a decisão.
1: Dentro dessa plataforma, tem crescido bastante conteúdos que vão de cenas de violência, tortura, mutilação, homicídio. Há muitos conteúdos que também envolvem consumo de substâncias lícitas e ilícitas, vídeos que mostram em parcerias de influenciadores com outros serviços que são serviços restritos para maiores de 18 anos, como, por exemplo, serviços de casas de apostas.
0: A classificação indicativa tem caráter informativo e é destinada a pais responsáveis e à sociedade em geral. O agente da Polícia Civil do Distrito Federal e chefe da Seção de Investigação de Crimes Cibernéticos contra Crianças e Adolescentes, Roberto Vitor, destaca os crimes mais comuns envolvendo menores no ambiente digital.
2: Por padrão, o que mais nos preocupa enquanto polícia é uma espécie de aliciamento progressivo. É o acesso às crianças e adolescentes, a criação de uma cultura de segredo, e isso induz as crianças em erro para que elas, de alguma forma, sejam estimuladas a especificamente produzir conteúdo íntimo, fotos ou vídeos.
0: Além do YouTube, outras redes já haviam passado por ajustes na classificação indicativa. TikTok e Kawai, por exemplo, também foram reclassificadas para 16 anos. As mudanças fazem parte do Estatuto Digital da Criança e do Adolescente, sancionado pelo presidente Lula em setembro de 2025, com medidas voltadas à segurança online, proteção de dados, prevenção de riscos e responsabilização de plataformas por conteúdos ilícitos e práticas abusivas. Reportagem Gabriela Noronha.
3: E em tempos de telas, todo cuidado é pouco com crianças e adolescentes.
4: Para ajudar os responsáveis nessa missão, a população conta com um guia sobre o uso dos dispositivos digitais na infância e adolescência.
3: O guia orienta, por exemplo, sobre os riscos do uso excessivo de telas.
5: A estudante Esther Vitória de Almeida, de 13 anos, aprendeu na prática que a superexposição nas redes sociais pode ser perigosa. E depois de ser abordada por perfis suspeitos na internet, bloqueou a conta para que somente pessoas conhecidas tivessem acesso às suas postagens.
6: Muita gente muito mais velha começava a me seguir, começava a falar coisa, e é perigoso isso para quem não entende, né? Falei para os meus pais, cheguei a falar para minha mãe, removi, mas eu acho que nem todo mundo tem essa mesma visão.
5: Dados do Comitê Gestor da Internet no Brasil apontam que 25 milhões de crianças e adolescentes acessam a internet no país e 98% deles usam o celular para se conectar. Mais de 80% têm perfis em redes sociais. E de olho na segurança das crianças e adolescentes, a Bruna Bezerra, professora de artes da escola em que a Esther estuda, começou um projeto para que alunos tivessem um olhar mais crítico ao navegar no mundo digital.
7: Para eles estarem consumindo um conteúdo verídico, tá ali verificando também em relação às fake news, se aquele conteúdo de fato vai ser sadio, né, para o conhecimento deles, incentivando essa prática do bom uso.
5: E para ajudar pais, responsáveis e educadores nesta missão, o governo do Brasil lançou um guia sobre o uso dos dispositivos digitais na infância e adolescência. O documento orienta, por exemplo, sobre os riscos do uso excessivo dos aparelhos, como atraso no desenvolvimento, sedentarismo e aumento nos níveis de ansiedade. O guia traz ainda informações sobre o tempo de tela adequado para cada idade. Crianças de 2 anos, por exemplo, não devem ser expostas a telas. Já para aquelas de 11 a 17 anos, a recomendação é de no máximo 3 horas diárias. O documento também reúne informações sobre a faixa etária ideal para cada conteúdo, direito à privacidade, educação midiática e uso pedagógico da internet e dos celulares. Ana Ungari Dalfobro, coordenadora-geral de Tecnologia e Inovação Básica do Ministério da Educação, explica a importância deste guia para a formação digital nas escolas.
8: Foi um material muito rico, construído pelo governo federal, com contribuição também da sociedade civil, e vem orientando muito as escolas a usarem ele exatamente como uma referência dentro desse tema de uso equilibrado das tecnologias digitais por crianças e adolescentes. Então foi um material pensado para as famílias, para os educadores, mas também para a sociedade de uma forma geral e para as empresas.
5: O Guia de Uso de Dispositivos Digitais está disponível na página da Secretaria de Comunicação Social do Governo do Brasil em www.gov.br/secom. Reportagem Graziele Bezerra.
4: E as políticas para a infância e juventude alcançaram 264 bilhões e 200 milhões de reais.
3: É o que aponta o relatório da Agenda Transversal Crianças e Adolescentes, divulgado pelo Ministério do Planejamento e Orçamento.
4: Do total, cerca de 121 bilhões de reais foram destinados à primeira infância, com a melhoria de infraestrutura de creches e a construção de novas unidades.
3: Já os recursos para a educação de crianças e adolescentes chegaram a 60 bilhões e 500 milhões de reais. E a saúde alcançou cerca de 7 bilhões e 500 milhões de reais.
4: Mudanças na Política Nacional de Avaliação e Exames da Educação Básica.
3: Entre as novidades está a inscrição automática de concluintes da rede pública no Enem, o Exame Nacional do Ensino Médio.
4: Um dos objetivos é integrar o Enem ao SAEB, o Sistema de Avaliação da Educação Básica, que avalia o ensino no país.
9: O Ministério da Educação publicou novas normas complementares para execução da Política Nacional de Avaliação e Exames da Educação Básica. Entre as novidades está a integração do Enem ao SAEB com ações voltadas à ampliação do acesso e da participação dos estudantes no exame. Com a mudança a partir da edição de 2026, os concluintes da rede pública terão inscrição automática no Enem. O estudante deverá apenas confirmar a participação e selecionar opções como a língua estrangeira da prova e eventuais recursos de acessibilidade. Outra medida prevê a ampliação dos locais de aplicação do exame em cerca de 10 mil escolas. Com isso, a estimativa é que 80% dos estudantes concluintes da rede pública realizem a prova na própria escola onde estudam. As iniciativas reforçam o papel do Enem como instrumento de avaliação da educação básica e de ampliação de oportunidades educacionais. A meta do Ministério da Educação é alcançar em 2026 pelo menos 70% de participação dos concluintes do ensino médio das redes públicas no exame. Reportagem Júlio César de Oliveira.
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3: E foi deflagrada a nova fase da operação com foco no combate à comunicação do crime organizado em presídios.
4: A ação foi realizada ao mesmo tempo em 15 estados e integra o programa Brasil contra o Crime Organizado.
3: O principal objetivo é retirar celulares e outros itens proibidos das unidades prisionais, interrompendo comunicações ilícitas realizadas de dentro dos presídios.
4: Ao longo da semana, a operação acontece em unidades prisionais a partir de critérios estratégicos e de inteligência definidos pelas Forças de Segurança Pública.
3: A Operação MUTI integra o programa Brasil contra o Crime Organizado, lançado pelo governo do Brasil na última semana.
4: Desde 2023, já foram retirados quase 8 mil aparelhos celulares das unidades penitenciárias.
3: E essas foram as notícias do governo do Brasil.
4: Uma realização da Secretaria de Comunicação Social da Presidência da República.
3: Com produção da empresa Brasil de Comunicação.
4: Fique agora com as notícias do Poder Judiciário e do Congresso Nacional. Uma boa noite.
3: Boa noite para você e até amanhã.
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10: Você vai ouvir agora notícias do Poder Judiciário. Primeira turma do STF decide que é competência da Justiça do Trabalho julgar a ação que envolvia normas de medicina do trabalho.
11: Acordo entre CNJ e DPU visa proteger órfãos do feminicídio.
10: Quatro legendas exibem propaganda partidária nesta semana.
11: Boa noite, eu sou Marcela Luiza.
10: E eu sou Walter Lima.
11: É competência da Justiça do Trabalho julgar ação que envolva normas de saúde, higiene e medicina do trabalho.
10: O entendimento é da primeira turma do Supremo Tribunal Federal.

0: Marta Ferreira.
1: O caso concreto envolve uma ação proposta pelo Ministério Público do Trabalho contra o Estado do Amazonas, cuja pretensão era observância e o cumprimento das normas de higiene e segurança dos trabalhadores vinculados ao Hospital Regional de Eirunepé. Em discussão, saber se é competência ou não da Justiça do Trabalho julgar esse processo. Mas a maioria da primeira turma entendeu que, em se tratando de ação que versa sobre o cumprimento de normas de saúde, higiene e medicina do trabalho, como é o caso do processo em análise, a competência é da Justiça do Trabalho, seguindo o voto do relator, o ministro Flávio Dino.
2: Em evento realizado no STF, no Dia Nacional da Defensoria Pública, o Conselho Nacional de Justiça e a Defensoria Pública da União assinaram um acordo para proteger órfãos do feminicídio.
3: O CNJ vai recomendar aos tribunais estaduais que comuniquem às defensorias a existência de filhos vítimas desse tipo de crime para agilizar o pagamento da pensão especial prevista em lei.
2: Para o presidente do STF e do CNJ, ministro Edson Fachin, a parceria é importante para garantir a proteção de crianças e adolescentes.
3: Fachin também destacou que o acordo vai ampliar mecanismos de busca ativa e de acolhimento institucional.
2: Prova obtida legalmente em ação civil pode ser usada em investigação criminal, mesmo com a extinção do processo original, sem julgamento do mérito.
3: Esse posicionamento é do STJ. Fátima Uchoa.
4: Uma gestora de investimentos pediu compartilhamento com inquérito da Polícia Federal de dados eletrônicos apreendidos em ação civil. Antes da efetivação da medida, a ação civil foi extinta sem resolução do mérito por ausência de interesse de agir. E o juízo criminal suspendeu o compartilhamento até uma definição final na esfera civil. A gestora impetrou o mandado de segurança, mas o TRF3 negou o pedido. No STJ, a maioria da sexta turma deu provimento ao recurso, considerando que a extinção da ação não torna automaticamente a prova inválida, já que não houve reconhecimento de ilicitude, nulidade ou irregularidade na obtenção do material. O voto que prevaleceu foi o do ministro Sebastião Reis Júnior.
2: Mais um dia de mutirão na Ilha do Marajó. Hoje foi no município de Melgaço.
3: Justiça do Trabalho leva serviços a moradores da região. Luma Soares.
5: Neste segundo dia, foram promovidas capacitações sobre combate ao trabalho escravo e exploração infantil, além de cursos de informática para estudantes da rede pública. Com cerca de 28 mil habitantes e grandes desafios de infraestrutura, Melgaço recebe apoio da Itinerância, que oferece serviços de justiça, cidadania e saúde. Até sexta-feira.
2: Nesta semana, os partidos União Brasil, Movimento Democrático Brasileiro, Progressistas e Partido Socialista Brasileiro vão exibir propaganda partidária no rádio e na TV, entre as 19h30 e 22h30.
3: As inserções serão transmitidas na terça-feira, quinta e sábado. Estevão Furtado.
6: O MDB terá o maior tempo de exibição na semana, 7 minutos e meio no total. O PSB terá 4 minutos de propaganda, divididos entre quinta e sábado. O PP exibirá 3 minutos de propaganda na terça-feira. Já a União Brasil terá uma inserção de 30 segundos, também na terça. A propaganda partidária serve para que os partidos apresentem ideias, mostrem ações no Congresso e falem sobre temas políticos e sociais.
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2: Uma boa noite.
3: E até amanhã.
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9: Eu sou Paula Groba.
10: E eu sou Humberto Pinheiro.
9: E estes são os destaques de hoje do Jornal do Senado, que começa agora.
10: Davi Alcolumbre confirma a sessão do Congresso para analisar vetos que impedem repasses a municípios.
9: Projeto no Senado pode liberar fabricação de medicamentos como Monjaro.

0: pelo SUS.
1: No Senado, presidente do Banco Central defende mais autonomia e detalha ações em investigação sobre o Banco Master.
0: Boa noite.
1: Boa noite.
0: Em meio à pressão de prefeitos por mais verbas, o presidente do Congresso, Davi Alcolumbre, anunciou que vai convocar uma sessão conjunta para analisar vetos do presidente Lula que barram o repasse de recursos federais a municípios inadimplentes.
1: A medida pode beneficiar mais de 3 mil cidades. As informações com o repórter Márcio Maturana.
2: O presidente do Congresso, o senador Davi Alcolumbre, anunciou nesta terça-feira que vai convocar para os próximos dias uma sessão conjunta da Câmara e do Senado com a finalidade de analisar os vetos do presidente Lula ao projeto da Lei de Diretrizes Orçamentárias de 2025, que impedem mais de 3 mil municípios em dívida com a União de assinarem convênios para recebimento de recursos por meio de transferências voluntárias, programas, projetos ou emendas parlamentares. O presidente da Câmara dos Deputados, Hugo Mota, e o ministro das Relações Institucionais, José Guimarães, estavam ao lado de Davi no momento do anúncio.
3: Eu queria, Guimarães, com a compreensão do governo, e eu sei que nós teremos, e ao lado do presidente Hugo Mota, anunciar aqui na Marcha dos Prefeitos que nós vamos, ainda hoje, eu e o presidente Hugo, os líderes congressuais, os líderes do governo, organizar rapidamente uma sessão do Congresso Nacional para que a gente possa analisar esses vetos, derrubar esses vetos e entregar para mais de 3 mil municípios a possibilidade de acessarem mais recursos do Estado brasileiro.
2: O anúncio foi feito durante a 27ª Marcha à Brasília em Defesa dos Municípios, conhecida como Marcha dos Prefeitos. O evento acontece até esta quinta-feira, dia 21, reunindo mais de 3 mil gestores municipais e outras autoridades. O objetivo principal do evento é discutir investimentos, repasses e demandas dos municípios no Pacto Federativo.
0: E o Senado avançou em uma proposta para reduzir as perdas de grãos e aumentar a capacidade de estocagem no campo.
1: A Comissão de Desenvolvimento Regional aprovou o projeto que cria o Programa de Armazenagem Rural, com financiamento para a construção de silos e armazéns nas propriedades. Repórter Maurício de Santi.
4: Com o objetivo de reduzir perdas na produção agrícola e melhorar a logística no campo, a Comissão de Desenvolvimento Regional aprovou uma proposta para ampliar a capacidade de armazenagem de grãos no país. O projeto prevê que 10% dos recursos dos fundos constitucionais do Norte, Nordeste e Centro-Oeste sejam destinados à construção de silos e armazéns dentro das propriedades rurais. O relator, senador Cid Gomes, do PSB do Ceará, afirmou que os debates na comissão mostraram a importância do investimento em armazenagem rural.
5: Nós entendemos que o projeto de lei número 1070 é uma iniciativa fundamental para o desenvolvimento do setor agrícola. A audiência pública e as sugestões legislativas revelaram que os bancos administradores dos fundos constitucionais já perceberam a relevância da armazenagem rural.
4: A criação do Programa de Armazenagem Rural, que tem como autora a senadora professora Dorinha Seabra, do União do Tocantins, segue agora para análise da Comissão de Assuntos Econômicos.
0: Em meio às investigações envolvendo o Banco Master, o presidente do Banco Central, Gabriel Galípolo, defendeu a atuação da instituição e cobrou do Senado a aprovação do projeto que garante mais autonomia financeira e orçamentária ao BC.
1: Galípolo participou nesta terça-feira de audiência na Comissão de Assuntos Econômicos. A reportagem é de Marcela Diniz.
6: Com 5 horas de audiência, Gabriel Galípolo falou desde políticas de juros até o escândalo do Banco Master. Sobre o caso, ele afirmou que o BC colabora com as investigações e agiu certo ao afastar os servidores Paulo Sérgio Souza e Beline Santana, suspeitos de atuar em favor do banqueiro Daniel Vorcaro.
7: Não cabe ao Banco Central julgar, vai ser a justiça que vai determinar o que realmente ocorreu, mas os indícios em si já foram algo que foi muito grave e que causou uma grande sensibilização por parte de todos os servidores, eu inclusive ali.
6: Os senadores apontaram falhas na governança do Banco Central. Eduardo Braga, do MDB do Amazonas, citou a falta de avaliação de risco em movimentações financeiras atípicas.
8: Nós tomamos um tombo no fundo garantidor, equivalente a 1/3 do que nós tínhamos de reserva, porque foi permitido exatamente que os ativos e aquisição nos últimos anos fosse feito fora da curva da média. E isso é responsabilidade do Banco Central.
6: Galípolo admitiu limitações operacionais. Disse que o Banco Central perdeu cerca de 1.200 servidores na última década, quando saltou o número de instituições a serem fiscalizadas. Ele pediu que o Senado aprove proposta que amplie a autonomia financeira e orçamentária do BC.
0: A senadora Tereza Leitão, do PT de Pernambuco, defendeu a aprovação do projeto que cria a Política Nacional de Minerais Críticos e Estratégicos. Segundo a parlamentar, o Brasil precisa transformar suas reservas minerais em vetor de desenvolvimento tecnológico, industrialização e fortalecimento da soberania nacional diante da crescente disputa internacional por terras raras e minerais estratégicos.
1: De acordo com Tereza Leitão, o país ocupa posição privilegiada no cenário global por concentrar uma das maiores reservas de terras raras do mundo. Ela ressaltou que o debate vai além da atividade mineradora e envolve temas como segurança energética, inovação tecnológica e autonomia econômica do Brasil.
9: Estamos legislando sobre a capacidade do Brasil decidir sobre seus próprios recursos naturais e de garantir que as riquezas nacionais beneficiem o povo brasileiro.
0: Já o senador Jaime Campos, do União de Mato Grosso, defendeu a criação de benefícios para estudantes que mantêm em dia os pagamentos do Fundo de Financiamento Estudantil, o FIES. O parlamentar reconheceu a importância da nova etapa do Desenrola, programa federal voltado também à renegociação de dívidas do FIES, mas afirmou que os alunos adimplentes também precisam ser valorizados e estimulados.
1: Jaime Campos anunciou que vai apresentar uma emenda à medida provisória do programa para criar uma política permanente de incentivo aos bons pagadores, com medidas como redução de juros e condições mais vantajosas de financiamento. Segundo o senador, a proposta busca tornar o FIES mais justo, reduzir o endividamento estudantil e reconhecer quem cumpre regularmente seus compromissos financeiros.
10: Cria uma política permanente de valorização dos bons pagadores por meio de incentivos financeiros, juros mais baixos e ampliação dos prazos, carências e mecanismo que preserva a adimplência dentro do programa. A lógica é simples: além de ajudar quem está endividado, é justo também premiar quem cumpriu corretamente com suas obrigações.
0: A liberação do Mounjaro para crianças e adolescentes com diabetes tipo 2 reacendeu o debate sobre o acesso a medicamentos usados também no tratamento da obesidade.
1: No Senado, um projeto autoriza a fabricação desses remédios pelo SUS, mesmo durante a vigência da patente. As informações com o repórter Márcio Maturana.
11: O Mounjaro, nome comercial do medicamento emagrecedor que usa a substância tirzepatida, foi liberado para crianças e adolescentes a partir dos 10 anos que precisam tratar diabetes tipo 2. A decisão da Agência Nacional de Vigilância Sanitária, Anvisa, já foi publicada no Diário Oficial da União. O cirurgião especialista em emagrecimento, José Afonso Salé, disse à equipe da Rádio Senado que a novidade é bem-vinda para o tratamento de obesidade e diabetes, mas ressaltou que é preciso cuidado.
12: O diagnóstico precisa ser feito por equipe médica especializada, a recomendação da dose e o acompanhamento desse tratamento e os suportes nutricionais e suportes multivitamínicos são fundamentais.
11: O Senado analisa um projeto que permite ao governo autorizar a fabricação desse medicamento, mesmo que ele ainda esteja protegido por patente. A proposta prevê também a produção do remédio no Brasil e a ampliação do acesso ao tratamento da obesidade pelo Sistema Único de Saúde. A autora do projeto é a senadora doutora Eudócia, do PSDB de Alagoas.
13: A licença compulsória poderá ser adotada pelo Poder Executivo quando houver insuficiência de oferta, preços elevados e impacto relevante na saúde pública após análise da Anvisa.
11: Esse projeto precisa ser aprovado pela Comissão de Ciência e Tecnologia e pela Comissão de Assuntos Sociais antes de seguir para a votação na Câmara dos Deputados.
1: Com edição de Paulo Groba e trabalhos técnicos de João Lira, o Jornal do Senado fica por aqui. Acompanhe agora as notícias da Câmara dos Deputados. Boa noite.
0: Boa noite e até amanhã.
14: Jornal Câmara dos Deputados. Comissão aprova garantia de direitos para mulheres da pesca artesanal.
15: O projeto autoriza faixas para o transporte coletivo privado de passageiros.
14: Deputados comentam ações em defesa do fortalecimento dos municípios.
16: Boa noite. Luísa Canziani, do União do Paraná, defende o fortalecimento dos municípios e afirma que as transformações do país começam na...

0: cidades. Segundo ela, saúde, educação, infraestrutura e segurança dependem de políticas públicas voltadas à realidade local.
1: Luísa Canziani acredita que o desenvolvimento nacional exige apoio aos pequenos municípios e destaca a importância da atuação municipalista. Ela também cita o avanço de obras de infraestrutura no interior do Paraná como exemplo de investimento que impacta diretamente a população.
0: Charles Fernandes, do PSD, celebra os 186 anos de emancipação política do município de Palmas de Monte Alto, na Bahia. O congressista destaca a história da cidade e sua importância como base para outros municípios vizinhos, como Guanambi.
1: Charles Fernandes saúda a população e a gestão de Palmas de Monte Alto, reconhecendo o município como polo agrícola e econômico regional. Ele cita o envio de suas emendas como prova de seu compromisso com o desenvolvimento da cidade e agradece o título de cidadão honorário recebido.
0: João Daniel, do PT, celebra acordo de cooperação para obra de abastecimento de água na bacia leiteira do Alto Sertão de Sergipe, com investimento de mais de 600 milhões de reais dos governos federal e estadual. O deputado afirma que a adutora vai contribuir para o desenvolvimento regional.
1: João Daniel ressalta que o projeto fortalece a agricultura familiar, as áreas de reforma agrária e a economia do interior de Sergipe. Entre os municípios beneficiados, ele cita Canindé de São Francisco, Poço Redondo, Monte Alegre, Nossa Senhora da Glória e Porto da Folha.
0: Na avaliação de Marcelo Nilo, do Republicanos da Bahia, a população baiana enfrenta graves problemas nas áreas de emprego, educação e segurança pública. O deputado afirma que o estado vive uma das piores crises administrativas de sua história.
1: Marcelo Nilo chama a atenção ainda para a superlotação dos hospitais estaduais e relata que pacientes enfrentam condições precárias nos corredores das unidades de saúde. Segundo o parlamentar, falta sensibilidade e compromisso humanitário por parte do governo estadual.
0: Carla Dixon, do PL, cobra do governo do Rio Grande do Norte apuração sobre o surgimento de uma sigla associada à facção criminosa na região do Morro do Careca, ponto turístico localizado na praia de Ponta Negra, em Natal.
1: Carla Dixon avalia que o episódio expõe a fragilidade na proteção de áreas turísticas e ambientais do Rio Grande do Norte. Ela cobra do poder público estadual maior proteção a moradores e visitantes, com medidas efetivas de segurança em locais que são símbolos do estado.
0: Valdenor Pereira, do PT, realça a pesquisa segundo a qual 67% dos baianos aprovam a gestão federal e 56% apoiam o governo da Bahia. Ele reforça também a tendência dos eleitores em votarem candidatos vinculados às atuais gestões, contra 10% de apoiadores da oposição.
1: Na visão de Valdenor Pereira, os dados refletem o reconhecimento dos avanços sociais e melhorias na qualidade de vida da população, alcançadas graças a políticas públicas e programas sociais. Ele se orgulha de fazer parte de um projeto que vem transformando a vida dos baianos.
0: Ícaro de Valmir, do Republicanos de Sergipe, homenageia a TV Atalaia pelos 51 anos de fundação, celebrados em 17 de maio. Ele reconhece o trabalho dos profissionais que mantêm a emissora próxima das comunidades, fortalecendo a democracia e contribuindo para a cidadania.
1: Capitão Alberto Neto, do PL do Amazonas, critica a política do governo federal para o setor elétrico. O deputado sustenta que, apesar de o país ter uma matriz elétrica majoritariamente renovável, ainda impõe custos aos consumidores por meio de subsídios e da contratação de energia mais cara.
0: Capitão Alberto Neto também questiona o uso de diesel para gerar energia no Amazonas, mesmo com a presença de grandes reservas de gás natural no estado. Ele alerta que o aumento da tarifa afeta famílias, comerciantes e produtores rurais, além de afastar investimentos externos.
1: Valmir Assunção, do PT, salienta a parceria entre os governos do estado e federal para fortalecer a agricultura familiar na Bahia. Ele destaca a entrega de 100 refrigeradores de leite e os 3 bilhões de reais investidos para a inclusão de povos tradicionais.
0: O deputado anuncia também a ordem de serviço para a pavimentação de 37 quilômetros da estrada que liga Uruçuca à Serra Grande, aguardada há 13 anos. Para Valmir Assunção, as ações criam oportunidades reais para fortalecer o povo baiano.
2: Agricultura.
1: Comissão da Câmara aprova a garantia de direitos para mulheres da pesca artesanal. A repórter Júlia Lopes tem mais detalhes.
3: A Comissão do Trabalho da Câmara dos Deputados aprovou um projeto que reconhece legalmente as mulheres que atuam na cadeia produtiva da pesca artesanal como trabalhadoras do setor. O objetivo é garantir acesso igualitário a direitos sociais e previdenciários. A pesca artesanal é exercida por pescadores e pescadoras profissionais de forma autônoma ou em regime de economia.

0: familiar, utilizando meios próprios de produção ou contratos de parceria com ou sem embarcações de pequeno porte. No texto, passam a ser reconhecidas como trabalhadoras da pesca artesanal as mulheres que atuam em atividades como preparo de redes, armadilhas e embarcações, captura, cultivo e manejo de organismos aquáticos, limpeza, salga e processamento do pescado e de seus derivados. Com a proposta, essas trabalhadoras poderão ter acesso a benefícios previdenciários como auxílio doença, seguro defeso e salário maternidade. Atualmente, muitas delas não conseguem acesso aos direitos por não terem reconhecimento legal específico dentro da atividade. Para a relatora do projeto, deputada Rogéria Santos, do Republicanos da Bahia, a proposta representa um avanço na proteção social dessas mulheres.
1: Que apesar de trabalharem constantemente, elas não têm nenhum desses direitos. Exato, pelo simples fato de que a lei traduz o mar, o barco, a atividade que acontece dentro do mar. E quando você olha para elas, a atividade delas, a maioria delas acontece na terra, porque tem a ver com o beneficiamento em toda a cadeia produtiva.
0: A proposta que traz o reconhecimento legal para as mulheres que atuam na pesca artesanal está em análise na Comissão de Defesa dos Direitos da Mulher. Da Rádio Câmara de Brasília, Júlia Lopes.
2: Cobalcini, do MDB de Santa Catarina, menciona projetos considerados prioritários para o agronegócio, incluindo propostas sobre o seguro rural, a tributação do arrendamento e o apoio às cooperativas. Ele pede que o parlamento avance em medidas que fortaleçam a produção e deem mais segurança ao setor.
3: Cobalcini diz que os produtores rurais precisam de respaldo diante dos desafios enfrentados no campo, como eventos climáticos, quebra de safra e dificuldades de infraestrutura. Ele reforça que o agronegócio precisa de respeito e liberdade para trabalhar.
4: Trabalho.
2: Bom, gás do PT do Rio Grande do Sul critica emenda ao projeto do fim da escala 6x1, que permite jornadas de até 52 horas semanais, além de adiar por até 10 anos a mudança no regime de trabalho. Ele aponta que as alterações descaracterizam a matéria original.
3: Bom, gás defende a redução da jornada de 44 para 40 horas semanais, com escala 5x2, sem redução de salário. Ele afirma que o objetivo do fim da escala 6x1 é garantir mais tempo para convivência familiar, estudo, descanso e lazer, sem perda de direitos para os trabalhadores.
2: Socorro Neri, do PP do Acre, condena declarações feitas por vereadores de São Paulo contra professores em greve no município. A deputada afirma que a mobilização da categoria é legítima, porque cobra dignidade, reajuste salarial e respeito ao trabalho realizado nas escolas públicas.
3: Socorro Neri apresentou na Comissão de Educação uma moção de repúdio contra os responsáveis pelas ofensas. Ela ressalta que a liberdade de expressão não pode servir para humilhar trabalhadores da educação, nem para desqualificar a luta dos professores por melhores condições de trabalho.
4: Transportes.
2: Projeto que permite a utilização de faixas exclusivas para o transporte coletivo privado de passageiros avança na Câmara. O texto está na última etapa de análise na Comissão de Constituição e Justiça. E a repórter Maria Neves tem os detalhes.
5: Aprovado na Comissão de Viação e Transportes, projeto que permite a utilização de faixas exclusivas no trânsito por transporte privado coletivo de passageiros, está em análise na Comissão de Constituição e Justiça da Câmara dos Deputados. Para utilizar as faixas exclusivas, o veículo deve ter capacidade de transportar pelo menos 25 pessoas e contar com autorização do poder público. De acordo com o relator na Comissão de Viação e Transportes, deputado Ricardo Aires, do Republicanos do Tocantins, a proposta vai contribuir para a redução do número de veículos individuais nas vias públicas.
6: A gente está falando de assegurar maior fluidez no trânsito das grandes cidades. O que a gente quer é incentivar que aqueles que utilizam transporte coletivo de uma maneira em geral possam utilizar dessas faixas exclusivas para chegarem mais rápido ao seu destino, fazendo com que as faixas comuns sejam também alcançadas, liberando o trânsito para quem faz o seu uso do seu carro particular.
5: Autor do projeto, o deputado Guilherme Uchoa, do PSD de Pernambuco, argumenta que a Lei da Mobilidade Urbana já permite que a regulamentação do transporte de cargas e de passageiros priorize os aspectos.

0: Atos Coletivos. Da Rádio Câmara de Brasília, Maria Neves.
1: Pompeu de Matos, do PDT do Rio Grande do Sul, cobra a continuidade das obras de duplicação da BR-386, conhecida como Estrada da Produção. O deputado demonstra preocupação com o atraso no início das intervenções em dois trechos da rodovia que liga Porto Alegre às regiões norte e noroeste do estado.
2: Pompeu de Matos afirma que o pedido da concessionária para adiar o início das obras prejudica o desenvolvimento regional e compromete a segurança dos motoristas. O parlamentar informa que acionou a ANTT para cobrar esclarecimentos sobre o cronograma da duplicação.
1: Justiça. Helder Salomão, do PT do Espírito Santo, questiona as explicações de lideranças da direita a respeito do financiamento para filmes sobre o ex-presidente Jair Bolsonaro. Ele salienta que o valor de R$ 134 milhões de reais exige investigação por superar o orçamento de produções reconhecidas internacionalmente.
2: Helder Salomão afirma que as justificativas apresentadas após a divulgação de conversas com o banqueiro Daniel Vorcaro não esclarecem o assunto. Ele argumenta que o caso reforça suspeitas de irregularidades na transferência de recursos.
1: O Tony de Paula, do PSD do Rio de Janeiro, compara os impactos das declarações de diferentes candidatos à presidência da República sobre o mercado financeiro, para alertar a direita sobre o risco de derrota nas próximas eleições devido ao desgaste ético de suas lideranças.
2: O Tony de Paula menciona possíveis relações espúrias envolvendo lideranças do campo conservador com o aporte de 2 bilhões de reais de aposentados e pensionistas no fundo do Banco Master. Ele defende o afastamento da direita de figuras polêmicas para garantir seu projeto político.
1: Ana Paula Lima, do PT de Santa Catarina, avalia que áudios, negociações financeiras e transferências internacionais divulgados reforçam os vínculos entre integrantes da família Bolsonaro e o Banco Master.
2: A parlamentar sustenta que houve contradições de pessoas ligadas ao caso e critica a atuação de integrantes da oposição. Ana Paula Lima afirma ainda que os fatos revelados desmontaram narrativas anteriores sobre a ausência de relação de determinados políticos com Daniel Vorcaro.
1: Eli Borges, do Republicanos do Tocantins, conclama a sociedade a investigar o passado e a ficha limpa de todos os candidatos antes de decidir o voto nas eleições. Ele alerta contra mentiras em redes sociais e pediu que o cidadão não aceite frases prontas.
2: Para o deputado, o Brasil vive um tempo de injustiças e condenações advindas de versões distorcidas de fatos, enquanto recursos da saúde são desviados sem as devidas condenações. Eli Borges reforça que o poder emana do povo e que cabe aos eleitores decidirem os rumos do país.
1: Para Maria do Rosário, do PT do Rio Grande do Sul, novas revelações sobre o Banco Master apontaram vínculos entre integrantes da família Bolsonaro e Daniel Vorcaro. Segundo ela, áudios e movimentações financeiras reforçam suspeitas apuradas pelas autoridades.
2: Maria do Rosário também critica declarações de aliados políticos ligados ao caso e aponta contradições sobre pedidos de recursos e relações com o empresário investigado. Ela afirma ainda que os desdobramentos do caso enfraquecem versões apresentadas anteriormente.
1: Nelson Barbudo, do Podemos de Mato Grosso, defendeu a honra de líderes da direita contra ataques proferidos na tribuna da casa. Ele criticou ainda o silêncio da esquerda sobre denúncias de corrupção envolvendo o governo e afirmou que o país passa por uma crise econômica.
2: Nelson Barbudo alega que estatais como os Correios sofrem com a má administração. O congressista conclamou líderes religiosos a rejeitarem ideias progressistas que, segundo sua leitura, destroem famílias e a classe média nacional.
1: Alfredinho, do PT de São Paulo, rebate declarações do senador Flávio Bolsonaro sobre o caso envolvendo o Banco Master. Segundo o deputado, os desdobramentos das investigações indicam que envolvidos distorcem os fatos para confundir a opinião pública.
2: Alfredinho também questiona a falta de transparência em relação ao financiamento de uma produção cinematográfica sobre o ex-presidente Jair Bolsonaro. Para ele, as suspeitas enfraquecem o discurso de moralidade adotado pela oposição.
1: Segurança Pública. Aloysio Mendes, do Republicanos do Maranhão, cobra do Senado a votação da proposta que reduz a maioridade penal no país. O deputado ressalta que a medida já foi aprovada pela Câmara e, segundo ele, atende a uma demanda da sociedade.
2: Para Aloysio Mendes, a legislação atual favorece a impunidade de adolescentes envolvidos em crimes violentos, como homicídios e estupros. O parlamentar argumenta que jovens com direito ao voto também devem responder criminalmente por seus atos.
1: Direitos Humanos. Soraya Santos, do PL do Rio de Janeiro.

0: O destaca o Maio Laranja e alerta sobre o aumento do abuso infantil no país. Ela pede vigilância permanente de famílias, escolas e da sociedade na proteção das crianças que muitas vezes, pela tenra idade, não conseguem verbalizar a violência.
1: Segundo dados do Ministério da Justiça, nos três primeiros meses do ano, o Brasil registrou mais de 13 mil estupros de vulneráveis. Soraya Santos alerta que a maioria dos abusos ocorre nos círculos próximos da criança, tornando a infância um período marcado por dor e sofrimento.
2: Saúde.
0: Câmara aprova assistência especial para mães de recém-nascidos com deficiência. A repórter Sofia Peçanha explica quais as condições.
3: A Câmara dos Deputados aprovou o projeto que torna obrigatória a assistência especial fornecida às mães de recém-nascidos com deficiência ou doença crônica que exige um tratamento continuado. A proposta prevê que maternidades, casas de parto e hospitais da rede pública e privada forneçam orientações por escrito sobre os cuidados necessários com a criança e também uma lista de instituições, associações e órgãos públicos especializados no atendimento a pessoas com deficiência ou patologias específicas. A relatora da proposta na Comissão de Defesa dos Direitos da Mulher foi a deputada Leda Borges, do Republicanos de Goiás. Ela destacou a importância do acesso à informação para as famílias.
4: Trata-se, sobretudo, da democratização do acesso às informações qualificadas sobre a deficiência ou patologia constatada na criança em tenra idade. Esse dado é fundamental, pois na maior parte dos casos, essa criança precisará de acompanhamento pelo resto da vida.
3: O autor do projeto original, o deputado Duarte Júnior, do Avante do Maranhão, afirma que o nascimento de uma criança com deficiência ou patologia crônica pode gerar um grande impacto emocional, físico e financeiro para a família, mas que a assistência especial a essas mães pode contribuir para a melhoria da qualidade de vida da criança e favorecer sua inclusão social. Durante a votação na Comissão de Constituição e Justiça, a relatora, a deputada Lindsay da Mata, do PSB da Bahia, afirmou que a medida pode trazer mais segurança às mães no momento do diagnóstico.
5: Isso vai dar mais segurança nesse momento de tanta fragilidade que a mãe passa com essa descoberta da dificuldade do seu filho, para que ela possa levá-lo a pessoas especializadas que possam realmente assegurar o tratamento dele e o apoio psicológico dela.
3: O projeto que obriga hospitais, maternidades e casas de parto, público e privados, a oferecer assistência especial a mães de recém-nascidos com deficiência ou doença crônica que exijam tratamento continuado, foi aprovado por todas as comissões da Câmara e será analisado agora pelo Senado. Da Rádio Câmara de Brasília, Sofia Peçanha.
2: Ciência e tecnologia.
1: Flávio Nogueira, do PT do Piauí, reproduz comunicado do Vaticano, que defende a inovação tecnológica com a preservação da capacidade humana de pensar e refletir. Ele aponta que a primeira encíclica do Papa Leão XIV recoloca a dignidade humana no centro do debate sobre inteligência artificial.
0: Flávio Nogueira lembra que a Igreja Católica já se manifestou em outros momentos da história sobre mudanças que afetaram profundamente a sociedade, como durante a Revolução Industrial. Ele reforça que a inteligência artificial deve servir ao ser humano e não o contrário.
2: Votação.
1: A pauta da semana na Câmara inclui projetos que tentam conter a crise na alta dos combustíveis e também que aumentam as penas para vários crimes de natureza sexual previstos no Estatuto da Criança e do Adolescente.
0: A análise das propostas começou no final da tarde no plenário da Câmara. A edição de amanhã vai trazer detalhes sobre as votações.
1: Termina agora o Jornal Câmara dos Deputados com trabalhos técnicos de Everson Urani e apresentação de José Carlos Andrade e Márcio Aquilissardi. Uma boa noite para você.
0: Ótima noite. A Voz do Brasil volta amanhã.
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palavra do Senhor nosso Deus nesta oportunidade no livro dos Salmos. O Salmo é o de número 89, versículo 19 e versículo de número

20, Salmo de número 89, verso 19 e versículo de número 20. Quem achou, diga amém. Uma vez falaste em visão, ao teu povo fiel disseste: dei força a um guerreiro, exaltei a um jovem dentre o povo, achei a Davi, meu servo, com o meu santo óleo o ungi. Achei a Davi, meu servo, com o meu santo óleo o ungi. Amém. Meus amados e queridos, graças ao nosso bondoso e eterno Deus, que concede-nos a rica oportunidade de poder ocupar esta santa tribuna para ter o privilégio de trabalhar na exposição desta rica e infalível palavra, a palavra do Senhor nosso Deus, digna de toda a aceitação. Ainda muitas terras para serem conquistadas. Quem irá? Eu quero vincular este versículo na última parte do tema: quem irá? Quero subordar esta mensagem ao tema: irá quem foi achado. Irá quem foi achado. Meus amados e queridos, o livro dos Salmos, os senhores sabem um tanto quanto eu que salmo é melodia, é louvor que o salmista expressava em seus momentos de adoração a Deus, ou até mesmo em momentos de batalhas, de angústias e de dificuldades. Salmo quer dizer salmodiar, cantar, adorar ou dizer palavras ao Deus eterno em forma de melodia. O salmo de número 89, o versículo de número 20, traz-nos uma riqueza imensurável. Eu leio a Bíblia Sagrada por algumas vezes, e o salmo de número 89, quando eu estava lendo o versículo de número 20, me chamou a atenção, pois o versículo 20 está dizendo assim: achei a Davi, meu servo. Achei a Davi, meu servo. Preste bastante a atenção, que a conotação de achar aqui parte da boca do Deus eterno. É Deus que está dizendo: achei a Davi, meu servo. Por que é que eu detive-me no versículo de número 20? É porque o versículo 20, se os senhores lerem atentamente, vocês vão perceber que há uma certa realização em Deus. Parece que Deus aqui está se realizando, está feliz, alegre, com um sorriso.

Dima, e quando ela acha, ela externa a alegria, grita, fala com os vizinhos que havia achado a dracma. É a mesma realização que eu vejo em Deus aqui, quando ele diz: achei. Deus está feliz, alegre, porque achou. Aleluia. Meus amados, eu ainda detive-me mais ainda aqui, porque quando Deus acha, nós temos que parar para entender, porque na Bíblia Sagrada, lendo a ela algumas vezes, você vai encontrar Deus procurando muitas vezes, mas achando poucas vezes você vai encontrar. Deus é um ser que procura sempre, estar atento à procura, mas achar difícil você vai encontrar Deus achando e dizendo: achei. Eu me lembro quando ele resolveu destruir as cidades de Sodoma e de Gomorra, e ele disse ao Ló e disse a Abraão: Abraão, os pecados de Sodoma e de Gomorra chegaram a

que Abraão, preocupado, diz: ó Senhor, e se o Senhor achar 40? Ele disse: negócio fechado. Se eu achar 40, eu poupo as cidades por amor aos 40. Deus, mais uma vez só. E se o Senhor achar 30, fechado o negócio. Se eu achar 30, eu te prometo que eu não destruo as cidades. Ó Senhor, mais uma vez. E se o Senhor achar 20, fechado o negócio. Se eu achar 20, eu te prometo que eu poupo a cidade. Ó Senhor, a última vez. Não me tem por tardio na sua presença. E se o Senhor achar 10, vou procurar de novo. E te digo, se eu achar 10,

capítulo 5, verso 1. Deus disse: Jeremias, vasculhe a cidade, procure nas praças, vê se você me acha um homem somente, justo sequer, e eu lhe perdoarei. Jeremias

brecha e lhe levantasse um muro, ele também não achou. A Bíblia diz, pela boca de Jesus, a mulher samaritana, ele disse: olha, os verdadeiros adoradores adorarão ao Pai em espírito e em verdade. E o Pai procura a tais que assim o adoram.

que ele já te achou. Aleluia. Oh, amados e queridos, o texto está dizendo: achei a Davi, meu servo. Deus é quem achou. E a conotação de servo não saiu da boca de Davi, mas da boca de Deus. Foi Deus que viu em Davi um coração de servo e disse: achei a Davi, meu servo. Mas deixai-me correr nesta introdução, meus amados e queridos. Deixa eu lhes explicar como é que pode um Deus tão grande como este ficar feliz por achar uma criatura pequena. Se você ouvir

dias, que Deus disse: quem? Quem na concha das mãos mediu as águas de todo o planeta Terra? Quem? Quem mediu as águas na concha de suas mãos? Veja o tamanho desse Deus, e ele continua.

dimensionar o tamanho do espaço. Deus disse, eu vou medir para vocês. Eu só vou botar a palma da minha mão e vocês vão entender que tamanho é. Veja, meus amados, esse Deus, ele é tão grande que a Bíblia diz que o seu trono está no céu e a terra é o escravo.

estão para adorar o Rei da Glória. Agora deixai-me explicar outra coisa aos senhores. Como pode um Deus deste tamanho, que chama as estrelas uma por uma, e todas elas comparecem perante ele, fica feliz, alegre por achar um ser como nós? E ele diz: achei, achei, aleluia,

servir. E quando eu acho, eu fico alegre. Achei, achei, achei. O diabo vai ter que engolir. Deus nos achou. Deus. Levante a mão se você foi achado. Levante a mão. Uramacando xiriandarabahácia. Oh, aleluia. Oh, aleluia. Oh, aleluia. Eu fui achando. Agora, Deus não me amou depois que eu tive uma credencial de obreiro. Deus não me achou depois que eu fui separado ou consagrado. Paulo disse na carta aos Efésios 2 que ele nos amou estando nós ainda mortos nos nossos delitos e pecados. E a mão dele nos achou e disse: vem para cá. Vem para cá que eu quero te fazer assentar entre os príncipes. Oh, aleluia. Agora deixai-me entrar nesta mensagem, pois não tenho muito tempo e não gosto de demorar na exposição. Deus achou a Davi. Como foi que Deus achou Davi? Ainda que o Salmo 89 faz alusão à pessoa de Jesus Cristo, eu quero aplicar a nós. Eu quero aplicar a palavra a Davi, o rei Davi. Diz a Bíblia: achei, achei a Davi, meu servo. Como foi que Deus achou Davi? Vejamos então a palavra do Senhor nosso Deus. Como foi que Deus achou Davi? Capítulo 16 e o versículo 12 de 1 Samuel. Prometo não ficar na casa de Jessé, porque os senhores conhecem a história de Có e Salteando. Mas tem uns três segredos na casa de Jessé que Deus achou a Davi. A Bíblia diz que Deus havia rejeitado a Saul e Samuel ainda insistia com Saul. Deus virou e disse: Samuel, vem cá, rapaz. Até quando você vai insistir com Saul, vendo que eu já o rejeitei? Ei, Samuel, enche o teu vaso de azeite e vem cá. Por quê, Senhor? Enquanto você insistia com Saul, os meus olhos estavam à procura de alguém. Aleluia. Enquanto você insistia com Saul, meus olhos estavam procurando. Olhe para cá, filho do Deus Altíssimo. Quem sabe você está nessa situação. O homem pode insistir com uma pessoa errada. Deixa ele insistir. O importante é que os olhos de Deus estão à tua procura. E eles vão te achar. Aleluia. Te vem cá. Vem cá. Aí sabe, se estou aqui, Senhor, enche o vaso. Vai até a casa de Jessé o Belemita, porque enquanto você insistia com esse desviado, os meus olhos acharam uma joia. Oh, joia linda. Oh, joia preciosa. E eu quero te mostrar. Como é o nome? Não vou dizer o nome porque eu tenho que te dar uma lição. Só vou te dar o endereço. Ei, olhe para cá. Deus conhece o teu endereço. Deus conhece o teu endereço. Deus conhece o teu endereço. Pastor, aonde eu moro? Não tem número a casa. A rua não está asfaltada. Isso aí é a última coisa que Deus vai usar para te achar. Antes disso, ele vai pelo teu fator RH. Quantos fios de cabelo tem na tua cabeça? Qual é o tamanho dos seus ossos? Qual é a cor da tua pele? Dos teus pensamentos? Ele não precisa de endereço. Antes que você chegasse ao útero, ele já te chamou pelo teu nome e já disse: tu és teu. Ai, canda, xuri, covasteia. Oh, aleluia. Vem cá. Venha cá. Aqui está o endereço. E vai lá. Aí Samuel disse: Senhor, se eu disser que vou ungir um outro rei, Saul sabendo, vai mandar me matar. Bote a cabeça para funcionar. Você não precisa tocar trombeta que vai ungir outro rei. Pega um cordeiro, leva para o sacrifício. Quando alguém perguntar onde você vai, diga que vai sacrificar. Ei, filho, olhe para cá. Sabe por que o profeta ainda não chegou na tua casa? Porque ele foi pegar o cordeiro para sacrificar.
Ei, não receba profeta que não tenha sacrifício vivo. Não aceite profeta que não carrega cordeiro. Não aceite profeta que não tenha vaso cheio. Não, mas... Ai. Ei. Ai, me cante o Heri Ovacheia. Aleluia! Se conhece o profeta pelo vaso e pelo sacrifício. Aleluia! Profeta que não tem cordeiro e não tem azeite, tem que caçar o cordeiro e encher o vaso. Levante a mão e adore a Deus. Vai lá. Lá vai Samuel. Pega o cordeiro. Olha o endereço. E chama por Jessé. Jessé disse, pois não, é de paz tua vinda, ele é que na tua casa tem uma joia, Deus me disse isto, então entra, que joia é esta? É para sentar no trono, é para governar em lugar de Saul. Vocês conhecem a história, Jessé mandou passar os melhores filhos da sua ótica para tal função. A Bíblia diz que todos que chegavam, Samuel levantava para ungilo, e Deus dizia, não é este, também não é. Quando passaram-se todos, que faltava um, a Bíblia diz que Samuel falou, acabaram-se todos eles, não é para governar, é para sentar no trono, é uma coroa na cabeça, é para ter autoridade, é. Eu te botei o melhor da minha casa, porém Deus está dizendo que não são estes. Deus foi quem achou, não foi eu, Jessé. E os meus olhos até aprovaram algum, mas o de Deus disse que não foram estes que ele achou. Quem foi que ele achou? Olha, Samuel, eu tenho até uma preocupação em te dizer, mas tem umzinho só. E o que ele está fazendo? Está ocupado. Aleluia. Deus achou Davi ocupado. Aleluia. Deus não caça quem é ocioso. Deus não acha preguiçoso. Deus só acha quem já está fazendo alguma coisa para ele. Levanta e vai fazer alguma coisa. Deus não tem compromisso com ociosos. Ei, filho do Deus Altíssimo, ocupe-se com Deus, ocupe-se na igreja, ocupe-se na missão, ocupe-se, porque Deus vai te achar ocupado. E o que ele está fazendo? Olha, se eu não me engano, a essa hora ele já deve ter arrebentado um leão, um urso. Deus achou Davi matando o leão. Deus achou Davi matando o urso. Ei, missionário, ei, obreiro, ei, pregadores e pastores, nossa vida é matar leão, nossa vida é matar urso, para depois matar o gigante. Aleluia. Ocupe-se. Vai buscar. A Bíblia diz que foram os irmãos. Eu até acredito que já quando falaram com Davi, disseram, Davi, o negócio lá em casa é para governar, é para ser rei. Eu acho que você não vai passar no teste. Abinadab não passou, Eliabe não passou, Samar não passou. Mas por desencargo de consciência, vamos lá. Veja, um dos segredos na vida de Davi. A Bíblia diz que no versículo 12, mandou chamá-lo. Ele era ruivo, de gentil presença, belos olhos. A Bíblia diz que quando ele chegou, que Samuel bateu os olhos. Verso 13. E Samuel o fez entrar. É lindo isto. Sabe por quê? Porque a casa era dele. Ele tinha liberdade de entrar a hora que quisesse. Mas Davi não era entrão. Davi tinha postura. Davi não se achava o tal. Tem gente que entram demais. E Jesus disse, quem quer as primeiras cadeiras, sente nas de trás. Porque estando aqui, é melhor que alguém te chame para cá do que dizer, sai daqui, vai para lá.

Ah, aleluia. Samuel olhou, viu que ele era ruivo, cabelo vermelho. Samuel conjectou e disse assim: rei de cabelo vermelho não vai dar certo. É o único de cabelo vermelho em toda a história. Terra seca e árida. O vermelho lembrava Adão, pois o nome dava o sentido de vermelho. Projeto falido. Falido para o diabo. Mas Deus vai fazer você ser um projeto vitorioso. Escuta. Esse aqui também é outro segredo lindo. Todos que chegaram, Samuel levantava para ungir. Deus dizia: volta. Porque levantar para receber alguém é sinal de honra, de respeito. Por isso Jó dizia: quando eu chegava na praça, capítulo 29, os velhos levantavam e eu sentava. Quando todos chegaram, Samuel levantou para ungir. Deus dizia: volta. Quando Davi chegou, tira aqui, Leão. Samuel sentado estava, sentado ficou. E sentado olhou e disse: ah, meu Deus. Meu Deus. Olhou dos pés à cabeça e disse: Deus do céu. Meu Deus, o negócio está sério. Entra, meu filho. Ele entrou. E sentado estava, ficou. A voz de Deus vem no ouvido do profeta. Altivo diz assim: levanta-te. Tem gente se assentando a teu respeito. Tem gente sentada a teu respeito. Oh, aleluia. Fizeram isto com Jó. Se assentaram depois da lepra e da prova. Ele disse: pode ficar sentado, pois eu sei que o meu Redentor vive e por fim se levantará sobre a terra. E basta Deus levantar e acabar. Levanta-te. Samuel deu um brado e ficou em pé. A ordem de Deus: unge-o. Eu gosto da Bíblia por causa dos seus mistérios. Levanta-te, verso 12. Unge-o. Ponto. Samuel levantou. Unge-o. Ponto. Ele parou. E conjecturou: Jeová, olha lá. Depois que eu derramar o azeite, não tem mais jeito. Olha a luta que a gente está passando com Saul. Senhor. Senhor. Faz alguma coisa. Debaixo do ponto tem uma vírgula. Ponto é para encerrar uma frase ou um versículo. A vírgula é só um espaço. Aí Samuel disse: ponto. Aí Jeová foi embaixo, pôs uma vírgula. Tuf. E a complementação do versículo é este: é este mesmo. Talvez. Talvez estão tentando colocar um ponto final na tua chamada. Talvez estão tentando colocar um ponto final no teu ministério. Conjecturas. O diabo e todos os invejosos. Deus nesta noite está dizendo: quem puser um ponto final, eu ponho uma vírgula. E te digo, não parou. Continua, continua. Levante a tua mão. Levante a tua mão. Levante a tua mão. Levante a tua mão para receber a glória. Levante a tua mão para receber o poder. Levante a tua mão. Levante a tua mão. Sacode Jesus aí. Sacode Jesus. Sacode Jesus. Sacode.

aleluia. Não acabou, não acabou. Hoje renova-se. Hoje renova-se. Hoje renova-se. Ajoelha, Davi. Ajoelha, Davi. Davi dobrou o joelho. Esta é a marca de quem foi achado. Quando Davi dobra os joelhos, Samuel derrama o óleo. E a Bíblia diz: e daquele dia em diante, o Espírito se apoderou de Davi. Sabe o que é se apoderar? É isso aqui, ó. O Espírito chegou e disse assim: Davi, sim, a partir de agora, tu és meu. Você já ouviu o Espírito dizer isso para você? Tu és meu. Meu. Eu preciso ainda de mais 10 minutos para encerrar. Salmo 89. Deus disse assim: preciso de uma testemunha para presenciar este momento lindo. Está lá no Salmo 89. Disse assim: e Deus chamou a lua, a fiel testemunha no céu. Jeová disse: preciso de uma testemunha. As estrelas? Não. Estrela tem luz própria e eu não gosto de quem tem luz própria. Ei, tu não tem luz própria. A luz que está em ti é de Jesus. Pregador não tem luz própria. Cantor não tem luz própria. A luz vem dele. Jeová disse: estrela não. Sol governa o dia. Não quero. Lua. Sim, Jeová. Compareça perante mim a luz. Pronto, deixa-me aqui. Anote aí. Uma vez falei a visão. Sim. Ao meu povo fiel eu disse: dei força a um guerreiro. Está anotado. Achei a Davi meu servo. Anotado. Não mentirei a ele. Anotado. Sua descendência durará para sempre. Anotado. Volta para o seu lugar, com licença. Por que a lua e não o sol? Porque o sol governa o dia. E Jesus disse: trabalhemos enquanto é dia.

dia não fala de luta e nem de provação. Provação se realiza com a noite. O choro ele pode durar uma noite. À noite Jesus foi traído e preso. À noite ele foi traído e negado por três vezes. À noite o barco ia a pique com as ondas altíssimas. Noite fala de prova, de dificuldade. Porque quem é achado tem dificuldade espiritual. E testemunha na bonança não precisa. Precisa de testemunha na prova. E lá está a lua. Só que a lua tem quatro fases. E é igualzinha a gente. Às vezes, a nossa noite está terrível. As promessas parecem que sumiram. É porque a lua está minguante. Se assemelha. A gente olha para o céu, a lua está minguante. E a gente diz, cadê? Aí ela disse, não desista. Eu sou testemunha do dia que Deus te achou. Isso é só uma fase, vai passar. Aí você levanta a cabeça e segue. A lua torna-se crescente. É quando as promessas começam a se realizarem. A luz do final do túnel acende. Aí a lua vira. Isso eu não disse para você? Você saiu da minguante, agora está na crescente. Porque aquele que começou a boa obra, ele aperfeiçoará. Da crescente para nova, é quando as promessas são renovadas. E tudo se faz novo. Mas melhor ainda, é a cheia. Na cheia, a noite parece dia. Mas a profecia vai sair daqui na lua cheia. Cheia do poder, cheia da glória, cheia da unção, cheia da virtude. Eu estou vendo

Davi aí, que o senhor está falando, é o que cometeu aquele absurdo com Berseba? É o mesmo. E que sabendo de tudo mandou matar Uria? É o mesmo. E que escondeu o erro? É o mesmo. Pastor Elcio, isso é exemplo para ser achado? É o mesmo Davi. Mas é o mesmo também. E assentado no seu trono, depois de Uria morto, ele pensando que tinha dado fim ao caso, entra porta dentro o profeta Natã. Salve o rei, salve. Meu rei, eu tenho uma história para lhe contar. O senhor vai bem? Estou indo. Era uma vez dois homens, um rico e um pobre. O rico tinha tudo, o pobre tinha uma ovelhinha, só com ela lavrava e com ela deitava. Veio um viajante, pegou a ovelhinha do pobre e lavrou com ela. O que deve fazer com este homem, rei? Tem que matar. Digno de morte este homem. Ele garra no braço do rei e diz: tu és este homem. O inferno e fervoroso pega as bandeiras e defrauda, dizendo: acabamos com o rei segundo o coração de Deus. O céu em silêncio, Deus assentado no trono. O projeto de redenção chega no cheque, porque Davi fazia parte. Há um silêncio no céu, o projeto de redenção chega no seu ponto culminante pré-calvário. O inferno brada e diz: ele vai amaldiçoar e vai mandar matar o profeta. Ele já mandou matar o esposo dela. E matar o profeta era a coisa mais fácil que tinha. Era simples, matava mesmo se Deus não cuidasse. Se ele vai matar, ele vai amaldiçoar. E Davi, quando recebe a sentença, Jeová sentado, Jeová não se engana. Jeová não diz assim: acho que achei, não. Jeová diz assim: achei. Jeová diz assim: eu me enganei com Elcio, não. Jeová diz assim: eu achei. Jeová não tenta para ver se dá certo. Jeová faz dar certo. E Davi, quando recebe a sentença,

agradeço o diabo, diz, ele vai amaldiçoar. Os anjos olhando Jeová diz, ele não vai me decepcionar. Porque antes dos seus pensamentos, eu sei o que ele vai pensar. Eu quero só ver o que ele vai fazer. E Davi em pé. E o Natan olha para ele. E o diabo olha, amaldiçoa logo, rapaz. Manda matar Natan, chama os guardas. Aí o joelho de Davi vai flexionando. Vai flexionando. Vai flexionando. Vai se curvando. O diabo não acredita na cena. Se o que, que ele vai fazer? Ele vai dobrando. Ele vai dobrando. O Natan olha aquela cena e diz, não é possível. O rei vai se dobrar aqui. Vai ser revelada a parte mais vulnerável da coroa, que é o miolo de sua cabeça. Ninguém vê um rei por cima. E Davi vai dobrando. Vai dobrando. Vai dobrando. Natan olha a cena e diz, eu não acredito que ele está fazendo isso. E o diabo, não sei. Amaldiçoa, Davi. Amaldiçoa, mata o profeta. E o joelho vai dobrando. Foi Deus que achou. Não foi o homem que achou, foi Deus. E o joelho vai dobrando. E o joelho vai dobrando. As lágrimas começam a rolar. E vai rolando. E ele abre a boca, os anjos ouvindo o inferno. Ele vai amaldiçoar e disse assim, pequei. Pequei, pequei contra o meu Deus. O Natan entra na conversa e diz, Deus te perdoe. Ele diz assim, não se mete mais, agora é eu e ele. Agora é eu e ele. Eu não pedi reino, eu era pastor de ovelha, agora é eu e ele. Agora é eu e ele. E ele começa, pequei, pequei. Deus! Não me interessa mais a coroa, nem a fama, nem o reino ou a riqueza, mas atende-me por favor mais uma vez. O que tu queres? Três coisas só. O que que é? Não retires de mim o teu Espírito Santo. E as outras, cria em mim um coração puro e renova em mim um espírito reto, para eu não pecar mais contra ti. Levanta, Davi, levanta, meu servo. O que tu fez em oculto eu farei revelado, mas não tirarei a minha promessa da tua vida. Ei, Satanás, o que foi, Jeová? Este daí que está

Levante a sua mão comigo assim. É hoje o dia que Deus te levanta do pó. Recebe a presença de Deus e seja erguido do pó hoje. Recebe a presença de Deus aí. Recebe a presença de Deus aí. Recebe a presença de Deus aí. Recebe a presença de Deus aí. Recebe a presença de Deus aí. Recebe a presença de Deus aí. Levanta do pó hoje. Levanta do pó. Levanta do pó. Recebe a presença de Deus hoje. Recebe a presença de Deus. Receba. Receba a presença de Deus hoje. Receba. De pé. Olha o Gabriel. Olha o Gabriel. Olha o Gabriel. Salve a graciada. Sim. Bendita sois vós entre as mulheres. Por quê? Porque o Senhor vai fazer você gerar no útero. Tu darás, terá luz a um filho. Eu não conheço o varão. Calma. A virtude do Espírito Santo te cobrirá. E aquele que vai nascer de ti, o Senhor lhe dará o trono de Davi, seu pai. Vem a multidão. Tá, tá.

ao cego diz: quem está passando? Quem está passando? É Jesus de Nazaré. Cala a boca. Não é de Nazaré, não. Vocês enxergam menos que eu, que sou cego. Quem ele é? Vou dizer quem é. Filho de Davi, tem misericórdia de mim. Jesus disse: para, chama ele. Por que vocês não enxergaram o que ele enxerga sendo cego? Ele está me chamando de um esmagador da cabeça da serpente, o noivo amado, o cordeiro imaculado, a raiz de Jessé. Levante a mão, levante a mão, levante a mão, levante a mão para receber aí a presença de... É para receber a presença de Deus. Você foi achado. Sabe qual é a bronca do diabo? É que ele pecou uma vez. E Jeová disse: fora daqui, some, vai para as trevas. Aí ele fica assim: Senhor, eu errei uma vez e o Senhor me precipitou. E esse povo aqui embaixo? Aí Jeová disse: ei, Satanás, aí ao contrário, não te mete nisso não. Por quê? Porque aí ao contrário, você experimentou aqui tudo e rejeitou e foi para eles, nunca viram nada aqui em cima, mas não querem trocar o que eles ainda não viram, porque pela fé acreditam que para cá estão vindo. Levante a mão, levante a mão. O diabo está revoltado porque Deus te achou, Deus te achou, Deus te achou, Deus te achou, Deus te achou. Se você é achado por Deus, dê a mão teu irmão aí e passa um som para ele agora, passa um som para ele, passa um som, passa um som, passa um som, passa um som. Passe o som, passe o som, passe o som, passe o som, passe o som, passe o som, passe o som, passe o som, passe o som, passe o som.

0: cachorro. Adore, adore, adore, adore. Eu estou sentindo a glória de Deus aqui. Manda mais. Mais, Jesus. Mais. Mais. É para sacudir.
1: Vira para o seu irmão. Dê um abraço e diga assim: Deus nos achou. Abrace ele. Deus nos achou. Deus nos achou. Não foi o homem, não foi Deus quem nos achou. Profetiza para ele aí: foi Deus quem te achou. Manda o diabo falar com Deus. Pastor, eu não sei ler, não interessa. Deus te achou analfabeto. Deus te achou sem cultura. Deus te achou com cultura. Deus te achou pobre. Deus te achou rico. Deus te achou branco. Deus te achou negro. Deus te achou feio. Deus te achou bonito. Não me interessa. O que interessa é que Deus nos achou.

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1: Levanta a mão do

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